0: Agora que eu me toquei.
1: Ah, encontrei hoje o Marcelo, viu?
0: Agradeci. Se chegar em Pinheiros, era no Jardim.
1: Da equipe, né?
0: Boa. Parabéns. Eu
1: tava tomando um suco.
0: Parabéns. Lá é Spirit, tinha um Snooker. Informação é nosso esporte. Onde vai ser o programa hoje? Em Pinheiros. Não, tá todo mundo montado na Campinas.
1: Desinformação é nosso esporte.
0: Né? Maravilhoso, cara. Maravilhoso.
2: Tchau, gente.
0: Vocês
2: até amanhã.
0: Vocês disfarçaram bem ontem no ar.
2: Nosso artilheiro.
1: A apresentação do pizzaiolo, hein?
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0: futebol da Bandeirantes para você, ligado em rede para todos os cantos do Brasil. A partir de agora, a sequência da Copa do Brasil. Alô, torcedor do Peixe. O Santos em campo buscando a classificação para as quartas de final da Copa do Brasil. Jogo de volta, oitavas de final. Jogo no Mangueirão, lá no Belém do Pará. Uma partida importantíssima e de suma relevância para a equipe do Santos, que enfrenta daqui a pouco, a partir das 9:30 da noite, Remo. Remo e Santos no microfone da Bandeirantes. Rola a bola valendo vaga nas quartas de final. É o segundo jogo, o primeiro jogo na Vila Belmiro. Lamentável o que aconteceu na Vila. O torcedor do Santos lembra muito bem. 0-0, um jogo ruim. E o Santos não consegue construir uma vantagem importante para o jogo de volta. Mas o Peixe está em campo, a força da camisa do Santos na Bandeirantes. 9:30, rola a bola em oitavas de final. Remo e Santos se enfrentam. Remo que passa pelo Bahia, Santos que passa pelo Curitiba. O Peixe que passa por todas as informações de Everton Ramos, que traz os destaques dos times, começando com o Remo. Grande noite a você, repórter Bandeirantes. A informação do Remo, tudo bem, Everton Ramos?
1: Fala, Pedro Martelli, tudo bem? Boa noite para você, pro ouvinte ligado com a gente na jornada esportiva da Rádio Bandeirantes. O técnico Léo Condé repete a escalação, a mesma base que conseguiu arrancar um empate do Peixe na Vila Belmiro em 0-0. Ele não conta com nenhum desfalque adicional, segue com as mesmas baixas de Patrick e Zé Ivaldo, jogadores que têm contrato com o Santos, por isso não entram em campo, e claro, com aquela trinca no ataque que sempre leva perigo, formado por Jajá, Iago Pikachu e Alex Manga.
0: O destaque, a informação do Remo, portanto, na voz de Everton Ramos. Daqui a pouco no microfone da Bandeirantes. Rola a bola pro Peixe em campo enfrentar a equipe do Remo. Eu quero o destaque do Santos. O Peixe em campo com ou sem Neymar Júnior. A informação do Santos, Neymar no banco de reservas, mas tá no jogo, Everton Ramos.
1: Pois é, esse é o grande destaque do Peixe. Ele viajou, foi de jatinho particular, se encontrou com a delegação na tarde desta terça-feira em Belém, mas vai pro jogo no banco de reservas. Neymar não começa entre os titulares. O outro destaque também, Rolaser. Os dois jogadores começando no banco de reservas de Cuca, que prefere colocar João Schmidt no meio-campo, assim como Caballero. Mas no setor ofensivo são as duas novidades na equipe do Santos, que tenta chegar e se classificar às quartas de final da Copa do Brasil. Martelli.
0: São as informações do Santos para a Baixada Santista no 106.7, para a Grande São Paulo, para São Paulo e região metropolitana no 107.3, o Daio de São Paulo no youtube.com/rádio Bandeirantes Oficial. 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Daqui a pouco rola a bola. Remo e Santos se enfrentam no microfone da Bandeirantes. A leitura do jogo, a opinião Bandeirantes nesta noite com Leandro Quezada. Boa noite a você, Quezada.
2: Boa noite, Martelli. Tudo bem? Tudo em paz? Grande abraço a você, aos nossos ouvintes. Dois times que estão sofrendo no Campeonato Brasileiro, o Remo ainda mais, né, do que o próprio Santos, mas hoje a pressão é toda em cima do time de Cuca, que por sinal já esteve lá no Remo, não é? Em cima do time do Cuca e também do Neymar. Não me entra na cabeça o fato do Neymar não iniciar o jogo. Eu realmente não consigo entender algumas coisas. Foi discussão, inclusive, velha, né, Everton? Everton tá aqui, não desmente o que eu vou falar. Por que que usou, então, o Neymar quando não precisava contra o CV? Descansasse o Neymar naquele jogo, certo? Não precisava. Contra o Remo, sim, pô. Contra o Remo é fundamental. Era fundamental ter o Neymar no primeiro jogo. E olha que com o Neymar o time não conseguiu a vitória. E hoje precisava ter o Neymar desde o início. Ah, mas vai colocar o Neymar no segundo tempo, quando tiver descansado. Cara, voltam os fantasmas da seleção brasileira, né? O Neymar tá pronto ou não tá? O Neymar deve ser titular ou não pode ser titular? Vai pra Copa, tem que ser utilizado ou não vai ser utilizado? Mas, na verdade, eu já perdi a paciência, viu? Psicologicamente sou um comentarista abalado ao falar do Neymar. É porque eu não consigo compreender. A minha cognição não consegue mais interpretar o que Neymar é para o Santos, que o Neymar pode ajudar o Santos, que o Santos espera do Neymar. E aí o time fica na mão, porque apesar de todas as críticas que a gente faz, e aqui não tem Neymar Zete, não tem hater do Neymar, eu tenho equilíbrio para falar do Neymar, os números apresentados são assim. Sem o Neymar, o Santos tem 36% de aproveitamento. Com o Neymar, certo, Everton? 52. Então, gente, é melhor ter o Neymar. E se o Santos quer avançar, tem que ter o Neymar. Não para ele ficar com um bumbum lá, no banco de reserva. São coisas incompreensíveis que o comentarista às vezes não consegue entender e passar para o grande público, Pedro Martelli.
0: É opção no banco de reservas, portanto, Neymar Júnior nesta noite para a equipe do Santos. 9:30 da noite, rola a bola para Remo e Peixe na Bandeirantes. Vale vaga nas quartas de final. Daqui a pouco as escalações da Bandeirantes, mas antes eu vou passar no plantão esportivo. O QG de Esportes da Bandeirantes nesta noite a cargo de Agrela. Boa noite a você, Guilherme Agrela.
3: Fala, Martelli, tudo bem? Boa noite a você e a todos que nos acompanham aqui na Bandeirantes, nesse dia importante de volta das oitavas de final da Copa do Brasil, que tem jogo em andamento, 34, quase 35 minutos da segunda etapa lá no Alfredo Jaconi. Segue Juventude 0, Atlético Mineiro também 0. Partida de ida foi 0-0, portanto, nesse momento vamos às penalidades no sul do país. Logo mais tem Remy Santos que você confere aqui na Bandeirantes, agora quase gol do Juventude, inclusive. Amanhã, a partir das 7 horas da noite, tem Cruzeiro e Chapecoense, ida 0-0, e às 7:30, Grêmio e Mirassol. Partida de ida foi 1-1. Às 9:30 da noite, Fluminense e Vasco duelam, partida de ida 0-0. E às 9:30, Fortaleza e Palmeiras. O Verdão venceu o primeiro jogo por 3-0. Com isso, tem toda a vantagem aí para a partida de volta que será disputada na Arena Pantanal. Portanto, vantagem importante do Palmeiras que busca o pentacampeonato da competição. Já na quinta-feira, Vitória e Atlético Paranaense se enfrentam a partir das 8 horas da noite. Jogo de ida que terminou com vitória paranaense por 2-0. E também às 8, Corinthians e Internacional, que você confere aqui na Bandeirantes. Martelli, quem passar a fase de quartas de final embolsa R$4 milhões. As quartas serão definidas em sorteio pela CBF. A partir de então, um chaveamento até a grande final, que acontece pela primeira vez em jogo único, com data prevista para o dia 6 de dezembro, Martelli.
0: Boa, Guilherme Agrela no plantão esportivo do microfone da Bandeirantes. Portanto, daqui a pouco rola a bola para Remy Santos. O torcedor do Peixe curtindo no 106.7. Alô, Baixada Santista. Sempre em peso na Bandeirantes. É hoje o dia. É hoje o dia do Peixe encaminhar a classificação para as quartas de final. Mas tem que vencer o jogo. Empate leva para os pênaltis lá no Mangueirão. Grande Manuel Zaidan, sempre conosco. Um abraço, Manuel. Timaço da Bandeirante está pronto para o jogo. Já, já rola a bola, 9:30. Tem Remo e Santos. Vale vaga nas quartas da Copa do Brasil. 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

0: Valendo vaga nas quartas de final, daqui a pouco o Santos pisa no gramado do Mangueirão para todos os cantos da Bandeirantes. Remo e Santos vão jogar 9:30 da noite, rola a bola para todos os cantos do Brasil e do mundo. 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Já já as escalações em campos, mas antes eu quero ouvir dos outros clubes de São Paulo. Amanhã o Palmeiras joga, quinta-feira o Timão joga. Começo com o Corinthians num dia também atípico. Memphis Depay no solo brasileiro. A informação do Timão. Boa noite a você, Luiz Fabiani.
1: Alô, Martelli, um abraço para você e para todo mundo que acompanha a jornada esportiva na Bandeirantes. O atacante Memphis Depay realizou exames médicos na tarde desta terça-feira para firmar contrato de 2 temporadas com o Corinthians. O atacante desembarcou na capital paulista no início da madrugada desta terça-feira e aguarda os resultados para a definição do acordo.
0: A informação do São Paulo falando do tricolor paulista. Boa noite, Lucas Bueno. Pedro Cohen.
2: Alô, Martelli, boa noite para você, para todo mundo que nos acompanha em mais uma jornada esportiva aqui na Bandeirantes. Vamos lá, ó. Hoje saiu uma notícia aí de que Nicolas, lateral esquerdo do São Paulo, atropelou e matou um idoso na noite de ontem. O tricolor paulista soltou uma nota oficial dizendo que está acompanhando o caso de perto por meio de seu departamento jurídico, mas que foi constatado que o atleta não havia ingerido bebida alcoólica e que também a sua CNH, sua Carteira Nacional de Habilitação, estava em situação regular. O Nicolas prestou depoimento às autoridades e também ficou ali prestando assistência, né, ao atropelado. Ele foi preso, mas foi liberado e vai responder ao processo em liberdade. Dentro dos gramados, o tricolor volta a campo apenas no próximo sábado contra a equipe do Grêmio em Porto Alegre. Martelli.
0: O destaque do Palmeiras falando do Verdão, que amanhã joga praticamente classificado às quartas da Copa do Brasil. Alô, Bruno Migliozzi.
3: Fala, Martelli, tudo bem? Abraço pra você, pro amigo ligado aqui na Bandeirantes durante a jornada esportiva. Amanhã é a vez do Verdão, duelo de volta contra o Fortaleza e a larga vantagem de 3-0 deve fazer com que Abel Ferreira poupe alguns dos seus titulares. Meio de campo deve ser alternativo, com Emiliano Martinez e Lucas Evangelista. E a dupla de ataque deve ter Flaco Lopes e Vitor Roque, ainda retomando sua melhor forma física, largando entre os 11 titulares do Verdão.
0: A informação do time de jornalismo da Bandeirantes. Boa noite, Cristiano Panvec.
4: Oi, Martelli, boa noite para você e para quem está conosco aqui na Bandeirantes. Os Estados Unidos anunciaram hoje a revogação do visto da embaixadora do Brasil em Washington, Maria Luisa Viotti. Segundo o Departamento de Estado americano, a medida é uma resposta à demora das autoridades brasileiras em conceder o aval diplomático para que Daniel Pérez assuma a Embaixada dos Estados Unidos no Brasil. O nome do diplomata foi enviado para análise do governo brasileiro logo depois da aprovação na Comissão de Relações Exteriores do Senado americano, isso no dia 22 de julho. Daniel Pérez ainda depende da chancela do plenário da Casa. Pela tradição diplomática, antes de o embaixador assumir o posto, o país que o recebe precisa conceder o consentimento oficial. Nos bastidores, o governo brasileiro afirma que a análise segue o ritmo habitual. Sobre a situação da embaixadora Maria Luisa Viotti, o Departamento de Estado americano esclareceu que a revogação do visto não significa a expulsão da diplomata. Segundo o governo dos Estados Unidos, ela pode permanecer no país, mas sem o documento válido. O órgão informa ainda que o visto poderá ser restabelecido assim que o Brasil conceder o aval ao novo embaixador dos Estados Unidos aqui no Brasil. E uma outra informação, Martelli e ouvinte da Bandeirantes, prestação de serviço, os trabalhadores da CPTM, a Companhia Paulista de Trens Metropolitanos, decidiram agora há pouco manter a greve que segue paralisando as linhas 11 Coral, 12 Safira e 13 Jade, incluindo o Expresso Aeroporto. A decisão foi tomada em uma nova assembleia realizada nesta terça-feira. Decisão após o Sindicato dos Trabalhadores em Empresas Ferroviárias da Zona Central do Brasil dar uma hora para ter uma resposta do governo de São Paulo. Os trabalhadores exigiram que o governador Tarcísio de Freitas apresentasse manifestação oficial para garantir a manutenção dos empregos dos funcionários da CPTM, principal reivindicação da categoria. Uma nova assembleia será realizada amanhã à tarde, mas os funcionários dizem que se houver uma manifestação no Palácio dos Bandeirantes, um recuo na greve pode ocorrer ainda ao longo desta quarta-feira. Martelli.
0: O timaço da Bandeirantes está pronto para o jogo daqui a pouco na mesa de som de Michel Lopes, na central de Caiobe Martins, o switcher, grande Calão Carlos Amaral, digital de Alessandra Wadi. Tudo pronto na Bandeirantes, vai rolar a bola para Remy Santos. Vale vaga nas quartas de final da Copa do Brasil. A Bandeirantes transmite para você instantes escalações dos dois times lá no Mangueirão. Neymar Júnior começa no banco de reservas. Estava de olho aqui, que santa. O Marco Aurélio Augusto Fazecas Ferreira está no VAR. O cara que estava no VAR, que a gente fez junto, o jogo do Maurício, Palmeiras e Vitória. No jogo do Inter domingo, quem apitou foi o Alex Gomes e Stefano. A CBF não se ajuda. Eles dão escala para os caras depois de, assim, nitidamente não terem feito uma boa arbitragem, ô Quesada.
5: É, e são premiados com jogos...
0: Tá no VAR de novo hoje, desculpa.
5: Sem dúvida, não, imagine, eu concordo com você. E são premiados com jogos importantíssimos. Gente, hoje é um jogo importantíssimo que pode selar o futuro do Santos ou do Remo, pro bem e pro mal. Você imagine o Santos ser eliminado hoje. Vai restar o quê? A Sul-Americana e o Campeonato Brasileiro. Só Campeonato Brasileiro é pro Santos brigar para permanecer. Sul-Americana ainda tem uma chance e tal, né? Agora, ser eliminado hoje vai ser algo tenebroso na história do Santos. E olhando para o lado do Remo, porque tem um adversário, né? O Santos não vai jogar sozinho hoje. Se o Remo passar, são 4 milhões nos cofres, né? E a chance de tentar fechar o ano de uma forma mais digna, já que no Campeonato Brasileiro a tendência é de um novo rebaixamento. Essa é o meu prognóstico, a minha projeção do Remo ser rebaixado para a Série B e jogar a Série B na próxima temporada. Mas concordo com você, acho que o árbitro deveria ser um cara mais equilibrado e que não tenha passado por nenhuma polêmica, né? Tanto, não o árbitro não, eu digo o VAR, né? O VAR não tenha passado por nenhuma polêmica recente, isso tem acontecido. Agora, se a gente for também excluir todas as polêmicas recentes, daqui a pouco vai faltar VAR e árbitro para apitar jogo. Porque todo jogo tem algum tipo de polêmica. Difícil encontrar algum jogo hoje no futebol brasileiro pós-Copa que não tenha alguma complicação aí na arbitragem ou no VAR. É impressionante, mas é assim.
0: Opa! Placar de 0-0, estava lá 0-0 no jogo que a gente acompanhava antes de Remy Santos. Na Bandeirantes, Guilherme Agrela vai me chamar no plantão esportivo. O senhor chama gol. Tem gol na Copa do Brasil, Agrela.
6: Exatamente, meu caro Pedro Martelli. Minda, aos 49 do segundo tempo, marca para o Atlético Mineiro no Alfredo Jaconi. Vou até revelar o bastidor aqui, viu, Martelli? O árbitro da partida já tinha levantado o braço, ele encerraria o jogo, mas aí houve um lançamento para dentro da área por parte do Lianco, que me parece ali, lança a bola para dentro da área, sobra para o Alan Minda, zaga do Juventude falha completamente, os zagueiros batem cabeça, a bola sobra para Minda, que estufa a rede perna direita na saída do goleiro, coloca o Atlético Mineiro na próxima fase, 4 milhões no bolso, e agora é quartas para o Galão da Massa, Martelli.
0: Oi, o meu zagueiro do Juventude, cara, que pena, e ele realmente, você foi bem, Agrela, ele bota o apito na boca, o Lianco lança, ele desiste, ele deixa o fim do jogo. Que isso, hein, Juventude? Galo, então, na próxima fase da Copa do Brasil. No Mangueirão, Belém do Pará tá tudo pronto para começar o jogo. Santos em campo, Remo também em campo. Vai rolar a bola 9:30 da noite. Tudo pronto, torcedor do Peixe. Na Bandeirantes, vamos escalar os times. Começando com o Remo, 48 vezes campeão paraense. Na Bandeirantes, vem a escalação do Remo.
7: O técnico Léo Condé repete a base que conquistou o empate na Vila Belmiro no último sábado. O goleiro Marcelo Rangel tem a 88. Na direita, Marcelinho 79. Dupla de zaga para o capitão Marlon com a 13 e Matheus Fernandes 4. Na esquerda, Mike 77. No meio campo, Zé Welisson 28. O argentino Leonel Pico, camisa 14. E Zé Ricardo, camisa 55. O trio mais à frente com Iago Pikachu 22. Já, número 7. E Aleph Manga, camisa 11.
0: Repetindo, Remo.
7: De Marcelo Rangel para o gol, Marcelinho, Marlon, Matheus Fernandes e Mike na defesa, Zé Welison, Pico, Zé Ricardo no meio campo e os três à frente com Pikachu, Jajá e Aleph Manga.
0: E o banco de Léo Conté?
7: Ele vai ter à disposição o Ivan Quaresma, Matheus Alexandre, Léo Andrade, Jaderson, Vitor Bueno, Taliari, Edson, Eduardo Melo, Tico e Igor Vinhas.
0: Vai começar o jogo, tá tudo pronto, tá aí a escalação da equipe do Remo. Remo no Mangueirão buscando avanço às quartas de final da Copa do Brasil. Atenção, torcedor do Peixe. Alô, torcedor do Santos. Vem aí o Santos, 8 vezes campeão brasileiro, tricampeão de Libertadores, bicampeão mundial. O Peixe, o gigante Santos em campo na Baixada Santista. Everton Ramos para a Baixada Santista com a escalação do Santos.
8: Agora quem dá bola.
7: 41ª escalação do Santos em 2026 em busca da 13ª vitória para avançar às quartas de final. Cuca manda a campo. Gabriel Brazão, goleiro 77. Na direita, Gabriel Menino veste a 25. Dupla de zaga para João Ananias, 26, e Adonis Frias, camisa 98, com Gonzalo Escobar na esquerda, 31. No meio-campo, João Schmidt, camisa 5, Christian Oliva, 28, Gabriel Bontempo, número 8, Álvaro Barreal, 22, e uma das surpresas desse time, o paraguaio Cabadeiro, 17. Lá no comando de ataque, em busca do 100º gol com a camisa do Santos, Gabriel Barbosa, o Gabigol, número 9.
0: Repeteco do Peixe.
7: De Gabriel Brazão para o gol, linha defensiva com Gabriel Menino, João Ananias, Adonis Frias e Escobar. No meio campo, João Schmidt e Oliva, Bontempo, Barreal, Cabadeiro e Gabriel Barbosa.
0: E o banco de Cuca.
7: Com João Paulo, Robinho Júnior, Neymar Júnior, Rony, Luan Pérez, William Arão, Tassiano, Davizinho, Miguelito, Roleiser, Nadisson e Samuel Pierre.
0: Escala de definida, portal da equipe do Santos, você ligado no microfone da Bandeirantes, alô, Baixada Santista, o Peixe em campo, 1 minuto para a bola rolar no Mangueirão. Antes eu quero saber ali no centro do gramado de preto e amarelo, Everton Ramos com a escalação da arbitragem. Everton, quem apita o jogo?
7: O árbitro é o gaúcho Anderson Daronco. Os assistentes também do Rio Grande do Sul, a Mayra Mastella Moreira e o Michael Stanislau. O quarto árbitro é o Tarcísio da Silva, do Rio Grande do Norte. E no VAR, Marco Aurélio Augusto Fazecas Ferreira, de Minas Gerais, responsável pelo VAR. Martelli.
0: Vai começar o jogo, tá tudo pronto no microfone da Bandeirantes. Remo, Santos, Santos e Remo. Escalado o Peixe, escalado também o Remo. Prontos pro jogo. Um show de fogos lá no Mangueirão. Leandro Quezada, tudo pronto. Neymar no banco.
5: Que climão, né? A Copa do Brasil realmente é uma competição democrática que coloca à frente aí times históricos, né? O Santos, obviamente. O Remo, que tem uma tradição muito grande no norte do país. E esse é o clima, né? Em muitos estádios aqui do Sul-Sudeste, isso não é permitido. E lá tá rolando esse fumaceiro, realmente. Bom, se fosse na Argentina, a gente estaria aplaudindo, né? Olha o que os argentinos fazem, os índios argentinos, né? Mas um baita clima, uma baita pressão em cima do Santos, expectativa de um grande jogo e os dois times usando azul, né? O Santos com azul mais claro e o Remo com seu tradicional uniforme. Pressão total para cima do Santos. O Remo conseguiu parar o Peixe na Vila Belmiro e hoje vai tentar buscar essa classificação. No momento em que o Gabigol e o Marlon estão discutindo ali. O que está rolando ali,
4: sorteio,
5: ô Martelli?
4: Cara, os caras estão discutindo no sorteio. Ele, Daronco e Marlon no sorteio. Agora, parabéns, hein? Azul escuro contra um azul claro. Não, parabéns. Realmente, tá difícil, mas não poderia jogar de branco, cara?
5: Poderia.
4: Entendeu? Mas acho que, pelo menos eu espero, né, o Quezada, que eles fizeram uma espécie de teste, usaram a famosa paleta de cores e viram que não confundia.
5: É, bom, pelo menos na imagem da TV, esse azul do Remo parece mais um preto, né? Tá mais para aquele azul escuro, azul marinho, certo?
7: E o Santos tá buscando rivalizar, né? Porque o azul do Santos, lembro do Paysandu.
5: É azul o quê?
7: É um azul bebê.
5: Azul o quê?
7: Bebê.
5: Meu pai, mas por que azul bebê? O que que é isso? Eu não sabia, azul bebê, eu nunca ouvi falar nisso. E o azul do Remo é o quê? O azul vovô?
7: É, boa, você foi bem nessa. Porra, mas o azul mais claro do Santos é em alusão àquela camisa do centenário em 2012, né?
5: Nos primórdios o Santos usou muito essa cor azul claro, né? É, é verdade. Porque é uma referência ao mar, né? A cor do mar, né? Perfeito, é essa. Mas é, sem o Neymar, né? Uma referência à cor do mar, sem o Neymar. Vamos viver a expectativa do jogo para saber se o 10 do Santos entra ou não entra. E a fumaça ainda persiste, o Daronco está esperando ali para iniciar o jogo, Martelli.
7: Ó, a gente se equivocou, fui pesquisar aqui, azul turquesa. Pô, turquesa. Ah,
0: entendeu? Vai começar o jogo, tá tudo pronto para você ligado no microfone da Bandeirantes, o Santos inteiro de azul turquesa à direita. O Remo à esquerda, shorts e meiões em branco. Um azul mais escuro, cobrindo ali o peito de todos os jogadores do Remo que vão em busca, puxado para o preto, que vão em busca da classificação para as quartas de final da Copa do Brasil. O Daronco está pedindo para o pessoal sair de campo. Confusão ali no começo do jogo, organização, mas já parece que está tudo certo. Gabigol já está no centro do gramado, vai começar o jogo no microfone da Bandeirantes, 9:32. Remo, Remo vai para a classificação, Santos também no centro do gramado. Gabigol apita o árbitro, Gabigol parte a bola. Começa o jogo no Pará. Pedro Martelli. Curtindo o futebol da Bandeirantes desta noite de terça-feira. Sai pro jogo a equipe do Remo, sai pro jogo também o Santos. Santos ataca pra esquerda, já desce pro campo de ataque, ganha arremesso manual lateral pela ponta esquerda. Toma distância, Escobar faz a cobrança aberta, a bola de primeira. Barreal tenta o cruzamento para meio da grande área, quarta marcação do Remo. Tenta descer o contra-golpe pela canhota, domina Mike. Mike tá pressionado pela marcação do Peixe, que já carrega pra ponta. Passe a mão por dentro, vem o chute a gol cruzado, tem desvio. O chute a gol na primeira chegada do Peixe. Oliva bate travado pela marcação, linha de fundo. Escanteio para o Santos bater na ponta direita, na pressão, Peixe.
7: Chegava por ali o Oliva e o Gabriel Menino. A bola acaba sobrando para o lateral hoje, lateral direito do Santos. Menino tenta o chute rasteiro, ela passa à esquerda pela linha de fundo. Tem o primeiro escanteio do jogo, Peixe.
0: Escanteio para o Santos bater pela ponta direita. Gabriel Menino toma distância. Um minuto de bola rolando dessa primeira etapa. Menino levantou na segunda trave, desvia a marcação, volta pela canhota. Insiste a equipe do Santos. Barreal cruzou, fraquinho na rede pelo lado de fora direito do goleiro, tiro de meta pro Remo e só isso.
7: Ficou na dúvida do que ele tentou fazer ali, o Barreal, se ele tentou cruzar ou mandar direto pro gol, mas ele manda de fato pra linha de fundo, só tiro de meta pra equipe do Remo, segue 0-0.
0: 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pela meia direita, carrega Oliva, Oliva volta, jogada pelo campo de defesa na quarta zaga, Ananias domina pelo círculo central, Ananias mete a bola pela meia direita para bom tempo tenta carregar para o campo de ataque, ele desce para a equipe do Santos, abre a jogada pela meia direita, vem o tapa à frente, corta a marcação por mais, bem Mike, Mike para o contragolpe para a equipe do Remo, círculo central, entre as pernas do João Schmidt, pediu a falta, Daronco não deu, deixou seguir o juiz, desce o Santos no contragolpe pela meia esquerda, Barreal domina pra cima da marcação, abandona a ponta, vem por dentro, Barreal, perna direita, não dá pra bater, 3-2, a bola para Gabigol, Gabigol para Barreal, furo. O Barreal chegava na triangulação com o Gabigol, perde, e tome contra-golpe pro Remo, Aleph Manga lançado, invadiu a grande área, bateu no gol, Brazão, espalmou o Brazão, voltou já já, o chute é gol, pra fora do gol, passe esquerdo da meta do Brazão, gigante o Brazão, gigante o Brazão, primeiro lançamento Aleph Manga nas costas da zaga, no cara, na cara do gol, o Brazão ganha, o Brazão defende na sequência, manda pra fora já já, e o impressionante é o seguinte, tava valendo tudo, hein, Everton?
7: Tava valendo tudo, num belo passe, um lançamento do Marcelinho e um contra-ataque, parecia inclusive que a defesa do Santos estava deixando o lance seguir, como se a Mayra Marcela fosse anotar o impedimento, que não tinha. O Brazão faz uma defesaça e na sequência o Jajá manda à esquerda da meta defendida pelo Brazão, dois lances seguidos, o Remo não manda pra rede, segue 0-0 o tiro de meta, Peixe.
5: O jogo, Martelli, começa muito legal, o Santos com esse chute do menino, depois a resposta já foi dada ali pelo Remo, é que o Santos vai muito à frente, deixou a defesa com uma linha mais alta e aí nas costas dos zagueiros o Aleph Manga perdeu um gol feito. E o Jajá, bom, se fosse um jogador com um pouco mais de categoria, provavelmente teria feito 1-0 para a equipe do Remo. Muito bom esse início de jogo entre Santos e Remo lá no norte do país.
0: 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Placar de 0-0, começo do jogo. Segura Santos na Bandeirantes. Quase o Remo marca o primeiro do jogo. Está jogando a equipe do Santos pelo campo de defesa. Dores Frias volta dentro da grande área. Inteiro de vinho. Brasil se jogando para a equipe do Santos. Brasil para Joana Nias. Aranias do campo de defesa. Ele volta para a quarta zaga. Brasil cobre de zaga. A Dores Frias domina para a esquerda. Recua dentro da grande área para Brasil. Atrai a marcação do Remo. Brasil de perna direita. Ele quebra para o campo de ataque na ponta direita. Buscando a presença. Buscando o Cavadeiro. Sobe para tocar de cabeça no alto, Mike. Porta para fora em arremesso manual. Lateral para o Santos bater no campo de ataque pela meia direita. 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Na Bandeirantes, oitavas de final da Copa do Brasil. Jogo de volta, placar de 0-0. 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Quase 5 jogados, recolhe no campo de defesa. A Doris Frias pela quarta zaga se apresenta para fazer o combate frente à marcação. Sobe a Lef Manga. A Doris Frias pela meia direita, mete a bola nos pés de Joranias. Ananias pela ponta para Gabriel Menino. Menino lateral direito, quebra para o campo de ataque. Que a disposição vai, Gabigol. Gabigol fez a proteção, girou frente o zagueiro. Não, veio por baixo Matheus, o zagueiro. Matheus Ferreiro corta. Corta para a equipe do Remo, que desce contra golpe pela meia esquerda. Zé Wellison pressionado, abriu jogada pela meia esquerda, parte para cima da marcação. A equipe do Remo abre pela canhota para Mike. Mike cruza para ninguém. Cruza mal, Mike, toca de cabeça, Escobar tira, volta a jogada na entrada da grande área, ganhou mais uma, Zé Wellison, pé de ferro, perde Zé Wellison, perde também no contragolpe, Barreal perdeu, ganha Marcelinho, Marcelinho domina no campo de ataque pela ponta, Barreal. Se recupera de perna esquerda, põe para fora em lateral. Manual para o Remo bater no campo de ataque na meia direita. Placar de 0-0, vale vaga nas quartas de final. Segundo jogo, primeiro 0-0. Sem gols da Vila Belmiro. 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Vai para o campo de ataque, o Remo carrega para a meia esquerda, Mike. Mike ganhou num primeiro momento de Gabriel Menino. Menino já se apresenta no contragolpe, perde a jogada, Mike. Tenta o passe, era por dentro, corta a marcação, Menino põe para fora. Lateral para o Remo bater pela canhota, toma distância para fazer a cobrança, Mike. Placar de 0-0, Mike para o meio da grande área para Lefmanga. Lefmanga volta, jogada atrás para Jajá. Jajá por dentro, Zé Ricardo entre as pernas. Aí na sequência vem de trás o Pico Isola. Manda longe do gol, tiro de meta. Jogada foi boa, mas a finalização não. Tiro de meta para o Santos e só isso.
7: E vai tentando chegar mais uma vez o Remo. Agora com posse de bola no campo de ataque, lado esquerdo. A bola chega mais centralizada no meio de campo e da meio da rua. Tentou o arremate ali, o Pico manda direto pela linha de fundo. Terceira finalização do Remo no jogo. Só tiro de meta 0-0.
0: 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Remo tenta descer para o campo de ataque, escapa da marcação, já volta pela quarta zaga para Pico. Pico abre o jogo pela meia esquerda, é para Mike. Mike para o campo de ataque, nas costas da marcação, vem firme Ananias. Por baixo, João Ananias tira, quarta marcação, mas tira mal, desce de novo o Remo, passe à frente, passe errado. Nas mãos do Brasão, dentro da grande área, vai ser jogando tranquilo o goleiro do Peixe, Everton.
7: Isso mesmo, porque saiu jogando mal. Ele ganha a frente ali o João Ananias na jogada, mas ele acaba dando o passe nos pés do Zé Wellison. E o Zé Wellison também retorna de fato tranquilo nas mãos do goleirão do Peixe.
0: Placar de 0-0, está jogando o Santos dentro da grande área. 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Santos carrega no campo de defesa, perdeu, escorregou, perdeu o Oliva, vem para o contra-golpe, a equipe do Remo centralizado, Pico abre a jogada, meia direita, Iago, Pikachu passou, Marcelinho, Marcelinho ganhou linha de fundo, cruzamento rasteiro por baixo. Adonis Frias se estica todo o cruzamento. Marcelinho vinha na segunda trave. Alefimanga, Adonis Frias bota a linha de fundo. Escanteio para a equipe do Remo bater na direita em Everton.
7: Numa bela descida do Remo, que vai controlando por enquanto o começo do jogo. Pelo lado direito, Marcelinho tentou o cruzamento. Chega rasgando. O Ananias mandando pela linha de fundo. Mais um escanteio pro Remo.
0: Pikachu pra cobrança de escanteio. Cobrou curtinho. Pikachu em jogada ensaiada pela meia direita. Fatura, segunda trave pra ninguém. No alto, toca de cabeça, quarta marcação do Peixe. 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Rangel inteiro de verde dentro da grande área para o Remo. Quebra para o campo de ataque. Sobe para tocar de cabeça. Manga está impedido. Falta para o Santos bater no campo de defesa na meio-direita. Já cobra com o braço o Santos. Vai para o campo de ataque. Bom tempo do Mira para a meio-direita. Volta o jogo pela quarta zaga. Gabriel Menino sem pressa para a equipe do Santos. Menino inverte da ponta direita para a ponta esquerda. Bolão para Barreal. Dominou Barreal. Ajeitou Barreal. Volta o jogo. Um pouco mais atrás. Vem para o campo de ataque. Na meio esquerda Schmidt. Schmidt pela canhota para Escobar. Escobar no campo de defesa. Para João Ananias sair jogando tranquilamente para o Peixe. Nove jogados. Queçada e o jogo. Leandro Queçada.
5: É, o jogo começou com o Santos lá em cima, né? Mas depois daquela tentativa que foi a melhor do jogo da parte do Remo, né? Com a defesaça do Brasão. É, na tentativa do Aleph Manga e depois também do Jajá na sequência, só dá Remo, só dá Remo. Remo é senhor do jogo até aqui, ganhando todas as divididas, todas as bolas, errando esse passe só porque eu falei.
0: Remo sai mal, vê Santos no contra-golpe na meia-direita, escapa da marcação, bom tempo, entrada da grande área, bateu travado, travado pela marcação, volta para João Schmidt centralizado, abriu jogada pela meia-esquerda, quina da grande área, Barreal, três dedos da bola para bom tempo, tentou a devolução, perdeu e agora, segura, tome contra-golpe para o Remo, escorrega na meia-direita, perde a falta, o juiz não marca, quarta marcação, tirou pela meia-esquerda, ganha mais uma vez a equipe do Santos, dois, três jogadores escorregando aí no Mangueirão, vai pro contra-golpe o Peixe pela meia esquerda, Barreal domina na quina da grande área, pisa na bola, dois em cima dele, ele recua pela canhota, é pro Oliva, Oliva sai jogando pro Peixe, no toque da Bandeirantes, você confere, o ponteirinho tá tirando a bola, rolando pra você. Copa do Brasil, oitavas de final, jogo de volta, Mangueirão, Belém do Pará, chegamos a 10 jogados do primeiro tempo. Remo 0 Santos, também 0 na Bandeirantes, o QG de Esportes é seu. Alô, Guilherme Agrela.
6: Martelli, amanhã tem estreia de João Fonseca no Masters 1000 de Montreal, no Canadá. Enfrenta o grego Stefanos Tsitsipas, número 53 do mundo. João Fonseca é o número 27, a partir do meio-dia, no horário de Brasília, na quadra central do complexo.
0: 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Vai para o campo de ataque, o Santos carrega pela meia-direita, comete a falta. Para o jogo, juiz dá falta na meia-direita, portanto, bola para o Remo no campo de defesa na canhota, é isso?
7: Isso, ele está marcando a primeira falta do jogo do Gabriel Menino para cima do Jajá. O Gabriel Menino parece ir no corpo do jogador mais ofensivo pela esquerda da equipe do Remo, mas o árbitro sinaliza ali uma irregularidade, falta marcada para o Remo, campo de defesa 0-0.
0: 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Remo vai para o campo de ataque para a meia-direita, Marcelinho adianta, sofre a falta. Barreal dá o bote em cima dele, Marcelinho caído, bola no campo de defesa, meia-direita, bola para o Remo.
7: Agora de fato, né? Não foi para brincadeira ali. O Barreal já faz a segunda falta do jogo, a segunda do Peixe, na sequência o Marcelinho tentava sair pelo lado direito e o Barreal só por baixo vai no corpo do adversário, falta marcada, Remo 0-0.
0: Placar de 0-0, sai jogando no campo de defesa, a equipe do Remo, bateu Ferreira, gira da canhota para meia-direita para Malon. Malon mete a bola na meia-direita para Marcelinho. Marcelinho tenta o passe à frente, perdeu. Quarta marcação do Santos. Santos domina circo central do gramado. Escapou Oliva. Oliva abre a jogada pela meia-esquerda, toca de cabeça para meio da grande área, Barreal para ninguém. Vem por baixo, Zé Welleson sai jogando para a equipe do Remo. Zé Welleson por dentro na bola. João Schmidt ganhou, meteu o balão por dentro, bom tempo, abriu jogada na meia-esquerda. Chegou, pedalou, dominou, bateu no gol, travado pela marcação. Demorou muito, Cavalheiro dentro da grande área, era só bater no gol, Everton.
7: Vacilou demais, na bela bola recuperada pelo João Schmidt, o bom tempo que avança e que encontra o Cavalheiro em condições pelo lado esquerdo, já dentro da área do Remo, ele tenta a finalização, ela bate na marcação, chega rasgando a defesa do Remo e se safando, segue 0-0, só que aí agora o Anderson Daronco pede para ouvir se não houve alguma irregularidade no lance, um possível pênalti na área.
5: O Martelli, campo visivelmente molhado, né? Os jogadores não estão conseguindo se sustentar em campo, alguns escorregões, no domínio também alguma dificuldade, né? Esse é um componente diferente aí, né? Que pode atrapalhar se um dos dois não ficar esperto num lance mais crucial, principalmente próximo da área dos goleiros.
0: 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Remo com a bola nos pés do campo de defesa, Marlon capitão, Marlon pela meia direita de primeira para o Domínio de Ferreira, Ferreira volta, jogada para Marlon, os dois zagueiros trabalhando, Marlon pelo círculo central do gramado para Zé Welisson, Zé Welisson trabalha dentro da grande área, volta em tiro de verde, retoma Marcelo Rangel, o goleiro do Remo sai jogando dentro de casa, Remo para o campo de ataque, olha o Rangel consegue a inversão para a meia esquerda, passou do Matheus Ferreira, ele correu, pegou na canhota, recua para Zé Welisson. Zé Welisson tenta descer para o campo de ataque, o Santos não vai na pressão, Zé Welisson com espaço no campo de defesa pela meia esquerda, encosta Pico, perde a jogada, Zé Welisson abre o jogo pela canhota, perde a bola dos pés da canhota para o domínio de Matheus Ferreira, caminha com a bola dos pés, ninguém do Santos marca, é confortável para o Remo. Dentro do círculo central, trabalha tranquilamente Zé Welisson. Zé Welisson pela meia esquerda para Ferreira. Ferreira, o Santos me parece que deixa os zagueiros jogarem. Ferreira à frente para Lef Manga. Lef Manga por dentro para o domínio de Zé Ricardo. Zé Ricardo pela canhota para Ferreira. Tá bom então, Santos. Vá para o campo de ataque agora já. Abriu a jogada pela meia direita para o domínio de Manga. Manga perdeu. Barreal ganhou. Contra-golpe para o Santos. 3-2. Barreal pela meia esquerda para Cabadeiro. Fintou a marcação, bateu no gol. De novo fraquinho. No centro do gol, Rangel faz a defesa no contra-golpe, dessa vez ele fintou, mas bateu mal no gol, Cabadeiro pro peixe, Everton.
7: Em mais uma jogada e agora no contra-ataque, na bela recuperada do Barreal, é de novo o Cabadeiro pelo lado esquerdo, nessa ele consegue cortar a marcação que fica no chão e bate fraquinho, não leva muito perigo, cai para fazer a defesa o Rangel, 0-0 no placar.
0: 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Escorregou na hora de bater, foi isso que aconteceu, Quesada?
5: É, ele tenta dar o corte, é uma característica ali do Cabadeiro, né? Mas aí no pé de apoio ele dá uma escorregadinha. Eu tinha falado isso 2 minutos antes, né? Esse é um componente diferente, né? Do jogador conseguir ali entender, né, que o gramado tá meio escorregadio. E aí no lance desse pode pintar alguma coisa diferente no momento em que tá impedido ali o jogador da equipe do Santos, Pedro Martelli.
0: Jogo parado, bola pro Remo no campo de defesa, na meia direita, 15 jogados, placar de 0-0. 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Nós não temos impedimento automático, correto? 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Nessa fase, né? Para o campo de ataque, a equipe do Remo, parabéns. Que até escapa da marcação. Já. Tentou a finta dentro da grande área. Perdeu. Ganha o Santos no contra-golpe. Mais perde. Ganha Mike. Mike, entrada da grande área. Caiu. Pediu a falta. O juiz não deu. Santos para o contra-golpe. Pela meia esquerda, sofre a falta. O João Ananias tentava descer em velocidade. Não é a dele. O zagueiro derrubado. Falta para o Peixe na meia esquerda.
7: Para desespero dos jogadores e dos torcedores do Remo, que queriam falta. Na jogada anterior, ela não veio, né? E seria uma falta para cima, inclusive, ali do Jajá. O João Ananias, que sai com a bola, depois é tocado por trás pelo Iago Pikachu. Por isso, falta marcada, a primeira do Remo no jogo.
0: Foi falta, né, Quesada?
5: Foi falta, eu acho que foi falta no primeiro lance, no jogador da equipe do Remo, no Jajá. E depois, na sequência, o Pikachu foi inteligente. A tal da falta tática matou ali um contragolpe, poderia ser complicado aí para a equipe do Remo.
0: 16 jogados e é o primeiro tempo de bola rolando na Bandeirantes, você curtindo a Copa do Brasil. 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Venceu, tá na próxima fase. Empatou pênaltis no Mangueirão. Vá para o campo de ataque, equipe do Remo pela meia-direita, ganha arremesso manual. Lateral para a equipe do Remo, bater no campo de ataque na meia-direita. Cochilou, o Escobar ficou lá atrás, o melhor, Barreal. Lateral para o Remo, bater na meia-direita, cochila, perde a bola, Pico perdeu. Pico entrou num sono danado, Alef Manga ganha dentro da meia-lua da grande área. O Alef Manga também dorme, perde o lance, o jogo piorou em 2 minutos de bom jogo. Agora vai Peixe para o campo de ataque, parte em velocidade na ponta direita, Barreal para cima da marcação, pediu pela ponta, tentou lançar à frente, corta a marcação, fica no bate-bate, volta. Trabalha a equipe do Santos no campo de ataque na canhota. Barreal de primeira para bom tempo para Barreal. Barreal pela meia direita no campo de ataque. Tem Gabigol dentro da grande área, ele recua. dentro do círculo central do gramado. Anania sai jogando para a equipe do Santos. 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Santos abre o campo de ataque, domina pela meia direita, João Schmidt de primeira para Barreal, Barreal pela ponta direita, desce, Gabriel Menino, três dedos da bola, perdeu, Gabriel Menino ficou na saudade, Aleph Manga domina pela canhota, tenta escapar da marcação, pede a falta, Daronco não marca, aí segue o Peixe no contragolpe, insiste o Santos pela ponta direita, carrega a bola de primeira, Gabigol fora da grande área, volta o jogo, no círculo central para Schmidt, Schmidt para Oliva, para Barreal, Barreal, meu Deus do céu. O gramado não sei se está ruim, se só parece que está bonito, porque só isso para explicar a quantidade de passe errado que a gente está vendo com 18 minutos de bola rolando. Remo tem falta, círculo central, bola para a equipe do Remo. E aí o Santos reclama ali da quantidade de erros de passe, não é isso, Everton?
7: É isso, e principalmente do Barreal, que foi mais um a errar nessa jogada, e na sequência o Marcelinho tentando partir, derrubado pelo Escobar, por isso falta marcada. A terceira do Santos no jogo, que favorece a equipe da casa, 0-0 em Belém do Pará.
0: 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equipe do Remo, pinza na bola, Mike, Mike por dentro, se apresenta Zé Ricardo volta a jogada para Marlon, Marlon, zagueiro, cruza a fronteira, vai-se embora para a meia direita, ele chapa a jogada pela ponta para Marcelinho, Marcelinho escapou da marcação, mas saiu, ele saiu com o bola e tudo manual para o Santos bater no campo de defesa na canhota. 19 jogados, 0-0 na Bandeirantes, manual para o Santos bater, vamos ver se essa bola saiu. Saiu, Quesada? Ficou na dúvida, Quesada?
5: Estou na dúvida até agora, hein?
0: Eu também. É,
5: não acho que ela tenha saído totalmente, precisa sair totalmente, né, para configurar ali a saída, óbvio, né? Mas é, eu fiquei na dúvida aí, eu acho que não saiu.
0: Vai pro campo de ataque a equipe do Santos, lançamento pela meia esquerda para Cabadeiro na cobertura, Malo, recua dentro da grande área, Rangel de qualquer jeito, quebra pro campo de ataque do Mira Schmidt, Schmidt pelo circo central do gramado, escapa do primeiro, escapa do segundo, volta jogada pela quarta zaga, tenta descer a equipe do Peixe, Schmidt recolhe no circo central do gramado, chapa pela quarta zaga na meia esquerda, Escobar, recomeça para a equipe do Santos, no toque da Bandeirantes, você confere, o ponteirinho tá girando, a bola rolando para você. Copa do Brasil, oitavas de final, jogo de volta, Belém do Pará, Mangueirão, chegamos a 20 jogados do primeiro tempo. Remo 0, Santos também 0, QG de Esportes da Bandeirantes no plantão. Alô, Agrela.
6: Alô, Martelli, o goleiro Vozinha, de 40 anos, foi apresentado pelo Colo-Colo nesta terça-feira com contrato até o fim do ano. Ele flertou com deixar o clube sem mesmo jogar, pelo Berkane, campeão marroquino de 2025, para onde foi o técnico Bubista que comandou a seleção cabo-verdiana na Copa do Mundo, mas foi agora de fato apresentado como novo reforço do Colo-Colo do Chile. O Bubista, de 56 anos, que deve deixar Cabo Verde nos próximos dias.
0: 20 minutos jogados, quase 21, vai para o campo de ataque, equipe do Santos na meia direita, fora da grande área, Gabigol ganhou, Gabigol levou na linha de fundo no carrinho, para botar para fora, nossa, mas nossa, Zé Ricardo, mas que coragem no carrinho, e aí o Daronco diz que pega por último no Gabigol, é tiro de meta e reclama Gabigol, não é isso, Everton?
7: É isso mesmo, mas o Gabigol não errou, se hein? Deu por satisfeito, hein? O Gabigol reclama bastante, olha, com o Daronco, agora ouvindo uma chamada do juiz, Gabriel Barbosa, que reclama bastante, queria a marcação de pênalti na jogada, ele por enquanto sinaliza apenas o tiro de meta pro Remo.
0: Ó, e o Daronco fala pra ele, acabou, mas é o seguinte, realmente foi tiro de meta, foi escanteio, viu, Quesada? Independente de pênalti ou não, pega por último no jogador do Remo, Quesada.
5: É, eu queria ver uma outra imagem por outro ângulo, né? Mas os caras não mostram, né? Eu acho, se fosse o Gabigol, eu estaria reclamando também. Achei um lance estranho esse daí, hein?
0: E tomou,
7: amarelou.
0: Hein?
7: É,
0: e tomou, e ele tomou, hein, Everton?
7: Pior que hoje ele é o capitão, hein? Se ele é o capitão e é quem pode reclamar e já tomou o cartão, que, meu Deus.
0: Ele falou muito também, viu, Everton? Falou muito.
7: Gabriel Barbosa, número 9, o primeiro cartão amarelo do jogo, Martelli.
5: O VAR tá funcionando? Tá tudo ok, né? Só uma pergunta.
0: É o tal do... Você quer que eu... Semana Ixi, passada não deu pra prender o nome dele, né, Quesada?
5: Tiraram um dos junto. Nomes aí, né?
0: Marco Aurélio Augusto Fazecas Ferreira, é o mesmo.
5: É mesmo.
0: 22 e 30 jogados, é o primeiro tempo de bola rolando, vai para o campo de ataque, equipe do Santos na meia esquerda, tapinha de bola de Escobar, entrada da grande área, Oliva domina, não tem ninguém passando na meia direita, Oliva carrega para o campo de ataque, tenta o passe à frente, chegou para o domínio de Gabriel Menino na ponta direita, quarta marcação do Remo, por baixo, bateu Ferreira, afasta, fica no bate, bate, volta Zé Ricardo, toca de cabeça, circo central, completa pela meia direita, Dores Frias, e perdeu o Santos no contra-golpe, desce agora a equipe do Remo na meia direita.

0: pode fazer nenhuma falta mais dura para cartão, senão será expulso.
1: 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Tenta descer para o campo de ataque, o Remo Pikachu lançado na ponta direita. Ele, o zagueiro, ele. E a zaga do Santos estava lá, o Escobar, ou foi o Schmidt que foi até o final? Foi o Schmidt, hein? Já amarelado.
2: É, foi lá, mas sem só proteção na saída da bola. Foi bem demais o João Schmidt, tentava o Iago Pikachu. Ela se pede linha de fundo, só tiro de meta, 0-0 no Mangueirão.
1: 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Está jogando a equipe do Santos pelo campo de defesa, quebra para o campo de ataque. Joana Lias estava no meio da grande área, quarta marcação do Remo, volta pela meia esquerda, Pico abriu jogada pela meia esquerda, Cuchilo, já vem Gabriel Menino por baixo, tira, volta pela canhota, vem lançamento, Barreal pela ponta esquerda, desceu em velocidade, tentou lançar Cabadino e Malo chegou com falta, é para cartão Daronco. Malon faz a falta em cima do Cabadeiro na entrada da grande área pela meia esquerda e sobe o amarelo, hein, Everton?
2: O primeiro para jogadores do Remo, para o Marlon, por tentar e por conseguir parar o camisa 17 do Santos. O Daronco já aponta sinalizando que ele vinha fazendo a falta já desde o início da jogada. Como o Cabadeiro não leva vantagem, não sai de pé, a falta está marcada. Falta perigosa para o Peixe com 24 minutos.
3: É, aí a interpretação do árbitro que entendia que ainda não era suficiente ali, não é? Se o Cabadeiro seguisse numa condição em que ele não encontrasse mais ninguém além do goleiro para efetuar o chute. Mas já vi lances, e você também, Martelli, o Everton também, o Agrela, em que o árbitro dá o vermelho nesse lance. Então acho que o amarelo até ficou de bom tamanho, talvez tenha sido essa a reclamação, mais uma reclamação do Gabigol e até do Neymar no banco ali.
2: Isso, eu ia falar que... Não, não era Quesada, era Martelli.
3: Prazer, Quesada, viu?
2: Martelli. Não, desculpa, só queria destacar aqui as comissões técnicas discutindo...
1: Ele vai pro VAR, ó. Ele vai pro VAR, hein? Everton, é pra vermelho, hein?
2: As comissões técnicas discutindo e o Léo Condé, Léo era o nome que tava na minha cabeça, o Léo Condé falando pro companheiro ali, para de reclamar que eu acho que tá ok o amarelo, viu?
1: Ó, o Marco Aurélio Fazecas Augusto Ferreira da Silva Machado, não, falando sério, o Marco Aurélio Augusto Fazecas Ferreira chama Daronco. Daronco chamado para o VAR, possível cartão vermelho, ele deu amarelo, ele viu o lance, ele estava perto do lance do Marlon. Tem que ver aquela história, ele estava em direção ao gol, tinha uma cobertura, ele adianta na diagonal, era uma chance clara de gol, tudo isso ele tem que avaliar, certo, Quesada?
3: Certo, para mim vermelho, tá? Por isso que eu já destaquei na hora ali, para mim vermelho. Pode ser que a interpretação do Daronco seja outra, porque tem algum jogador ali, tem um jogador do Remo chegando, né? Então a interpretação, isso é muito subjetivo, cada um entende de uma forma. Mas na hora do amarelo eu achei que, falei, opa, pode ser um vermelho aqui. E repito, a gente viu um monte de lance nessa situação que seria vermelho. Acho que vai expulsar.
1: Ele tá vendo e revendo o lance várias vezes, o Anderson Daronco. Tá pedindo para pausar um frame, tem uma imagem bem aberta que você vê o Matheus Ferreira, outro zagueiro chegando. E ele tá buscando ver se ele teria condição de chegar na bola ou não. Mas tá demorando demais, hein? Eu não sei não se o Daronco tá convencido do chamado do Marco Aurélio, o do VAR. Vamos ver. Vai tomar a decisão, Daronco. Deixa eu ver se a gente faz leitura labial aqui. Tirou o amarelo, anula o amarelo e tá expulso de campo o Malo Freitas. Ou melhor, tá expulso de campo só o Marlon. O Marlon tá expulso de campo, zagueiro do Remo com 27 minutos jogados do primeiro tempo. Marlon, o zagueiro e capitão, tá expulso após o chamado do VAR, Everton.
2: Pra comemoração pelo lado santista, e ele vai ali, né, discutindo com o Marlon, vai conversando com o Marlon, pelo menos, o árbitro da partida, o Anderson Daronco, sinalizando que ele era, de fato, o último homem e o Cabaleiro ia entrar na área do Remo em boas condições e sozinho, já que o Matheus Ferreira estava afastado e estava na marcação do outro jogador do Santos que vinha também nesse contra-ataque. Então, com isso, vermelho assinalado, a faixinha de capitão vai sendo retirada agora dos braços do Marlon, porque ele está expulso de campo.
1: Ó, tem a faca e o queijo na mão, Santos. Tem muita reclamação para cima do Daronco. Ele faz uma conferência, tem 8 jogadores em volta dele, Quesada. Ele está explicando para todo mundo a decisão dele junto com o VAR. O Marlon está lá passando a braçadeira de capitão. Eles estão calmos, estão reclamando. De uma forma calma. E o Daronco está posicionando a barreira, o Marlon em campo ainda. Está expulso, Quesada.
0: É, gente, vamos entender o seguinte.

0: seguinte, poderia ser só amarelo, eu entenderia, eu daria o vermelho, tá? Mas eu entendo a reclamação, entendo, e eu acho que passando ali, o Cabadeiro passando pelo Marlon, ele ficaria numa situação incrível, né? Para marcar 1-0 para a equipe do Santos. Então, eu daria o cartão vermelho. Eu acho que o Daronco acertou. E a crítica que a gente fez ao rapaz do VAR, o VAR chamou, Daronco foi lá. É para isso que existe o VAR. Tira a dúvida, entendeu? Agora, definido. Ia ser difícil para o Remo, né? Agora, com 10, a situação fica um pouco mais complicada.
1: E o Marlon não sai de campo, hein? E o Marlon não sai de campo. Quem é o novo capitão do Remo?
2: Iago Pikachu, um dos artilheiros do time na temporada com 6 gols.
1: O Remo vai ter 1 hora de bola rolando, mais os acréscimos, com um jogador a menos. É muito tempo.
0: É muito difícil.
1: O Santos vai ter a mesma quantidade de minutos com um jogador a mais. Então, assim, com todo respeito ao torcedor do Santos, é uma noite em que o Santos tem tudo para se classificar na Copa do Brasil. Porque eu digo com todo respeito, porque se não passar, aí o negócio vai ficar sério. Um jogador a mais durante 1 hora, mais os acréscimos, e é um zagueiro. Exato. Ou seja, vai obrigar, não é que perdeu um atacante, né, Kessa? Vai obrigar o Léo Condé a mexer na estrutura.
0: Ou no meio-campo ou no ataque. E ainda tem o Neymar descansado para a segunda etapa. Gostem ou não, né?
1: Falta para o Santos bater perigosa na meia esquerda, 2 metros na entrada da grande área. 5 jogadores cobrindo o canto direito de Rangel. Toma distância Gabriel Menino, toma distância Barreal. Gabriel Menino passou da bola, vem cobrança de falta por cima do gol. Longe, longe, longe, longe, tiro de meta, é só isso, Everton.
2: Pegou mal demais na bola o Barreal, com a perna esquerda, manda, isola pela linha de fundo, mais um chute a gol do Santos, que não leva perigo, só tiro de meta pro Rangel, 0-0.
1: 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Copa do Brasil, 8ª de final, jogo de volta, primeiro 0-0, Belém do Pará, Mangueirão, por enquanto chegamos a 30 minutos jogados do primeiro tempo. Remo acabou de perder um jogador, Remo 0, Santos também 0, QG de Esportes da Bandeirantes, oi Agrela.
3: Martelli, a Federação Internacional de Vôlei confirmou que São Paulo vai sediar o Mundial de Clubes de Vôlei Feminino desta temporada, que acontece de 8 a 13 de dezembro no ginásio Vlamir Marques, no Parque São Jorge. Já sediou ano passado também a capital paulista, jogos realizados no Pacaembu, e esta será a 4ª vez, também em 91 e em 1994.
1: No futebol da Bandeirantes dessa noite de terça-feira, Remo 0, Santos também 0, um jogador a mais, tem tempo ainda pela frente, alô Baixada Santista, sempre curtindo a Bandeirantes, desce para o campo de ataque, a equipe do Santos pela meia esquerda, Barreal, Barreal carrega lá para a ponta direita para Menino, Menino recobra Barreal, Barreal para a meia direita, vai armando a jogada para a equipe do Santos, Gabriel Menino centralizado, abre a jogada pela meia direita, olha onde está o Gabigol, Gabigol no campo de ataque pela meia direita, recua no circo central do gramado, tenta descer a equipe do Santos, Oliva abre a jogada pela canhota para Escobar, Escobar lateralmente para Cabadeiro, Cabadeiro dominou, abandona a ponta, vem por dentro, volta jogada na entrada da grande área para Gabriel Menino, lançou nas costas da zaga, Gabigol protegeu, chegou, Cabadeiro testou de cabeça para Gabigol, bateu no gol, para fora do gol, jogadaça do Santos, lançamento nas costas da zaga, linha de fundo, chega o Barreal, bota a bola com a mão nas costas da zaga, o Cabadeiro ajeita de cabeça e na pequena área bate de sem pulo, o Gabigol passa à direita do Rangel, era o primeiro do Santos, tiro de meta e só isso, Everton.
2: Bela jogada do Santos, com um belo passe do Oliva, encontrando o Cabadeiro dentro da área e a finalização, mais uma finalização do Peixe, agora com um jogador a mais, leva perigo pela primeira vez, com essa quantidade, né, um jogador a mais em campo, mas por enquanto, nada, 0-0, no Mangueirão.
1: 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Escobar abre a jogada para o campo de ataque na linha de fundo, vai chegar para o domínio do cruzamento, Cabadeiro, vem por marcha o zagueiro. O único agora, Matheus Ferreira põe para fora, escanteio para o Santos na ponta esquerda aí, Everton.
2: A marcação vacilou totalmente na jogada e a bola se ofereceu, sobrou para o Cabadeiro sozinho pelo lado esquerdo, ele tentou o cruzamento, mas o Matheus Ferreira foi o responsável por se recompor, mandar pela linha de fundo, segundo escanteio do jogo para o Peixe, Barreal na bola.
1: Toma distância, Barreal para cobrança de escanteio na ponta esquerda, placar de 0-0, Barreal autorizado, levantou na primeira trave, o toque de cabeça de Zona, segunda, vai voltar para Gabigol, girou, bateu travado! travado pelo zagueiro Matheus Ferreira e tome contragolpe pro Remo. Alef Manga pedindo por dentro, a bola solta nas costas da zaga, vem por baixo João Schmidt, passou da bola, já pediu na canhota, Alef Manga prendeu centralizado, perdeu a bola Alef Manga. Corta a marcação do Santos. Afasta, mas afasta parcialmente. Vem Remo pro contragolpe. Olha o contragolpe do Remo, tá dando trabalho, hein? Domina na entrada da grande área. Fim da marcação, Zé Ricardo. Zé Ricardo abre a jogada pela meia esquerda. Carrega, vai descendo pro campo de ataque naquele da grande área. Domina, Mike. Sem pressa, recomeça na entrada da grande área pro Remo. 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Lançamento, linha de fundo. Bola boa, escapou da marcação, Marcelinho chapelou, cruzou pro meio da boca do gol, cruzou, tentou o toque de cabeça, contra, Brasão pegou! O Marcelinho Chapela Escobar cruza para o meio da grande área, o desvio do zagueiro contra nas mãos do Brasão, que se agiganta, espalma com a ponta da mão esquerda, ia no gol, ia contra, escanteio pro Remo, aí Everton.
2: Olha o Remo com a menos, levando o perigo, que jogadaça do Marcelinho, com direito a chapéu para cima do Barreal, desvio do Escobar, bola pela linha de fundo, numa bela defesa do Brasão, mais um escanteio, o segundo pro Remo no jogo.
1: Escanteio para a equipe do Remo, bater pela meia direita, Barreal, Barreal tá lá no meio da grande área, toma distância para a cobrança de escanteio, Pikachu levantou na segunda trave, o toque de cabeça sobrou dentro da pequena área, Matheus Felipe chegou, tira a marcação, corta, bota pela linha de fundo, não sai, Santos ganha na meia direita, tenta descer o contragolpe, o Pisco, o jogador a mais, placar de 0-0, parou o contragolpe, perdeu a bola o Santos, vem Remo pro campo de ataque na ponta direita, de novo lançado Marcelinho, entrada da grande área, fintou bater o gol longe, nossa, aí é loucura, Everton.
2: Aí ele criou, né, ali, depois da jogadaça que ele fez antes, uma confiança, perna esquerda, direto na arquibancada, linha de fundo, quase saindo na lateral. Tiro de meta, peixe, 0-0 com emoção no Mangueirão.
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0: É, com a expulsão do Marlon, né, o Zé Ellison foi puxado ali para recompor essa linha de 4, que às vezes vira uma linha de 5, como nesse momento, para que o Remo não corra riscos, né, mas como é o futebol, né, apesar de ter 9 ali na linha, né, sem contar o goleiro, que não sai ali da posição, o Remo quase faz 1-0 na equipe do Santos. Futebol realmente é incrível e o Santos até agora não conseguiu se aproveitar com essa vantagem numérica de uma a mais, o Martelli.
1: 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Desce o Santos pro campo de ataque pela meia esquerda, carrega Escobar de primeira para Barreal, Barreal volta a jogada para João Schmidt, João Schmidt vem de trás para Gabriel Menino, Menino abre a jogada pela meia direita, de primeira por dentro para Oliva, Oliva gira o jogo pela canhota, ainda no campo de ataque, João Schmidt abre o jogada pela meia esquerda para Barreal, Barreal volta o jogo para João Schmidt, cercando a grande área do Remo, que desde os 30 da primeira etapa tem um jogador a menos, vai o peixe pro campo de ataque, a baixada Santista carrega o Santos, Oliva domina na entrada da grande área, chapa jogada pela meia direita para Gabriel Menino, Barreal se movimenta, Menino prefere a jogada pela ponta direita, chega pro domínio, tá livre de marcação, tá lá na ponta Cabadeiro, volta na entrada da grande área pra Menino, Menino cruza na segunda trave, passou da bola, o zagueiro vem no soco, tira Rangel, quarta marcação do Remo, trabalha pela meia direita, Iago Pikachu tenta no contragolpe, Alef Manga por dentro, passe errado, intercepta bem o Oliva, opa, sentou a bota o Pikachu, sem querer, mas o sem querer também dói, falta Santos, meia esquerda.
2: Falta do Pikachu para cima do Escobar, os jogadores do Remo estão reclamando ali de uma possível falta na jogada anterior no Zé Ellison, que segue caído dentro da área, na tentativa do lançamento ali buscando o Barreal, os jogadores do Remo acharam que o Barreal na jogada empurra o Zé Ellison, na verdade o Escobar na jogada, e o Zé Ellison acaba se chocando com o goleirão Marcelo Rangel, mas por enquanto só falta marcada para o Santos no campo de ataque.
1: Ele foi empurrado mesmo, né, Queçada?
0: Foi,
1: ele
0: sim.
1: Atinge o goleiro depois.
0: Foi sim, aí na sequência uma trombada do Zé Ellison com o goleiro Rangel ali, não é? É, e também é um bom momento para se ganhar alguns minutinhos, né, para saber o que o Remo vai tentar mudar aí para de repente encarar o Santos no segundo tempo inteiro sem a presença do zagueiro Marlon, né? A situação realmente é dificílima do Remo, mas pode ser heróica, né? Vocês imaginaram o Remo eliminar o Santos com um a menos? O Santos tem que acordar no jogo aí, né, gente? Vamos lá, vamos ser sinceros. O que você disse, muito respeitosamente você disse, já é obrigação histórica do Santos passar pelo Remo, com todo respeito ao Remo. Nessa circunstância do jogo, com um jogador a mais, com o Neymar ali. O Neymar deve estar com uma vontade de entrar agora, com uma menos, né?
4: Ele vai ter mais espaço. Ele no fim do jogo, né? Em tese, né? Ah, o que sabe. Ele tem que deitar. No fim, não. 30 do segundo, 15 do segundo tempo.
0: Deixa eu perguntar um negócio pra você. Você que tem helicóptero. Quanto tá a querosene azul? Você vendeu.
4: Eu vendi, eu comprei o mais caro agora.
0: Quanto tá o galão, né? Nem litro, é galão da querosene azul, então.
4: Cara, é que
0: o cara gastou uma querosene pra ir até lá.
4: Eu tenho esqueminha por fora.
0: Tem etanol nessa querosene?
4: Não, não tem. Sai R$19,90 o litro no Pix. Aí eu passo no crédito, vai pra R$21,30 por causa da taxa da maquininha. Aí é o esqueminha que eu tenho lá, Quessado. Tá. Mas tô então pensando em vender agora, comprar o maior, sabe, Quessado?
0: É, um jatinho?
4: Isso, pra gente poder fazer o Brasil inteiro com a Bandeirantes. Bacana. Capacidade pra 8 pessoas, de maço da Bandeirantes vai de jato.
0: Que bacana. É outro nível, né, mano? Pra fazer o jogo do Santos em que o Neymar vai de jato, a equipe da Bandeirantes vai de jato.
4: Pô. É outro nível, cara. Tem que competir, ó, Quessado.
0: Lógico,
4: não, tem que competir, claro. Tem que estar junto. Bom, mas o Neymar, não sei, enquanto isso, ó, Zé Welleson, o Remo vai carregar o relógio. Não adianta reclamar, torcedor do Peixe, o Remo vai carregar o relógio. Porque tá com um jogador a menos, ó. O Zé Welleson não tem pressa nenhuma para levantar em campo. Placar de 0 a 0, vai se levantando aos poucos o jogador do Remo. 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Bom, você sabe. 39 minutos jogados deste primeiro tempo, de bola rolando no Mangueirão. Por enquanto, placar de 0 a 0. Desce a equipe do Santos para o campo de ataque. Gira da meia direita. Gabriel Menino pela canhota. No campo de ataque, na meia esquerda. Trabalha a jogada. João Schmidt. João Schmidt um pouco mais atrás. É para Dores Frias. Frias pela meia direita, como se fosse um meia. Trabalha para Gabriel Menino. Gabriel Menino pela ponta. Bolão para Bom Tempo. Bom Tempo escapou. Tentou passe por dentro. Era para Gabigol. Corta a marcação. Bolão de Pikachu. Três dedos da bola. Meia esquerda. Contra-golpe. Já parte em velocidade. Pikachu na meia direita, já dentro da grande área, fintou, bateu no gol, travado, pela marcação, adiantou, já levou na linha de fundo, como é grande o já ganha pela linha de fundo, recua pro Remo, e o Remo, esse contragolpe do Remo, hein, tamanho da passada do já, tenta descer pro campo de ataque, o Remo errou, passe o zagueiro, contragolpe pro Santos, lançamento, João Schmidt para a meia esquerda, para Cabadeiro, para cima da marcação, pedalou, balançou, abriu jogadaça na ponta, é só fazer, dominou mal. Dominou muito mal. A bola do Cabadeiro da meia esquerda lá para a meia direita foi cirúrgica. Chegava para o domínio. O Barreal, ele adianta demais. Nas mãos do goleiro era um bom tempo, não era, Everton? Um bom tempo, adianta, era só fazer o gol, Everton.
2: É de uma baita oportunidade já na reta final do primeiro tempo. A equipe do Santos nesse contra-ataque com o Cabadeiro pelo lado esquerdo. E o Bom Tempo vacilando na hora de dominar a bola. Aí fica mais pro Marcelo Rangel, que sai, se adianta, faz a defesa tranquila. Segue 0-0, Remo com um a menos.
4: 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Copa do Brasil, oitavas de final, jogo de volta, Mangueirão, Belém do Pará, chegamos a 41 jogados do primeiro tempo. Remo 0, Santos também 0, na Bandeirantes, o QG de Esportes é com você, Agrela.
3: Martelli, atacante brasileira, Caroling, de 26 anos, foi comprada pelo Barcelona junto ao Manchester City por 1 milhão e 200 mil euros, pouco mais de 7 milhões de reais, a contratação mais cara de uma jogadora brasileira na história do esporte feminino do Brasil. O contrato vai até 2030 junto à equipe catalã.
4: 42 minutos jogados deste primeiro tempo. Já a Bandeirantes fala, Leandro Quessada. 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Cadê o gol do Santos? 30 jogados do primeiro tempo, foi expulso o Marlon, zagueiro do Remo. O Santos está 12 para 13 minutos com jogador a mais e vai ter todo o segundo tempo se continuar assim, também com jogador a mais. Bom Tempo recolhe no campo de ataque pela linha de fundo, trabalhar na meia direita, vem cruzamento, Menino levantou, segunda trave no alto, toca de cabeça Marcelinho bota a linha de fundo, escanteio, mais um pro Santos, escanteio na ponta esquerda pro Peixe, Everton.
2: Na descida pelo lado direito, né, o Marcelinho é quem faz o corte no cruzamento que buscava o Cabadeiro, estava sozinho o Cabadeiro pelo lado esquerdo. Momento em que a transmissão mostra ele no trabalho de aquecimento. Neymar Júnior, escanteio, o Barreal cobra.
4: Escanteio, o Barreal já cobra, curtiu para a meia esquerda. Cabadeiro, paraguaio na entrada da grande área, não cruza, volta o jogo. Nossa, Mas para Brazão, precisa disso. Brazão na intermediária defensiva. 43 minutos jogados, é o primeiro tempo de bola rolando. Leandro Queçada, finzinho da primeira etapa. 0 Santos, fora de casa. 0 Remo, jogador a menos em casa.
0: É incrível, né? Heróico esse Remo, tentando sustentar esse empate por 0-0, com uma a menos já um tempão, não é? Tá passando ileso nessa primeira etapa. E aí no intervalo para o Léo Condé imaginar o que ele pode fazer, né? Porque alguma coisa o Remo vai ter que fazer, não vai poder ficar mais 45 minutos só lá atrás, porque vai tomar o gol do Santos. Agora atacar com uma menos também não é uma tarefa tão fácil, tão simples assim.
4: Vai para o campo de ataque, o Santos pela mesquita, Escobar ganhou na linha lateral, cruzou para o meio da grande área, para ninguém. Tira a marcação do Remo, afasta de qualquer jeito, Santos na pressão, na bandeira antes, desce o peixe para o campo de ataque, na meia esquerda, João Schmidt por dentro, mete a bola nos pés do Oliva, Oliva pela mesquita para João Schmidt, João Schmidt olha para o meio da grande área, trabalha por dentro, se apresenta para o campo de ataque, o zagueiro Ananias, Ananias pelo círculo central, de primeira pela mesquita para Schmidt, Schmidt para Ananias, Ananias pela meia-direita para o domínio, está livre de marcação. Barreal, o canhoto para cima da marcação, não dá para cruzar. Volta o jogo pela meia-esquerda. É para João Schmidt, Schmidt para Escobar. Escobar devolve a jogada pela meia-esquerda para Schmidt. Pode cruzar, Schmidt. Schmidt, perna esquerda, mandou a bomba. Meu Deus do céu, Schmidt. Pegou no poste e foi pela lateral da bandeira, é isso, Everton?
2: O que ele tentou fazer na jogada, lado esquerdo, tentativa do cruzamento, ela quase se perde pela linha de fundo. Passa em cima da linha, bate na bandeirinha de escanteio e se perde pela linha de lado. É só lateral pro Remo no campo de defesa, no aguardo dos acréscimos. Em instantes.
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2: 7.
4: Vamos até 52 deste primeiro tempo, desce o Santos para o campo de ataque buscando o primeiro gol, 0-0 placar do jogo. Neymar Júnior aquece a beira do gramado, ele e também mais outros escolhidos por Cuca, vai para o campo de ataque a equipe do Santos, João Schmidt está pedindo a jogada, João Schmidt carrega para o campo de ataque pela meia esquerda, busca espaço com Escobar, Escobar pela canhota para Barreal, Barreal volta a jogada, passe curto por dentro, contra golpe agora para o Remo, adiantou por pouco, nossa, mas está perigoso o jogo para o Santos. Tá perigoso, porque essa trinca, Aleph Manga, já, Iago Pikachu, que essa, se eles pegarem e partirem, cara, a passada do já e do Aleph Manga, eles a cada passada, eles pegam 3 metros de campo, viu, Queçada?
0: É, essa é uma boa saída, o já é um cara que vai pra cima, né, é a tendência também do Pikachu fazer essa jogada do outro lado aqui pela direita, olha o Santos aí.
4: Vai, Santos. Ia. É legal, e o Santos, né? E o Santos, Barreal. Cruzou em cima da marcação de Marcelinho. 46 jogados, é o primeiro tempo de bola rolando. Vamos até 52. Na Bandeirantes, já. Ana Martins assume o intervalo inteligente. 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Santos carrega no círculo central do gramado. Ananias mete a jogada pela meia esquerda, tenta descer para o campo de ataque, João Schmidt, abertura de bola pela canhota, vem para o domínio tranquilo, Barreal, Barreal volta, jogada para João Schmidt para Ananias, Ananias pela meia esquerda no círculo central do gramado, o zagueiro pede a meia direita, Dores Frias, Ananias devolve pela meia esquerda para João Schmidt, mas Santos caminha, vai para o campo de ataque, boa bola, João Schmidt para Gabigol, Gabigol meia esquerda dentro da grande área, Cabadeiro fintou no Mateiro, o gol, demorou para devolver, Cabadeiro briga pela bola, ganha na quina da grande área, na canhota, de primeira para Escobar, cruz. Explode na marcação, pede a falta, o juiz não deu. Ganha Oliva, Oliva pela meia esquerda. Levantou a segunda trave e vai pitar o toque no gol. Só toca na grama e tá nas mãos. Só toca na grama e tá nas mãos do Rangel Everton.
2: Na tentativa de passe, buscando ali dentro da área o Gabriel Menino. Aparecia como um fator surpresa no lançamento do Oliva, mas o Rangel se adianta, fica com a bola tranquilamente. Segue 0-0, retinha final de primeiro tempo no Mangueirão.
4: 47 minutos, quase 48 minutos jogados deste primeiro tempo. Sai jogando o Santos, placar de 0-0. Já o intervalo inteligente no microfone da bandeira de Zana Martins assume para todos os cantos do Brasil e do mundo. Galera no youtube.com/radiobandeirantesoficial, deixa eu ver. Acho que eu vou para a live, hein? 107.3, galera de São Paulo em região metropolitana. 106.7, pessoal na Baixada Santista. Quem é que tá aqui? Toninho, grande Ricardo, Vivaldo Junqueira sempre conosco. Walter Vieira, Alexandre, Mariseu, Zenilda, Timaço da Bandeirantes levando para todos os cantos do Brasil e do mundo as oitavas de final da Copa do Brasil. Segundo jogo, 0-0, por enquanto, penais. 48 jogados, vamos até 52, é o primeiro tempo de bola rolando. Santos desde os 30 da primeira etapa, com um jogador a mais, carrega no campo de ataque. Olive, entrada da grande área, bateu forte, bateu em cima de Zé Wellison. Zé Wellison de cabeça, também atordoado. Zé Wellison vira um zagueiro, está se colocando à frente da bola, vai para o contragolpe mais uma vez, a equipe do Remo não funciona. Ganha o Santos, Oliva carrega, jogada para a meia esquerda, chapa, volta o jogo, é para o domínio de Ananias. Ananias e Adonis Frias, figurantes em campo. Adonis Frias abre a jogada pela meia direita, Gabriel Menino por dentro, se apresenta João Schmidt, João Schmidt para Menino, Menino na meia direita, de novo para João Schmidt, o volante amarelado do Santos. Schmidt de perna esquerda, meteu o bolão da linha de fundo, Gabriel Menino dominou, vai cruzar, caiu, pediu toque. E aí ele vai pra cima do Daronco, o Gabigol também, mas o Gabigol já reclamou muito. E o Matheus Felipe vai pra cima do árbitro e fala assim, ele pode falar assim? Ele pode falar assim, o Gabriel Menino tá louco da vida, hein, Everton?
2: Tava tentando cavar um cartão amarelo pro adversário, mas o Menino recebe a bola em condição, tenta dominar, pensar, não tinha muito o que pensar numa altura como essa, lado direito, já dentro da área da equipe do Remo. Não foi absolutamente nada, só tiro de meta marcado, posse de bola para a equipe remista.
4: É por aí que é assada. Não foi nada que
0: eu achei que não foi nada, não. A bola bateu ali na coxa do jogador do Santos, né, o Menino, e foi para fora, reclamação não procede. Você viu que o Gabigol já foi um pouquinho mais manso para cima do Daronco, que o Daronco é um árbitro esperto, né? Ele já até se afastou ali do Gabigol para não dar a chance do Gabigol reclamar e ele ser obrigado a mostrar o amarelo para o Gabigol, o que ocasionaria a expulsão do jogador do Santos, já que ele tem o cartão amarelo. É, mas olha, heróico esse Remo, hein? Segurar esse resultado até aqui com uma menos, realmente não é para qualquer um, não.
4: 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Vai marcar no toque, vai marcar, tocou, marcou, 50 minutos jogados, é o primeiro tempo de bola rolando. Remo Valente, empate em 0-0 e tome Remo. Remo pro campo de ataque, carrega na meio direita, Aleph banca para Marcelinho, Marcelinho para Aleph, Aleph para Marcelinho, saiu a jogada, Marcelinho escapou, é bom esse lateral do Remo, hein? Esse passe ali é bom. Corta a marcação do Santos, mas volta para Zé Wellison. Gigante o Zé Wellison. Zé Wellison no meio de campo, mas perde na sequência. Perde a jogada para bom tempo. Bom tempo, abre a jogada pela ponta direita. Tenta descer a equipe do Santos. Vai para o contrago. Mal, mal, mal. Adianta demais. Carrega demais. Perde a bola a equipe do Santos. Opa, na sequência, ergueu demais o pé do jogador do Remo, hein? Na altura do peito, ali na verdade do abdômen do Gabigol, que fica sentindo as travas da chuteira. E tem cartão amarelo, me parece, pro Pico, não é isso, Everton?
2: É isso, pro argentino. Leonel Pico, camisa número 14, ele é derrubado na dividida com o Gabriel Menino. E na sequência, o Gabigol, que ia sair com a bola, ele tá com as travas ali na região do abdômen, como você bem mencionou. Só cartão amarelo por enquanto, viu, Martelli?
4: Ô, caçada, e aí, caçada?
0: Vou inventar aqui, eu daria amarelo no primeiro lance e amarelo no segundo lance. Então, dois amarelos vermelhos. Esse Pico, eu vou te falar, o cara está banado, hein?
4: Pica couve.
0: Tá louco. Olha, ficou de bom tamanho, viu? Pro bem do futebol, seria legal que ele fosse expulso, porque não tá acrescentando nada. Brincadeira, brincadeira, brincadeira tem hora. É, 0-0 tá de bom tamanho.
5: Brincadeira tem hora. Você curte?
0: Muito.
5: É bom, né?
0: Eu sou do pagode.
5: Tipo assim, pô. Samba tem hora, né? 10h30.
0: Samba não.
5: Estamos começando.
0: Não tem hora.
5: Exatamente.
0: É
5: o contrário, né?
0: Vamos num sambinha depois, pô, todo mundo? Vambora. Fechado, vamos embora.
4: Vamos, Micha. O Micha disse que não vai, porque ele mente. Vai pro campo de ataque a equipe do Santos. Placar de 0-0. Mandou seguir. 0-0, 51, quase 52. Vai terminar a primeira etapa na Bandeirantes. Ana Martins tá pronta para subir o intervalo. Inteligente, o Santos carrega. Busca o primeiro gol do jogo com um jogador a mais. Vai terminar. Daronco aponta o centro do gramado. Termina o primeiro tempo no Mangueirão. Remo com jogador a menos desde os 30, 52, termina o jogo, termina a primeira etapa, Remo 0, Santos 0, intervalo inteligente é seu. Boa noite a você, Ana Martins.
6: Boa noite para você, Martelli. 0-0 no Mangueirão, são 10h25, como o Pedro Martelli acabou de falar, compartilhar com você, ouvinte, Bandeirantes, você que acompanha a gente com imagens. Pois é, o Remo com um jogador a menos, a chance é toda do Santos para conseguir um resultado positivo hoje, né? e em seu benefício pela Copa do Brasil. Deixa eu chamar aqui o Everton Ramos, está acompanhando essa saída aí dos jogadores depois dessa primeira etapa. Everton, boa noite para você.
2: Tudo bem, Ana? Boa noite para você, para o ouvinte ligado com a gente aqui no Intervalo Inteligente. Quero destacar a presença de todos os atletas reservas do Santos ali, cumprimentando os jogadores titulares, entre eles ali o Neymar, né? Após esse empate parcial em 0-0. Mas chama atenção, viu? 20 minutos com superioridade numérica em campo, mas sem a gente ver essa superioridade numérica resumida em resultado. Segue 0-0, o Santos não vai conseguindo mais uma vez uma vitória contra uma equipe de elite neste retorno, né, pós-Copa do Mundo. Está sendo o quarto jogo do Santos contra equipes da Série A do Campeonato Brasileiro e nenhuma vitória. Está chegando ao terceiro empate e uma derrota contra o Botafogo naquele primeiro jogo. Mas o Remo, com um a menos, segurando o resultado, criando em contra-ataques. E a delegação do Santos, os jogadores do Santos já partindo rapidamente para o vestiário, porque o Cuca pode mudar. Quero, por fim, destacar o Gabigol, que em busca desse centésimo gol, saiu com a mão ali reclamando de muita dor na região do abdômen depois dessa jogada com o Leonel Pico, que gerou discussão ali, mais uma vez, entre as comissões, viu?
6: Pois é, a situação já tá fácil pro Santos, com uma baixa, né, como o Gabigol, que muitas vezes acaba contribuindo com o time. Deixa eu chamar o Leandro Quesada aqui, porque o Remo tá segurando bem o rojão aí, né, Quesada? Boa noite para você.
0: Tudo bem, Aninha, tá segurando bem, sim, tá segurando bem. É bem plausível entender um empate por 0-0 pra decisão e pros pênaltis, independentemente da expulsão do Marlon ou não. Muita gente que acha que seria esse resultado. De repente, uma vitória, se saísse de um lado ou do outro, no máximo 1-0. Pensando em um jogo com mais gols, 1-1, 2-1, mas não é isso que está mostrando. Agora, o que impressiona é que o Santos não conseguiu se aproveitar, né? Não conseguiu se aproveitar. Jogar com 9, é possível se defender com 9 contra 10? É possível. O que não dá, Ana, é ficar mais 45 minutos do segundo tempo, né?
6: Nessa
0: mais
6: situação,
0: os acréscimos,
6: né?
0: 50, sim. 52, sei lá, né, Ana? Pode dar 7, 8 de acréscimo. Ficar o tempo todo só na defesa se defendendo. Uma hora a corda vai estourar, né? Agora, o que me chamou mesmo a atenção foi, com uma a menos, o time do Remo quase fez 1-0.
6: Sim, agindo no contra-ataque, exatamente.
0: É
6: exatamente.
0: Isso que é incrível, né?
6: Agora, se acontecer,
0: nossa,
6: é inacreditável.
0: Cai a casa no
6: cai
0: canal,
6: a casa,
0: né,
6: na Vila Belmiro, com certeza.
0: É.
6: Vamos ver se vai ser com emoção ou não de ambos os lados, né? Do Remo e do Santos, né?
0: O Remo vai ter que fazer um esquema para não ficar só na defesa. Essa vai ser a grande arte. Vamos ver o que o Léo Condé vai preparar. É possível se defender com 9, sim, mas é possível também atacar com 9. Agora, isso representa um desgaste maior. Ainda bem que há a possibilidade de fazer 5 alterações. Então, o técnico vai saber dosar com gente que está no banco para ver quem que está mais cansado ou não. Por exemplo, eu não gosto muito do Zé Wellison lá atrás. Embora ele seja um cara de marcação e tal, é legal essa qualidade do Zé Wellison para também atacar. Teve uma jogada no primeiro tempo que ele estava dando uma de atacante. Você vê que já depois da expulsão do Marlon, ele praticamente ficou ali como um zagueiro, né, para recompor o sistema defensivo. Ora com 4 na defesa, ora com uma linha de 5. Repito, não vai ser fácil o Remo jogar desse jeito defensivo e não conseguir suportar, ou conseguir suportar esse ataque do Santos.
6: Ainda você falou do Zé Wellington, né? Na rodada do final de semana, apesar do 0-0, ele foi um jogador que se destacou e muito, né?
0: Muita bola.
6: Pois é, vamos
0: e
6: ver.
0: E tem um detalhe, tem o Neymar, né? Gostem
6: tem
0: ou não,
6: o Neymar.
0: É um Neymar
6: tem.
0: Descansado num jogo com o adversário jogando com uma menos. Só que um campo pesado, né? Não sei se isso pro Neymar vai ser legal.
6: Não é fácil jogar no Mangueirão, mas está no lucro, porque a gente nem sabia se o Neymar estaria hoje ou não, né, entre os relacionados. São 10h29, a gente vai para o intervalo rapidinho, daqui a pouco tem mais. No intervalo inteligente da Bandeirantes, futebol é aqui.
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2: Estamos de volta com o nosso intervalo inteligente da Bandeirantes. Por enquanto, o jogo de volta das oitavas de final da Copa do Brasil. Remo 0, Santos 0, Remo com um a menos em casa, né, lá no estádio do Mangueirão. Deixa eu até chamar o Everton Ramos, são 10h34. Everton, quem são os jogadores à disposição do técnico Cuca para tentar resolver essa história na segunda etapa?
3: Vamos lá, Ana. João Paulo pro gol, Robinho Júnior, Neymar Júnior, esse camisa 10 deve entrar nos 45 finais pelo menos, Rony, Luan Pérez, William Arão, Tassiano, Davizinho, Miguelito, Rolaser, Nadson e Samuel Pierre são ali os nomes que ele tem à disposição no banco de reservas.
2: O Remo que tá com um a menos, quem são os reservas, os disponíveis aí? Para tentar ajustar esse time para não ficar só se defendendo aí nessa segunda etapa, né?
3: Do goleiro Ivan Quaresma, Matheus Alexandre, Léo Andrade, Jaderson, Vitor Bueno, formado nas categorias de base do Santos, Gabriel Talhari, Edson, Eduardo Melo, Tico e Igor Vinhas são os nomes à disposição do Léo Condé.
2: Bom, antes de chamar o Guilherme Agrela aqui para gerar o nosso plantão esportivo, deixa eu ver com o Quesada, perguntar para ele qual seria um ajuste aí para ambas as equipes, para essa segunda etapa. Quem seriam os reservas que poderiam agregar nesse segundo tempo e mudar a história do jogo?
4: Eu voltaria já com o Neymar, sabia? É. Porque é o seguinte, qual foi a nossa discussão? Não dá para escalar Gabigol e Neymar porque a pegada é mais forte, o Neymar não marca e tal. Com uma menos, coloca esse cara para jogar, né? Em cima ali, que é justamente o Neymar. Então eu colocaria o Neymar. Basicamente, eu faria isso.
2: E é um jogo de volta, né? Tem 45 minutos para decidir a história.
4: O Neymar tá no Santos para quê?
2: Sim.
4: Para tentar decidir, entendeu? Não tem nada de Quesada, não, cara. O cara tá lá ganhando o salário dele, precisa entrar, é o Neymar. Não é mais o Neymar garoto, não é mais o Neymar lá do Barcelona, do Santos na estreia, no debut da carreira, do Paris Saint-Germain, não tô falando nada disso. Mas é o Neymar, cara. É o Neymar. E com uma menos, eu acho que é jogo para ele. Eu faria isso. E do lado do Remo, aí tem que ver o que o Condé vai fazer, principalmente porque não pode perder a força da marcação, mas também não pode perder o equilíbrio para tentar atacar. Por exemplo, acho o Pico na realidade, o Remo está jogando com dois a menos, né? O Marlon que foi expulso e o Pico que fez uma má atuação no primeiro tempo. Talvez seria a hora de pensar em outro jogador ali para dar uma dinâmica diferente a esse meio-campo. Coloca um zagueiro, tira o Pico e deixa o Zé Wellington mais próximo dos caras de ataque. Pode ser uma saída aí da parte do Léo Condé.
2: Leandro Quesada com a gente, opinião Bandeirantes no nosso intervalo inteligente. São 10h37. Deixa eu chamar o Guilherme Agrela. A gente já teve jogo da Copa do Brasil hoje. Agrela, boa noite para você.
5: Tudo bem, Ana. Boa noite a você e a todos que nos acompanham aqui no intervalo inteligente da Bandeirantes. E tivemos um jogo emocionante entre Juventude e Atlético Mineiro. Alan Minda marcou para o Galo aos 49 do segundo tempo, literalmente no último lance do jogo, depois de um lançamento do Lianco, a zaga bateu cabeça e o equatoriano completou para o fundo da rede. A arbitragem de Flávio Marques, que apitou o segundo jogo do Campeonato Paulista dessa temporada entre Novo Horizontino e Palmeiras, foi bastante criticada, porém, de acordo com Pedro Martelli, nenhum erro por parte do grande Flávio Marques, que apitou este duelo, dá pra dizer histórico aí por parte do Atlético Mineiro. No finalzinho, Alan Minda classificou o Galo para a próxima fase, com isso 4 milhões de reais embolsados pelo Clube Atlético Mineiro por essa classificação aí. Amanhã, 7 horas, tem Cruzeiro e Chapecoense, ida 0x0, 7h30 para Grêmio e Mirassol, ida 1x1. Às 9h30 tem Fluminense e Vasco, o jogo de ida terminou também em empate sem gols. E às 9h30 também tem Fortaleza e Palmeiras na Arena Pantanal, Verdão, que de acordo com Bruno Migliosi, nosso repórter Bandeirantes, deve escalar time reserva, pelo menos time misto aí, já que o Verdão tem a vantagem de 3 no placar. Quinta-feira tem Vitória, Atlético Paranaense às 8, Paranaense venceu por 2-0, e Corinthians e Inter. Inter tem vantagem de 2-0 sobre o Timão, lá em Itaquera, na Martins.
2: Pois é, a gente espera que seja uma rodada de mais gols aí, porque no final de semana, com exceção de Palmeiras e Internacional, a coisa ficou feia para as equipes aí nesse jogo de ida, né? Por aqui, por enquanto, 0-0 no estádio do Mangueirão, a casa do Remo, que tem um jogador a menos. Santos 0 também, vamos ver como voltam as equipes aí para essa segunda etapa. Aliás, os times já voltando, Everton?
3: Os times já voltando, exceto os titulares. Já queria destacar que entre os reservas, já com o colete para ficar no banco de reservas, a presença de João Schmidt, camisa 5. E Neymar sem colete. Portanto, Neymar e Arão, duas mudanças no Santos, pelo menos, viu? Neymar, Arão e Rony. Rony também vem aí, ele que é formado nas categorias de base do Remo. Então, Neymar, William Arão e Rony. Três mudanças, pelo menos, feitas pelo técnico Cuca para a segunda etapa.
2: Atendendo a pedidos aí, né, Quesada?
4: É isso, o jogo é do Santos. O Santos precisa atacar, né? Aí entra o Rony rústico, entra o Neymar. O Neymar era uma caçapa bem cantada, né? É o jogo pro Neymar. Se não for um jogo pro Neymar esse, eu não sei qual vai ser, né? Acho que é para ele esse jogo, né?
2: Imagina. Sem dúvida. Vamos ver como é que se comporta o Santos diante do Remo, que tem um a menos aí, se consegue resolver essa história dentro da etapa regulamentar. Tudo pronto para mais 45 minutos de Remo e Santos, direto do estádio do Mangueirão. Agora com ele, Pedro Martelli, na Bandeirantes.
6: Valeu, Ana Martins, do intervalo inteligente do microfone da Bandeirantes. Vamos para mais 45 minutos de bola rolando. Ó, tô vendo aqui, Schmidt foi embora.
3: Isso mesmo, saiu Schmidt com a 5, entre o 15, William Arão. Saiu 8, bom tempo para a entrada do 10, Neymar. E aí a gente aguardando a plaquinha levantar a entrada do 11, Rony Rústico. Pra saída do 9, Gabigol, só que a plaquinha falhou, viu?
6: Entrou um, é. Tá vindo um aí, quem vai é o 1 do Santos?
3: O 1 do Santos, o Santos não tem um pra ajudar, inclusive, viu? Tá, mas o Gabriel faz, Barbosa vai embora com a 9 pra entrada do 11, Rony Rústico.
6: Deve tá feliz, Gabigol deve estar tá feliz, hein, Quesada?
3: Ele tirou os dois amarelados, hein, em destaque.
6: Então, super feliz, né? Imagina o Cuca falando, eu vou tirar você um pouquinho, você tá com amarelo, aquela vozinha dele lá.
4: É, porque ele acha que os dois não podem jogar juntos. Acho que hoje daria, com uma menos do lado do Remo, daria para jogarem juntos Gabigol e Neymar, mas enfim, decisão do técnico do Santos.
6: Não, e ele tá meio acima do tom, né? O Gabigol poderia ser expulso, ele tava reclamando demais, já tinha o cartão amarelo. A inversão dos lados, Santos de azul turquesa. Santos à esquerda, de azul à direita, de azul escuro e de branco, a equipe do Remo. No centro do gramado, posicionado, Aleph Manga autorizado. Aleph Manga bate na bola, começa o segundo tempo em Belém.
1: Pedro Martelli.
6: Curtindo o futebol da Bandeirantes nesta noite de terça-feira, vale vaga nas quartas de final da Copa do Brasil, oitavas de final da Copa do Brasil, placar de 0-0, Neymar no primeiro toque, no círculo central ele carrega para a meia direita para Gabriel Menino para William Arão, Arão centralizado, ele sai jogando para a equipe do Peixe, gira, jogada para a meia esquerda, um tapa na bola de primeira para Oliva pela meia esquerda, teto, passe à frente para Escobar pela canhota para Neymar bolão para a meia esquerda, vem cruzamento para Rony, passou da bola. Passa da bola, Rony, dentro da pequena área, tira a marcação do Remo, corta na meia esquerda, bateu Selic, quebra para o campo de ataque para ninguém. Um jogador a menos, eu lembro a você, um jogador a menos desde os 30 da primeira etapa, o Remo, quando o Marlon foi expulso. Carrega para o campo de ataque mais uma vez a equipe do Santos. Adonis Frias da meia direita, Adonis pela meia esquerda, tenta descer para o campo de ataque, a equipe do Santos, a bola solta pela canhota, faz o domínio Neymar, volta, jogada pela quarta zaga no campo de defesa, recomeça a equipe do Peixe, o Santos empata em 0-0, o Santos mudou em 3, o Remo é o mesmo, Everton?
3: O Remo sem modificações, então, ao que tudo indica, o Zé Welison vai fazer às vezes de zagueiro lá atrás.
6: E o Neymar tá aberto lá na ponta esquerda, os bons tempos de Neymar, hein? Os bons tempos de Neymar. Lateral para a equipe do Santos, bater pela meia esquerda. Neymar já faz a cobrança para Escobar pisa na bola, rente a marca da Cal, mete a bola nos pés de Neymar. Neymar pela meia esquerda se apresenta, vai descendo para o campo de ataque para a equipe do Santos. Chapa a bola para Oliva no campo de ataque no corredor central. Oliva domina três dedos da bola, abriu jogada na meia direita para o zagueiro Adonis Frias. Frias olha lá para o meio da grande área, não dá para cruzar. Volta o jogo para Arão. Em placar de 0-0, comecinho deste segundo tempo. 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Escobar tenta descer para o campo de ataque, mete a bola à frente para Neymar. Neymar tentou passar da marcação, ganhou Pikachu por baixo. Pikachu ganha para a equipe do Remo. Pikachu escorregou no carrinho, pega no meio, Neymar vai para fora. Ele tentou rolinho para cima do Pikachu, perdeu o lance lateral. Manual para a equipe do Remo bater o campo de ataque pela meia direita. 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Tá jogando o Remo com arremesso lateral na meia direita. Bola para a equipe que joga em casa, mas por enquanto com um jogador a menos empate. Se continuar assim, teremos pênaltis no Mangueirão. Vai para o campo de ataque a equipe do Remo pela esquerda. Carrega Mike. Mike de primeira para Jajá. Jajá volta no campo de defesa para Matheus Felipe recua dentro da grande área para Rangel. Rangel, goleiro da Bandeirantes, ele quebra para o campo de ataque, sobe para tocar de cabeça, escora à frente a marcação. Joana Lias completa seu cobre de zaga. Dores Frias vem a disputa de bola, feio o jogo, botou na grama na meia direita. Marcelinho lançou Iago, Pikachu e Ana Lias, que por baixo, aí sim firme, de perna esquerda põe arremesso manual, lateral para o Remo bater no campo de ataque na ponta direita. 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Marcelinho para cobrança de lateral. Tem sem pressa, não tem pressa nenhuma. O Santos sai jogando. O Santos, por enquanto, empata em 0-0. Bola para o Rebo na meia-direita, na queira da grande área. Marcelinho para o domínio, escapou da marcação, girou, bateu no gol, travado! Adonis Frias se agiganta, lança contra a bola, corta a marcação do Santos. Tenta descer o Rebo de novo pela meia-direita na disputa. Manual para o Santos. Ô Santos, hein? O Santos tomando sufoco com um jogador a menos, hein, Quesada? Com quase 4 do segundo tempo, hein, Quesada?
4: Meninos, eu vi, né? Que coisa absurda, cara. Como pode ser isso? Isso, né? E o Neymar entrou, mas não consegue dominar a bola, né? Disputa de bola ali com o Pikachu, passe errado. Realmente o Santos não voltou legal para esse segundo tempo, não. Pelo menos por enquanto, não nesse início.
6: Falta para a equipe do Santos bater no campo de defesa. Arão centralizado, placar de 0-0 na Bandeirantes. Levamos a você a Copa do Brasil. Segundo jogo, jogo de volta das oitavas de final. Arão faz a cobrança de falta, cobra curtinho para Oliva. Oliva pela meia direita para Cabadiro. Cabadiro, paraguaio, pisa na bola, busca Neymar. Prefere voltar o jogo para o domínio de Oliva. Oliva pelo círculo central do gramado, vai para o campo de ataque. Para a equipe do Santos, recua no campo de defesa. João Ananias dá um tapinha na bola de primeira. Olha a bola nos pés de Arão pela canhota para o domínio de Escobar. Escobar lateralmente para Neymar, parado, Neymar volta para Escobar para cima da marcação. Neymar tenta atrair a marcação da equipe do Remo pela ponta esquerda. Neymar de primeira para Arão. Arão volta o jogo para Neymar. Neymar mete a bola por dentro, passe é bom para Escobar na meia esquerda, pode cruzar, olha o primeiro da grande área, ele barreal, volta o jogo, é para Escobar para Neymar recua. William Arão no campo de ataque na meia esquerda. Arão gira na meia direita, insiste o Santos para o campo de ataque. 5 minutos jogados, é o segundo tempo de bola rolando. Neymar, 3 dedos da bola pela meia direita, vai para o campo de ataque com Oliva para Cabadeiro para Menino na meia direita. Pro domínio do zagueiro Adonis Frias. 5 jogados deste segundo tempo, placar de 0-0. Você curtindo as oitavas de final da Copa do Brasil. Vai para o campo de ataque o Santos na meia esquerda. Escobar para cima da marcação. Escobar trabalha para Arão. Arão de primeira para Neymar para Arão. Arão pela meia esquerda, ele tenta descer para o campo de ataque e se fecha a marcação do Remo. Arão volta a jogada para Neymar. Neymar domina pela meia esquerda, 2 em cima dele, chapou a jogada pela canhota para Escobar domina rente, a marca da Cal vai cercando a grande área, mas o Remo tá ótimo pro Remo. O Remo tá andando em campo e marcando, porque o Santos também anda. Vai pro campo de ataque, o Santos insiste. Cabadeiro pela ponta direita, Cabadeiro abre jogada para Gabriel Menino de cabeça erguida, abandona a ponta, vem por dentro, perna esquerda, cruzou na segunda trave, o toque de cabeça no alto, corta a marcação do Remo. Tira em linha de fundo, desvio do zagueiro, escanteio pro Santos bater na ponta esquerda e Everton.
7: E era o Zé Welison por ali para fazer um desvio, tentava chegar na bola o Barreal, ela acaba desviada, se perde pela linha de fundo, tem escanteio. A equipe do Peixe, o primeiro neste segundo tempo, na bola parada, tenta o primeiro.
6: Escanteio para a equipe do Santos bater na ponta esquerda, tá lá Neymar Júnior, o 10 e faixa o capitão do Peixe, 0-0, 6:30 jogados autorizado. Neymar de perna direita, bateu fechado na segunda trave, treinou, aí foi para treinar o Rangel Everton.
7: E aí ele vacila, né? Tranquilo demais, nenhum jogador do Santos sobe na jogada, ela vai direto como um recuo, nas mãos do goleiro do Remo.
6: 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Quase 7 minutos jogados, é o segundo tempo de bola rolando. Santos desce, Neymar lançou na entrada da grande área, o chute pro gol. Barreal bate travado, tem desvio, passa à direita do Rangel, escanteio, mais um na ponta esquerda pro Santos cobrar, Everton.
7: Mais uma chegada envolvendo o Barreal, ele tentou mandar pro gol, ela desvia mais uma vez no Zé Welison. Zé Welison vai sendo ali, na verdade, além do Zé Welison, Marcelinho tava na jogada. Bate na panturrilha do Marcelinho, linha de fundo, escanteio, Neymar na bola.
6: Escanteio para a equipe do Santos, bater na ponta esquerda, insiste a equipe do Peixe, insiste Neymar. Neymar autorizado, perna esquerda, bateu fechado, um soco na bola dessa vez com perigo, Neymar. Tira Rangel, corta a marcação do Santos pela meia esquerda, lança para o meio de campo, mal Escobar, contra-golpe agora para o Remo, já Lefmanga e Pikachu. Abre a jogada na meia direita, Marcelinho escapa da marcação na meia esquerda, pediu já, soltou para Lefmanga. Errou na decisão, Marcelinho. Teve a chance, o Remo dentro da grande área na esquerda estava livre. Já, Everton.
7: Vacilo demais do Marcelinho no último passe. Um contra-ataque num momento das jogadas. O Remo chegou a ter superioridade. 3-2, 3-3, porque a marcação do Peixe recompõe. E aí um passe errado do Marcelinho. Não chega pro Jajá pelo lado esquerdo. Ele tentou o Aleph Manga direto nas mãos do goleiro Brazão.
6: Oh, que beleza. Agora que a gente está vendo... O Rony Rústico meteu Rony Rústico na camisa. Hein, o Quesada?
4: É demais, né? O apelido ficou mais importante. Ah, tem uns amigos palmeirenses que vibram com essa história, né, hein?
6: Quem lançou essa foi o Theo, não foi o Theo José?
4: Foi. É o que vem de Theo, danadinho, é verdade.
7: É a primeira vez que eu vejo isso, viu?
6: Tentar afastar a zica, será?
7: E eu não sei também se não é apenas uma entre aspas, graça, porque hoje ele foi o jogador mais badalado da concentração do Santos antes da chegada do Neymar. Ele é formado nas categorias de base da equipe do Remo, então tá de volta a casa, né?
6: Olá, R. Rústico, a imagem tá buscando. Cara, o Rony não consegue ser titular do Santos, hein?
4: Infelizmente. É diferente, né, cara? É
6: Se você pudesse escolher um adjetivo, Quesada, para usar na sua camisa da Bandeirantes, que o senhor está usando agora. Pode ser Leandro Quesada, ou Quesada alguma coisa, ou alguma coisa Quesada.
4: Seria Quesadinha.
6: Quesadinha?
4: É, pô, nós temos Ronaldinho, a gente tem Romarinho, a gente tem Robinho. Quesadinha, pô.
6: Quesadinha fala no microfone da Bandeirantes. Olha ele aí, Rony Rústico, entrada da grande área, dominou o jogo, bateu mal. Nas mãos do Rangel, Everton.
7: E ele tentou marcar um golaço ali na meia-lua da grande área, pegou mal demais na bola, pegou mascado, ela fica tranquila nas mãos do goleiro Marcelo Rangel, segue 0-0 no Mangueirão.
6: 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Vai ser a jogada da equipe do Santos do campo de defesa. O menino, que lambança o menino. Pegou na mão do menino. Falta para a equipe do Remo, não é isso, Everton?
7: Isso, no que ele domina, a bola bate no braço dele, o árbitro já assinala. E na bola parada, o Remo com um a menos pode tentar fazer a diferença. É Remo no campo de ataque, 0-0.
6: Falta para a equipe do Remo, bater pela meia esquerda. São três jogadores da barreira cobrindo o canto direito de Brazão. Preocupação pelo lado do Santos. Rony Rústico está na barreira. Tô vendo Oliva e tô vendo Gabriel Menino. Neymar no fundo da imagem, só na espreita pro contragolpe. É falta para a equipe do Remo. Jogo parado, 0-0. Toma distância, perna esquerda, Mike, Zé Welison e Mike. Falta para a equipe do Remo. Tá ali na entrada da grande área toda, a força aérea da equipe do Santos. O Remo com jogador a menos desde os 30 do primeiro tempo, quando Marlon foi expulso. Zé Welison toma distância, Brazão cobrindo o canto esquerdo. A barreira cobre seu canto direito. Zé Welison autorizado, bateu direto pro gol. Na trave! Uma pancada, uma bomba de Zé Welison, explode na trave esquerda do Brazão. Vem de novo o Remo, de novo Zé Welison, arrisca, bate pro gol. Dessa vez ele isolou. Agora que chance na cobrança de falta, o Zé Welison quase marca um senhor gol no Mangueirão, Everton.
7: E a trave esquerda é a que salva o Santos. Um chutaço do Zé Welison do meio da rua, na cobrança de falta e com um a menos, quase o Remo abre o placar no Mangueirão. Ele teve uma segunda oportunidade, mas aí mandou já direto pela linha de fundo, mas é o Remo com um a menos que assusta, Martelli.
4: Lembrou o lance do Sousa no jogo contra o Vitória, lembra? Né? Que a barreira é formada, né, para proteger um canto. E aí quem vai bater, bate naquele canto que tem o espaço. E aí o Zé Welison foi muito bem. Brazão tinha que ter ficado esperto, hein? Ia sofrer esse gol. muita gente ia entender que seria uma falha aí do Brasão, o goleiro que fez uma grande defesa no primeiro tempo, mas que não pode dar um mole nesse lance. Só faltava o Remo com uma menos fazer uma zero, hein?
6: Placar de 0-0, vai para o campo de ataque, equipe do Santos da meia-direita, Gabriel Menino cruzou fechado, tira a marcação do Remo, põe para fora, tiro de meta. 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Copa do Brasil, oitavas de final, jogo de volta, primeiro jogo 0-0, Mangueirão, 12 minutos jogados no segundo tempo. Remo 0, Santos também 0. Que o Jiu de Esportes da Bandeirantes chega mais a grela.
5: Martelli, o Trabzonspor da Turquia afirmou nessa terça-feira que iniciou as negociações com o Mohamed Salah para a próxima temporada. Ele deve chegar à Turquia amanhã para assinar o seu contrato. Ele que deixou o Liverpool na última temporada.
6: 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Vá para o campo de ataque, o Santos, a bola solta à frente, corta a marcação do Remo, já e o Aleph Manga. Essa bola sobe na entrada, os caras vão que nem louco para cima do contragolpe. Bola para o Santos no campo de defesa. 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Santos desde os 30 do primeiro tempo com um jogador a mais. 0-0 o placar do jogo. Vai para o campo de ataque o Peixe. Oliva carrega da meia-direita para a meia-esquerda para Arão. Arão de primeira. Boa bola, Barreal abriu jogada da meia-esquerda. Norma Neymar, hein? Vamos, Neymar. Neymar carrega da meia-esquerda por dentro para Arão. Arão chapa a jogada da meia-direita de primeira para Cabadeiro. Cabadeiro, paraguaio, tenta o passe nas costas da zaga. Tira a zaga. Corta a marcação do Remy, tome contra-golpe pra cima da marcação, Aleph Manga fintou primeiro, segundo, circo central, abriu a bola na ponta esquerda, o Mike não chegou, o Aleph Manga, meu Deus, marcando, escapando de geral, hein, Everton?
7: Isso só mostra como tá fácil, né, passar pela defesa do Santos, porque ele passou por três numa tranquilidade, tentou o passe pro Mike, só que o Mike acabou não conseguindo o domínio, a bola se perdeu numa grande jogada, seria um grande contra-ataque do Remo, mais um destaque para Aleph Manga.
4: O Mike não acreditou na jogada, né? Na hora em que o Aleph Manga pega e bota a velocidade para buscar esse contra-golpe, o Mike já deveria estar mais ligado no lance, né? Muita gente vai falar, ah, mas o passe

0: ser um pouco mais agressivo e tirar um Oliva Barreal. Da vida? Não, Barreal, Barreal, pode ser? É. O Barreal. Vamos ver se vai ser agora. Daronco vai dar a bola para o Santos no campo de defesa, porque o Matheus Felipe estava sendo atendido no campo de defesa. Tá tudo certo. Gabriel Menino. A imagem vai buscar o lateral direito e mexe a equipe do Peixe.
1: A saída do Cabadeiro, errando muitos passes no jogo. Camisa 17 ganhando a oportunidade como titular. Sai o paraguaio, entra o argentino. 32, Benjamin Rolaser.
0: 32, então, Rolaser em campo. Que Sardinha, Barreal fica. Cabadeiro vai embora. Rolaser em campo.
2: É a paixão aí pelo Barreal, né? Impressionante. Todo técnico tem uma paixão pelo Barreal, enfim. O jogador tático, né? Sei lá, muita gente
0: quando
2: gosta.
0: Quando você foi técnico da equipe da CESP, o senhor tinha uma paixão por quem? Eu lembro que você não curtia muito Milhose. Milhose não entrava muito em campo, Quesada. Ele era tipo o Robinho Júnior.
2: Na realidade, eu fui obrigado a treinar um time que eu não montei, né? Não é fácil.
0: Isso é verdade. Quesada já tá com o discurso de treinador. Tá bem o Quesada. Vai pro campo de ataque o Santos. Rolaser lançado dentro da grande área. Bateu travado. Desviou. Chegou. Rangel. Spalma. O goleiro do Remo. Depois o Rony. Tira Rony da grande área. Volta pro Santos da meia-direita. Gabriel Menino cruza. Explode na marcação. Rony sobe pra tocar de cabeça. Tira a zaga do Remo. Contra-golpe pro Remo. Já lançado pela meia esquerda, tenta descer pro campo de ataque. A bola é longa. O Rony tirou a bola da área. Hein, Everton?
1: Ele parecia zagueiro do Remo, né? E a gente lembra, formado nas categorias de base da equipe do Remo. Santos pede a oportunidade com o Rolaser na primeira jogada e o Rony na segunda manda mal demais.
2: Tá explicado o apelido, né? Ele foi bem rústico aí, né? Foi bem rústico.
0: Demais até. Vai pro campo de ataque a equipe do Santos pela meia esquerda. 16 jogados deste segundo tempo. 0 pro Remo, 0 também pro Santos. 30, não, é mais até. Foi dos 30 aos 52. Foi 22 com 17. Nós estamos com quase 40 minutos em que o Santos tem um jogador a mais. 0-0, vai pro campo de ataque o Santos da meia-direita. Carrega a jogada na ponta, Oliva, Oliva pra meia-direita pra Gabriel Menino. Passe errado, corta a marcação, vai, sobe pra tocar de cabeça Gabriel Menino. Ele volta pela meia-direita pra Duris Frias, Frias rola pra
1: Tagliari.
0: O Rolaser. Rolaser da meia-direita lá pra meia-esquerda, bolão. Neymar dominou pra cima da marcação, escapou, quina da grande área, fintou o primeiro, fintou o segundo. Passou dos dois na sequência, perdeu. Neymar perde, olha o contragolpe. Remo pro contragolpe. Gol para a esquerda, atenção Santos, já pela canhota, Aleph Manga também, Aleph Manga escapa da marcação, deixou o menino no chão, na entrada da grande área, não bateu, abriu jogada na meia-direita, mete a bola para Marcelinho, na linha de fundo, Pikachu bateu no gol, para fora, Aleph Manga toma conta dos contragolpes do Remo. E aí o Pikachu fica pedindo escanteio na sequência, o Neymar tá sentindo lá do outro lado do campo, ele foi desarmado na bola, hein, Everton?
1: Foi na bola pelo pico e fica caído o Neymar e na jogada de contra-ataque o Pikachu teve torcedor do Remo comemorando o gol, porque ela bate na rede, o Pikachu quer escanteio, o árbitro marca por enquanto só o tiro
0: muito,
1: de meta.
0: Foi muito escanteio, o Brasão espalma. O Brasão defende, aí o Pikachu tá falando lá com o Bandeira, você tem que dar, é nossa bola, é escanteio. Foi escanteio, Quesada. Goleiro espalmou, Quesada. É.
1: Parece que vai haver a correção.
2: Assim, eu não gosto muito de jogador reclamando a toda hora, mas nesse caso, tá com a razão o Pikachu, né? Tá claríssimo o que aconteceu, foi escanteio pra equipe do Remo, indiscutível isso.
0: 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Neymar já está de pé, o que tudo indica no gramado. Deus que o deu para a equipe do Remo. 19 minutos jogados deste segundo tempo. Taronco tenta controlar os ânimos ali no meio da grande área. Escanteio para a equipe do Remo na ponta direita.
1: Muda.
0: Não vai dar. Não vai dar porque antes do escanteio tem mudança.
1: Já com a 7 vai
0: já
1: embora.
0: Mudança.
1: Já com a 7 vai embora.
0: Já ele vai embora.
1: Isso.
0: Ou já mudança.
1: Já. Entra em campo, quer dizer, sai de campo.
0: Você já,
1: você me confundiu nessa.
0: Então tá indo embora já, Everton.
1: Já vai embora com a 7 pra entrada do 19, o Gabriel Tagliari. Tagliari na vaga do Jajá.
0: Eu fui sacana agora, hein, Quesada?
2: Muito, poxa.
0: O cara
2: atrapalhou a vida aí do Everton.
0: Jajá?
2: Ah, Jajá foi bem, mas já foi.
0: Escanteio pro Remo, bater pela meia-direita, levantamento na segunda trave, o toque na primeira, desvio na segunda, passa à esquerda do Brasão. Tiro de meta pro Peixe, Everton.
1: Último toque ali do Leonel Pico, dentro da área, a bola bate e rebate nos jogadores do Remo. Se pedem linha de fundo, só tiro de meta pro Peixe, que com um a mais, não vai às redes. 0-0.
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0: 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Copa do Brasil, oitavas de final, jogo de volta. Nada definido lá no Belém do Pará, no Mangueirão. 20 jogados do segundo tempo. Remo, jogador a menos zero. Santos também zero. 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
1: Martelli Nyland, goleiro norueguês, algoz da seleção brasileira na Copa do Mundo, retornou ao RB Leipzig da Alemanha após 3 anos jogando pelo Sevilha da Espanha. Contrato até 2028 para o goleiro de 35 anos. Martelli.
0: Caiu, hein? Caiu. Neymar. Deixa eu ver. Naquele lance lá atrás, ele finta o Pikachu, põe o pé no chão, é desarmado na bola, não tem um toque, cara. É sozinho, se for, é sozinho, hein, Everton?
2: É, a tentativa do toque do Pikachu foi no pé esquerdo do Neymar. E na sequência, o Pico, ele com o braço ali, protege e ganha a bola. E o Neymar tá com a mão no peito caído agora. Então, a aguardar, a sinalizar, a mão dele no peito ainda de fato, na jogada com o Pico, segue caído e recebendo atendimento médico dos profissionais do DM Santista, enquanto o Cuca conversa com o Tassiano.
0: Tá difícil, o Cuca dá aquela olhada ali, pode rir, porque o Cuca olha pro lado, ele ri também, ele olha e fala, Tassiano, Neymar, eu vou fazer o quê? Resta o Cuca rir, e resta assim, o Neymar tá reclamando com o Daronco, desculpa, você vai, não tem nada do que reclamar, perdeu a bola na bola, o Quesada. Eu tô falando alguma loucura aqui,
3: não,
0: Quesada?
3: Não, não tá. E não teve nenhum tipo de violência dos dois jogadores. O Pico é um cara estabanado, enfim, ele foi ali pra bola. E aí houve o contato. Não, acho que não teve maldade nem do Pikachu no primeiro lance e nem na sequência com o Pico. Mas é aquilo que a gente fala, né? É, que horas foi dormir o Neymar? Depois do leilão.
0: É isso. Que horas você vai dormir, Quesada?
3: Não, eu não jogo bola. Eu posso.
0: Mas tu comenta.
3: Ah, às vezes eu vou dormir 5 da manhã, 4.
0: Que isso? Ah, tá.
3: Netflix e tal, fico ouvindo a rádio. Na verdade, mas eu não sou jogador de futebol. Cara, a gente tá brincando com um jogador de futebol, de ser jogador de futebol. O cara tem que ter uma noite de sono, não pode ser assim, cara, né? E aí a conta chega. Bom, esse é o problema do Neymar, não tem nada a ver com isso.
0: E o detalhe do Pikachu, hein, Everton? Você viu?
2: Eu vi o Pikachu olhando pro banco do Santos e fazendo sinal de substituição.
0: Olha o Neymar, tá de volta. Só pra catimbar. Pedindo pro Neymar, saiu o Neymar, olhou pro Pikachu, deu risada. Neymar tá de volta. Na meia esquerda, perde na sequência, vem pro contra-golpe, a equipe do Remo, quarta marcação do Santos, toca de cabeça. Na meia esquerda, Neymar tentava o lançamento à frente. Quase 23 jogados deste segundo tempo. Vambora, Santos. 44 minutos com um jogador a mais, Santos. Já foi um tempo. 30 com 22, né? Que fomos até 52, é isso. Mais 23 agora. 41 tempo. Um tempo com um jogador a mais, o Santos. E vai ter mais tranquilamente meia hora. 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Vai para o campo de ataque. Equipe do Santos pela ponta direita. Lançamento na linha de fundo. Cruzamento. Cruzamento do menino. Pedido de escanteio, mas está marcado. Tiro de meta para a equipe do Remo. Esse Matheus Felipe também catimba, hein? Ele vai lá para o jogador de Santos e fala, está maluco, Everton?
2: É, porque na jogada o Gabriel Menino deixa e faz uma espécie de proteção, sendo que a bola não tinha desviado em ninguém. A tentativa de passe buscando ele pelo lado direito, e agora o Matheus Felipe olha pro Daronco e fala, ele tá louco. Reclamações à parte, o árbitro sinaliza apenas o tiro de meta que favorece a equipe do Remo.
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2: Tava por ali também o Benjamin Rolaser e o árbitro chamando a atenção de todo mundo, sem cartões amarelos aplicados, só posse de bola Remo, que por enquanto vai segurando 0-0.
3: Eu só pergunto, o que aconteceu pra bola não tá rolando, mas que coisa, não, cara?
0: Antes o Daronco dava aquela catimbada, que ele tava meio, ó, fortão. Aí ele dá uma segurada, se ele tá correndo mais, agora tá em forma.
3: Será que ele tá tomando aquelas paradas lá pra emagrecer?
0: Cai cabelo, hein? É. 24, tem que fazer com endócrino, bonitinho. Pode sair tomando, não.
3: Tá sabendo muito, hein?
0: É. Eu sou endócrino. 24 jogados deste. Eu tô precisando de uma caneta, é diferente. 24 jogados deste segundo tempo, oh. Placar de 0-0. Não essa aqui, essa. Aqui faz o tuim. Aqui faz o tuim. 25 jogados deste segundo tempo, placar de 0-0. Remo tá por enquanto levando pros pênaltis. O Santos, vambora pra baixada santista. Quem desce é o Remo na ponta direita, lançado em velocidade. Marcelinho cruzou, cortou a marcação, volta pela linha de fundo. Tira a marcação do Peixe, ó, contra-golpe. Santos tenta descer com Rony Rústico no cerco central. Ele domina, olhou para um lado, para o outro, não tem ninguém. Recua no campo de defesa. Recomeça Oliva para a equipe do Peixe. 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Vai para o campo de ataque a equipe do Santos. Santos que já mexeu em 4 oportunidades. Cabadeiro, Schmidt, Bom Tempo e Gabigol. Só tem mais um o Santos. O Remo só fez uma mudança, mas tem um jogador a menos, eu repito. Desde os 30 do primeiro tempo, quem é que sobrou no banco do Santos aí, Everton?
2: Vamos lá, à disposição ainda João Paulo, Robinho Júnior, Luan Pérez, Tassiano, Davizinho, Miguelito, Nadisson e Samuel Pierre.
0: É difícil também, né, Quezada? É difícil também.
3: É difícil. Tem o Tassiano só, né? O Tassiano ele não é muito, não tem muito cartaz aí, mas ano passado ele fez uns golzinhos aí, ajudou o Santos num momento difícil, né? Teve aquele entreveiro lá também com o Neymar, né? Não é fácil também, né? Se estabelecer num time que tem o Neymar, o presidente jogando, né? Porque o presidente tá em campo. O Neymar é o presidente do Santos.
0: Vai pro campo de ataque. Ô, Neymar pela meia esquerda. Tenta erguer a bola nas costas da zaga. Tira a marcação do Remo. 26 jogados desde o segundo tempo. Desce pro campo de ataque. Equipe do Peixe. Na meia direita com liberdade. Carrega o zagueiro Doris Frias lateralmente pela ponta para Rolezer. Rolezer por dentro. Enxerga o espaço para Oliva. Oliva para a meia esquerda. Neymar. Neymar no meio de dois. Cochilou. Neymar quase perde a bola. Neymar carrega. Protege na meia direita. Para Rolezer, Rolezer para a ponta esquerda, lançamento na linha de fundo. Escobar chegou, cruzou, ganha escanteio. Foi bem, acreditou Escobar, escanteio para o Santos na ponta esquerda, Everton.
2: E o Daronco demora ali para sinalizar o escanteio, mas enfim, marca, né, para o Santos. Na tentativa de chegada do Escobar, o Marcelinho estava na bola, acaba desviando por último nela. Escanteio, Peixe na bola parada, tenta o primeiro.
0: Neymar não vai para a cobrança desse escanteio. Quem toma distância de perna esquerda, me parece ser Barreal. Barreal autorizado para o levantamento. Partiu na primeira trave. Escorou o Arão, sobrou a entrada da grande área. Rolezer nem para subir no ônibus com a perna direita ele não bateu. Nem para subir no ônibus ele foi proteger. Rolezer vivete pela ponta esquerda. Chuta no gol, Rolezer. Recomeça o Santos na entrada da grande área. Carrega Oliva. Oliva abre a jogada na meia direita para Gabriel Menino. Menino olhou para a boca do gol, cruzou na segunda trave. Longa bola. Longa bola, aplaude o Rony Rústico. E aí o Neymar faz sinal para ele aqui, ó. Tic-tac, ele quer toque de bola, não quer cruzamento não, Everton.
2: Até porque o cruzamento do Gabriel Menino não foi para medida de ninguém. Foi direto pela linha de fundo, mandou mal demais o menino, queria o toque de bola o Neymar. Linha de fundo, tudo que o Remo quer. Tiro de meta, 0-0.
3: Ô, Martelli, já bateu o desespero no Santos, né? Quando começa essa coisa de, ah, vamos fazer de qualquer jeito, cruzar de qualquer jeito e tal. Não vai dar certo, né? E aí o Neymar, nesse caso, tem razão, né? Trabalha com a calma necessária, né? Não confundir calma com preguiça. Olha o Santos aí.
0: Santos vai pro campo de ataque na ponta esquerda. Neymar Júnior ganhou, rolou na cara do gol. É só fazer, bateu no gol! Rony!

0: Santos Santos! Rony rústico nessa noite pro Peixe. Neymar na meia esquerda, numa lambança gigante do Zé Wellington. Ele ganha na meia esquerda, invade a grande área com toda a tranquilidade do mundo. De um experiente jogador mundial. Ergue a cabeça, enxerga vindo de trás, entrada da pequena área. Rony rústico, rústico da noite, pede a bola. Neymar bota a bola com a mão entre as pernas do zagueiro do Remo. Você pode falar, você pode criticar, mas quando bate na porta, Neymar está lá para botar a bola nos pés de Rony. Dentro da pequena área, chapa pro fundo do gol. Gol aberto, Rony faz aos 29 minutos jogados do segundo tempo. O rústico da noite, Neymar para Rony pro gol agora. Mangueirão, 0 pro Remo, 1 para o Santos Everton.
1: Num vacilo do Zé Wellison pelo lado direito da defesa, ele que, né, ganhou a oportunidade na expertise de Neymar, que rouba bem a bola, que avança e que faz o cruzamento na medida para Rony rústico. Pintou a lei do ex no Mangueirão, pintou notificação. É gol do Rony rústico, o quarto dele com a camisa do Peixe. O Santos finalmente na Bacia das Almas abre o placar no Mangueirão, 1 a 0.
0: Leandro Quesada é difícil, né, cara? Ele não fazia um bom jogo, é verdade. Ele rouba a bola na meia esquerda com toda a tranquilidade do mundo. Fala, Rony, faz. Se o Rony faz, Quesada.
2: É, eu dizia um segundo antes, né? O Santos e o Neymar tinham razão. Não precisa ficar fazendo cruzamento pra ninguém, pro nada, pro Gasparzinho, entendeu? Toca a bola, trabalha a bola, disputa a bola. E foi isso que aconteceu. E desgraçadamente, né, o melhor jogador do Remo na partida de ida na Vila Belmiro falhou na disputa com o Neymar. E aí o Neymar não precisa nem ser mais aquele Neymar das antigas, né? O Neymar desse jeito é suficiente para fazer um cruzamento na medida. Estavam dando risada do Rony rústico, né? Tá aí o rústico, bom. Lá. 1-0, colocando o Peixe na próxima fase da Copa do Brasil.
0: 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Copa do Brasil, oitavas de final, jogo de volta no Mangueirão. Chegamos a 31 jogados do segundo tempo. Remo 0, Santos 1. Neymar foi cobrar escanteio, mas tudo bem. Gol de Rony na Bandeirantes, o QG de Esportes é seu, Agrela.
3: Martelli, amanhã tem João Fonseca no Masters 1000 de Montreal, no Canadá. Estreia na segunda rodada do brasileiro, número 27 do ranking mundial, contra o grego Stefanos Tsitsipas. Esse jogo começa a partir do meio-dia no horário de Brasília.
0: 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Neymar recomeça pela quarta zaga, trabalha pelo circo central do gramado. Ananias pela meia direita para Oliva. Sai o Peixe agora com um jogador a mais, com o placar embaixo do braço, com a classificação tranquila. Tranquilo Santos no Mangueirão. Diga, Everton.
1: Décima terceira participação em gols do Neymar nessa temporada com a camisa do Santos em 19 jogos. São 8 gols e agora 5 assistências.
0: 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O Santos está vencendo o jogo. Alô, Baixada Santista. A Bandeirantes levando você até o momento a vitória do Peixe. Abra a jogada, Barreal pela meia esquerda para Neymar. Neymar partiu para cima da marcação, escapou do primeiro, volta para Arão. Arão abre a jogada pela meia direita, dá o tapinha de bola de primeira. Rolazer por dentro para o domínio do Oliva para Rolazer pela ponta direita para Gabriel Menino para Neymar. Neymar de letra, Rony de letra, só pode de letra, não está valendo mais nada. Impedimento marcado, bola para o Remo.
1: Do Gabriel Menino na jogada. Diversos toques de letra, um atrás do outro. Primeiro do Neymar, na sequência do Oliver. Eu não diria que nenhum deles foi 100%. O menino que chegava pra jogada tava à frente, por isso a irregularidade marcada e impedimento. Posse de bola, Remo, que tá sendo eliminado da Copa do Brasil.
0: 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Tiro de meta, Rangel quebra pro campo de ataque. Gabriel Menino, ele sobe pra tocar de de cabeça, corta, põe pra fora. Lateral pro Ribo bater pela meia esquerda. 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Leandro Quesada.
2: Confortável agora depois desse 1-0, mas foi um sofrimento danado até alcançar esse resultado, né? Agora Remo vai mudar ali um monte de gente e vai pro tudo ou nada para tentar pelo menos um empate e mandar essa decisão para os pênaltis. Foi heróico o Remo até aqui, hein? Foi heróico. Realmente jogar com uma menos não foi a missão mais fácil da equipe remista.
0: 34 jogados, Remo 0, Santos 1. Estamos aguardando as mudanças da equipe do Remo.
1: Oh, mas entrou o Edson. É, a gente vai ter que ser com calma. O Edson com a 35, saiu 14, Leonel Pico. O Pico 14 sai para a entrada do 35. O Edson já confirma as outras duas.
0: Vai para o campo de ataque, equipe do Remo, entrada da grande área. Tentou fazer o domínio, perdeu na sequência. O Santos desce no contra-golpe. Rony Rusco abre a jogada na meia-direita para Rolizer. Rolizer da meia-direita, inversão de bola legal para Neymar. Dominou de letra. Neymar pela meia-esquerda, 3 no meio da grande área. Neymar carregou, tentou abertura de bola, deu certo. Na ponta direita para Rolizer, perde todo o ímpeto, peixe. Laser de novo para Neymar. Neymar pela meia esquerda, para cima da marcação, fintou, passou do primeiro, passou não do segundo na bola, desarmado, corta a marcação do Remo. Veio bem por baixo, ele vai embora. O Marcelinho é bom lateral. Marcelinho abre a jogada para a meia esquerda, vai-se embora a equipe do Remo no contra-golpe da canhota, para cima da marcação, pedala, balança Tagliari. Tagliari perdeu tempo, insiste a equipe do Remo pela meia esquerda. Ó, domina na canhota, livre de marcação. O Mike, hein? Mike na linha de fundo, não tem ninguém marcando. Mike cruzou na segunda trave, pra ninguém. Corta a zaga, mas volta na meia direita, vem o chute pro gol, desvio, pração no gol, espalma Brasão, volta. Olha o Remo, gente, Remo na pressão. Remo na ponta direita, erga a cabeça. Marcelinho não cruza, volta, jogada, entrada da grande área, vai pra cima do Santos. O Santos vence o jogo por 1-0. Santos vence o jogo, gol de Rune. Na ponta direita insiste a marcação, a equipe do Remo vem pro cruzamento fechado por baixo, tirarão. Corta a zaga, foi pra fora. O Santos está na pressão, o Santos está perdendo. Santos está perdendo aquele ímpeto no ataque, mas está ganhando o jogo, hein? Está ganhando o jogo, mas que pressão sofreu agora, hein, Everton?
1: Vamos confirmar as alterações? A paulada de fora foi do Matheus Alexandre com a 2, que entrou na vaga do 22, Iago Pikachu. Matheus Alexandre com a 2 na vaga do 22, Pikachu. A outra a gente já tinha passado, mas retomando, Edson 35 na vaga do 14, Leonel Pico. E a última das mudanças, a saída do Aleph Manga com a 11 para a entrada do Vitor Bueno, camisa número 15. Vitor Bueno em campo.
0: Portanto, tá aí Vitor Bueno, Edson, Matheus Alexandre, Leandro Quesada.
2: Esse Vitor Bueno jogou no Peixe, né? É jogador de Santos, né?
1: Formado.
2: Everton, formado lá, né? De formação, é. É, tem que colocar aí uma rapaziada com mais fôlego, né? Correu bastante. É, para cobrir ali a perda ainda no primeiro tempo, na metade do primeiro tempo do Marlon, que foi expulso. O Edson jogou na Vila Belmiro, né? Teve alguns entreveiros ali com o Neymar. E o Matheus Alexandre para fazer essa ala, para ajudar também o Marcelinho. E aí são dois laterais, né, que vão dobrar aí nessa tentativa de atacar. Olha o Santos aí.
0: Vai o Santos pro campo de ataque, Gabriel domina pela meia-direita, Gabriel Menino volta o jogo para Oliva. Oliva carrega com Arão pelo corredor central de sua intermediária, abre a jogada pela ponta direita, não consegue fazer o domínio, Rolizer perde na marcação, mas recupera Rolizer na sequência, ganha lateral. Marlon para a equipe do Remo, bater é do Remo, na meia-esquerda Tagliari para cobrança.
1: Samuel Pierre.
0: Quem?
1: Daqui a pouco no Santos, Samuel Pierre.
0: 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Tá aí o homem, o Samuel Pierre, à beira do gramado, para entrar em campo. É a última do Santos, não é não, Everton?
1: E vai embora o Oliva, né? Desde o começo do jogo, com a camisa 28, o uruguaio Christian Oliva com a 28 vai embora para a entrada do 81, Samuel Pierre.
0: 81, Samuel Pierre, portanto, em campo. Oliva não aguenta mais. Leandro Quesada.
2: Meia, né? Da base do Santos. Vamos ver. Nome diferente, né? Samuel Pierre. Parece o quê?
0: Meteu francês, hein, Quesada?
2: É, Samuel Pierre. Seria o quê?
0: Você fala francês?
2: É, oui. Merci. Au revoir, enchanté.
0: Bonjour.
2: Bonjour. Bonne nuit.
0: Bonsoir.
2: Zinedine Zidane.
0: Leandro Quesada. 38 jogados deste segundo Copa da França. Você foi, não foi, não?
2: Ih, Messi.
4: É que esqueceu. Fala assim, não, é falar, mas esqueceu.
2: Eu esqueci.
4: Né? É. Entendeu? 38 jogados do segundo tempo. Santos para campo de ataque. Rony, o Rústico. Rústico lançado pela ponta direita. Neymar tá na boca do gol. Rústico tentou cruzar. Travado. Travado pela marcação do Rebo. Põe para fora. Escanteio para a equipe do Santos bater na ponta direita. Everton.
1: E olha que tava sozinho, né? O Rony pelo lado direito do ataque santista. O Matheus Felipe é quem desvia, manda pela linha de fundo. E para confirmar, o Oliva tomou cartão amarelo por demorar para sair ali na substituição. Reclamação feita pelos jogadores do Remo. Laser é o encarregado da cobrança do escanteio para o Santos.
4: Escanteio para a equipe do Santos bater na ponta direita. Rô Laser toma distância, 39 minutos jogados do segundo tempo. O Peixe vence o jogo, gol de Rony. Rô Laser para treinar Rangel de novo, Everton.
1: E está sendo uma tendência no Santos nos últimos jogos, viu? Cobrança de escanteio, a bola recuada nas mãos do goleiro do Remo para facilitar que sai jogando rápido. Quero o empate da equipe de Belém do Pará.
4: Vai para o contra-golpe, a equipe do Remo perde o jogo pelo placar de 1-0. Um jogador a menos desde os 30 da primeira etapa. Na meia-direita, Matheus Alexandre perdeu. Vem para o contra-golpe o Santos, um pisão para cima do jogador do Peixe que reclama. Santos vai para o contra-golpe, mata o jogo, Santos. Mata o jogo, não brinca não. Rony pela meia esquerda para Pierre. Pierre na ponta esquerda para cima dos dois. Pierre por baixo perde. Tem que ter vontade para jogar, hein? O Santos está vencendo por 1-0, mas não está tranquilo não, hein? Não tá tranquilo não, Peixe. Placar de 1-0, Santos vence o jogo 39, quase 40. 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Quase 40 jogados, caiu. Tá caído, tá sentindo, tá caído o jogador do Peixe. Sei não se não é o Pierre mesmo, hein?
1: É ele mesmo, que acabou de entrar. Samuel Pierre tá sangrando. Tem um corte ali na região do rosto. Camisa 81 do Santos, agora caído no gramado com os braços abertos. Departamento médico do Santos já acionado e já em campo.
4: Não sei de onde, onde foi esse sangramento aí do Pierre, mas...
2: Não foi naquela dividida anterior, lá no lance anterior?
1: Com o Zé Welison. É. Era ele com o Zé Welison ali na jogada.
2: Isso aí, isso.
1: Sobra talvez um braço e até por isso ele tá...
2: É, uma louco,
1: cotovelada
2: isso?
1: Do Zé Welison pra cima.
2: Vermelho aí pro Zé,
1: do Pierre.
2: Hein?
4: Ah, mas sabe o que acontece? O VAR é o que não chamou para expulsar o Maurício. Você vê como é o karma, você vê como são as coisas. O VAR é o mesmo, é o Marco Aurélio, vamos lá, que sabe, você já decorou.
2: É.
4: Marco Aurélio Augusto Fazekas Ferreira.
2: Isso,
4: é o que não chamou.
2: Exato.
4: O Maurício, que não é maldoso, mas deu a cotovelada para cima do Kaká.
2: Exato.
4: E agora ele tem um lance semelhante, certo, que sabe?
2: Tem a chance de fazer o trabalho dele, né? Iria pro VAR, se eu sou o VAR, eu chamo o VAR e vendo esse lance, acho que o Daronco poderia trocar uma ideia rápida com o VAR aí, né? Falar, gente, dá uma olhadinha aí no que aconteceu, porque uma cotovelada dessa daí não é um negócio tão simples assim, né? E vai mudar o Remo, hein? O 10 está vindo aí, o camisa 10 do Remo está chegando na área aí.
1: É o Jaderson com a 10 no lugar do Zé Ricardo, 55. O Martelli chama a atenção, as duas jogadas envolveram sangue. E há pouco o Neymar ria na cara do Daronco, porque entendia que era uma jogada ali para um passível de cartão vermelho.
4: Aí o VAR, acho que na cabine ele tá parado assim, o Quesada, ele pensa, tem que ser coerente, né? Que eu não chamei no do Maurício, não posso chamar hoje.
2: É, mas nunca é tarde para se corrigir, né?
4: Agora você foi profundo, é verdade.
2: É, pô, ele viu que todo mundo criticou, por que que não usa aí o... Usa o equipamento, né? Eu chamo de equipamento, né? Usa o que tem à disposição para tirar qualquer tipo de dúvida.
4: Eu tenho uma dúvida. O Zé Welison, ele não tá olhando para a bola, né? Ele não tá olhando para o jogador de trás.
2: Mas ele faz o sinal, né?
5: Ele faz o gesto.
4: Faz o gesto, é isso?
2: Faz.
4: O gatilho,
2: forma...
4: a alavanca.
2: Igualzinho.
4: Demonstre no Agrela.
2: Igualzinho. Vem cá, Agrela. Ó,
4: mas
2: aqui,
4: tá com tranquilidade.
2: Aqui.
4: No youtube.com/Bandeirantes
2: Oficial. Tava aqui na disputa, o que aconteceu? Ele tá aqui na disputa, ele faz isso daqui, ó. Entendeu? Deu uma cotovelada.
4: Pô, até a sonoplastia.
2: Doeu.
4: 42 jogados desse. Ó, nada. Mandou seguir o árbitro. 0 pro Remo, 1 pro Santos. 42 e meio. Vai terminar o jogo. Vem aí o apito final. Ana Martins assume pra todos os cantos do Brasil e do mundo. 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Gabriel Menino com a posse de bola no campo de defesa. Para a equipe do Santos, nessa frente pra Rulisser. Rolazer também cai, fica sentindo. Rolazer também. O Léo Condé vai levantar. Rolazer já tá de pé, vai pro campo de ataque mais uma vez a equipe do Remo na ponta direita, Matheus Alexandre, o grandalhão, Matheus Alexandre carrega, volta pelo círculo central do gramado, dá um tapinha na bola de primeira, Edson pela meia direita, tentou descer pro Santos, no contragolpe do círculo central, Matheus Felipe ganha mais uma para a equipe do Remo, abertura de bola pela meia esquerda para Mike, Mike por dentro, se apresenta o 10 do Remo, Jaderson pelo círculo central, acalma a parada, pode contar com a marca de amortecedor preferida pelos mecânicos, pode contar com o HG na cata. Vai para o campo de ataque o Remo, 43,5. O Santos vence, gol de Rony aos 29 da segunda etapa. Quase que o Santos tem a bola com o Neymar na entrada da grande área. Zé Wellison sai jogando para a equipe do Remo. Retoma dentro da grande área, sai jogando Rangel. Rangel, goleiro, abre a jogada para a meia esquerda. Um tapa de bola de primeira, Matheus Felipe na triangulação. Matheus Felipe para a meia esquerda. Tenta descer a equipe do Remo. Perde o jogo para 1-0. Opa! Chegou forte agora o jogador do Peixe. Adonis Frias e o Daronco não vai mostrar cartão não, da Adonis pede desculpas, hein, Everton?
1: Deixou barato pro camisa 98 do Santos, que parou ali o toque de bola do Matheus Felipe. Falta marcada, sem amarelo, Remo cobra rápido.
4: Remo vai pro campo de ataque tentando o gol heróico. Matheus Alexandre domina pela meia direita, dois em cima dele, demora para soltar a bola. Perde a velocidade, o Remo ganha a lateral pela ponta direita. Lateral pro Santos bater, lateral não, deu lateral pro Remo bater o campo de ataque na meia direita. Faz a cobrança, Matheus Alexandre, ele finta a marcação, 44. Levantou na primeira trave, Arão tirou completa, Rony Rústico vem por baixo, de perna direita rasga de qualquer jeito, Santos sofrendo pressão do Remo na Bandeirantes, insiste a equipe do Remo na ponta direita, trabalha, jogado 10, Jaderson volta pelo campo de ataque para Zé Wellison por dentro para o domínio de Edson abre a jogada para Zé Wellison na meia direita, levantou a entrada da grande área, chegou no peito, Gabriel Menino. De perna direita ele lança Neymar nas costas da zaga, na cara do gol, por cobertura, vai pintar o golaço, perdeu! O Gabriel Menino deixa o Neymar na cara do gol, num contragolpe, tenho dúvidas em relação à posição. Mas o Neymar encobre o goleiro Rangel e passa à direita, perde o gol da classificação, o Peixe, Everton.
1: E de fato perde o gol da classificação porque a jogada era legal. O menino observa a arrancada do Neymar que parte antes da linha central do meio campo. Portanto, ganha na correria, mas tenta encobrir o goleiro, perde a chance de matar o jogo. Segue 1-0, mais 7 minutos de acréscimo.
4: Gabriel Menino vai pro carrinho, forte pra cima do jogador do Remo. Talhares sente meia esquerda, vai subir o cartão, Daronco amarelo pro Menino. Falta pro Remo, passamos dos 45, Everton.
1: E o Menino, depois que ele faz a falta, né, e ganha a dividida, ele sai comemorando ali, olha pra torcida comemorando, mas o lance, plasticamente, é um lance bem feio. Fica caído ali o Talhari, vai se levantando aos poucos, mas por enquanto só o amarelo, viu?
4: E aí, Queçada?
2: Que entrada desnecessária do menino, hein? Estamos revendo o lance aí do Neymar, posição legal. É, em outros tempos o Neymar era caixa, fácil.
4: Perdeu o gol, Neymar.
2: Perdeu.
4: Falta para a equipe do Remo, bater pela meia esquerda, 46, vamos até 52 deste segundo tempo, é falta para a equipe do Remo, se fecha o Peixe, vem Remo, cobrança direta para o gol, na curva, na forquilha! Brazão passou da bola, que efeito, que senhor efeito, quase o Remo empata o jogo, Everton!
1: Numa bela cobrança do Vitor Bueno, olha aí, ó, lei do ex no Remo, por pouco não tivemos lei do ex no Santos também. O Vitor Bueno bate, ela faz uma curva, engana o Brazão e encontra a trave. A trave, mais uma vez, salva o Santos em Belém do Pará.
4: 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Que cobrança de falta do Vitor Bueno, que pena que não entrou pelo bem. É de um gol bonito, mas o Santos comemora. Vem Remo pro campo de ataque, lançamento para meio da grande área. Quarta marcação do Remo, põe para fora. 47 minutos jogados, corta a marcação do Santos, põe para fora. 47 minutos jogados, lateral pro Remo, bater pela meia esquerda. Mike toma a distância, vai pro levantamento com um jogador a menos a equipe do Remo. Lateral, Mike pra cobrança. Arremessou pro meio da grande área, tirou a marcação, ficou pedindo toque de mão. Daronco disse que não foi no peito. Rasga de qualquer jeito a zaga do Peixe. Volta para a meia esquerda, Brazão Ellison. Volta para a meia esquerda, Brazão Ellison. Vai para o campo de ataque mais uma vez a equipe do Remo. Na canhota, Mike domina. Mike cruzou na segunda trave, Brazão para fazer a defesa, Everton.
1: No cruzamento do Mike, sozinho, livre de marcação, ele tentou buscar o jogador dentro da área, mas mandou mal demais, também acaba recuando para o goleiro do Santos, que vai vencendo, vai se classificando 1-0 no Mangueirão.
4: 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Daronco da lateral. Bola já saiu, já foi Revisado o lance, portanto, hein, Quesada? Naquele lance lá o Daronco viu de muito perto, certo?
2: É, viu de perto. Eu achei uma entrada dura, viu? Podia ter um intermediário cartão ali entre amarelo e vermelho, né? Talvez vermelho fosse muito, mas o amarelo também foi pouco. Ah, e o lance da mão também, sim, sim. Não, não, normal, normal, normal. Ele tava com os dois braços para baixo.
4: Vai pro campo de ataque o Santos. Bola solta, entrada da grande área para Neymar. Zé Welison tira, bate na marcação, volta nas mãos do goleiro. 48 minutos jogados deste segundo tempo para quem?
1: Barreal, pela insistência em reclamar ali, querer um cartão, uma falta na jogada no ataque santista. Cartão amarelo pro argentino, camisa 22.
4: 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Remo tenta descer para o campo de ataque, na meio esquerda, Mike domina para cima da marcação de Rune. Mike volta a jogada no campo de ataque, insiste a equipe do Remo, perde o jogo pelo placar de 1-0, Edson na meio esquerda, Edson pisa na bola, busca espaço para a equipe do Remo, Santos se fecha, perdendo o jogo, Remo, Mike para cima da marcação, para a meio esquerda, para Vitor Bueno, cruzou na entrada da grande área, dominou, tentou ajeitar, perdeu o lance. O Gabriel Tanari corta a marcação, o Santos tenta descer para o contra-golpe, Neymar é o último homem, o Neymar vira uma espécie de 9 no Santos. 49 minutos jogados, vamos até 52, desce o Remo, abre a jogada dentro da grande área pela ponta direita, Vitor Bueno abre a jogada na ponta, chegou o Marcelinho, levou linha de fundo, bateu direto no gol, na rede pelo lado de fora. Ele tentou surpreender, não surpreendeu, tiro de meta pro Santos, e só isso?
1: E ele reclamou, queria escanteio na defesa feita pelo Gabriel Brazão, só que o Brazão toca na bola já fora, já pela linha de fundo, ela ainda toca na rede. Tiro de meta para o Santos, que vai se classificando 1-0.
4: 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Jogados, tiro de meta para a equipe do Santos bater. Brazão não tem pressa alguma. Estamos a 2 minutos do Santos nas quartas de final da Copa do Brasil. Fala, Everton.
1: Santos de 5 cartões amarelos, se eu não estiver enganado, até mais, né? O Oliva também levou pelo menos 6 cartões amarelos. A preocupação era com 2 jogadores pendurados. Escobar e Neymar vão passando ilesos porque estavam pendurados e não enfrentariam aí num possível adversário de quartas de final o jogo de ida.
4: Que é sorteio, né? Tem mais 2 de bola rolando, passamos de 50. 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Vai para o campo de ataque, mais uma vez o Remo, lançamento para o meio da grande área, sobe, toca de cabeça, vai sobrar o toque para o gol. Matheus Alexandre dentro da pequena área, manda para fora. Só tiro de meta pro Santos cobrar com Brazão, Everton.
1: Na jogada, além do Matheus Alexandre, o Vitor Bueno também estava por ali. Os dois tocam na bola por último. Ela se perde pela linha de fundo. Só tiro de meta pro Peixe.
4: 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Vai marcar 51, teremos mais 1 minuto de bola rolando. O Santos está vencendo, encaminhando a classificação para as quartas de final da Copa do Brasil. Gol de Rony Rústico lá no Pará, gol de Rony Rústico lá no Mangueirão. Ex-jogador do Remo, Rony marcou 51 do segundo tempo. Só mais 1 de bola rolando na Bandeirantes, desce o Peixe. No círculo central do gramado, Neymar. Neymar tenta passar à frente para ninguém, perde a jogada. Neymar vai ser o jogador da equipe do Remo. Zé Welison quebra para o campo de ataque, Matheus Alexandre. Escorou de cabeça para Vitor Bueno, passa pelo Vitor Bueno, vem pro Peixe, Santos domina meio direita, Rony, Rony pra cima da marcação, abriu jogada pra Pierre, Pierre recua pela quarta zaga, só fazer o relógio rodar o Peixe, 51,5, menino lança Neymar, pra quê, menino? Pra quê, menino? Perde a bola o Peixe, a baixada santista, é um dos últimos lances, é um dos últimos lances, quebra pro campo de ataque, o Remo desce na velocidade pra ninguém. A Real vem por baixo, tira de qualquer jeito. Só mais 10 de bola rolando. Só mais 10 segundos. Zé Welison domina pelo campo de defesa na meia esquerda. Tô de olho em você. Anderson Daronco aponta o centro de campo. Termina o jogo no Mangueirão. O Santos está nas quartas de final da Copa do Brasil. Com gol de Rony, assistência de Neymar e com um jogador a mais, o Santos está classificado para as quartas de final da Copa do Brasil. Na Bandeirantes, 0 Remo, 1 Santos. Alô, Ana Martins.
6: Valeu, Pedro Martelli. Contou toda a história aí dessa partida que encerra essa fase das oitavas de final para o Santos, já classificado para as quartas, comemorando bastante ali, principalmente o ex O ex-Rony Rústico, que era só Rony nos tempos do Remo, né? Deixa eu chamar o Everton Ramos para acompanhar essa felicidade toda dos torcedores que estão vibrando, né? Os santistas que estão ouvindo a Bandeirantes vibrando com essa classificação do Santos. E o Brazão estava ali discutindo por alguma coisa, né, Everton?
1: Com o coordenador de goleiros, com o Arzur. Estavam discutindo alguma jogada, algum lance. Provavelmente ele deve ter sido questionado pela cobrança de falta do Vitor Bueno, né? Que ele se adianta e quando vai ver a bola estava encobrindo ele, encontrou a trave para a sorte dos santistas, que comemoram os santistas que estão ouvindo a Bandeirantes e, claro, também os jogadores no gramado do Mangueirão, para mais de 40 mil pessoas, muitas delas, a grande maioria, contrárias, né, torcedores do Remo. O Santos vence e comemora a classificação, não só a classificação, dinheirinho, alô CBF, vem o Pix, viu, Ana Martins? 4 milhões de reais na conta do Peixe, que na semana passada garantiu 3 milhões pela Sul-Americana, ou seja, 7 milhões em uma semana, em um time com crise dentro e fora dos gramados, financeira principalmente, por isso motivo de muita comemoração. Neymar sai do banco, acredita em uma jogada, dá assistência e é a jogada que garante o gol da vitória santista com Rony Rústico, lei do ex, 1-0.
6: Pois é, o futebol é mesmo maravilhoso. Você falava da noite de protagonismo do Rony, né? Era um dos jogadores com mais holofotes ali por conta da sua formação nas categorias de base do Remo e literalmente foi hoje o dono da história aí no Mangueirão, né? Acabou dando esse gol tão esperado, aliás, ele que estava querendo fazer o gol, inclusive tirou a bola da área num lance anterior e acabou marcando numa jogada meio que deixou resolver do Neymar, que acabou sobrando a bola ali para o Rony e abriu o placar para o Santos, que encerrou em 1-0 e se classificou para as quartas de final, né, Everton?
1: É isso aí, Rony Rústico, o nome da noite também, ao lado do Neymar, né? Ele, a gente já vinha avisando e dando esse detalhe de que na concentração do Santos, os torcedores buscavam muito o Neymar, que chegou nessa terça-feira, mas antes disso, o Rony, formado nas categorias de base do Remo, um jogador paraense, direto ali do Pará, estando presente, por isso o carinho do torcedor para com ele, e ele em campo, sendo o autor do gol que classifica o Santos e elimina o Remo da Copa do Brasil 2026.
6: Opinião Bandeirantes, Leandro Quessada com a gente, antes de escolher o craque da partida, fala dessa classificação do Santos, né, Quessada?
2: Olha, hoje eu fiz um vídeo, só foi um vídeo normal, de informação mostrando o Santos com Neymar e sem Neymar. Fiz nenhum juízo, só trouxe uma informação. Everton deve ter visto. Cara, os caras me xingando lá. Pera, eu só estou trazendo uma informação. É, o Santos com Neymar tem um aproveitamento melhor. Ah, não é um aproveitamento bom. Não estou discutindo isso. Estou dizendo que o aproveitamento do Santos com o Neymar é melhor do que o aproveitamento do Santos sem o Neymar. E hoje tem que colocar na conta do Neymar essa vitória. Ele e o Rony.
6: Até porque a
2: jogada...
6: E a
2: gente pedia, hein?
6: É...
2: A gente pedia no intervalo a entrada do Neymar.
6: No intervalo inteligente, é Quessada até falou, Neymar tem que entrar e se for vai ser agora, porque ele é o cara para resolver. Se ele não resolver nessa partida, vai resolver quando? E a impressão que dá é que numa jogada anterior, até teve um cruzamento ali sem muito fundamento do Gabriel Menino, ele ficou ali reclamando, poxa... Que era o TikTok, né?
2: Isso foi base do meu comentário.
6: É, TikTok pra cá e pra lá. Exatamente.
2: Ele.
6: É. Aí ele vai, simbolizando aqui o que eu quero dizer, ele falou, deixa eu resolver essa história, que foi o jeito que ele pegou a bola e acabou sobrando ali pro Rony mandar uma pancada e fazer esse gol do Santos. Vamos lá escolher o nosso craque Bandeirantes,
2: bora,
6: então, nesse jogo que encerra as oitavas para o Santos, classificado para as quartas de final da Copa do Brasil.
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6: Placar de 1-0 para o Santos. Quem foi o craque da partida, Quessada?
2: O lance do gol é um chutão para frente do Rangel, goleiro, lá para frente. Aí a disputa de bola. Bola sobra ali para o Zé Wellington. E aí o Zé Wellington, na disputa com o Neymar, ele vai até tentar chutar. O Neymar coloca o corpo, ganha a bola. E aí ruma para frente para fazer esse cruzamento. Cruzamento preciso. É, eu poderia dar metade desse prêmio para o Neymar, né? Porque o Neymar realmente construiu essa jogada. Agora, quem faz o gol sempre tem que ter um valor, né? E o Rony entendeu a jogada, se posicionou bem. O Neymar ali já no limite, né? Porque o cruzamento poderia ter sido interceptado pelo jogador do Remo que estava ali na disputa, não foi.
6: Passou rente ali, né?
2: Passou rapidinho, mas é a qualidade que o Neymar ainda tem para dar um passe, isso daí é indiscutível. E o Rony mandou para o fundo da rede. Então, eu vou colocar o Rony, o cara que fez o gol, né? Mas com uma menção super honrosa aí ao Neymar. Os dois que vieram do banco para o campo, para decidir essa classificação para o Santos, que está na próxima etapa da Copa do Brasil. Rony Rústico.
6: Eleito, então, por Leandro Quessada, Rony Rústico, hoje no Mangueirão, o craque bandeirante. Sendo assim, faltando 20 minutos para meia-noite. Obrigada a você que nos acompanha com imagens no youtube.com/radiobandeirantesoficial. Você que está com a gente na internet também. Vambora, vem aí o apito final na Bandeirantes.
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1: Para o campo de ataque na ponta esquerda, Neymar Júnior ganhou, rolou na cara do gol, é só fazer, bateu no gol! Rony! Gol!

0: Roberto Santos! Rony, Rony, Rony rústico nessa noite pro peixe. Neymar na meia esquerda numa lambança gigante do seu Wellington. Ele ganha na meia esquerda, invade a grande área com toda a tranquilidade do mundo. De um experiente jogador mundial. Ergue a cabeça, enxerga vindo de trás, entrada da pequena área. Rony rústico, rústico da noite, pede a bola. Neymar bota a bola com a mão entre as pernas do zagueiro do Remo. Você pode falar, você pode criticar, mas quando bate na porta, Neymar está lá para botar a bola nos pés de Rony dentro da pequena área, chapa pro fundo do gol, gol aberto. Rony, Rony faz aos 29 minutos jogados do segundo tempo, o rústico da noite. Neymar para Rony, Rony pro gol agora. Mangueirão, 0 pro Remo, 1 para o Santos, Everton.
1: Tá aí então o gol da classificação do Santos, uma jogada do Neymar que desembocou ali no Rony, marcou, abriu o placar e cravou 1-0 para o Santos lá no Mangueirão, classificando assim o Peixe para as quartas de final da Copa do Brasil. 11 horas mais 43 minutos, a gente está começando edição do apito final na Bandeirantes para falar não só dessa vitória do Santos na Copa do Brasil com a classificação, mas também do Atlético Mineiro, né, que venceu o Juventude. A gente vai chamar o nosso plantão esportivo já de cara aqui no nosso apito final, antes agradecendo os nossos ouvintes que estão sempre ali até o final, firmes e fortes na nossa jornada esportiva. Um alô para todo mundo que está no youtube.com/Rádio Bandeirantes Oficial, também no dial, curtindo a gente de carona com a Bandeirantes. Deixa eu chamar aqui o Guilherme Agrela, porque tivemos mais rodada antes, né, da partida de Remo e Santos da Copa do Brasil. E amanhã tem muito mais, né, Agrela? Boa noite mais uma vez para você.
2: Exatamente, Ana. Boa noite a você e a todos que nos acompanham aqui no apito final. Mais cedo, o Atlético Mineiro venceu o Juventude no apagar das luzes lá no Alfredo Jaconi. 1-0, gol de Alan Minda, o equatoriano. Depois de uma bobeira da zaga do Juventude, aproveitou ali o rebote de uma bola lançada pelo Lianco, fez 1-0 o gol da classificação do Galo sobre a equipe de Caxias. E aí agora o Santos vence o Remo também, então são os dois primeiros times classificados às quartas de final da Copa do Brasil. Amanhã, 7 horas da noite, tem Cruzeiro e Chapecoense, 7:30 para Grêmio e Mirassol, 9:30 Fluminense e Vasco. Esses três confrontos empatados no agregado. Cruzeiro e Chape e Flu e Vasco, 0-0 os jogos de ida. Grêmio e Mirassol foi 1-1. 9:30 também tem Fortaleza e Palmeiras, Palmeiras com 3-0 de vantagem. E aí, na quinta-feira, tem Vitória e Atlético Paranaense às 8 da noite, assim como Corinthians e Internacional. O Inter bateu o Corinthians por 2-0 e o Atlético Paranaense venceu a Vitória também por 2-0. Então, tanto o Corinthians quanto o Vitória jogam em casa diante das suas respectivas torcidas para tentarem aí reverter esse placar adverso, pelo menos de 2 gols, né? Precisa fazer pelo menos 2 gols para levar a decisão para os pênaltis. Quem passar, como foi o caso de Atlético Mineiro e Santos, embolsa R$4 milhões, o que é um dinheiro importante para muitos clubes do futebol brasileiro. Para todo mundo é importante, né? Quem dirá para Corinthians, por exemplo, que passa por uma situação financeira muito ruim. Lembrando que as quartas da Copa do Brasil acontecem datas base divulgadas pela CBF no início da temporada, entre os dias 26 e 27 de agosto, então ainda nesse mês, e os dias 2 e 3 de setembro. E a edição da Copa do Brasil desse ano conta com um jogo único na grande final. Primeira vez que a Copa do Brasil terá a sua decisão em partida única, que deve acontecer no dia 6 de dezembro. A grande final da Copa do Brasil deve fechar o calendário de futebol nacional, viu, Ana Martins?
1: É isso, e vai coincidir também com a volta da Libertadores ali, né?
2: É.
1: Então vai ficar emocionante aí. Todas
2: Exatamente.
1: Essas disputas, né?
2: Libertadores que já começa, tanto a Libertadores quanto a Sul-Americana, a fase de oitavas de final na próxima semana. O São Paulo joga na terça-feira contra o Bolívar fora de casa. O Palmeiras recebe o Cerro Porteño na quarta-feira, 7 horas da noite pela Libertadores, evidentemente. Tem Santos e Corinthians jogando as suas partidas. Corinthians Libertadores, Santos Sul-Americana na quinta-feira e as partidas de volta na semana seguinte. Então, bastante coisa aí, muitos jogos, vai ter bastante reclamação acerca do calendário Com certeza, né, Ana?
1: Ah, sem dúvida, principalmente para justificar aí as partidas mais amenas em relação aos gols. O Everton Ramos está com a gente aqui no apito final, a gente deve ouvir daqui a pouquinho o técnico Cuca, né, para falar até como não funcionou, apesar da vitória, esse coletivo do Santos, né, Everton?
3: É, o coletivo mesmo, independentemente da vitória, não funcionou de fato, foi um Santos que levou, teve a equipe do Remo com um jogador a menos, levando muito perigo. E o Santos não construindo e não conseguindo administrar essa vantagem em campo de ter um jogador a mais e fazer isso se resumir em resultado. O Santos ganha mais muito porque, até o próprio Quesada já mencionou aqui, o Neymar e o Rony fizeram a diferença ali no único gol da partida, em uma das poucas chances criadas pelo Santos. Queria destacar, Ana, daqui a pouco a gente vai ouvir o Santos, mas ainda em 13 minutos dá tempo, né? 4 de agosto, que é a data de hoje, completam 16 anos do único título do Santos da Copa do Brasil.
1: Olha só,
3: no dia 4 de agosto de 2010, perdeu pro Vitória lá no Manuel Barradas, o Barradão, por 2-1, mas como havia vencido por 2-0 a partida de ida, o único título do Santos completando aniversário nesta terça-feira em que o Santos garante vaga às quartas de final. Volta a chegar à fase quartas de final depois de 5 anos na Copa do Brasil. Não custa pro torcedor, é um mata-mata, que ano passado, por exemplo, não teve os dois favoritos, os papatítulos das últimas temporadas, chegando na fase decisiva. Por que não sonhar?
1: Leandro Quesada está com a gente aqui no apito final, são 11 horas mais 48 minutos, a gente está falando aí de oitavas da Sul-Americana, que vem para o Santos, quartas de final da Copa do Brasil, uma situação dramática no Brasileirão, para não cair para a Série B, né? Como é que tem que se comportar aí o técnico Cuca para fazer um malabarismo com os jogadores que tem, onde o coletivo não está funcionando, e para disputar não só as duas Copas, mas principalmente para se livrar dessa zona de rebaixamento aí, Quesada. Boa noite mais uma vez.
4: Não é fácil, né? Não é fácil, são competições distintas. Esse mata-mata não foi fácil. Primeiro jogo muito disputado na Vila. Hoje, apesar do Santos ter ali uma vantagem numérica de um jogador a mais, ele sofreu, teve bola na trave. O Remo não ficou lá atrás, ao contrário, né? Foi, encarou o Santos perdeu alguns gols também. E aí tem Neymar, tem Rony, a gente já falou bastante, né? Resolveram aí a parada para a equipe santista. Agora, no Campeonato Brasileiro é totalmente diferente, né? Você tem mais tempo, é verdade, né? Você tem mais jogos, você pode, de repente, desequilibrar num jogo e tentar recuperar no outro. Na Copa do Brasil, não, né? Na Copa do Brasil, hoje o Santos poderia ter colocado tudo a perder. Agora, eu acho que essa vitória e essa classificação na Copa do Brasil vai dar um incentivo para esse grupo, né? Pô, voltar para casa com essa classificação, né? Porque os últimos episódios do Santos não têm sido dos melhores. O Campeonato Paulista foi legal? Não foi. O Brasileiro não tem sido bacana? Não. A Copa Sul-Americana, sofrível. Classificado agora contra o CV.
1: Sim, mais difícil.
4: Então, né? Isso vai dando um pouquinho de moral, vai dando um pouquinho de tranquilidade em meio a tantos problemas que o Santos tem com a maior parte dos times brasileiros, né? Então, é uma vitória para dar um pouquinho de paz. Os caras vão voltar para casa na boa. O jogo contra o Atlético é na Vila, né?
1: Em casa.
4: É na
5: Atlético,
4: Vila,
5: né? Paranaense, domingo, 6:30.
4: Você imagina, amanhã é quarta-feira, tranquilo, na quinta volta a trabalhar, na sexta bacana, todo mundo sorridente. Imagine voltar para Santos eliminado na Copa do Brasil. E aí, Neymar acabou, o Rony não serve para nada. Esse Brasão, o que ele tá fazendo aí? Sim. Fora a Cuca. Um pouquinho de paz, né? O Santos acho que merece um pouquinho de paz, né? E se você for ver os últimos 10 dias, tem sido mais positivos, né? Porque conquistou a classificação na Sul-Americana, agora está classificado na Copa do Brasil. E aí, para arrematar, mesmo uma vitória contra o Atlético Paranaense, que faz uma bela campanha no Brasileiro, para falar, opa, estamos respirando. E eu acho que é possível que aconteça isso.
1: Eu acho que toda essa empolgação que você disse que deve refletir aí nos jogadores do Santos, deve ser aproveitada até com a sequência de jogos que o Santos tem no Brasileirão. Então, claro, tem um jogo com uma equipe como o Atlético Paranaense, que não é fácil, mas tem o benefício de jogar na Vila Belmiro. Aí depois vai pegar o Vasco lá no Rio de Janeiro. O Vasco também não está bem das pernas, então tem que aproveitar essa situação do Vasco para tentar tirar vantagem. Aí tem jogo em casa novamente com o Mirassol, que no Campeonato Brasileiro também não tá bem, né?
3: E no meio desses dois compromissos tem o Macará do Equador. Um primeiro jogo na Vila Belmiro e o segundo na altitude 2.500 metros.
4: Ah, vamos combinar? É jogo para ganhar bem.
1: Sim.
4: Para não ter complicação lá na Venezuela. Altura de quanto?
3: 2.500 metros.
4: É,
3: segundo o craque Neto, não é aquela altitude.
4: Não, não é. O craque Neto tem razão. O duro é acima de 3.300, 3.400. Aí o bicho começa a pegar, né? La Paz, 3.600. Oruro, mais de 4.000. San José ali, né? Então, o Santos está com a faca e o queijo na mão para ter a tranquilidade. E só ele pode construir essa tranquilidade. Está nos pés dos jogadores... E na cuca do Cuca, né? Hein? Na cuca do Cuca, na cabeça do Cuca, melhorar esses números e trazer uma paz e uma tranquilidade que o Santos nos últimos tempos não tem tido.
2: Ô Ana, até pra, já que vocês estão falando sobre calendário, uma correção aqui para você que nos acompanha. As semanas não conflitam, tá, da Copa do Brasil com a Libertadores em Sul-Americana, porque próxima semana, a semana é do dia 11 e 12, e a outra dos dias 17 e 18. Então serão semanas seguidas de jogos, aqueles que estão classificados tanto para as oitavas de Sul-Americana e ou Libertadores, ou Libertadores, né, e também aqueles que estão na Copa do Brasil. Então para o Santos serão semanas difíceis aí no aspecto físico, né, de muitas viagens, desgaste por causa dos jogos. Tá nas oitavas da Sula e também agora nas quartas da Copa do Brasil. Mas não são semanas conflitantes, a gente estava falando sobre isso aqui.
1: Acho que eu comentei, na verdade, a Libertadores vem, depois dessa pausa da Copa do Mundo, para agregar a todo o calendário de jogos que a gente já tem, né?
2: Sim, exatamente.
3: E agora vão ser meios de semana, os dois próximos de Copa Libertadores e Sul-Americana, e na sequência, já no outro meio de semana, o último de agosto, os duelos de ida das quartas de final da Copa do Brasil, ou seja... Haja time para isso, tá?
1: Haja time, haja elenco e quem tem bons jogadores no banco, com certeza vai tirar proveito aí de toda essa situação.
4: Bom, mas vamos lá, melhor assim, né?
1: Melhor assim.
4: Só faltava, hein, Everton, a Grela e a Aninha, alguém reclamar que o Santos está na próxima fase da Sul-Americana e da Copa do Brasil. Que bom!
1: Que bom!
4: Que bom, olha, o Santos vai escapar do rebaixamento. Tô cravando aí, tá, no brasileiro, vai escapar. E o Santos pode sonhar em fechar o ano com alguma coisa. Ou alguma coisa que eu diga um título.
1: Um título e que financeiramente agrega e muito para a situação do Santos.
4: Título,
1: né?
4: O clube vive de título.
1: É isso.
4: E grana, pô, 4 milhões, para quem tá na pindaíba, pô.
1: Melhor assim. Né?
4: O Everton não precisa de 4 milhões, mas
1: imagina,
4: o Santos
1: pra quê?
4: Precisa.
1: Pra quê? 4 milhões. Mas, ó, já que a gente tá prospectando boas notícias aqui pro Santos no apito final, faltando...
3: Faz tempo, hein?
1: 5 minutos para meia-noite, a gente vai relembrar agora o gol do Edu Dracena na partida entre Santos e Vitória, final da Copa do Brasil. Narração do Ulisses Costa para comemorar os bons ventos na Vila Belmiro.
6: Lateral da grande área pelo setor de esquerda, Neymar partiu pra bola, levantou fechado na boca do gol, tirou o zagueiro, voltou pra Neymar, domina, não, no cruzamento, levantou, toque!

0: pode ser do título do Santos, é do Dracena pro Peixe. Arrepia Santos, emociona Santos, assim Santos. Numa bola levantada pelo Neymar, na primeira oportunidade o zagueirão subiu, o Anderson Martins tirou, mas voltou nos pés de Neymar. Ele domina, ergue a cabeça, cruza pra dentro da grande área, Edu Dracena sobe de cabeça e toca no canto direito do goleirão Viafra. Edu Dracena, pra arrepiar, pra emocionar, pra pôr o Santos com as duas mãos na taça da Copa do Brasil, pra pôr o Santos em busca de um título inédito em sua história da Copa do Brasil. Assim Santos, assim Peixe. Gol, emoção maior do futebol, e essa emoção é do Dracena que você proporciona à torcida santista. Gol do Peixe na Bahia.
1: Ó, pela efeméride

0: Adorei, Quessada, adorei.
1: Aliás, o Rony, que segundo o Leandro Quessada, na jogada anterior ao gol, tinha feito uma jogada rústica.
2: Rústica,
1: né?
2: Rústica. Rústica. Mas foi, né?
1: Mas foi.
2: Pô, ele tava na pequena área, em vez de ele chutar pro gol, ele chutou pra trás, cara. Nunca vi isso daí. Ele chutou em direção ao Cuca. Cuca legal. É, mas que loucura, mano. Nem eu faria um negócio desse.
1: Então vamos lá, daqui a pouco a gente vai ouvir o técnico Cuca na Bandeirantes, aqui no apito final. Pois não.
0: Eu vi vocês comentando do aproveitamento do Neymar, fui dar uma atualizada nele, tá? Do Santos com ou sem Neymar. A gente tem agora do Santos 41 jogos na temporada. Em 19, menos da metade, ele esteve presente. O Santos ganhou 13 jogos na temporada, com o Neymar 8, sem o Neymar 5. E o Santos perdeu 12 jogos na temporada, 4 deles com o Neymar e 8 derrotas sem o Neymar. Então vamos lá, o aproveitamento do Peixe na temporada é agora de 44%, 54% com o Neymar e 36% sem o Neymar. Então os números de fato comprovam que a presença do camisa 10 em campo é um diferencial a favor do Santos.
1: Vai de encontro com a informação hoje levantada pelo Leandro Quessada no vídeo, né? Falando sobre essa presença do Neymar e a importância, o que reflete
2: Sabe
1: dentro
2: que,
1: do
2: Ana,
1: time do Santos.
2: Ninguém tem frieza para analisar o Neymar, você já percebeu isso? Você coloca um hater do Neymar junto a um Neymarzete.
1: E os que vão na inércia, né?
2: É tipo política, né? É esquerda e a direita, né? Os caras não conseguem sentar. Vamos trocar uma ideia bacana aqui? Não consegue. Então, o Neymar é perfeito para os Neymarzetes e ele é uma desgraça para os haters. Cara, não é assim. Ele não é nem uma coisa nem outra. Ele é um jogador de futebol, que já foi um dos maiores do mundo, que hoje tem dificuldades imensas para jogar bola. E apesar disso, ele decidiu para o Santos hoje. O cara fala assim, pô, você tá defendendo o Neymar antes do Neymar entrar? Eu falo, sim, ô cara pálida. Estou defendendo o Neymar, pô. Porque se o Everton é o técnico e não coloca o Neymar eliminado, hoje o Everton já tá demitido. A senhora, se fosse o técnico do Santos e não colocasse o Neymar no jogo contra o Remo, seria demitida. Michel, que tá lá também. Quessadinha Klopp,
1: também
2: estaria demitido.
1: Também.
2: A Grela Parreira seria demitido. Você tem um Neymar, gente. Vamos parar com isso. Ninguém está discutindo aqui. O Neymar do Santos, lá atrás, do Barcelona, do Paris Saint-Germain, esquece. Estamos falando de um jogo em que precisava alguém para tentar resolver. E ele resolveu. Vamos parar com esse negócio de Neymar em 2030. Não estou falando isso. Mas vamos parar de ficar todo ano enchendo o saco do cara também, né?
1: Até porque
2: acho que não deveria estar no leilão ontem e ter vindo para o jogo. Não, isso não é algo que a gente deva normalizar, tá? Eu falei isso, inclusive, antes do jogo. Estou repetindo agora. É legal ele viajar com o elenco, sentir o elenco, falar alguma coisa de incentivo.
1: Até pela liderança.
2: Claro, pô, ele é o Neymar, né?
1: Que ele tem,
2: ele ainda
1: time,
2: é o Neymar.
1: Né?
2: Gostem ou não, queira ele ou não, ele ainda é o Neymar. E isso ele vai carregar para sempre. Ele é o Neymar. Tá lá na identidade dele. Neymar Júnior.
1: Bom, agora 12:01. Daqui a pouco, como eu disse, a gente vai ouvir o técnico Cuca para falar dessa classificação do Santos com Rony marcando, assistência do Neymar. Mais uma aí nesse retrospecto geral de números do Neymar. Sendo assim, vamos lá para o nosso gabarito, Bandeirantes.
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1: Hoje vai ser legal, hein, Quessada, a gente falar dessa partida, que teve um a menos no Remo, né? Então a gente começa, então, pela equipe do Remo. Cadê o hino aí, Michel? O Remo ex de Rony. Vamos lá, então, com o Marcelo Rangel no gol.
2: Ah, o Marcelo não teve culpa nenhuma no gol, né? Fez algumas boas defesas, fez o que pôde. Vou dar uma nota 6,5 para o Marcelo Rangel. Tá? Seria 7 se o time tivesse se classificado. 6,5.
1: 6,5. Então, no time dos Inhos, Marcelinho.
2: Marcelinho. Ah, acho que fez um jogo razoável, Marcelinho. Atacou quando precisava. As notas do Remo ficarão comprometidas porque perdeu um cara na metade do primeiro tempo, né?
1: Mas até que você segurou bem, né?
2: O Zé Wellington, por exemplo, virou um marcador. Você viu onde que o Zé Wellington tava? Não era pro Zé Wellington estar ali na lateral.

0: lateral direita disputando bola com o Neymar, vamos ser sinceros, mas ficou tudo desconjuntado o time, né? Então nota 6 pro Marcelinho.
1: O Marlon, que foi o expulso, né, na primeira etapa.
0: Esse daqui eu vou dar nota 3 para ele, porque ele arrebentou com o time, né? Bobeou, né? Aí foi uma bobagem que ele cometeu. A falta era necessária, se não faz, sairia o gol da equipe do Santos, provavelmente. Mas a saída dele, o Remo pagaria essa conta mais tarde, e pagou, né? Então ele é um dos responsáveis hoje pela derrota e pela eliminação da equipe do Remo.
1: Na zaga do Remo, Matheus Felipe.
0: Nota 4,5 para o Matheus Felipe.
1: Mike
0: meio estabanado, né? Não, demorou para fazer algumas leituras. Teve uma jogada lá puxada pelo Aleph Manga, que ele cruza a bola para o Mike tinha um corredor, estava sozinho. Era ele sozinho. E ele demorou 10 segundos para entender o que estava acontecendo, chegou tarde no lance. Isso mostra que o jogador não estava muito conectado com as coisas, né? Nota 5 para o Mike.
1: José Wellinson.
0: Então, perdeu essa bola para o Neymar, né? Mas eu vou amenizar aí esse erro, porque não foi fácil para ele, né? Saiu da posição de meio campista, virou zagueiro. Vou dar uma nota 5,5 para o Zé. Jogou muito na Vila, hein? Na Vila foi
1: muito, no jogo anterior, muito. Apesar do resultado, foi um dos protagonistas ali. Pico.
0: Nossa senhora, o jogador mais estabanado. O Agrela estava me falando aqui, é isso, né, Everton? É o jogador mais caro. A negociação mais cara do Remo aí nos últimos tempos. Que é isso, gente? Onde que descobriram esse cara? Esse cara é do Platense. É, Arsenal de Sarandi, Colom. Não jogou nada, nota 4 pra ele.
1: Edson Fernando.
0: Ah, esses caras todos que entraram, não vou dar nem nota, viu? Talvez só pro Vitor Bueno que bateu aquela falta na trave. Sem nota, o Edson.
1: Zé Ricardo,
0: nota 5, passou a maior parte do tempo marcando, né? Por causa dessa expulsão do Marlon.
1: Iago Pikachu,
0: nota 6 para o Iago Pikachu.
1: Matheus Alexandre.
0: Sem nota.
1: O Aleph Manga, que eu achei que o Manga ia fazer um gol aí no jogo de hoje, né?
0: Vou dar uma nota 6 para ele. De incentivo, tá? Para ele continuar correndo, tá? Nota 6 para Aleph Manga.
1: Vitor Bueno.
0: Nota 6 pela cobrança de falta.
1: Já.
0: Tem o Jaderson, tá? Jaderson sem nota também, só para avaliar,
1: Jaderson
0: tá?
1: Sem já, nota.
0: Já, criou uma fumacinha. Legal, tal. Tá? Ex-jogador da Lusa, passou pelo Goiás, né? Vou dar a nota 6 para o Já.
1: Já, aí a gente encerra Talhari. Aqui entre os jogadores com o Talhari.
0: Sem nota.
1: Léo Condé.
0: Não queria ser técnico uma hora dessa, perdeu um jogador, né, de defesa, arrebentou com qualquer possibilidade. Ainda acho que o Remo ia perder o jogo, tá? Mas era melhor perder com 10, né?
1: Ah, sim, não com essa baixa aí.
0: Eu ainda acho o Santos Marlon, melhor, né, que o Remo, tá? Tem gente que não concorda comigo, mas muito, muito respeitosamente, parabéns ao Remo. Chegou onde podia.
1: Notas aplicadas para o Remo, portanto.
2: Não, queria perguntar pro Quesada, entrando aqui no meio do... Pra saber dele, 10 milhões no pico não valia?
0: 10 milhões do quê?
2: É o valor pago pelo Remo, cerca de 10 reais? Milhões de reais no Leonel Pico. Essa é a contratação mais cara do Remo.
0: É louco, cara. Tá louco o que o cara fez hoje.
2: Matou
0: o Neymar e se matou ali.
2: Vim um outro questionamento. 10 milhões no pico ou 32 no Tassiano? Tchau.
0: Nossa senhora, que posso te responder amanhã, não? Não,
1: sem
0: nem
1: mais.
0: Posso responder na segunda-feira da semana que vem, porque acho que eu vou dar uma estudada pra responder uma coisa. Nossa, 32 o Tassiano? Não, mas o Tassiano foi mais importante na reta final, né, Everton, no ano passado, se não é o Tassiano, hein?
1: Eu não vou nem perguntar quanto você pagaria no Rony se você fosse dirigente de algum clube, viu?
0: Então, mas o Rony fez um gol que valeu hoje 4 milhões,
1: hoje, com certeza.
0: Tomara que pro Santos ele faça isso no próximo jogo, que a gente não sabe contra quem é ainda, e leve o Santos a uma semifinal e de repente a uma decisão, que seria legal. Já nesse ano a decisão é um jogo só, né?
1: Um jogo só. Nossa, novidade da Copa do Brasil.
0: A CBF faz umas lambanças. Sou totalmente contra isso daí.
2: E o que chama atenção é que geralmente essas competições de um jogo único, afinal, ela já tem que ser, né, antecipada onde vai acontecer. Sem
0: Ninguém
2: sinal.
0: Sabe ainda.
2: Sem sinal.
0: Posso arriscar? Vou mandar lá para Brasília.
1: Palpite do Quessada. Mané Garrincha?
0: É, porque esse estádio, ele é praticamente... Ele não... É, tá ocioso.
1: É, ele é, e ele é o neutro ali. É, neutro até a página 2, né?
0: Mas
1: é
0: o... político.
1: Exatamente.
0: Atende todas as necessidades de todo mundo.
1: É isso.
2: Mas eu vou levantar outro questionamento. É um dos estádios que ainda não tem. Eu não sei se na final vai ser uma regra. O semi-automático.
1: Impedimento semi-automático.
2: Tem instalado.
0: Mas eles colocam.
2: Eu também acho que até lá
1: de
2: dá
1: um
2: tempo.
1: Dia para o outro aplicam a tecnologia.
0: Agora, leva quantos anos para colocar esse semi-automático, Everton?
2: No futebol brasileiro, em 20 estádios, pelo menos no primeiro semestre, foram 6 meses.
0: 6 meses. Não, mas agora os caras já têm um expertise.
2: Se a gente
0: está
2: falando de 20 estádios, agora seria mais um.
0: Que dia hoje? Só para eu saber.
1: Hoje é dia
2: 5 de agosto.
1: 5 de agosto.
0: A final acontece...
1: Já no final do mês?
0: Em 3
1: né,
0: meses para essa final.
1: É, a final, sim, 3 meses.
0: É, um pouquinho menos, vai.
1: Tá, vamos lá para outubro.
0: Pô, pera
1: vai,
0: lá,
1: final
0: vai.
1: De outubro,
0: 3
1: final
0: meses.
1: De outubro.
0: 3 meses dá para implantar esse sistema lá no Mané Garrincha,
1: né? Se é que
0: né?
1: já não estão com essa carta na manga, né?
0: É uma boa,
1: pode ser
0: o Everton depois vai descobrir para a gente, mas é um levantamento interessante. Precisa ser feito isso antes, então precisa definir o estádio que vai receber o jogo da final.
2: Por enquanto, marcada para 6 de dezembro.
1: Ah, não, 6 de dezembro.
0: Início de dezembro. Então, peraí, tem
1: mais
0: agosto
1: tempo
0: inteiro,
1: ainda.
0: Agosto, setembro, outubro, novembro. Tem 4 meses, então, para colocar o equipamento lá.
1: 4 meses.
0: Pô, 4 meses, acho que dá
1: se em 20 estádios foi colocado em 6 meses, a gente tá falando de um estádio
0: quatro
1: em 4 meses.
0: Meses. Você levanta praticamente metade de um estádio. Botar um semi-automático aí também
1: é
0: demais,
1: é
0: né?
1: Vamos lá, então, continuar o nosso gabarito aqui no apito final. Pode subir o hino do classificado Santos.
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1: Nota para Gabriel Brazão no gol.
0: É, o Brazão fez uma defesaça lá os 2 minutos do primeiro tempo, hein? Se o Aleph Manga faz aquele gol, não sei, hein? Como é que seria a vida do...
1: Poderia mudar a história de hoje, né?
0: E aí nas duas cobranças, ele não parece que não estava muito ligado na cobrança de falta do Zé Welison, né? Que foi a batida mais forte. E aquele... Foi cobrança de falta ou foi cruzamento lá do Bueno, hein? Tô na dúvida até agora, hein? Acho que ele cruzou para a área, de repente a bola tomou ali um voo diferente, né? Mas nos dois lances, se não fosse a trave, o Brazão estava vendido nos dois lances, né? Como o Everton falou, talvez a discussão tenha sido justamente no lance do Vitor Bueno Ronaldinho, né?
1: Vitor Bueno Ronaldinho.
0: A gente não sabe se cruzou ou chutou, né? Mas eu vou dar uma nota 6,5 para o Brazão, tá?
1: 6,5 para o Brazão.
0: 6,5, bola na trave não altera o placar, diria o Skank, não é isso?
1: É isso.
0: E aí ele fez algumas boas defesas, ajudando o Santos a não tomar nenhum gol, 6,5 para o Brazão.
1: Gabriel Menino.
0: Gostei do Menino. Acho que o Menino, pela experiência que ele tem, ele só tem que tomar um pouco de cuidado para não rifar muito a bola. Né? Como aconteceu minutos, segundos antes ali do gol sair do Santos. Pegou a bola, estava sozinho, tabela. Tabela. Precisa desse desespero. Cruzou a bola para ninguém, aí o Neymar cobrou. Meu comentário foi esse, tá certo o Neymar, tem que botar a bola no chão. Aí o Santos disputou a bola, colocou a bola no chão, cruzamento do Neymar, gol do Rony. 6 para o Menino.
1: Adonis Frias.
0: Nota 6 para Adonis Frias.
1: João Ananias.
0: Nota 6 para Ananias.
1: Escobar.
0: Nota 5,9.
1: Ó, João Schmidt.
0: João Schmidt. Ah, acho que ele fez um bom primeiro tempo. Nota 6.
1: William Arão.
0: Entrou bem no jogo, 6,5.
1: O amarelado Oliva.
0: Oliva, nota 5,5.
1: Samuel Pierre.
0: Pierre, o francês. Sem nota.
1: Gabriel Bontempo.
0: Nota 5,5.
1: Neymar.
0: Neymar, nota 6,5.
1: Barreal,
0: nota 5,5.
1: Caballero.
0: Nota 4,5.
1: Rolazer.
0: Entrou bem no jogo.
1: Gabigol.
0: Precisa chutar mais o Rolazer. Tá? Nota 6, perdão.
1: Então, Gabriel Jesus, Gabigol. Gabriel... Olha,
0: Barbosa.
1: Gabriel Barbosa, chamando, já lembrando o Gabriel Jesus.
0: É, alguns,
1: Gabigol.
0: Alguns falam Gabigol, aí Jesus, né? Porque hoje 5,5 para o Gabriel, reclamou bastante e perdeu um gol super estranho, né? Aquele gol lá na área, o que ele fez ali,
1: e
0: né?
1: Hoje perdeu a oportunidade de também ter uma noite vitoriosa, né? Fazendo
0: também,
1: um gol,
0: também,
1: né?
0: Também.
1: Rony.
0: É que ele saiu na melhor parte quando o Neymar entrou, né? Poderia os dois estarem aí. Ah, o Rony, pô, vou dar a nota máxima aí, que eu acho que merece, tirando o 10 e o 9, claro, né? Vou uma nota, eu dei 6,5 pro Neymar, né? 7,5 pro Rony por causa do gol.
1: Nota pro técnico Cuca.
0: O Cuca fez as alterações e mudou o segundo tempo, né? Depois de ver que na primeira etapa, com aquela formação, o Santos não iria longe. Então, nota 7,5 para o Cuca. Colocou Neymar, Arão e Rony. Com essas três alterações, deu uma nova dinâmica à equipe do Santos.
1: Nota para a arbitragem do Daronco hoje, Quesada.
0: Ah, nota 6 para o Daronco. Tá bom,
1: 6,
0: né?
1: 6 para a arbitragem hoje?
0: Tá bom. É. Eu acho que teve um outro lance aí que ele poderia... A expulsão foi certa do Marlon, mas teve uma entrada um pouco mais dura do menino, ele fechou os olhos, teve uma outra jogada ali do jogador Zé Wellison, que poderia ter recebido o cartão vermelho na cotovelada no Samuel Pierre, e ele não deu vermelho. Acho que ele administrou, sabe como é que é? Administrou.
1: Foi levando ali,
0: não vou criar confusão pra mim, né? E árbitros fazem isso, e aí cada um tem a forma de apitar, mas não teve influência no resultado. Não adianta o pessoal do Remo reclamar, pelo menos na minha visão. Eu acho que a expulsão foi correta. O Cabadeiro, se passa ali pelo Marlon, ficaria numa situação incrível pra fazer o gol. E eu acho que tá certo. Foi certa a decisão do árbitro com a ajuda do VAR.
1: Mas o Remo reclamou, viu? A gente vai ouvir.
0: Normal.
1: O vice-presidente do Remo, o Glauber Gonçalves, falando sobre a arbitragem.
4: O VAR e o árbitro acabaram com o jogo. O Remo, mais uma vez, foi prejudicado. O VAR não era para interferir em nenhum lance. E chamou o árbitro para interferir na expulsão do nosso jogador. A gente não tem mais o que falar. Esse VAR foi o que fez o jogo Vitória e Palmeiras, e veja o que aconteceu. E mais uma vez prejudica os times da região Norte e Nordeste, e prevalece novamente os times do Eixo. Isso é um absurdo o que aconteceu hoje aqui em Belém do Pará. Nós temos urgentemente que profissionalizar a arbitragem brasileira. Não tem mais o que falar, é só analisar e ver o que aconteceu. Aquele lance que foi o que ocasionou a expulsão, foi o que prejudicou o time do Remo o jogo inteiro. E, consequentemente, tivemos a derrota dentro de campo. Infelizmente, mais uma vez, como eu falei, o VAR e o árbitro, a arbitragem brasileira, mais uma vez prejudicou o clube do Remo.
5: Bom, aí a posição do vice-presidente do Remo, o Glauber Gonçalves, que inclusive anuncia que o técnico Léo Condé não dará entrevista coletiva. É ele quem foi para a sala de imprensa do estádio Mangueirão. Ah, né? Claro que a gente vai ouvir do Quesada o que ele acha dessa declaração, mas a gente teve alguns outros lances no jogo, e todos envolvendo atletas do Remo, que a gente mesmo durante a partida se questionava, será que não era para um vermelho, um pé do Leonel Pico na barriga. Sim. Do Gabigol antes do primeiro tempo,
0: a cotovelada do
5: Zé Wellison, mas todas as jogadas pelo menos envolvendo a equipe do Remo. E eu confesso que eu não vejo essa superioridade numérica do Santos em campo sendo o fator relevante para a vitória por 1-0, porque senão acho que o Santos teria goleado com um jogador a mais.
1: O Pierre mesmo foi o que ficou sangrando ali em campo, né?
0: Essa superioridade, se tivesse mesmo sido bem utilizada, o Santos teria feito 1-0 ainda no primeiro tempo, né? Todo respeito ao Glauber Gonçalves, acho que essa é desculpa para a torcida, entendeu? Com todo respeito, expulsão justíssima do Marlon, que fez a falta no Cabadeiro. Cuca tá falando?
6: Opa! Com o controle do jogo, 11 contra 11, né? Tínhamos criado algumas oportunidades dentro da estratégia planejada e teve a expulsão, né? Eu acho que com uns 30 minutos por aí, expulsão do jogador do Remo. E aí muda o jogo, né? Porque o contexto ele muda, o Remo baixou bem as linhas, lógico, natural. E aí não tivemos mais.
7: O microfone do Cuca parou de funcionar.
5: Em instantes a gente continua ouvindo o técnico Cuca. Tivemos um problema aí com o microfone do treinador santista, inclusive dando os créditos ao trabalho do Felipe Camargo, do De Olho no Peixe, acompanhando também a coletiva. E há pouco ele trouxe uma informação, a gente vai voltar, já conseguiu, já está restabelecido? Não. Daqui a pouco o sinal do técnico Cuca está tendo o microfone retirado, mas a informação do próprio Felipe Camargo é de que houve um entrevero após a saída de campo, tá? alguns jogadores dos Santos, dirigentes do Remo. A gente traz a informação daqui a pouco, porque o Cuca completa no Mangueirão.
6: Algumas boas jogadas e mais uma vez a gente pecou na finalização, né? Você acaba com o controle do jogo, mas fica um jogo perigoso até o final, porque 1-0 é qualquer lance, pode custar caro, né? O Remo acertou a trave numa...
5: E voltou a dar ruim no microfone. Sem sorte, hein? O microfone do técnico Cuca no Mangueirão. A gente querendo ouvir o professor e, por enquanto, ainda tendo problema já estabelecido.
6: Nós não matamos o jogo, ainda que tivéssemos as oportunidades para fazer o segundo gol. Mas, de uma forma geral, a gente sai muito feliz, porque o importante é passar de fase, né? Quanto tempo que o Santos não passa assim. Eu não me lembro ao certo, mas faz alguns anos. Então a gente vai passando de fase, recuperando a confiança da equipe, o que é importante também. E quanto ao Neymar, foi planejado isso que a gente fez hoje. A gente não sabia o que o jogo ia pedir. E eu acho que no fim deu tudo certo. O que a gente planejou acabou acontecendo. E a vitória que é o mais importante.
7: Tá com problema.
5: Agora ele deve ser questionado, o Cuca, em instantes, para a gente conseguir continuar acompanhando a coletiva de imprensa. Felipe Camargo perguntando nesse momento.
7: Em saber da situação que o clube vive, difícil, antes da pausa da Copa você falava que seria difícil o Santos se manter em 3 competições, você ainda naquele momento tinha expectativas de reforço, que não aconteceu por causa do transfer ban, e você agora vira, né, passa a Copa do Mundo, consegue levar o Santos às quartas de final. Dá para sonhar mais alto? E o quanto é bom você conseguir fazer o seu time jogar sem o Neymar? Ninguém aqui está menosprezando o Neymar, mas o Santos sempre teve uma dependência do Neymar desde o ano passado. O quanto isso também te deixa otimista pelos próximos objetivos?
6: Bom, eu me sinto orgulhoso em fazer parte desse grupo do Santos, porque dentro de tanta dificuldade que a gente tem, a gente dá as mãos e estamos passando de fase em competições internacionais, em Copa do Brasil. Precisamos dar uma embalada no brasileiro, é verdade, mas a gente tem que lembrar que nós somos uma das 2 ou 3 equipes que não teve reposição nenhuma, né? E tivemos perdas. Hoje mesmo, além das perdas que a gente teve, tinha 4 desfalques, né? A gente vem com bastante meninos e um jogo extremamente físico, como foi hoje, um calor diferente, né, que é o calor úmido aqui, os jogadores no final estavam cansados, a gente jogou sábado e jogar na terça, é normal que sinta, né, o Remo está mais acostumado com essa situação que ocorreu hoje, com o jogo nesse calor úmido, e nós fizemos por onde, tivemos um controle quase que geral do jogo, porque esse homem a mais nos deu essa condição, ainda que a gente tivesse dificuldade em furar o bloqueio do Remo, nós sofremos poucos sustos atrás, né? E acabamos levando a classificação, que é o mais importante de tudo.
7: Cuca.
5: Agora a gente vai ouvir o questionamento, na verdade, desculpa, Michelzão, agora a gente vai voltar, porque tá vendo mais um questionamento lá, mas eu queria destacar a resposta do técnico Cuca, o Santos vencendo pelo placar de 1-0. Cuca, que diz do planejamento do Neymar, o Neymar foi um dos primeiros jogadores a deixar o Mangueirão. Então, por causa desse entrevero trazido em uma informação do Felipe Camargo, do De Olho no Peixe, 1-0 a vitória do Santos, os dirigentes do Remo teriam entrado em uma confusão discutindo com alguns jogadores do Santos. Não houve ali vias de fato, né? Nenhum tipo de agressão física. Mas agora a gente volta então a ouvir o Cuca. Daqui a pouco eu volto com esses detalhes.
6: É sempre muito complicado e perigoso, né? Porque existem diversas formas de interpretação. Ele tem esse leilão aí há anos, é uma ação nobre que ele faz. Eu, quando falei no outro dia em que a diretoria que ia saber, eu não falei que a diretoria que ia saber, porque eu quis dizer que tem que ver, isso está em contrato, isso é uma coisa de praxe, vem gente do mundo inteiro, é uma coisa super importante, né? E ele viria, como a gente ficou sabendo depois, no dia do jogo. Não é o ideal para você jogar futebol, ainda que ele esteja acostumado com tudo isso, eu analisei dessa forma e tomei a decisão. Lógico que não deve ter agradado ao próprio Neymar, porque ele queria jogar, ele gosta de jogar. É, ele chegou, não era nem 2 horas da tarde, mas eu já tinha definido um dia antes que ia ser daquela forma. E assim, eu acho que foi legal o primeiro tempo. A gente fez um bom jogo e o Neymar foi legal também, que ele veio e decidiu. Então a gente usou toda a força que tinha em benefício do clube. Eu acho que é isso que a gente tem que fazer, unir todas as forças como a gente uniu hoje para poder vencer.
8: Aqui, Cuca. Parabéns pela classificação. Tenho 2 perguntinhas, assim. A primeira é com relação ao emocional do grupo. Como foi trabalhar esse emocional para essa partida tão importante, né, da Copa do Brasil, vindo de um 0-0 e pressionado, né? E a outra é esse quinteto que você montou no esquema tático, né? Onde tinha o Oliva, o Schmidt, Bom Tempo, Cavalheiro e o Barreal. Essa foi a sua arapuca para o Condé, para dominar esse meio campo, para ditar as regras?
6: Não, a gente usou a velocidade.
5: A gente vai continuar ouvindo o técnico Cuca daqui a pouco. Ele ia destacar o uso da velocidade nessa jogada. Vamos continuar.
6: Ele teve mais 2 da mesma forma. Uma ele cortou para dentro e bateu, o goleiro pegou. Então ele fez uma boa partida. O Gabriel saiu, estava perigoso. Estava com o amarelo, estava discutindo com o Daronco. Eu não posso correr esse risco, nem ele, nem o Schmidt, então eles saíram, não é porque estavam mal no jogo, e sim pela necessidade que a gente teve. A gente tem jogado bons jogos, hoje foi mais um bom jogo, jogar aqui com a motivação que estava o Remo, a torcida estava maravilhosa, empurrando já na chegada, assim, um clima hostil no bom sentido, né? O pessoal pegando, e eu conheço a torcida do Remo, como ela é boa, e nós medimos força dentro de tudo isso e saímos com a classificação. Então, nos passa assim uma sensação que a gente vai crescer com essa vitória, que a gente vai pegar moral para domingo fazer um grande jogo em casa, e a gente precisa muito desse grande jogo. E para isso acontecer, a gente precisa muito da compreensão, da tolerância do torcedor. Até é ruim a gente falar isso, mas sem eles a gente não consegue nada. E vamos lá de novo domingo, se Deus quiser, conseguir essa vitória.
9: Oi, boa noite, Cuca. Felipe Araújo. Cuca, eu queria saber de ti, você que já esteve trabalhando aqui no estado do Pará como atleta profissional, inclusive, já se tem essa identificação com o clube do Remo, o próprio Rony também. Como é que tu trabalhou essa questão, teu conhecimento em relação ao estado do Pará? O que é que tu passaste para os jogadores, e eu queria que tu falasse um pouco também dessa substituição do Rony. O que é que tu conversou com o Gabriel ali para fazer essa substituição? Obrigado.
6: Não, eu já trabalhei aqui, como você bem falou, eu sei da força que tem o Remo jogando em casa e num momento bom que ele está vivendo, né? E o torcedor super empolgado, quanto importante é passar, ir para umas quartas de final. Na verdade, você está hoje a 3... mata-mata e ser o campeão. Então o Remo tinha essa possibilidade. Se a gente está muito feliz, o Remo ia estar também muito feliz. Então nós nos preparamos bem em todos os sentidos, porque essa competição mata-mata, às vezes você empata em casa e parece que acabou tudo, e não é assim. Às vezes você encontra um melhor jogo fora de casa, como a gente encontrou hoje, e contra o Curitiba também. Então a gente tem que saber jogar os jogos de 180 minutos, onde tudo pode acontecer.
9: Cuca,
6: o Rony também é um cara daqui, já eu acho que ele nasceu aqui em Belém, se criou dentro do clube do Remo, é um cara que tem uma identidade muito grande aqui e ele foi muito importante para nós.
10: Cuca, boa noite, Max Souza, Grupo Liberal, parabéns por ter avançado de fase. O Santos tinha um jejum de 5 anos de não avançar às quartas e conseguiu agora. Eu sei que isso não tem nada a ver com o pronunciamento do Remo, só que não teve coletivo do técnico do Remo, teve um pronunciamento do vice-presidente do Remo, falando do erro da arbitragem, de acordo com ele, o erro de arbitragem, que o VAR não poderia chamar. Eu queria saber o teu posicionamento. Se você já teve acesso aos vídeos, teve um lance também polêmico envolvendo o Pico e o Gabigol, que a torcida santista pediu a expulsão, inclusive, do atleta do Remo. Eu queria que você falasse um pouco sobre isso, sobre o que o Remo alega, que não poderia ter chamado o VAR, e sobre esse lance polêmico também do Pico, que poderia ter tomado o cartão vermelho.
11: Mas eu respeito o presidente. A gente, quando a gente tem um jogo desse porte, você não está preparado para perder. Eu também não estaria. Eu também ia reclamar de tudo que eu pudesse. Mas eu acho que, assim, vendo o lance na TV, ele não tinha cobertura lá do outro lado. O Cavalheiro ia sair na cara do gol. Não ia dar tempo do outro zagueiro fazer a cobertura. Não estava na mesma linha, estava bem atrás, coisa assim de alguns metros, né? E eu acho que foi levado isso em consideração, e para isso tem o VAR, né? Lógico que vai ter gente que acha que não, que gente que acha que sim, mas eu acho que está dentro, né? Se você analisar que podia ser e podia não ser, acabou sendo, né? Ah, ele podia expulsar o lance que o rapaz chutou a barriga do Gabigol, também podia expulsar, né? Mas ninguém está falando aqui disso muito, até porque a gente venceu, senão certamente estaria falando também. Faz parte do show.
12: Cuca, boa noite aqui. Magno Fernandes, Rádio Clube do Pará. Você conhecendo muito bem, inclusive, a atmosfera aqui de Belém, do Clube do Remo, e tendo também uma sequência meio que árdua, né, no calendário do futebol brasileiro. Teve o jogo sábado, teve o jogo hoje, e já volta a campo no próximo domingo contra o Atlético Paranaense em casa, e tem o Maracá, o Macará também na sequência pela Sul-Americana. A estratégia também do jogo de hoje, em ter poupado, de certo modo, o Rony, o Neymar, já avisando também essa sequência intensa do Santos?
11: Eu tentei por hoje, em campo, o time mais competitivo, né, do que no último jogo lá com o Remo, porque a gente sabia que é outro tipo de jogo. Aqui o Remo ele sai marcando forte, sai para cima, mas não é diferente. Mangueirão lotado como estava, torcida super empolgada, o Remo vai se atirar, né? Como o jogo estava bom, a gente saiu na cara do gol no começo, aí uma bola, o Remo saiu lá e estava legal, o jogo estava lá e cá, e a gente encaixou melhor algumas jogadas também, né? 11 contra 11, acabou que a gente teve uma posse de bola bastante alta, né? Mais finalizações, assim, no geral eu acho que foi justo o placar, mesmo quando estava 11 contra 11. Né? É uma pena para o Remo ter perdido um jogador, mas faz parte também. Eu desejo a eles aí boa sorte na sequência aí do ano.
12: Vamos à última pergunta.
13: Cuca, vai ser talvez a única chance da gente conversar antes da partida de domingo, né, na coletiva. Até queria que projetasse, se você pudesse projetar o confronto contra o Atlético Paranaense, que é um time que vem da Série B nesse ano, mas faz uma belíssima campanha, o Odair Helma consegue colocar o time ali na briga pelas primeiras posições. Dá para, além de projetar esse confronto, adiantar que o time que saiu jogando hoje, como você não vai ter o Neymar suspenso no domingo, Lucas Veríssimo provavelmente ainda machucado, dá para imaginar a manutenção desses mesmos 11, pela maneira como você gostou do que o time apresentou aqui, dá para repetir contra o Atlético Paranaense na Vila?
11: O Atlético Paranaense está em terceiro lugar, né? É um time extremamente físico, é um time que, apesar de leve, é um time que é extremamente físico, tem jogado muito bem em seus jogos, com uma intensidade muito grande, absurda, e a gente vai ter que entender bem a equipe deles para a gente fazer um bom jogo dentro da nossa casa. Hoje é precipitado eu falar em repetir a equipe, a gente tem que avaliar amanhã, como eu falei outro dia, né? Fazer a reavaliação, tem jogador ali que sentiu algum desconforto aqui ou ali, mas assim, o importante é que nós saímos classificados e isso nos dá um alento, assim, uma moral para a gente seguir nos jogos em casa e buscar agora em casa, nessas duas partidas que a gente tem, quem sabe duas vitórias aí para poder embalar no brasileiro e arrancar bem no mata-mata com o Macará.
2: Obrigado. Tá aí então a gente ouvindo a entrevista coletiva do técnico Cuca, né? Tem duas partidas em sequência aí agora jogando na Vila Belmiro contra o Atlético Paranaense, contra o Macará, jogo de ida
5: das oitavas de final da Copa Sul-Americana. O Santos, que com a classificação chega a 16 milhões de reais em premiações nas duas competições, somando Copa do Brasil e Copa Sul-Americana. Com essa da Copa do Brasil, esses 4 milhões, o Peixe chega a 9 milhões só na competição nacional, enquanto já arrecadou 7 milhões na competição intercontinental, Ana Martins. Além disso, o Santos que volta a disputar essa fase quartas de final da Copa do Brasil, algo que não acontecia desde 2021, quando cai nas quartas para o Atlético Paranaense. Uma outra situação similar a 2021, que não havia acontecido desde então, é o Santos chegar a esta altura do campeonato, a essa altura da temporada, vivo em três competições, disputando, além do Campeonato Brasileiro, outras duas competições. É o caso da Copa do Brasil quanto da Sul-Americana. Lembrando, Santos tem já a partida da Sul-Americana nas próximos dois meios de semana, oitavas de final. Caso se classifique, poderá ali receber algo em torno de 3 milhões e 600 mil reais, caso bata o Macará e chegue às quartas de final da Copa Sul-Americana.
1: Dinheiro que vai ser bem-vindo para o Santos, né? Everton, vou pedir seu destaque final, meu querido, nessa noite de classificação aí para o Peixe.
5: Destaque final, lembrando que o Santos já nessa noite deve retornar à Baixada Santista, já em um voo fretado, vir de Belém do Pará para o estado de São Paulo. Trabalhos, claro, um regenerativo na quarta-feira, mas, de fato, quinta, sexta e sábado, o técnico Cuca terá uns dias completos aí para trabalhar a equipe para o duelo contra o Atlético Paranaense. Domingo, 6h30, Vila Belmiro, claro, a gente sempre gosta de ressaltar, com um importante desfalque que hoje deu as caras lá na Baixada. Eu vi há pouco o Santos brincando com isso, ele vestido de Homem-Aranha, pegando hype, né? Um novo herói salvando mais um dia. É o caso de Neymar Júnior, que pelo menos contra o Atlético domingo tá fora, suspenso pelo terceiro cartão amarelo, Ana.
1: Mas muitos pais vão comemorar o Dia dos Pais lá na Vila Belmiro, porque o torcedor também dá uma boa animada aí com essa classificação, né?
5: Com certeza, viu, Ana? Um abraço para você.
1: Obrigada,
5: obrigado,
1: querido,
5: pelo carinho de sempre.
1: Boa noite.
5: Quesada também.
14: Valeu, Everton.
5: A Grela, Michelzinho Lopes, toda a nossa equipe técnica e o ouvinte que esteve conosco na classificação do Peixe rumo às quartas da Copa do Brasil.
1: Aqui no apito final, meia-noite, 34, pelo horário de Brasília, Leandro Quesada.
14: Diga, Aninha.
1: Sua análise aí sobre essa coletiva do técnico Cuca, tudo que ele falou, inclusive ressaltar aí o que você falou sobre o Neymar, né, que é super importante também.
14: É, eu acho assim, eu tenho a impressão que o Cuca tá pisando em ovos, né? Tá tomando muito cuidado para responder as coisas, principalmente quando o assunto é Neymar,
1: sim.
14: Leilão... O Cuca é um velho técnico, no melhor sentido da palavra, né? Que conhece muito bastidores e vai evitar algumas declarações que, nesse momento, não vão contribuir em nada para melhorar o ambiente do Santos. Obviamente que ele, como técnico, não deve gostar de algumas situações, como essa do Neymar não viajar com a delegação. Acho que a gente não pode normalizar isso. Não vamos ser oportunistas também, mas tá vendo? Ele foi lá, fez a jogada e saiu o gol do Rony. Não tô discutindo isso daí. Eu tô discutindo uma outra coisa que é mais ampla. Porque na hora que errar, na hora que não vier a classificação, não sair a jogada do gol, aí podem falar que a gente também é oportunista porque tá falando sobre uma possível eliminação. Então, a gente tá falando na hora da classificação, que eu acho muito bacana a gente falar na hora que a coisa deu certo. Para não parecer que a gente está se aproveitando, né, de uma queda para espizinhar. Não é isso. Então, essas coisas estão erradas no Santos. Estão mesmo. Estão. E, ironicamente, eu disse que o presidente do Santos é o Neymar, porque o Neymar faz o que ele bem entende. O Neymar joga quando quer, joga se quiser, vai para o leilão, faz o que entende, pega o jatinho, gasta querosene. Enfim, eu não acho legal isso, eu não acho bacana isso, tá? Tem gente que normaliza e acha que pode. Porque assim, se todo mundo começar a achar que pode viajar de jatinho no dia do jogo, né? Às vezes o cara tá com muita saudade da filha, do filho, da esposa, da sogra, fala, ah não, vou embora, vou pro Pará, pro Belém do Pará, só na terça. Pago do meu bolso. Imagina, não pode ser assim, né,
1: não
14: gente?
1: Não pode ser assim.
14: Que isso, pô. Isso é um ambiente profissional.
1: Não faz parte do jogo,
14: pô,
1: literalmente.
14: Pô, estamos falando,
1: né,
14: do Santos. Não é um time qualquer. É o Santos Futebol Clube. O Santos de Pelé.
0: O Santos de Pelé. Opa! Ô, gente, vamos começar a, né, a levar a sério essa coisa aí, pô. Hã? É o único senão. Agora do jogo, é isso. A bola no pé do Neymar é outra parada, né? O cruzamento preciso pro rústico Rony fazer o gol.
1: Quessada, antes de me despedir de você, sobrou para todo mundo hoje, não só para o Daronco, viu? Vamos dar os créditos aqui ao Portal Fluxo, que na Zona Mista fez essa entrevista com o Tonhão, presidente
0: Nossa,
1: do Remo.
0: Nossa, mãe do céu.
1: Que deu uma elogiada, entre aspas, no Neymar.
15: Uma grande campanha, agora o sentimento de ser prejudicado. O Santos não precisa disso. E esse vagabundo desse Neymar, que é idolatrado por um bando de criança, e fez as palhaçadas dele aqui, ainda veio provocar. Então, a gente é culpado de idolatrar um bando de vagabundo como um cara desse.
1: Tá aí, então, o Tonhão
0: que
1: alterado,
0: isso,
1: né?
0: Que isso, Tonhão? Para com isso.
1: Alterado.
0: Chamar o Neymar de vagabundo, não. Hein?
1: Duas
0: não,
1: vezes,
0: não,
1: né?
0: Não, não.
1: Duas
0: aí
1: vezes.
0: Não, aí não. Você pode não gostar do Neymar, ninguém é obrigado a gostar do Neymar. É, mas aí não, né?
1: O Everton estava indo
0: cargo,
1: embora, até voltou
0: o
1: aqui.
0: Cargo, não, o cargo não permite esse tipo de coisa, tá? O torcedor faz. Aí não vou discutir se deve ou não. O torcedor a gente pode esperar qualquer coisa, mas o cara é presidente de um clube de futebol, né?
1: Não pode sair de um torneio, de uma Copa dessa maneira.
0: Não, né? Não, isso não.
16: Eu tava, inclusive, dando os créditos mais uma vez. A gente tava comentando, até antes da coletiva, a informação do nosso colega Felipe Camargo, do De Olho no Peixe, de que tinha havido ali uma discussão pouco antes e na saída dos jogadores do gramado. E que o Neymar, inclusive, teria sido um dos primeiros jogadores do Santos, antes mesmo do Cuca ir dar entrevista coletiva, a sair do estádio Mangueirão. E que alguns dirigentes do Remo teriam ali xingado alguns jogadores do Santos. Já há imagens nas redes sociais que mostram, de fato, tudo isso acontecendo. Os dirigentes do Remo gritando, xingando em direção ao vestiário do Santos. E do outro lado, os jogadores do Santos, muitos deles assustados, só que um estava ali comemorando e gritando eliminado. Preciso dizer para vocês quem era esse único jogador zombando do lado do Remo. Era o Neymar. Então, talvez por isso as declarações após.
1: Sobrou para todo lado, exatamente. Obrigada, viu, Everton? Quessada, seu destaque final, muito obrigada mais uma vez por estarmos juntos aqui na nossa jornada esportiva, no apito final.
0: Nós temos todo o direito de criticar o Neymar e qualquer jogador pelas decisões em campo e tal. Agora, eu acho que isso eu acho isso muito forte, entendeu? Muito forte. E tem que saber perder.
1: Não dá, ainda mais.
0: E do jeito que tá, quem tá ligando o rádio fala, nossa, o Remo foi roubado. Não foi, cara. Você tem que conhecer a regra. O jogador Marlon fez uma falta no Cabadeiro que ia ficar numa situação clara de gol.
1: Interceptou expulso. Ali a jogada, né? Exatamente.
0: Expulso. Agora vamos ficar com essa narrativa aí, não, pô. Não, aí não, aí não. Parabéns ao Remo. Fez dois grandes jogos, um na Vila e hoje segurando o Santos. Repito, falamos isso durante toda a transmissão. Não é fácil jogar com 10, com 9 em campo. O goleiro não conta, porque o goleiro fica ali no gol e tal. E caiu de pé, né?
1: Sim, no primeiro tempo, pô, inclusive, segurou e contra-atacou, né? Como a gente falou. Obrigada, viu, Quessada?
0: Beijo, Ninha. Tchau, tchau, gente. Tchau.
1: Um beijo pra você. Agora, faltando 20 minutos para uma, a gente vai para um break rapidinho. Daqui a pouco tem informações do Corinthians, a gente fala do São Paulo, Palmeiras. Tudo isso no apito final na Bandeirantes.
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2: Estamos de volta no Apito Final na Bandeirantes. É sempre bom estar junto com você, agradecer aos nossos ouvintes que até o final ficam aqui firmes e fortes, né? No Apito Final, Ulisses Frutuoso, Sérgio, todo mundo acompanhando a gente aqui, Isaac, Toninho Lobo, a galera que está sempre aqui no youtube.com/Rádio Bandeirantes Oficial, Miguel Silveira, José Neto, Vânia Santos, um beijo para todo mundo que está com a gente aqui no YouTube, acompanhando com imagens na Bandeirantes, você que está no carro também. Bom, tem jogo hoje, tem jogo amanhã, o Corinthians vai a campo também pela Copa do Brasil com o Internacional. Amanhã a gente vai ouvir as informações do Timão com Luiz Fabiani.
3: Tudo bom, Ana Martins? Um abraço para você e para todo mundo que acompanha o Apito Final aqui na Bandeirantes. Hoje foi o primeiro dia de Memphis Depay no Brasil, depois desse período longo de férias, Copa do Mundo e, claro, focado em finalizar o acordo pela renovação contratual com o Corinthians. Ele desembarcou por volta das 2 horas da manhã no Aeroporto Internacional de Guarulhos e passou a tarde realizando exames em uma clínica, um hospital, no centro da cidade de São Paulo. Os exames transcorreram na normalidade, enquanto eles eram realizados, a equipe, o staff de Memphis Depay, conversou com o presidente Osmar Stabile para alinhar os últimos detalhes do acerto. Ele estará amanhã no CT Dr. Joaquim Grava para novas avaliações e também para assinar um acordo com o Corinthians, que ainda tem um leve empecilho. No acordo entre Corinthians e Memphis, ficou certo que haveria uma multa para caso o Corinthians atrasasse parte dos salários ou dos valores em atraso pelo contrato anterior. O Memphis bate o pé que essa multa tem que existir e o presidente Osmar Stabile não pretende incluí-la no novo contrato. Portanto, é uma leve divergência, mas em transcorrendo tudo na normalidade e até a expectativa do Corinthians e do staff do atleta, o acordo deve ser assinado amanhã, mesmo dia do provável anúncio por parte do Alvinegro. Ana.
2: Obrigada, viu, Fabiane? Notícias do Corinthians aqui no Apito Final. A gente vai falar do São Paulo agora com o Guilherme Agrela. São Paulo que, inclusive, teve mais notícias extra-campo do fim de semana para cá do que propriamente notícias dos bastidores do futebol, né, Agrela?
4: Exatamente, Ana. Então vamos começar justamente por isso, tá? Porque na última quinta-feira, a Amanda Nunes, que é advogada, representante da torcida tricolor PCD, concedeu uma entrevista exclusiva aqui à Rádio Bandeirantes. Na quinta-feira, ela conduziu a audiência no estádio do Morumbi, uma comissão disciplinar referente a Júlio Casares, a gestão temerária, em tese, do ex-mandatário do Tricolor Paulista. Depois nós falamos com ela aqui com exclusividade na Bandeirantes e ela detalhou um pouco do que são, de quais ações temerárias já são conhecidas por parte dessa comissão disciplinar interna do São Paulo e detalhou um pouquinho sobre isso pra gente aqui, pra você ouvinte ligado na Bandeirantes.
5: A questão do Júlio, é difícil nomear o que ele não fez pra não ser considerado gestão temerária. Porque, assim, são inúmeros fatores. Tem a questão dos 7 milhões inexplicáveis, né, sem rastro do dinheiro, os meios como que isso foi feito, porque ninguém sabe explicar o fato que desde janeiro de 2021, quando ele tomou posse, ele desviava mais de 100 mil reais todo mês.
6: Dinheiro em espécie, né?
5: Sim, a alegação isso. Dele, não nos autos do nosso procedimento disciplinar, porque ele nem chegou a comparecer na audiência. Sim. Mas a alegação dele perante a imprensa é que era bicho de jogador. Só que assim, a gente, pelos documentos que podemos observar, sabemos que não é bem assim. Até porque quem em pleno 2026 não usa também Pix, né? E há uma questão muito curiosa que eu iria até perguntar para ele. É porque nos autos ele fala, né, as testemunhas, Gisele e Sérgio Pimenta, que vazou aquele comentário com o grande jornalista Bruno Gilfrida, eles falam que, bem assim, o dinheiro era autorizado, né, pelo Júlio, chegava por uma transportadora e ele saía com o seu próprio motorista, que é um segurança muito antigo no São Paulo, e com o outro motorista. Aí é uma questão do tipo, como que ele entregasse o dinheiro aos jogadores? Não teria transporte de porte, né, de proteção, já que eram 100 mil reais, para chegar na casa dos jogadores? Essas questões, elas são muito duvidosas, né? Ele alegar, eu sou inocente, eu não seria tão burro de fazer isso. A gente duvida, né? Porque são tantos elementos. Tem a questão também das faturas do cartão de crédito, passando, parcelando compra na Prado, parcelando compra na Brooksfield, restaurante, gastar R$600 no cabeleireiro da Oscar Freire, 1836, sendo que ele é homem, o que, que ele vai gastar R$500 no cabelo? Então, assim, são muitas coisas que levam a gente a duvidar, né, da tal inocência alegada.
4: Aí a Amanda Nunes, que conversou aqui com a gente na Bandeirantes, detalhando um pouco dessas ações, né, Ana? E vale destacar, só para explicar para o torcedor são paulino que nos acompanha, são 5 dias úteis a partir da última quinta-feira, então agora são mais dois dias, na verdade, dias úteis aí, então até quinta-feira, para as razões finais da acusação. No caso, a própria Amanda Nunes e quem está por dentro, quem está por trás aí dessa investigação interna, essa comissão interna dentro do São Paulo. A partir da próxima quinta-feira, então, a defesa do Júlio Casares tem mais 5 dias úteis para apresentar as suas razões finais para se defender, evidentemente, de tudo que tem sido investigado e apontado, acusado contra ele dentro do clube. A partir daí, a comissão de ética terá entre 15 e 20 dias para definir o seu parecer final e repassá-lo ao Conselho Deliberativo, que, através da figura do seu atual presidente, Wolton Aires de Abreu Júnior, tem em torno de 10 dias para convocar uma votação no Conselho. O Júlio Casares pode ser afastado, como pode ser suspenso. Em caso de suspensão, de 15 a 365 dias. De 15 dias a um ano. Em caso de expulsão, essa pena pode variar de 5 a 10 anos de exclusão, e em que o Casares ficaria como inelegível para qualquer tipo de cargo dentro do Conselho, enfim, seria expulso do quadro associativo do São Paulo.
2: As notícias são trágicas aí nesse cenário. Aliás, já vem se arrastando, né, nesse cenário extracampo do São Paulo. A gente teve o acidente do Luca no final de semana e teve o atropelamento, né, também do jogador de São Paulo, né?
4: Sim.
2: Então, não tá fácil administrar todos esses acontecimentos aí junto a uma fase, né, do time dentro de campo também.
4: Exato. Olha, sobre esse atropelamento, Ana, o Nicolas, né, lateral esquerdo do São Paulo, já chegou a atuar pelo profissional. Ele vai responder em liberdade por esse ocorrido na noite da última segunda-feira.
2: Prestou socorro lá.
4: Exatamente.
2: Em Alphaville, né?
4: Ele atropelou um homem de 84 anos, mas algumas imagens, inclusive vazadas, a nós da imprensa tivemos acesso, mostram que esse senhor de 84 anos também estava atravessando a rua em um lugar inadequado. Realmente foi uma imagem muito forte e estranha, né? O boletim de ocorrência registrou de que o Nicolas não estava numa velocidade muito alta ali naquele trecho da via, que é a Alameda Rio Negro, lá em Barueri, em frente ao shopping Iguatemi Alphaville. Aquele trecho em específico, o limite de velocidade era 40 km por hora. Ele estava a 50, mais ou menos, mas não era uma velocidade muito alta.
2: Sim.
4: Ainda assim, ele prestou socorro, chamou o resgate, o homem foi levado ao hospital, mas não resistiu. O São Paulo diz que vai acompanhar o caso de perto aí com o seu departamento jurídico, mas o Nicolas vai responder em liberdade por este ocorrido lá em Barueri, então a região metropolitana de São Paulo, na região de Alphaville. Ele jantou, no caso, com o Rian Francisco e com o Igor Felisberto, que são outros dois jogadores também desse elenco são paulino, outros jovens da base, que tem uma história com o Nicolas por já terem atuado juntos nas categorias de base do São Paulo. Então essa é uma situação. A do Luca, que se envolveu num acidente automobilístico no sábado, já é menos séria, né?
2: Ele teve uma fratura maxilar, né?
4: Isso, exatamente, na mandíbula ali, no maxilar. Não precisou passar por cirurgia, foi atendido no mesmo dia, recebeu alta no domingo e agora passa por tratamento conservador com o departamento médico. Então, um é departamento médico, o outro jurídico. Repito, o Nicolas vai responder em liberdade por este ocorrido hoje. Mas tem notícias também do campo bola, né, Ana Martins? Que é o mais, deveria ser o mais importante, né?
2: Pois é, deveria ser o mais importante as notícias relacionadas ao futebol de São Paulo, que não está numa boa fase aí no
4: não
2: Brasileirão,
4: tá,
2: né?
4: Ó, vamos lá então, para você, São Paulino, que quer saber do seu time dentro de campo. O São Paulo tem uma semana decisiva para tentar solucionar, pagar a dívida com a Lazio da Itália referente ao Marcos Antônio. Aquele transfer ban, 1 milhão e 50 mil euros, pouco mais de 6 milhões de reais. Esse valor referente à primeira parcela da compra do Marcos Antônio junto ao clube italiano. O São Paulo dividiu a compra de 4 milhões e 200 mil euros em 4 vezes. Então, atrasou essa primeira parcela e, por isso, está com o transfer ban vigente na FIFA. Não pode registrar novos jogadores. A tendência é que essa dívida seja quitada, pelo menos é a expectativa da diretoria São Paulina. Tudo isso seria importante para conseguir registrar Domingos Duarte e Iago Borducci. Claro que, além de ser importante por não ter uma punição vigente na FIFA, também para registrar esses novos jogadores que já estão acertados com o São Paulo. Domingos Duarte é um zagueiro de 31 anos, jogou a última temporada pelo Getafe da Espanha. E o Iago, ele é lateral esquerdo, tem 29 anos, acertou seu empréstimo junto ao Bahia até o final do ano. Os dois já treinam com o elenco normalmente, mas não podem jogar oficialmente, nem mesmo serem registrados no BID da CBF, justamente devido a esse transfer ban. Se o transfer ban cair, é bem provável que os dois estejam à disposição do técnico Dorival Júnior para o jogo contra o Grêmio no sábado pelo Brasileirão. São Paulo é o 12º colocado do brasileiro, não tem uma pontuação das melhores e precisa voltar a vencer no campeonato. Quem será a novidade para esse confronto é o Bobadilha, volante paraguaio que ficou de fora do jogo contra o Flamengo no Maracanã. Estava com dores no joelho direito, passou, se recuperou, passou pela fisioterapia e agora está plenamente apto a atuar aí nesse duelo contra o Grêmio pelo Brasileirão. E aí existem aqueles que estão saindo, né, Ana? O Paulinho, atacante da base que está sendo negociado com o Botafogo de Ribeirão Preto, ele seria liberado de graça. Aí a repercussão foi tão negativa nas redes sociais, mediante as publicações, né, a notícia da imprensa, que a diretoria São Paulina recuou no negócio, deve de fato emprestar o Paulinho ao Botafogo até o final da temporada. Porém, não está acertado ainda, tá? Os últimos detalhes, ele deve sim seguir, já treina separadamente junto com o Cedric Soares também, que é um lateral direito, o torcedor São Paulino conhece bem, tem contrato até 2027 com o São Paulo, está fora dos planos, mas não arrumou um clube ainda para acolhê-lo nesse sentido. Paulinho sim está muito próximo de deixar, porém não tem a negociação finalizada. Assim que tiver, claro, você vai saber aqui na Bandeirantes. E o Gonzalo Tapia, atacante chileno de 24 anos, também acerta há um tempo já a sua ida ao Columbus

0: programado depois do show, dos shows, melhor dizendo, do cantor Harry Styles por lá. Então trocou, reformou todo o gramado, está passando por esse processo em estágio final e estão confirmados os jogos contra o Coritiba no dia 15 de agosto pelo Brasileirão e também contra o Bolívar, a volta das oitavas da Copa do Mundo no dia 18. Essas duas partidas no Morumbi estão confirmadas, portanto, para essa volta aí. Primeiro pelo Brasileirão, depois pela Copa Sul-Americana. Então, lembrando, Bolívar primeiro fora, na terça-feira, dia 11, 9h30, horário de Brasília, lá na altitude de La Paz, mais de 3 mil metros de altitude.
1: É,
0: e depois,
1: chão,
0: contra o Coritiba, voltando ao estádio do Morumbi, né, Ana?
1: Para alegria dos torcedores são paulinos,
0: isso,
1: né? Obrigada, viu, Agrela? Mais
0: eu
1: uma vez
0: agradeço.
1: Juntos aqui na nossa jornada esportiva, no apito final. Só para encerrar a edição de hoje, o Palmeiras encara o Fortaleza hoje, tentando confirmar a classificação aí para a fase das quartas de final da Copa do Brasil. Tem uma vantagem aí, uma vitória de 3-0 no primeiro jogo. Só que o Abel Ferreira vai ter alguns desfalques, né? Lá na Arena Pantanal, onde acontece a partida, o Gustavo Gomes está fora por conta de uma lesão na coxa direita. O Paulinho, né? Um dos assuntos de hoje, inclusive. Quantos jogos disputou o Paulinho desde a contratação pelo Palmeiras, né? Ele também se recupera de uma lesão detectada no músculo adutor da coxa direita, vai ser desfalque pelo terceiro jogo consecutivo, além de Kelvin, né? Jefté e o Bruno Fux. Mas acho que o Palmeiras tem tudo para encaminhar aí também uma vitória, se classificar para as quartas de final, se juntando a Santos e o Atlético Mineiro, que passou também hoje pelo Juventude. Agradecer a nossa equipe, nota 1 milhão da Bandeirantes na mesa de som, meu braço direito e esquerdo, Michel Lopes, na central técnica, o Caiame Martins, no switcher, o Carlos Amaral, no digital, Alessandra Wad. A gente volta a se encontrar na Bandeirantes no próximo sábado. 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

0: Polícia apreende 5 menores suspeitos de formar rede criminosa na internet que induziu uma adolescente de 13 anos ao suicídio em Mato Grosso do Sul.
1: Conselho Nacional de Justiça aprova fim da aposentadoria compulsória como punição máxima a juízes que cometem crimes graves.
0: Estados Unidos revogam o visto da embaixadora brasileira em Washington. O motivo alegado é a demora do Brasil em conceder aval para o novo embaixador americano em Brasília.
1: Supremo Tribunal Federal autoriza a terceira investigação contra filho do presidente Lula por tráfico de influência.
0: E você vai ver também nessa edição.
2: Xingar, ameaçar, criticar. Pesquisa mostra que a grande maioria dos homens não reconhece.

0: reconhece tudo isso como formas de agressão contra as mulheres.
1: A rota do tráfico pelos rios na fronteira do Brasil com a Bolívia. Reportagem especial mostra o desafio de combater criminosos no meio da floresta.
0: Ucrânia acusa a Rússia por crime de guerra depois de ataque de um drone explosivo contra um homem.
1: Vulcão entra em erupção na Guatemala, autoridades declaram alerta e retiram moradores da região.
2: Boa noite.
3: Boa noite para você. Um levantamento exclusivo aponta que quase 50 motoristas se recusam a fazer o teste do bafômetro todos os dias em São Paulo. Uma atitude que coloca a vida de muita gente em perigo.
4: Fábio de Souza foi atropelado por um carro que invadiu a contramão de uma avenida. Diego da Silva, morto enquanto trabalhava como gari. Nilson e Maria Goretti, atropelados por um motorista com a CNH cassada. Acidentes causados por motoristas bêbados em São Paulo nas últimas semanas. Casos que poderiam ser evitados se eles tivessem feito a tempo um teste neste aparelho, o bafômetro. O Detran diz que quase quadruplicou o número de fiscalizações desde o início do ano. A Polícia Militar fala em mais de 80 mil motoristas abordados. Mas um levantamento do jornalismo da Bandeirantes, baseado em dados do Detran e da Secretaria de Segurança de São Paulo, mostra que ainda não é suficiente.
5: Este primeiro semestre, só 217 motoristas foram flagrados sob o efeito do álcool. Em contrapartida, mais de 8 mil se negaram a fazer o teste do bafômetro, uma média de 45 recusas por dia aqui na capital.
6: Ninguém é obrigado a fazer prova contra si mesmo, portanto, ninguém que é parado na blitz é obrigado a submeter o teste do bafômetro. E aquele que se recusa é multado administrativamente em relação a isso.
4: A multa é de quase 3 mil reais, mas outras penas também podem ser aplicadas, como o bloqueio da CNH e a retenção do veículo. Tão importante quanto a punição, a educação sobre a embriaguez ao volante é o principal mecanismo para evitar acidentes.
7: É necessário ter a fiscalização, é necessário ter campanhas permanentes de educação para o trânsito, é necessário que essa comunicação ela mude o comportamento das pessoas.
8: Bebida e direção absolutamente não combinam, as estatísticas e os números estão aí para provar, isso não é uma falácia.
2: E a gente fala agora da greve dos ferroviários da CPTM em São Paulo, que começou hoje de manhã e segue atrapalhando a vida de quem quer voltar para casa. O Felipe Garrafa está ao vivo, conversa com a gente, atualiza a situação. Boa noite, Garrafa.
9: Boa noite, Oineg, Adriana, boa noite a todos. Uma volta para casa muito complicada para o paulistano, para o paulista nesse retorno. Estas imagens que a gente fez agora há pouco e também imagens ao vivo da Zona Leste de São Paulo. A greve atingiu três linhas, 11, 12 e 13, que faz a ligação do centro da capital até o extremo leste de São Paulo. Aproximadamente 1 milhão de pessoas afetadas em razão desta greve. E agora, durante o final da tarde, início da noite de hoje, com novas complicações. O sindicato diz que quer que os funcionários que irão, provavelmente, isso segundo o próprio sindicato, serão demitidos em razão da concessão destas linhas para iniciativa privada, que eles sejam realocados e tenham a garantia do emprego. O governo do estado disse que vai sim absorver estes funcionários, que eles vão para outros setores, mas houve um impasse, porque o sindicato diz que o estado afirmou isso, mas não deu garantias. Então, daqui a pouco vai acontecer a votação na Assembleia do Sindicato para saber se a greve será encerrada ainda no dia de hoje ou se não haverá prorrogação da greve e aí mais um dia de caos na cidade de São Paulo. Em razão desta greve, o rodízio de veículos foi suspenso pela Prefeitura de São Paulo. A gente pode voltar a qualquer momento com uma nova atualização. Adriano Oineg.
3: Obrigada, Garrafa. E um incêndio destrói neste momento uma fábrica de solventes na Grande São Paulo. O fogo começou no final da tarde. Vídeos mostram a chama se espalhando e uma grande coluna de fumaça preta. Diversas explosões foram registradas dentro da empresa. Dá para ver as pessoas correndo desesperadas. 24 tanques de solventes foram atingidos. Segundo os bombeiros, a empresa foi esvaziada a tempo e não há feridos. As equipes ainda tentam combater o fogo agora à noite.
2: No Rio de Janeiro, a polícia prendeu mais um suspeito de envolvimento na morte de uma mulher acusada de dar um golpe milionário contra a mãe dela.
10: Rafael Maia Cardoso foi preso no apartamento dele no Jardim Botânico, na zona sul do Rio. Ele é acusado de crimes como sequestro, cárcere privado, tortura e instigação ao suicídio contra Sabine Boghite. A atriz era filha e herdeira de Jean Boghite, um renomado negociador e colecionador de obras de arte, morto em 2015. Sabine chegou a ser presa por participar de um golpe milionário contra a própria mãe, a socialite Genevieve Boghite. Ela havia se aliado justamente a membros da família de Rafael. Rosa, sua então companheira, que está presa desde 2022, Catarina, filha de Rosa, presa há 2 meses, e Rafael, marido de Catarina. Rosa, uma falsa vidente, foi apontada pela polícia como a mentora do golpe contra a sogra, que contou com a participação de Sabine. Ela convenceu a Genevieve de que precisava de dinheiro para realizar trabalhos espirituais. O valor dado à família de Rosa, entre dinheiro e obras de arte, passou de 700 milhões de reais. Entre os objetos estava uma tela de Tarsila do Amaral. Rosa e Sabine foram presas em 2022. Sabine foi solta em 2023 e passou a morar com a enteada Catarina e o genro Rafael. As investigações mostraram que o casal passou a extorquir a atriz. Naquele mesmo ano, a herdeira caiu do 5º andar do apartamento onde os três viviam, na zona sul do Rio. O caso foi inicialmente tratado como suicídio, mas reaberto após pedidos da mãe de Sabine.
11: A partir dos depoimentos de testemunhas e dos exames feitos no corpo de Sabine, os investigadores concluíram que ela sofria agressões físicas e psicológicas, o que teria levado à morte dela.
10: Catarina já estava presa suspeita dos mesmos crimes após denúncias e gravações feitas por vizinhos. Rafael negou as acusações.
3: Um jogador do São Paulo se envolveu num acidente de carro que provocou a morte de um homem. A polícia investiga se ele estava participando de um racha.
12: As imagens mostram os momentos que antecedem o atropelamento. Em frente a um shopping em Barueri, na Grande São Paulo, um homem de 84 anos atravessa a avenida correndo e fora da faixa de pedestres. Ele passa à frente de 2 veículos que conseguem frear. Segundos depois, é atingido pelo carro dirigido pelo lateral esquerdo do São Paulo, Nicolas Bosratti, de 19 anos. Logo depois do acidente, o jogador engata a marcha ré, volta ao local, aciona o resgate e permanece ali até a chegada da polícia e da ambulância. A vítima chegou a ser socorrida, mas morreu no hospital. Na delegacia, o motorista afirmou ter visto o carro do jogador e um outro veículo em alta velocidade e disse que, ao questionar os motoristas depois do acidente, eles admitiram que estavam disputando um racha. A polícia investiga se isso de fato aconteceu, o que é negado pelo jogador. Ele ainda fez o teste do bafômetro, que deu negativo. Nicolas havia saído de um restaurante com outros 2 jogadores do São Paulo, Rian Francisco e Igor Felisberto. Cada um seguia em seu carro. Os 2 também negam participação num racha. Na segunda-feira, neste mesmo ponto, um outro idoso de 75 anos também foi atropelado e morreu. Detalhe, a pouco mais de 100 metros do local dos 2 atropelamentos, há uma passarela. O delegado entendeu que as informações reunidas até agora justificam a investigação por suspeita de participação em racha que acabou em morte, o que configuraria crime. Nicolas foi preso em flagrante e teve a liberdade provisória concedida na audiência de custódia. Na decisão, a juíza Marília Bonafé diz que se trata de um voto de confiança do Poder Judiciário. A justiça determinou a suspensão do direito de dirigir, o comparecimento mensal em juízo e proibiu o jogador de se ausentar da cidade onde mora por mais de 8 dias sem autorização. Nicolas é uma das grandes promessas das categorias de base do São Paulo. Está no clube desde os 10 anos. No ano passado, passou a treinar com um elenco profissional. Estreou em novembro e já disputou 7 partidas, 2 delas como titular.
3: Ainda hoje, os sinais de alerta de relacionamentos abusivos. Antes da agressão física, ameaças, xingamentos, pegar pelo braço. Grande maioria dos homens não reconhece tudo isso como violência contra as mulheres. Você vai ver daqui a pouco. E já a seguir, Supremo autoriza a terceira investigação contra filho do presidente Lula por tráfico de influência.
2: A Ucrânia chama de crime de guerra o ataque de drone contra um vendedor ambulante e acusa a Rússia.
3: Boato em redes sociais teria provocado a invasão de milhares de imigrantes à enclave espanhol no Marrocos. Todos os detalhes a gente traz daqui a pouquinho aqui no Jornal da Band.
2: A gente faz uma pausa, volta em instantes, não sai daí.
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0: De volta com o Jornal da Band, as escadas rolantes do Cristo Redentor foram fechadas para a reforma prevista para durar 10 meses. Nesse período, quem quiser visitar o monumento vai ter que encarar uma subida de 80 degraus.
1: Quem faz a compra do ingresso pela internet até recebe um alerta sobre a mudança, mas por aqui não há avisos. Este turista do Ceará só descobriu quando chegou na bilheteria.
2: Aí quando fui comprando, aí a mulher me avisou que tinha um problema no elevador e que a gente tinha que subir uns 80 degraus.
1: A previsão da Petrobras, responsável pela reforma, é que a obra dure ao menos 10 meses. O projeto prevê a substituição das 4 escadas rolantes instaladas há mais de 20 anos por 4 novas.
3: Esse espaço vai ser um pouco ampliado, essas duas escadas elas vão se posicionar um pouco mais afastado e o plano inclinado será encostado aqui essa costa.
1: A novidade é que nas laterais de cada dupla de escadas serão construídos elevadores inclinados para o transporte de pessoas com mobilidade reduzida, que até então eram levadas nas escadas rolantes com auxílio de funcionários. A visitação não foi interrompida, mas a capacidade máxima foi reduzida pela metade, de 1.300 para 650 visitantes ao mesmo tempo. Os visitantes com mobilidade reduzida contam com a ajuda dos funcionários terceirizados para subir e descer os 80 degraus. Eles foram treinados durante 90 dias antes do início da reforma. A Rosângela quase não subiu, mas com a ajuda conseguiu chegar ao topo do morro.
4: É aprovado. Bem seguro, confortável, eles passam confiança pra gente, é muito bom.
1: Afinal, são 80 degraus, sem elevador, nem escada rolante.
5: Foi tranquila a subida?
6: Foi. Um pouquinho ofegante, mas foi, foi. Eu achei que ia ser pior.
5: É. Ainda tem mais 80.
6: Gracinha você, né? Engraçadinho você.
1: A subida de trem ou de van por meio das concessionárias oficiais, bem como o acesso pela trilha, não serão interrompidos. Já os eventos externos que necessitam de autorização do ICMBio estão suspensos durante os próximos 10 meses.
7: Autoridades do Japão investigam como dois aviões quase bateram no ar ao se aproximarem do maior aeroporto de Tóquio.
8: Foi por muito pouco. No aeroporto internacional de Haneda, em Tóquio, um avião da All Nippon Airways, com 197 pessoas vindo de Xangai, na China, interrompeu a aproximação para o pouso após receber um alerta do sistema anticolisão. A manobra evitou a batida no ar com o Cessna, que pertence ao governo japonês. As imagens são de um aplicativo que faz monitoramento de voos no mundo todo. As operações do aeroporto não foram interrompidas e ninguém ficou ferido. O caso no Japão se soma a uma série de incidentes registrados recentemente, inclusive aqui na Europa. As ocorrências voltam a chamar atenção para os procedimentos de segurança da aviação comercial. No mês passado, um avião comercial que ia de Recife para Madrid e outro que vinha no sentido contrário de Madrid para Guarulhos receberam um alerta de aproximação quando sobrevoavam o Atlântico. Os pilotos desviaram as rotas. Em abril, um avião da Latam e outro da Aerolíneas Argentinas colidiram na pista do aeroporto de Santiago, no Chile. Ninguém ficou ferido. Este perito aeronáutico e neurocientista tem uma explicação por aumento de incidentes na aviação. Para ele, a tecnologia evoluiu muito nessa área, ao mesmo tempo que diminuiu a falta de foco e de atenção dos profissionais.
9: A inteligência humana diminuiu nas últimas décadas, com a massiva utilização dos instrumentos, tablet e outros semelhantes. Então, tudo isso, todos esses acidentes, incidentes, quase colisão, tudo isso está relacionado ao fator humano. A formação dos operadores, dos profissionais.
0: A Holanda é mais um país europeu que sofre com incêndios florestais. O fogo se espalhou em áreas montanhosas no sul do país e interrompeu serviços de trens. Na Grécia, helicópteros equipados com mangueiras estão apoiando as operações de combate às chamas. Nos Estados Unidos, um grande incêndio em Washington destruiu 700 casas e forçou a remoção de 67 mil moradores. Um suspeito de ter iniciado o fogo foi preso. Na Ásia, a onda de calor matou 16 pessoas na Coreia do Sul e levou o governo a emitir um alerta máximo. O país registrou o dia mais quente da história, 42 graus e meio. E no Japão, três leões de um zoológico de Tóquio morreram A suspeita é insolação.
7: Ofensas e abusos psicológicos são formas de violência doméstica, embora algumas mulheres não reconheçam como agressão. Do outro lado, a grande maioria dos homens também não enxerga esses abusos como violência.
10: O relacionamento começou como tantos outros?
11: Como todo relacionamento começa, muitas promessas, muitos carinhos, presentes.
10: E terminou depois de vários episódios de violência. Tioma denunciou o ex-companheiro 5 vezes por agressão e teve acesso a 2 medidas protetivas. A Lei Maria da Penha define as formas de violência doméstica e familiar em 5 tipos, além da física, a psicológica, patrimonial, sexual e moral. E deu nome a ações que durante muito tempo foram naturalizadas nos relacionamentos, como ameaçar, xingar, insultar, atirar objetos, apertar os braços. Uma pesquisa revelou que 54% das mulheres que já tiveram algum tipo de relacionamento relatam ter sofrido alguma forma de violência por parte de um parceiro ou ex-parceiro.
12: Também chama atenção como os homens enxergam tudo isso. Apenas 11% reconhecem ter cometido algum tipo de agressão, indicando que muitas dessas práticas, para os pesquisadores, fazem parte da estrutura da nossa sociedade.
13: Eles acabam praticando uma série de agressões contra as mulheres sem nem se darem conta de que isso não pode, né? A gente precisa educar homens e mulheres a se relacionar de forma respeitosa e de forma que não contenha violência.
10: O grupo se reúne 1 vez por semana. São homens denunciados por violência doméstica e encaminhados pela justiça. Os grupos estão entre as medidas previstas na Lei Maria da Penha. A proposta é discutir pontos como machismo, o que é agressão, como reconhecê-las nas próprias ações. Muitos chegam em negação.
14: Chegou lá fora, ela ligou para a polícia, aí deu o que era de medida.
15: Entendi.
14: Só que não teve agressão, não teve nada.
10: Depois, a reflexão. Essa sim, fundamental para se escrever uma outra história.
16: Primeiro, a gente veio para cá muito nervoso, muito assustado e com a concepção de que violência é só questão física. A gente esquece que violência é verbal, é psicológica, é manipulação também. Então, com o longo do passar do grupo de reflexão, a gente percebe que existem vários tipos de violência.
17: Então, acho que aqui é o trabalho de desnaturalizar, mostrar que isso não deve se reproduzir na nossa sociedade, se a gente quiser construir uma sociedade mesmo sem violência para as mulheres.
0: Um ator foi preso em flagrante, acusado de estuprar uma criança autista durante uma festa numa chácara no interior de São Paulo. Marco Furlan era conhecido da família.
18: Marco Furlan está preso em Pindamonhangaba, no interior de São Paulo. O ator é acusado de ter estuprado um menino autista de 5 anos. Ele passou por exames no IML para identificar se sofreu alguma lesão. Para a justiça, qualquer ato libidinoso com uma criança já configura crime de estupro de vulnerável. O menino estava com a mãe em um aniversário numa chácara.
19: Ele foi dormir em um dos quartos. E a minha cliente disse que eles estavam lá fora, bebendo, conversando. Cerca de 10 minutos depois, ela ouviu a criança gritar.
18: A mãe do menino contou à polícia que correu até o quarto e que, ao acender a luz, encontrou Marco Furlan e a criança sem roupas na cama. Disse ainda que o menino gritava de dor e que uma amiga dela também viu a cena.
20: A polícia militar foi chamada. Pessoas que estavam na festa impediram que o ator fugisse. Aos policiais, Marco Furlan disse que passou mal, entrou no quarto e que confundiu a criança com a namorada. Mas ele mudou a versão na audiência de custódia.
18: Ao juiz, Marco disse que bebeu cerveja e que não se recordava dos fatos, que se lembrava apenas do momento em que entrou na viatura policial. O ator de 48 anos trabalhou em novelas, séries de TV, peças de teatro e campanhas publicitárias. Não conseguimos contato com a defesa dele. Marco teve a prisão em flagrante, convertida em preventiva.
7: É importante reforçar, não existe importunação sexual com uma criança, contra uma criança, uma tentativa de estupro. Qualquer ato libidinoso contra menor de 14 anos é estupro de vulnerável. A lei brasileira é muito clara quanto a isso e ele deve ser punido severamente por essa lei. E agora um caso absurdo que a gente vai trazer para vocês. Uma operação policial prendeu 5 menores suspeitos de terem induzido uma adolescente ao suicídio. Eles fariam parte de um grupo que opera uma rede criminosa na internet.
2: O suspeito de chefiar o grupo é do Rio de Janeiro e tem 14 anos. Ele, mais 4 adolescentes, entre 13 e 17 anos, foram apreendidos em 5 estados por suspeita de induzir uma menina de 13 anos ao suicídio em Mato Grosso do Sul. Um jovem de 18 anos também foi preso. A Polícia Civil do Estado apura se há outras vítimas. Segundo a investigação, os criminosos abordavam crianças e adolescentes nas redes sociais e incentivavam a automutilação e desafios violentos durante lives. No caso de Mato Grosso do Sul, a menina tirou a própria vida em casa e o ato foi transmitido ao vivo pelo Discord. O Jornal da Band vem mostrando, desde o ano passado, o perigo dos abusos virtuais contra crianças e adolescentes nessa plataforma. A análise de computadores e celulares apreendidos hoje deve ajudar a identificar outros integrantes do grupo criminoso. Daqui a pouco, o ucraniano é ferido em ataque russo com drone. Ele tenta fugir, mas é perseguido pelo equipamento. No Amazonas, barco pega fogo e explode durante abastecimento em posto flutuante. É já, já.
0: No interior paulista, a ação rápida de um motorista salvou uma bebê que se engasgou. Casos como esse servem de alerta para a importância de aprender a manobra correta que pode salvar vidas.
21: O caso foi registrado por uma câmera de segurança em Botucatu, no interior de São Paulo. A mãe sai à rua com a filha nos braços pedindo socorro. O motorista para e faz a manobra de desengasgo e a bebê espelha o brinco voltando a respirar.
22: Eu até tentei fazer a manobra, tentei fazer uma compressão na barriga dela, mas na hora do desespero eu não consegui, não lembrava como fazia.
21: O paisagista Carlos Eduardo Barbosa foi quem fez o resgate. Graças à ação rápida e precisa, ele conseguiu evitar uma tragédia.
23: Eu aprendi com 16 anos num curso, teve uma aula específica sobre primeiros socorros. Ficou gravado e na hora veio um flashback, foi automático.
21: Casos como esse têm se repetido em todo o país. No Rio Grande do Sul, uma bebê foi salva por um bombeiro após se engasgar com leite materno. Já em Minas Gerais, um médico precisou socorrer o próprio filho, que havia se engasgado com uma bolinha de isopor. Diante de uma situação como essa que aconteceu na cidade de Botucatu, o Corpo de Bombeiros reforça que conhecer as técnicas de primeiros socorros pode fazer toda a diferença até a chegada de um atendimento especializado.
24: Primeiramente, após a constatação que a criança ela está com, é uma vítima de engasgo, nós vamos segurá-la com as nossas mãos e fazer a abertura das vias aéreas. Vamos segurar a boquinha dela aberta e vamos repousá-la em nosso antebraço. Posteriormente, vamos abaixar, né, inclinar o nosso corpo e encostar o nosso braço na nossa coxa, para que a gente tenha uma superfície rígida. Nesse momento, a gente vai fazer 5 golpes nas costinhas da criança, entre as escápulas. Posteriormente, vamos fazer a inversão do antebraço, para que a gente possa apoiá-la novamente na nossa coxa e fazer as compressões com a região potenar da nossa mão.
2: Um carro tombou depois de uma batida em São Paulo. O acidente aconteceu por causa do choque com outro carro que estava estacionado e fazia uma manobra para sair da vaga. Outros 2 veículos foram atingidos antes do carro tombar. O motorista, que vinha no sentido contrário, conseguiu parar a tempo e um taxista acelerou para não ser atingido. Ninguém ficou ferido.
0: Subiu para 9 o número de mortos na guerra entre criminosos do PCC e do Comando Vermelho, na região de Santa Cruz de la Sierra, na Bolívia. As 2 facções brasileiras disputam o controle do tráfico de cocaína na região. O governo boliviano enviou mais de 250 policiais para tentar reforçar a segurança na fronteira entre os 2 países.
2: O avanço das facções criminosas na região norte do Brasil impõe um desafio adicional para as forças de segurança. Na reportagem especial de hoje, o Felipe Garrafa mostra operações policiais para tentar combater o tráfico e o garimpo ilegal.
25: Olha, isso aqui é acampamento, ó. Neste momento a gente está flagrando acampamento da extração ilegal de ouro, ó. Passando aqui já em Porto Velho, numa patrulha, ó, tem gente correndo, saindo de um córrego, Aqui é uma área de forte atuação do tráfico de drogas. Na nossa viagem pela fronteira entre o Brasil e a Bolívia, chegou o momento de nos encontrarmos com as equipes da Polícia Federal.
1: E aqui nós estamos num ponto da fronteira que é justamente a ligação legítima para atravessar para o lado boliviano. Estamos falando de uma região de fronteira fluvial de mais de 3.500 quilômetros, sendo que somente aqui no estado de Rondônia, 1.400 quilômetros. É a maior fronteira com a Bolívia que a gente tem aqui no nosso país.
25: Navegamos pelo rio Mamoré, mesma rota usada pelo crime organizado. Drogas e armas passam por aqui até chegar ao rio Madeira e depois até o rio Amazonas, de onde seguem para os portos brasileiros com destino principalmente à Europa. Confrontos aqui são constantes.
3: O tráfico de drogas, ele traz consigo muita violência, né? É um crime que tem um retorno financeiro muito grande, então a resposta policial tem que estar à altura.
25: Os combates às facções criminosas acontecem em terra, pelo rio e pelo ar.
1: Agora chegou o momento de a gente ter uma perspectiva aérea da Amazônia brasileira. Com a autorização de voo dada e a tripulação neste momento já com sinal positivo. Estamos nos céus de Rondônia.
25: O apoio aéreo é fundamental para monitorar as rotas clandestinas.
1: Então a gente consegue ter aqui do alto a real noção de vários e vários acessos que podem ser utilizados por criminosos para conseguir atravessar qualquer tipo de ilícito e principalmente a droga.
4: A gente tem mapeado cadeia de rotas que eles utilizam e mantemos o patrulhamento na altura que a gente tem sucesso em grandes apreensões de drogas ao longo dos últimos anos.
25: Durante a entrevista com o comandante do helicóptero, flagramos outro crime típico da região. O maquinário acabou apreendido pela Polícia Federal. O crime organizado também está presente em Porto Velho, a cerca de 300 quilômetros da fronteira. Esses condomínios foram entregues há aproximadamente 10 anos, de maneira desordenada. Ali o crime conseguiu ver uma oportunidade para dar o subsídio para uma população que chegava aí a esses condomínios. E no ano passado, a polícia de Rondônia conseguiu eliminar o domínio do PCC aqui neste condomínio. Este é um condomínio muito maior e é dominado pelo Comando Vermelho, a facção rival. E em vários locais aqui tem a pichação na parede, CV, justamente para marcar território. Aqui o Estado ainda não conseguiu recuperar totalmente. Uma batalha que ainda está longe de terminar.
0: Agora um destaque internacional. No Reino Unido, o governo decidiu antecipar a libertação de 5 mil presos para evitar a superlotação nas cadeias. A medida causou revolta em parentes das vítimas.
5: Uma sentença deveria refletir a gravidade do crime. Na Inglaterra e no País de Gales, depende também do número de celas. Com 97% de ocupação, as vagas nas prisões podem acabar entre outubro e novembro. E para evitar o colapso, o primeiro-ministro Andy Burnham confirmou que 5 mil detentos serão soltos antecipadamente a partir de outubro. A libertação será feita por etapas ao longo de 10 meses. Pressionado por vítimas e policiais, o premier reduziu o plano original e excluiu da proposta pessoas condenadas por estupro, crimes sexuais graves contra crianças e aliciamento sexual de menores. Por outro lado, detentos condenados por violência doméstica e homicídio culposo podem se beneficiar da medida. Quando uma pessoa é condenada aqui no Reino Unido, a justiça determina tanto o período que ela fica atrás das grades quanto o tempo de liberdade condicional. Em casos de crimes violentos, o condenado passa 2/3 da pena na cadeia e o restante sob monitoramento eletrônico. É o que aconteceria com dois homens que pegaram 13 anos de prisão pela morte do policial Andrew Harper em 2019. Jesse Cole e Albert Bowers só migrariam do regime fechado para a liberdade condicional depois de quase 9 anos. Mas como estão entre os detentos que podem ser beneficiados com a decisão do governo, existe a chance deles saírem da cadeia 6 anos e meio depois de cumprirem a sentença.
6: Sucessivos governos britânicos endureceram penas, mas não prepararam as cadeias para o resultado. Em 2021, foram prometidas 20 mil novas vagas em 5 anos. Segundo o dado mais recente, de 2025, apenas 8.500 foram entregues.
5: Nesse mesmo período, o número de detentos do Reino Unido saltou de 79 mil para quase 90 mil. Burnham afirma que sem as libertações, novas detenções e condenações seriam paralisadas. A medida pode evitar o colapso imediato, mas cobra um preço institucional e também social.
7: Quatro candidatos à presidência participaram hoje de uma sabatina promovida por um grupo de empresários. Veja agora as principais propostas apresentadas.
8: Três candidatos participaram presencialmente do evento: Romeu Zema, do Novo, Renan Santos, do Missão, e Ronaldo Caiado, do PSD. Flávio Bolsonaro, do PL, participou por videoconferência. O presidente Lula foi convidado, mas não compareceu. O evento aconteceu na sede de um grupo que reúne empresários de diferentes áreas. Por isso, a economia do país foi o foco da maior parte das perguntas. Os candidatos falaram sobre ambiente de negócios, impostos e taxa de juros. Zema listou propostas para o equilíbrio das contas públicas em um eventual governo, incluindo privatizações.
9: Para mim não tem vaca sagrada.
11: Inclusive Minas, Correios?
9: Tudo, tudo. Não tem o que não privatizar. O Estado já tem uma tarefa gigante para fazer na área de segurança pública, de saúde, de educação e ainda quer empresariar, coisa que ele não sabe fazer.
7: À tarde, Zema confirmou o senador Eduardo Girão, do Novo, do Ceará, como candidato a vice na chapa.
8: O ex-governador de Goiás, Ronaldo Caiado, prometeu, caso seja eleito, previsibilidade em decisões econômicas e medidas para reequilibrar contas públicas.
12: Nós temos que saber que cada parte aqui vai ter que entrar nesse compromisso de diminuição desse gasto. Entre os poderes, quais são as limitações que nós teremos que viver nesse período, para que a gente chegue a um patamar de sustentabilidade. Não tem varinha mágica. Isso aí tem é a responsabilidade de sentar e fazer os cortes que estão dando primeiro bom exemplo.
8: Renan Santos, candidato à presidência pelo Missão, falou de emendas parlamentares e governabilidade.
13: Vou colocar uma coisa em primeira mão que nós precisamos fazer e que não é exatamente a coisa mais antissistema do mundo em falar. Nós vamos ter que usar as emendas parlamentares a nosso favor. Para obter governabilidade e para obter espaço fiscal, que é uma coisa que interessa para vocês bastante, espaço fiscal representa investimento, representa também queda nos juros.
26: Na sabatina, Flávio Bolsonaro foi questionado sobre a escolha do vice.
27: Os principais quadros técnicos, qualificados, testados e aprovados de todos os partidos praticamente, estão comigo na campanha e estarão comigo. Após o anúncio da vice, o partido vindo ou não vindo, estarão comigo nessa campanha.
26: Nesta terça, o União Brasil, Republicanos e o Podemos confirmaram que não vão apoiar formalmente candidatos ao Planalto. A decisão dos partidos não foi uma surpresa para o comando da campanha de Flávio. Com isso, o nome de Daniela Marques, a preferida de Flávio no Republicanos, está fora dos planos para a vice. A equipe de Flávio agora acredita que a chapa puro sangue, somente com integrantes do próprio PL, é a única opção viável. A vereadora cearense Priscila Costa, do PL, é tratada no momento como a favorita para a vice. Flávio, no entanto, ainda vai fazer uma última investida para contar com Tereza Cristina, apesar de o Progressistas também ter decidido ficar neutro. Lula teve hoje reuniões internas e quis saber os preparativos para o primeiro ato público da campanha à reeleição, dia 16. O local escolhido é simbólico para o candidato e para o PT, além de estratégico. Lula vai para o estádio da Vila Euclides, em São Bernardo do Campo, palco histórico das greves dos metalúrgicos que marcaram o início de sua trajetória política e do PT. A escolha também busca reforçar a campanha em São Paulo, maior colégio eleitoral do país, onde pesquisas apontam vantagem de Flávio Bolsonaro.
7: Bom, e agora há pouco a campanha de Flávio Bolsonaro acabou de divulgar nota dizendo que foi definido o nome do vice na chapa e que o anúncio será feito amanhã.
0: Uma candidatura ao governo do segundo maior colégio eleitoral do país virou uma novela com reviravoltas e indefinições.
7: Novela arrastada, o nome que aparecia como líder nas pesquisas de intenção de voto deve ficar fora da disputa em Minas Gerais.
10: Senador que ganhou projeção política nos últimos anos por causa da forte presença em redes sociais, Cleiton Azevedo, o Cleitinho, não deve disputar a eleição deste ano. O partido dele, o Republicanos, rejeitou lançá-lo candidato ao governo de Minas Gerais após semanas de vai e vem. Uma decisão tomada mesmo com o senador figurando como líder de pesquisas de intenção de voto. A novela se arrastou por meses. Era 29 de julho, quando o partido anunciou que Cleitinho não seria candidato. A decisão da Executiva Nacional foi tomada após o senador ter faltado à convenção estadual e não ter demonstrado entusiasmo com a disputa eleitoral. Horas depois, Cleitinho negou e disse que sim, estava motivado a ser candidato. Já nesta segunda, em um vídeo publicado nas redes sociais, o senador disse que havia desistido da disputa por ainda estar abalado pela morte do irmão mais novo, por câncer, há cerca de 2 semanas.
11: Não adianta entrar na campanha agora do jeito que eu estou. Não adianta eu querer cuidar de vocês, vocês não estão cuidando de mim, não cuidando da minha família.
10: Mas, menos de 24 horas depois, uma nova mudança de planos de Cleitinho. Na convenção nacional do partido, ele voltou a dizer que quer ser candidato.
14: Eu quero ser candidato a governador e eu peço aqui humildemente a presidente que me faça nada.
10: Mas não teve jeito. O Republicanos decidiu que, além de não ter Cleitinho na disputa em Minas Gerais, também ficará neutro na eleição presidencial deste ano. O senador era considerado por Flávio Bolsonaro como um trunfo para ter um palanque mais forte em Minas Gerais. São mais de 16 milhões de eleitores no estado. Agora, o PL negocia apoios em Minas. O nome que surgiu em negociações nas últimas semanas foi do ex-deputado Marcelo Aro, do Progressistas.
0: E domingo é dia de debate entre candidatos a governador na tela da Band. E no fim do mês também está agendado o primeiro encontro entre os candidatos a presidente.
2: Faltando menos de 2 meses para as eleições, as campanhas eleitorais entraram em uma etapa decisiva. Em São Paulo, os detalhes foram acertados para o primeiro debate neste domingo, dia 9, às 8 da noite, entre o governador Tarcísio de Freitas, candidato à reeleição pelo Republicanos, e o ex-ministro da Fazenda e ex-prefeito de São Paulo, Fernando Haddad, do PT. Os primeiros debates da Band vão reunir os candidatos aos governos estaduais em 13 estados e no Distrito Federal. Também já está tudo certo para o primeiro confronto entre os presidenciáveis na tela da Band. Domingo, dia 23 de agosto, também às 8 da noite. O debate presidencial será transmitido por um pool de emissoras parceiras e também pelo YouTube da Band. Tudo isso com a cobertura da Sala Digital, em parceria com o Google, que vai monitorar as principais tendências na internet em tempo real. Em caso de segundo turno, a Band também já confirmou a realização dos primeiros debates, uma tradição que já dura quase 4 décadas. CNJ aprova fim da aposentadoria compulsória como punição máxima a juízes. No Rio de Janeiro, bombeiros se surpreendem após chamado para resgatar morador preso em elevador. Era Gilberto Gil. É já já.
7: Vamos à previsão do tempo agora, quarta-feira de contrastes no clima. A gente vê aqui no mapa que ainda tem chuva no sul do país, mas na área mais central do Brasil, uma massa de ar seco mantém o veranico, com temperaturas mais elevadas, isso até sexta-feira, e também com umidade muito baixa em boa parte do centro-oeste, interior do sudeste e também do nordeste. Como o solo e a vegetação já estão muito secos, o risco de queimadas nessa área é alto. Já no Rio Grande do Sul, tem risco de temporais e a chuva avança também pelos outros estados, Santa Catarina, Paraná e chega até Mato Grosso do Sul. A condição no Mato Grosso do Sul de pancadas. mais isoladas. Na capital paulista, sol e 28 graus amanhã. Aí na quinta a gente já vai ter mais nuvens, ventanias. Podemos ter até um pouquinho de chuva na quinta-feira. Em Curitiba, 24 graus com chuva. Em Salvador, 29, chuva passageira por lá. Em Boa Vista, temporais isolados e máxima de 31. Já em Brasília, tempo muito seco e máxima de 28 graus. Agora vamos mostrar para vocês uma imagem linda que chegou do Rio de Janeiro. Uma baleia franca e o filhote foram vistos nadando no mar do Arpoador. Os movimentos pareciam uma dança. A espécie é conhecida por migrar para a costa brasileira durante o inverno e a primavera para a reprodução. Geralmente isso acontece no litoral de Santa Catarina. A presença de baleias francas no Rio de Janeiro é considerada rara.
0: O Conselho Nacional de Justiça aprovou por unanimidade o fim da aposentadoria compulsória como punição máxima no judiciário, o que abre caminho para a demissão de magistrados.
15: Até hoje, quando um magistrado era condenado por crimes graves, ele não perdia o cargo, parava de trabalhar e o salário era mantido até o final da vida. Com a mudança, o Conselho Nacional de Justiça atende a uma decisão deste ano do Supremo Tribunal Federal, que acabou com a aposentadoria compulsória. O que o CNJ fez foi definir um passo a passo do processo que pode terminar em expulsão do judiciário. A primeira etapa é a condenação do magistrado em processo administrativo disciplinar. Ele é afastado do cargo e passa a receber um salário proporcional ao tempo de contribuição para a aposentadoria. Em seguida, o caso é analisado pelo CNJ. Depois passa pela Advocacia Geral da União até chegar ao Supremo, que dá a palavra final sobre a perda do cargo. Essa decisão vem às vésperas do julgamento do ministro Marco Aurélio Buzzi no Superior Tribunal de Justiça. O STJ vai julgar na próxima quinta o magistrado pelas denúncias de assédio e importunação sexual. A defesa nega todas as acusações. Buzzi pode ser um dos primeiros a serem punidos com demissão no judiciário brasileiro. O presidente do Supremo, Edson Fachin, que comanda o CNJ, apresentou também uma proposta para evitar o conflito de interesses no judiciário. O plano cria regras para a participação de juízes em eventos privados, recebimento de presentes, hospedagens e cortesias. Os tribunais vão ter 60 dias para analisar a proposta, que não inclui o Supremo Tribunal Federal. Os ministros do STF devem seguir um código de ética específico, que pode ser definido até o final do ano.
7: Os Estados Unidos anunciaram hoje que revogaram o visto da embaixadora do Brasil em Washington, Maria Luísa Viotti. Vamos ao vivo até Brasília para trazer as repercussões com Pedro Teixeira. Pedro, os Estados Unidos falam em revide ao Brasil, é isso? Boa noite para você.
16: Exatamente. Tudo bem, Adriana? Boa noite para você e a todos que nos acompanham no Jornal da Band. Segundo o Departamento de Estado americano, a medida é uma resposta à demora das autoridades brasileiras em conceder o aval diplomático para que Daniel Pérez assuma a embaixada dos Estados Unidos no Brasil. O nome do diplomata foi enviado para análise do governo brasileiro logo depois da aprovação na Comissão de Relações Exteriores do Senado americano no dia 22 de julho. Daniel Pérez ainda depende da chancela do plenário da casa. Pela tradição diplomática, antes de um embaixador assumir o posto, o país que o recebe precisa conceder o consentimento oficial. Nos bastidores, o governo brasileiro afirma que a análise segue o ritmo habitual. A avaliação interna é que seria um movimento de chantagem do governo americano. Sobre a situação da embaixadora Maria Luísa Viotti, o Departamento de Estado esclareceu que a revogação do visto não significa a expulsão da diplomata. Segundo o governo americano, ela pode permanecer no país sem um documento válido. O órgão informa ainda que o visto poderá ser restabelecido assim que o Brasil conceder o aval ao novo embaixador dos Estados Unidos. Volto com vocês.
0: Obrigado, Pedro. Em meio ao concreto e ao ritmo acelerado de São Paulo, um tesouro brasileiro transforma a paisagem, a arte de rua. E um dos seus maiores representantes levou esse talento para o mundo.
17: Em meio ao cinza dos prédios que domina a paisagem e entre tanta gente apressada. O grafite muda o jeito de olhar a cidade. Murais gigantescos, pintados com cores vivas.
18: Verdadeiras obras de arte a céu aberto, que convidam quem passa a parar, admirar, sem pagar nada. Cada mural tem a assinatura de um artista, mas um nome se destaca. Por isso, saímos da capital paulista e viemos para Itu, no interior de São Paulo. Este é o ateliê do muralista mais famoso do Brasil e um dos mais conhecidos do mundo. Eduardo Cobra, nascido e criado na periferia de São Paulo, um apaixonado por arte de rua. A paixão que nasceu muito cedo, aos 12 anos.
19: Eu gostava muito de desenhar, eu via os outros meninos, nós nos encontrávamos cada um com seu caderno de desenho para mostrar, um mostrava o desenho para o outro ali e tal, mas os meus desenhos eram sempre os inferiores, assim. E eu falava, cara, eu preciso aprender isso de qualquer jeito.
18: E aprendeu sozinho, observando, testando, até construir uma identidade única.
19: O significado da obra, a mensagem, para mim é sempre mais importante do que a estética, certo? São camadas que o meu trabalho carrega.
18: Em São Paulo, a arte de Cobra encontra um grande aliado, a arquitetura da cidade.
19: Você tá nas ruas, são fachadas, prédios que estão ali. Falei, cara, eu quero aproveitar da melhor forma esses espaços, que são diferentes de uma galeria.
20: São Paulo ganha muito com a contribuição desses artistas, né? Porque valoriza a paisagem urbana da metrópole.
18: Os murais de Cobra ganharam o mundo. O traço inconfundível do artista está presente em mais de 40 países e também chegou às galerias, em telas e exposições. É a força da arte de rua. E se depender de Cobra, ela ainda vai colorir muito mais o Brasil.
21: A gente pode abrir os olhos e ver a relevância, a importância e a beleza que esse tipo de arte traz aí para as ruas. E muitos desses artistas fazendo de forma espontânea, de forma voluntária, né? E beneficiando a vida de milhões de pessoas ao redor das cidades ali.
0: É bem bonito, né?
2: Muito bonito.
0: O advogado e parentes do senador Everton Rocha foram alvos hoje de uma nova fase da operação contra o esquema bilionário de fraudes no INSS. Ao vivo de Brasília, o Caian Messina tem os detalhes, Caian.
22: Pois é, Oineg, os alvos são suspeitos de lavarem dinheiro ilegal obtido com a fraude do INSS. Entre eles, a mulher, a filha e duas irmãs do senador Everton Rocha, do PDT, do Maranhão, vice-líder do governo no Senado, além do advogado Willer Tomás. A ação da Polícia Federal foi autorizada pelo ministro do Supremo Tribunal Federal, André Mendonça. A PF sustenta que o senador exercia papel central em uma complexa essa engrenagem fraudulenta com fluxo de milhões de reais em contas de familiares, amigos e empresas. Em nota, o parlamentar afirmou que não foi alvo da operação de hoje e atribuiu o que chamou de ataques à campanha eleitoral. Segundo a PF, a casa de Everton Rocha foi comprada por uma empresa ligada ao advogado Willer Tomás. O imóvel fica em Brasília e está avaliado em cerca de 6 milhões de reais. O advogado negou em nota fazer parte do suposto esquema do INSS e ressaltou que não é investigado. Willer Tomás disse que, como dono de uma imobiliária, administra diversos imóveis e que não há qualquer irregularidade nas operações citadas. Voltamos a São Paulo.
2: Obrigada, Caian. O ministro do Supremo, Flávio Dino, autorizou hoje a terceira investigação contra o filho mais velho do presidente Lula por suspeita de tráfico de influência e corrupção.
23: O inquérito foi pedido pela Polícia Federal para investigar se Fábio Luiz Lula da Silva, Lulinha e um grupo de pessoas teriam negócios ilícitos em áreas do governo federal. O ministro Flávio Dino também autorizou a PF a investigar o vazamento de dados sigilosos do caso. A Polícia Federal identificou um pagamento da empresária Roberta Lutzinger, amiga de Lulinha, a um ex-chefe de gabinete do presidente Lula. Marco Aurélio Santana Ribeiro, o Marcola, deixou o cargo recentemente. O valor do repasse não foi divulgado. A PF investiga se Lulinha e Roberta atuavam em conjunto com o lobista Antônio Carlos Camilo Antunes, o careca do INSS, no esquema de tráfico de influência no governo. Marcola disse que pegou um empréstimo com a empresária, que já pagou a dívida e negou qualquer irregularidade, mas não apresentou os recibos dos pagamentos. A Polícia Federal quer saber se o dinheiro teve origem no esquema envolvendo Roberta e Lulinha para interferir em contratos públicos. A empresária trocou de advogado hoje. A defesa agora está a cargo de Roberto Podval, que já defendeu Daniel Vorcário e é um dos criminalistas mais conhecidos do país. Já a defesa de Fábio Luiz Lula da Silva disse que setores da Polícia Federal tentam atingir o presidente Lula e interferir no processo eleitoral do país. Na semana passada, o ministro André Mendonça já tinha autorizado outras duas investigações da PF envolvendo o filho mais velho do presidente Lula. O primeiro inquérito é sobre um suposto favorecimento a lobistas e empresários em negócios com o Ministério da Saúde para compras de remédios à base de cannabis. O outro investiga se existiu tráfico de influência de Lulinha junto à Dataprev, empresa responsável pelos dados da Previdência Social. As investigações fazem parte da Operação Sem Desconto, que investiga uma fraude bilionária em benefícios do INSS.
7: Em nota, Marco Aurélio Marcola diz que os sigilos bancário e fiscal dele estão à disposição da Justiça e que o empréstimo obtido e pago foi de R$249 mil.
0: A gente segue agora com o Jornal da Band falando de economia, produção industrial brasileira, que teve uma queda forte em junho. A Juliana Rosa já está aqui para conversar com a gente. Boa noite, Juliana. Quero saber o seguinte, esse dado autoriza o aumento de esperança para a queda de juros, não?
1: Coloca mais uma fichinha, né, Oineg? Boa noite para você, para a Adriana. Boa noite para você. Os juros altos vêm esfriando a nossa economia. A produção da indústria caiu em junho com mais força do que se previa, queda de 1,8%, foi a segunda queda seguida. Isso porque a produção de petróleo é que vem sustentando os resultados do setor industrial como um todo ao longo do ano de 2026, com mais exportações de petróleo em meio ao conflito no Oriente Médio, dessa vez recuou. E a produção de produtos em geral, tirando petróleo, produtos químicos, alimentícios, roupas, também caiu no mês de junho e vem perdendo fôlego a produção dos outros produtos com o passar dos meses. Depois de ter crescido 1,4% no primeiro trimestre, a produção da indústria brasileira cresceu só 0,3% agora no segundo trimestre. Quando você pega esses dados e junta com dados mais fracos de emprego e renda, um alto endividamento no país, um alívio recente da inflação, isso tudo reforça a expectativa de anúncio de corte de juros amanhã para 14%. Juro alto ainda, né? Aquele corte pequenininho. Cortes maiores de juros só estão sendo esperados para 2027, quando as previsões apontam que a nossa economia deve crescer bem menos do que esse ano. Vai empurrando com a barriga, né? Oineg, Adriano.
7: Vamos aguardar a decisão de amanhã. Obrigada.
1: Tchau, tchau.
7: A União Europeia propôs o monitoramento de redes sociais para combater a imigração ilegal. Ministros fizeram hoje uma reunião de emergência sobre a crise na cidade espanhola de Ceuta, na África, que recebeu

0: Ceuta desde a travessia pelo mar na semana passada. Desses, cerca de 800 são crianças ou adolescentes. Com abrigos superlotados, muitos estão dormindo nas praias e brigam por comida e água. Em reunião de emergência, ministros da União Europeia concordaram em fortalecer as fronteiras e aperfeiçoar sistemas de alerta precoce, incluindo monitoramento de redes sociais. Segundo o governo espanhol, a entrada em massa de imigrantes em Ceuta pode ter sido causada por um boato online. Gravações que se espalharam nas redes sociais mostram jovens divulgando informações falsas para incentivar marroquinos a cruzarem a fronteira.
1: Você não será mandado de volta. Para que você saiba, quem está no mar não é devolvido.
2: E agora um flagrante impressionante na Ucrânia. Um vendedor ambulante foi atacado por um drone. A gravação mostra o homem tentando fugir enquanto ele é perseguido pelo armamento. Depois de alguns segundos correndo em torno de uma van, ele não consegue mais desviar e o drone é detonado. Olha só, o governo ucraniano acusou a Rússia de cometer um crime de guerra e condenou o que chamou de safari humano. O homem, por incrível que pareça, sobreviveu à explosão e está internado.
3: Em Vitória, uma lancha pegou fogo durante a comemoração de um aniversário. Uma fagulha da churrasqueira caiu em um dos bancos e deu início ao incêndio. Uma pessoa tentou apagar as chamas com um extintor. Outra usou um jet ski para jogar água nas labaredas. Somente com a chegada dos bombeiros, o fogo foi controlado. Ninguém ficou ferido.
2: A Federação Italiana de Vôlei de Praia repudiou a conduta do técnico brasileiro James Martins depois dessa cena. Durante uma partida do campeonato italiano, ele se irrita com o desempenho da dupla e pega as atletas pelo braço com força. Elas reagem gritando. A Federação de Vôlei diz que denunciou o caso às autoridades. Já a associação que representa a dupla afirmou que o técnico e as atletas conversaram e se abraçaram depois da derrota. A seguir, barco pega fogo e explode durante abastecimento em posto flutuante no Amazonas.
3: Vulcão mais ativo da América Central entra em atividade e moradores são obrigados a fugir de casa. Os detalhes daqui a pouquinho aqui no Jornal da Band.
2: Fica com a gente.
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quanto mais eu estudo, mais eu percebo como é difícil você analisar o mundo. Pensar dá trabalho, mas hoje em dia ter opinião virou um verdadeiro hobby. Todo mundo entende de tudo. E eu vou te dizer mais uma coisa. Quem tem muita convicção é porque leu pouco. E se você, de repente, não prestar atenção, você vai acabar repetindo alguma coisa que disseram para você e é bem pobre. Eu sou Luiz Felipe Pondé e agora eu estou aqui na Band News TV.

0: O governo divulgou agora há pouco uma nota em que repudia a decisão dos Estados Unidos de revogar o visto da embaixadora brasileira em Washington. Uma das justificativas, a demora para o aval ao embaixador americano em Brasília, é negada pela diplomacia brasileira. A nota do governo afirma o seguinte, abre aspas, a decisão de hoje faz parte de uma escalada deliberada de medidas hostis ao Brasil, motivadas por razões ideológicas incompatíveis com uma parceria bilateral que sempre foi pautada pelo respeito mútuo. Fica óbvio também o interesse descabido de interferir na próxima eleição para presidente. Fecha aspas.
1: No Amazonas, um barco pegou fogo durante o abastecimento. Esse barco estava atracado num posto flutuante no Rio Negro, na cidade de Barcelos, quando as chamas se espalharam e aconteceu uma explosão. Uma mulher pula na água enquanto um homem corre para dentro do deck. Em seguida, ele e outro tripulante, que também estava no barco, pulam no rio. O frentista desamarra o barco, que se afasta do posto. Por sorte, as bombas de combustível não foram atingidas. Não há informação sobre feridos.
0: O governo da Guatemala decretou estado de alerta devido à erupção do vulcão mais ativo da América Central. Turistas que estavam em outra montanha flagraram as primeiras explosões. Autoridades já iniciaram a retirada de moradores que vivem em vilarejos próximos ao vulcão, que tem quase 3.800 metros de altura. Além da fumaça e das cinzas, o governo alertou para o risco de deslizamento de lava nas encostas da montanha.
1: Gilberto Gil ficou preso dentro de um elevador no prédio onde mora em Copacabana, no Rio de Janeiro. Bombeiros foram chamados para o resgate e se surpreenderam ao descobrir que a vítima era Gilberto Gil. Depois do susto, eles posaram para foto. Gil usou as redes sociais para agradecer pela agilidade e mandou aquele abraço.
0: Ah, eu queria esse encontro, hein? Vamos mandar aquele abraço para o nosso público também. Obrigada pela sua companhia. O Jornal da Band está de volta amanhã.
1: Boa noite e amanhã tem mais.
0: Tchau, tchau.
1: Notícia hoje é o que não falta. Agora o desafio é deixar de lado aquilo que só faz barulho para se concentrar no que realmente importa. E se você concorda, coloca na agenda de segunda a sexta-feira ao meio-dia aqui na Band News TV. Você tem um compromisso, a gente vai deixar aquelas manchetes de lado que não chamam muita atenção e vamos nos concentrar num assunto para destrinchar juntos. Você pode concordar, você pode discordar, mas você vai saber a opinião que eu tenho sobre o assunto.

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0: Governo Trump reage a impasse sobre embaixador americano no Brasil e cancela visto de embaixadora brasileira em Washington.
1: O governo Lula repudia a decisão e acusa Estados Unidos de interferência eleitoral. E você vai ver também nesta edição.
2: Ator é preso acusado de estuprar criança autista no interior de São Paulo.
1: 5 menores são apreendidos por suspeita de induzir uma adolescente ao suicídio pela internet.
2: Vídeo mostra drone perseguindo e atacando vendedor e Ucrânia acusa a Rússia de crime de guerra.
1: Incêndio destrói indústria química na Grande São Paulo.
2: Ministro Flávio Dino autoriza a terceira investigação contra o filho mais velho de Lula.
1: Definidos os primeiros classificados para as quartas de final da Copa do Brasil. 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
0: Olá. Boa noite. Os Estados Unidos anunciaram a revogação do visto da embaixadora do Brasil em Washington, Maria Luísa Viotti. Vamos ao vivo a Brasília, porque a Natália Paz traz a reação do governo brasileiro. Boa noite para você, Natália.
3: Boa noite, Thaís, a vocês e a todos. O Planalto repudiou a decisão da Casa Branca. Em nota, disse que a ação faz parte de uma escalada deliberada de medidas hostis ao Brasil, motivadas por razões ideológicas. E segue dizendo que as justificativas apresentadas pelo governo de Donald Trump para a revogação do documento são falsas. Segundo a presidência, fica óbvio o interesse descabido de interferir na próxima eleição para presidente. Internamente, a avaliação é de que o movimento se trata de uma chantagem do governo americano. No Senado, o presidente da Comissão de Relações Exteriores afirmou que a medida é incomum e não vista há muito tempo. Nelson Utrade ainda destacou que as consequências precisam ser esclarecidas. A seguir, a gente acompanha mais detalhes sobre a decisão da Casa Branca.
4: O Departamento de Estado americano afirma que a medida é uma resposta à demora das autoridades brasileiras em conceder o aval diplomático para que Daniel Pérez assuma a embaixada dos Estados Unidos no Brasil. O nome do diplomata foi enviado para a análise do governo brasileiro logo depois da aprovação na Comissão de Relações Exteriores do Senado americano, no dia 22 de julho. Daniel Pérez ainda depende da aprovação do plenário da Casa. Pela tradição diplomática, antes de um embaixador assumir o posto, o país que o recebe precisa conceder o consentimento oficial. A indicação foi feita sem consulta formal prévia ao Brasil. Nos bastidores, o governo brasileiro afirma que a análise segue o ritmo habitual. Essa especialista avalia o cenário.
5: A gente está vendo uma ação do governo americano ao revogar o visto da embaixadora como algo sem precedente, né? Mas é também um reflexo do desgaste da relação bilateral.
4: A revogação do visto não significa a expulsão da embaixadora Maria Luísa Viotti. Segundo o governo americano, ela pode permanecer no país, mas sem o documento válido. E destacou que o visto poderá ser restabelecido assim que o Brasil conceder o aval ao novo embaixador dos Estados Unidos. O cancelamento do documento foi anunciado 10 dias após o Itamaraty negar vistos a 2 diplomatas do Departamento de Estado americano que viajariam ao Brasil. Reportagem do jornal The Washington Post apontou eles como responsáveis por uma estratégia para questionar a integridade do sistema eleitoral brasileiro.
0: Também nesta terça, o governo brasileiro decidiu rebaixar o nível das relações diplomáticas com a Argentina depois de novos ataques do presidente Javier Milei ao presidente Lula. Com a decisão, o embaixador Júlio Bittelli não voltará para Buenos Aires. A representação diplomática do Brasil no país passará a ser comandada por um encarregado de negócios.
1: Câmeras de segurança registram o momento de uma colisão entre um trem de passageiros e um caminhão na Polônia. O acidente aconteceu depois que o veículo parou em uma passagem de nível com as cancelas baixadas. O caminhão carregado de palha foi atingido em cheio. Segundo a ferrovia estatal, o motorista do caminhão estava bêbado. Apesar do impacto, ninguém se feriu. Havia cerca de 500 pessoas no trem.
0: Incêndios florestais e calor extremo causam destruição e mortes na Europa, nos Estados Unidos e na Ásia.
2: A Holanda é mais um país europeu que sofre com incêndios florestais. O fogo se espalhou em áreas montanhosas no sul do país e interrompeu serviços de trem. Na Grécia, helicópteros equipados com mangueiras estão apoiando as operações de combate às chamas. Nos Estados Unidos, um grande incêndio em Washington destruiu 700 casas e forçou a remoção de 67 mil moradores. Um suspeito de ter iniciado o fogo foi preso. Na Ásia, a onda de calor matou 16 pessoas na Coreia do Sul e levou o governo a emitir alerta máximo. O país registrou o dia mais quente da história, com termômetros marcando 42,5 graus. E no Japão, 3 leões de um zoológico de Tóquio morreram. A suspeita é de insolação.
1: Na Ucrânia, um flagrante impressionante. Um vendedor ambulante foi atacado por um drone. A gravação mostra o homem tentando fugir enquanto é perseguido. Depois de alguns segundos correndo ao redor da van, ele não consegue mais desviar e o drone é detonado. O governo ucraniano acusou a Rússia de cometer um crime de guerra e condenou o que chamou de safari humano. O homem sobreviveu à explosão e está internado.
0: De volta ao Brasil, um incêndio destruiu uma fábrica de solventes na Grande São Paulo.
2: As chamas começaram no fim da tarde em uma indústria de produtos químicos em Itaquaquecetuba. Em poucos minutos, o fogo se alastrou pela fábrica.
6: Olha, mano.
2: Vídeos feitos por testemunhas mostram explosões dentro da fábrica e pessoas correndo para deixar o local.
6: Explodiu a linha, rapaz.
2: A empresa, que tem 24 tanques de solventes, foi esvaziada a tempo e ninguém ficou ferido.
6: O fogo começou lá, tá saindo por baixo da terra já ali, ó. E olha as tampas de bueiro, tudo saindo fumaça.
2: Os bombeiros montaram uma operação para impedir que o fogo atingisse imóveis vizinhos. Até o fim da noite, os bombeiros continuavam a combater as chamas e as causas do incêndio ainda serão investigadas.
1: Uma operação policial prendeu 5 menores de idade suspeitos de induzir um adolescente ao suicídio no Mato Grosso do Sul. O chefe do grupo tem 14 anos e é do Rio de Janeiro. Ele e mais 4 adolescentes foram detidos em 5 estados. Um jovem de 18 anos também foi preso. Segundo as investigações, eles abordavam menores nas redes sociais e incentivavam a automutilação em transmissões ao vivo. No Mato Grosso do Sul, uma menina se suicidou e o ato foi exibido pelo Discord. A análise de computadores e celulares deve ajudar a identificar outros envolvidos. E eu espero que os pais também sejam identificados e responsabilizados, porque tem que saber aonde os seus filhos estão, na rua, física ou na internet.
0: O ator Marco Furlan foi preso em flagrante acusado de estuprar uma criança autista durante uma festa no interior de São Paulo.
7: Marco Furlan está preso em Pindamonhangaba, no interior de São Paulo. O ator é acusado de ter estuprado um menino autista, de 5 anos. Ele passou por exames no IML para identificar se sofreu alguma lesão. Para a justiça, qualquer ato libidinoso com uma criança já configura crime de estupro de vulnerável. O menino estava com a mãe em um aniversário numa chácara.
8: Ele foi dormir em um dos quartos. E a minha cliente disse que eles estavam lá fora, bebendo, conversando. Cerca de 10 minutos depois, ela ouviu a criança gritar.
7: A mãe do menino contou à polícia que correu até o quarto e que, ao acender a luz, encontrou Marco Furlan e a criança sem roupas na cama. Disse ainda que o menino gritava de dor e que uma amiga dela também viu a cena. A polícia militar foi chamada. Pessoas que estavam na festa impediram que o ator fugisse. Aos policiais, Marco Furlan disse que passou mal, entrou no quarto e que confundiu a criança com a namorada. Mas ele mudou a versão na audiência de custódia. Ao juiz, Marco disse que bebeu cerveja e que não se recordava dos fatos, que se lembrava apenas do momento em que entrou na viatura policial. O ator de 48 anos trabalhou em novelas, séries de TV, peças de teatro e campanhas publicitárias. Não conseguimos contato com a defesa dele. Marco teve a prisão em flagrante, convertida em preventiva.
1: No Rio Grande do Sul, a obra no telhado de um colégio estadual atrasou o início das aulas e trouxe novos transtornos.
9: O atraso do começo das aulas mobilizou a comunidade da Escola Estadual Visconde de Mauá. As obras começaram ainda em abril para consertar o telhado que há anos estava com vazamentos. Durante o período das férias escolares, retiraram as telhas e não colocaram nenhuma lona para proteger a escola. Nessas últimas semanas, em que choveu bastante, todo esse andar ficou alagado.
10: A chuva foi muito intensa, o que causou uma infiltração muito grande, trazendo problemas para o andar inferior, né? Na rede elétrica, na estrutura da escola.
11: A gente tem um laboratório de ciências aqui, que é o mais completo do município, e está atulhado de coisa, todo molhado.
9: A instituição de mais de 80 anos nunca teve uma reforma estrutural. Era um pedido dos pais e de toda a comunidade que o telhado da escola fosse reparado.
10: Uma situação climática onde foi posto um alerta pela Defesa Civil, pelo próprio governador do estado, num dia de temporal destelharam.
9: Entre as alternativas de curto prazo estão a realocação dos alunos para outra instituição ou a adoção do ensino à distância. A segunda opção não é a ideal, principalmente para as crianças atípicas.
12: Criança atípica, ela costuma com o professor, com o monitor, com os colegas.
9: O Caio, de 8 anos de idade, possui o transtorno do espectro autista e não vê a hora para voltar às aulas.
13: Precisa manter uma rotina, né? E aí tá com muita saudade dos colegas, da escola.
9: Representantes da Secretaria de Obras e Infraestrutura estiveram na escola para conversar com a direção. O novo prazo para que as obras sejam concluídas é segunda-feira da semana que vem.
14: Esse contrato, ele tem mais serviços, ele tem um prazo até novembro, mas a etapa que acabou causando esse transtorno aqui para a comunidade escolar, né, vai ser concluída essa semana, né?
0: Enquanto isso, o governo do Acre decretou situação de emergência por causa da seca.
15: A seca já atinge quase 70% de todo o território do Acre, mas a situação pode se agravar ainda mais nos próximos dias. As previsões apontam para uma estiagem longa e também severa. O nível do rio Acre aqui na capital já é considerado crítico. O pouco volume de água afeta comunidades indígenas, ribeirinhas e principalmente produtores rurais.
16: E tem muita ponta de touca, às vezes está em água a gente não vê, né? Às vezes arriscada a canoa, a minha fraca bater e ficar estrepado.
15: Por conta do atual cenário, o governo do Acre decretou situação de emergência. A medida vai se estender pelos próximos 3 meses, já antecipando o cenário, que pode ser ainda pior com os impactos do forte verão amazônico, agravado pelo El Niño. Existe o risco de desabastecimento de água potável, aumento das queimadas e prejuízos em grande parte da produção agrícola. As comunidades rurais já são afetadas pela crise hídrica.
17: Nós já fizemos vistorias em 74 comunidades rurais, já verificamos que os poços e represas estão secando com capacidade de 30% apenas. Nós já temos perda na produção.
0: E vamos ao dia dos candidatos à presidência. 4 deles participaram de uma sabatina promovida por um grupo de empresários.
18: 3 candidatos participaram presencialmente do evento. Romeu Zema, do Novo, Renan Santos, do Missão, e Ronaldo Caiado, do PSD. Flávio Bolsonaro, do PL, participou por videoconferência. O presidente Lula foi convidado, mas não compareceu. O evento aconteceu na sede de um grupo que reúne empresários de diferentes áreas. Por isso, a economia do país foi o foco da maior parte das perguntas. Os candidatos falaram sobre ambiente de negócios, impostos e taxa de juros. Zema listou propostas para o equilíbrio das contas públicas em um eventual governo, incluindo privatizações.
19: Para mim não tem vaca sagrada.
20: Inclusive Minas, Correios?
19: Tudo. Não tem o que não privatizar. O Estado já tem uma tarefa gigante para fazer na área de segurança pública, de saúde, de educação e ainda quer empresariar, coisa que ele não sabe fazer.
21: À tarde, Zema confirmou o senador Eduardo Girão, do Novo, do Ceará, como candidato a vice na chapa.
18: O ex-governador de Goiás, Ronaldo Caiado, prometeu, caso seja eleito, previsibilidade em decisões econômicas e medidas para reequilibrar contas públicas.
20: Nós temos que saber que cada parte aqui vai ter que entrar nesse compromisso de diminuição desse gasto. Entre os poderes, quais são as limitações que nós teremos que viver nesse período, para que a gente chegue a um patamar de sustentabilidade. Não tem varinha mágica. Isso aí tem é a responsabilidade de sentar e fazer os cortes que são, dando primeiro bom exemplo.
18: Renan Santos, candidato à presidência pelo Missão, falou de emendas parlamentares e governabilidade.
21: Vou colocar uma coisa em primeira mão que nós precisamos fazer e que não é exatamente a coisa mais antissistema do mundo em falar. Nós vamos ter que usar as emendas parlamentares a nosso favor. Para obter governabilidade e para obter espaço fiscal, que é uma coisa que interessa para vocês bastante, espaço fiscal representa investimento, representa também queda nos juros.
22: Na sabatina, Flávio Bolsonaro foi questionado sobre a escolha do vice.
23: Os principais quadros técnicos, qualificados, testados e aprovados de todos os partidos praticamente, estão comigo na campanha e estarão comigo. Após o anúncio da vice, o partido vindo ou não vindo, estarão comigo nessa campanha.
22: Depois de dias de negociações e especulações nos bastidores, o PL define nesta quarta-feira o nome que vai compor a chapa presidencial ao lado de Flávio Bolsonaro. Nesta terça, o União Brasil, Republicanos e o Podemos confirmaram que não vão apoiar formalmente candidatos ao Planalto. A decisão dos partidos não foi uma surpresa para o comando da campanha de Flávio. Com isso, o nome de Daniela Marques, a preferida de Flávio no Republicanos, está fora dos planos para a vice. A equipe de Flávio agora acredita que a chapa puro sangue, somente com integrantes do próprio PL, é a única opção viável. A vereadora cearense Priscila Costa, do PL, é tratada no momento como a favorita para a vice. Flávio, no entanto, ainda vai fazer uma última investida para contar com Tereza Cristina, apesar de o Progressistas também ter decidido ficar neutro. Lula teve hoje reuniões internas e quis saber os preparativos para o primeiro ato público da campanha à reeleição, dia 16. O local escolhido é simbólico para o candidato e para o PT, além de estratégico. Lula vai para o estádio da Vila Euclides, em São Bernardo do Campo, palco histórico das greves dos metalúrgicos que marcaram o início de sua trajetória política e do PT. A escolha também busca reforçar a campanha em São Paulo, maior colégio eleitoral do país, onde pesquisas apontam vantagem de Flávio Bolsonaro.
1: Um vice ou uma vice para Flávio Bolsonaro? Veja no comentário de Fernando Mitre.
24: Flávio Bolsonaro anuncia que já definiu o nome para o posto de vice depois de uma fase de difíceis negociações que temos acompanhado. Ele, desde o início, preferiu um nome feminino como um trunfo importante de sua campanha pelo voto das mulheres, onde perde para Lula por diferença significativa. Junto a essas negociações, vinham e vêm as dificuldades nas buscas por alianças com partidos do Centrão, que preferem a neutralidade, visando basicamente o melhor caminho para aumentar suas bancadas, variando o apoio ao candidato a presidente, dependendo da região. Um objetivo e tanto, um pragmatismo e tanto, quando o Congresso e suas emendas bilionárias nunca foram tão poderosos. Simplesmente mudou, e mudou muito, a relação executivo-legislativo. O ambiente para negociação hoje nem de longe lembra o que era. Thaís, Felipe.
0: Obrigada. A Band dá a largada à temporada de debates eleitorais neste domingo, dia 9, às 8 da noite, com os primeiros confrontos de candidatos a governador em 13 estados e no Distrito Federal. Já o debate presidencial acontece no próximo dia 23, também às 8 da noite.
1: A seguir, ministro Flávio Dino autoriza a abertura de mais um inquérito contra o filho mais velho do presidente Lula.
0: CNJ aprova o fim da aposentadoria compulsória como punição máxima para juízes.
1: Ferroviários decidem manter greve de trens em São Paulo.
0: Onça resgatada do quintal de uma casa é solta na natureza em Foz do Iguaçu.
1: Atlético Mineiro e Santos se classificam para as quartas de final da Copa do Brasil. Em instantes aqui no Jornal da Noite.
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1: O Conselho Nacional de Justiça aprovou o fim da aposentadoria compulsória como punição para juízes. Vamos novamente a Brasília. Natália Pazzi tem todas as informações. Natália.
26: Felipe, até hoje, quando um magistrado era condenado por crimes graves, ele parava de trabalhar, mas tinha o salário mantido até o final da vida. Com a mudança, o processo pode terminar em expulsão do judiciário. A primeira etapa é a condenação em processo administrativo disciplinar. O juiz é afastado do cargo e passa a receber um salário proporcional ao tempo de contribuição para a aposentadoria. Em seguida, o caso é analisado pelo CNJ, depois passa pela Advocacia Geral da União até chegar ao Supremo Tribunal Federal, que dá a palavra final sobre a perda do cargo. Essa decisão vem às vésperas do julgamento do ministro Marco Buzzi no Superior Tribunal de Justiça. O STJ vai julgar o magistrado na próxima quinta pelas denúncias de assédio e importunação sexual. A defesa nega todas as acusações. Assim, Buzzi pode ser um dos primeiros a serem punidos com demissão no judiciário brasileiro. É com vocês.
0: Obrigada. Uma onça-pintada resgatada do quintal de uma casa há pouco mais de um mês em Foz do Iguaçu foi solta nesta terça.
27: Quem lembra da onça tapeí? Aquela que foi flagrada circulando pelo bairro Três Lagoas em Foz do Iguaçu e depois tirou uma sonequinha debaixo de um varal de roupas. Pois é, tem um final feliz. O tapeí, um macho de 75 quilos, foi encaminhado para o Refúgio Biológico Bela Vista, que é mantido pela Itaipu. Ele recebeu todos os cuidados, fez todos os exames, alguns machucados que ele tinha pelo corpo foram tratados. E aí, durante esse período, o pessoal observou que ele estava se alimentando bem e que estava pronto para voltar à natureza. Então, nesses últimos dias, o Projeto Onças do Iguaçu, juntamente com toda a equipe do Refúgio Biológico, fez a soltura do tapeí no Parque Nacional do Iguaçu.
28: Um animal
8: veio super bem, daí tá do refúgio biológico até aqui, soltou, a gente abriu a caixa, ele saiu com muita tranquilidade, tá com colar, então ele vai ser monitorado, a gente vai poder acompanhar como que ele se adapta aqui no parque e ganhou uma nova vida, o Tapeí.
1: Maravilha de notícia. E boas notícias também para o torcedor atleticano.
9: É verdade. Muito boa noite para você, noite, Felipe, Thaís também. Mas olha, sabe assim, aquele ataque no coração, aquela assim, meu Deus do céu, muita emoção. Aos 49 do segundo tempo, o árbitro, gente, já estava assim com o apito na boca quando o Minda, Alan Minda foi lá e acabou fazendo o gol do Galo. Gente, assim, pro alívio, claro, pra torcida atleticana e, claro, muita tristeza pro Juventude, que se despede da Copa do Brasil. Então, o Galo agora avança pras quartas de final e espera, então, já o próximo adversário. Mas, olha, fortes emoções, até porque foi 0-0 no jogo de ida, né?
0: Deve ter gente que não tá acreditando até agora, né?
9: É verdade.
1: É que a bola vem de zagueiro, né? O zagueiro dominou mal e deu uma assistência.
9: Não,
1: para
9: e o depois ainda, o Juventude foi lá reclamar, dizendo, olha, o árbitro tava com um apito na boca. Não. Gente, árbitro com apito na boca, não, mas não apitou.
0: Se não apitar, não tem jeito. O que vale não é colocar na boca, né? É
9: fazer o barulho. Ele pode ficar lá o jogo inteiro com um apito na boca, mas não apita. Então, isso, o Galo avançou.
1: E também, fora de casa, o Santos fez o resultado.
9: Olha, fez o resultado, mas a gente esperava ali um jogo um pouco mais movimentado, até porque aos 28 do primeiro tempo, o capitão Marlon do Remo foi expulso. Então, o Santos, ele ficou boa parte ali da partida com um a mais. Mas, olha, sofreu. O Gabigol já entrou como titular, o Neymar entrou no segundo tempo, logo depois do intervalo, mas Rony, o Rústico, acabou fazendo o gol, então, para o Santos, 1-0. E pela primeira vez, só uma curiosidade, né? O Rony acabou usando o Rústico oficialmente, como a galera gosta de chamá-lo, na camisa. Bora ver, então, os jogos, então, agora de volta, porque na quarta-feira a gente tem Raposa e Chapecoense, às 7 horas da noite. Grêmio e Mirassol, 7h30. Fluminense e Vasco às 9h30, clássico, Carioca foi 0-0 lá no Maracanã. E aí a gente tem Fortaleza e Palmeiras. Palmeiras venceu no jogo de ida 3-0. Esse jogo acontece lá na casa do Fortaleza às 9h30 da noite.
1: Tudo isso.
9: Daqui a pouquinho, eu tô chegando, gente, agora no Esporte Total.
0: Até já.
9: Beijo pra vocês.
1: Em São Paulo, o Sindicato dos Ferroviários decidiu manter a greve em 3 linhas da CPTM nesta quarta-feira. Eles cobram do governo uma garantia de que os empregos serão mantidos. A CPTM retomou temporariamente as operações após uma série de problemas com a concessionária que assumiu as linhas. O rodízio municipal de carros, mais uma vez, será suspenso. O governo estadual disse em nota que, sob o pretexto de defender interesses da categoria, os ferroviários impõem graves prejuízos a quase 1 milhão de passageiros.
0: A seguir, ministro Flávio Dino autoriza a abertura de mais um inquérito contra o filho mais velho do presidente Lula.
1: E um fenômeno raro na China, um arco-íris duplo. A gente confere em instantes aqui no Jornal da Noite.
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1: O ministro do Supremo, Flávio Dino, autorizou a terceira investigação contra o filho mais velho do presidente Lula por suspeita de tráfico de influência e corrupção.
14: O inquérito foi pedido pela Polícia Federal para investigar se Fábio Luiz Lula da Silva, Lulinha e um grupo de pessoas teriam negócios ilícitos em áreas do governo federal. O ministro Flávio Dino também autorizou a PF a investigar o vazamento de dados sigilosos do caso. A Polícia Federal identificou um pagamento da empresária Roberta Lutzinger, amiga de Lulinha, a um ex-chefe de gabinete do presidente Lula. Marco Aurélio Santana Ribeiro, o Marcola, deixou o cargo recentemente. O valor do repasse não foi divulgado. A PF investiga se Lulinha e Roberta atuavam em conjunto com o lobista Antônio Carlos Camilo Antunes, o careca do INSS, num esquema de tráfico de influência no governo. Marcola disse que pegou um empréstimo com a empresária, que já pagou a dívida e negou qualquer irregularidade, mas não apresentou os recibos dos pagamentos. A Polícia Federal quer saber se o dinheiro teve origem no esquema envolvendo Roberta e Lulinha para interferir em contratos públicos. A empresária trocou de advogado hoje. A defesa agora está a cargo de Roberto Podval, que já defendeu Daniel Vorcário e é um dos criminalistas mais conhecidos do país. Já a defesa de Fábio Luiz Lula da Silva disse que setores da Polícia Federal tentam atingir o presidente Lula e interferir no processo eleitoral do país. Na semana passada, o ministro André Mendonça já tinha autorizado outras duas investigações da PF envolvendo o filho mais velho do presidente Lula. O primeiro inquérito é sobre um suposto favorecimento a lobistas e empresários em negócios com o Ministério da Saúde para compras de remédios à base de cannabis. O outro investiga se existiu tráfico de influência de Lulinha junto à Dataprev, empresa responsável pelos dados da Previdência Social. As investigações fazem parte da Operação Sem Desconto, que investiga uma fraude bilionária em benefícios do INSS.
1: Em nota, Marco Aurélio Marcola diz que os sigilos bancário e fiscal estão à disposição da Justiça e que o empréstimo obtido e pago foi de R$ 249 mil.
0: Um arco-íris duplo chamou a atenção de moradores no sul da China. O fenômeno raro apareceu depois de uma chuva de verão. O arco-íris se estendeu pelas montanhas e cobriu a área urbana com cores vivas. O segundo arco, mais opaco, tinha cores invertidas por causa da dupla reflexão da luz nas gotas de água.
1: Começou em São Paulo o primeiro Summit Mulheres Profissões. O evento debate o avanço da liderança feminina no mercado de trabalho e deve reunir 10 mil participantes até esta quarta-feira.
15: A conversa tem um objetivo claro: aumentar a presença das mulheres nos cargos de liderança. E a proposta é que este evento seja mais um impulso para um movimento que tem uma meta ambiciosa.
16: A gente vai ter um planejamento estratégico feito por consultorias para que a gente possa evoluir por ano e chegar até 2030 e, quem sabe, até antes, com 50% de mulheres em alto cargos.
15: Este é o primeiro Summit Mulheres Profissões. O evento, realizado em São Paulo, é idealizado pelo Grupo Mulheres do Brasil e reúne vozes que lideram em diferentes áreas, como CEOs de grandes empresas, referências acadêmicas e artistas. Mulheres que são referência em suas trajetórias.
17: Eu sou a estranha mania de ter
15: Nestes 2 dias, o evento vai reunir mais de 100 lideranças. A expectativa é que 10 mil pessoas passem por aqui para debater temas como os desafios do futuro do trabalho, da liderança e da economia brasileira. Além dos painéis, o Summit também conta com uma área de exposição, apresentação de startups, rodadas de negócios e espaços voltados à conexão entre profissionais, empresas e investidores.
16: Acho que o impacto seria que a gente estava no caminho certo, grupo, para unir a sociedade civil, para a gente dar mais um salto, para que a gente faça o Brasil que nós merecemos hoje, não é o Brasil de futuro.

0: Essas investigações, elas não param. Quando você olha a história recente do Brasil, isso é muito costumeiro. O que a gente percebe aqui é que, nesse momento, e reitero isso, nesse momento não é o presidente Lula o alvo de uma investigação, mas é alguém muito próximo a ele, né? O filho dele. Então você tem, por mais que não tenha um custo jurídico nesse momento, você tem um custo político. E você acaba tendo, no meio dessa história toda, a contaminação reputacional, né? O filho do presidente envolvido numa investigação. Então parte do desgaste do Lulinha, obviamente, ela recai sobre o presidente Lula. E aí a campanha, que deveria estar falando de índices econômicos, de melhoras na sociedade, perde muito tempo se defendendo por causa disso, né? A oposição, obviamente, ela ganha a partir daí uma pauta permanente, né? Porque você consegue de novo trazer a pauta da corrupção para o cenário eleitoral. E o eleitor, ele deve perceber isso, Paula, muito mais conforme as narrativas forem se desdobrando, né? Porque o eleitor, ele reage muito mais à sequência de fatos, ao acúmulo de fatos. Então, por exemplo, a gente já está na terceira investigação em relação ao Lulinha. Você tem que esperar para ver como que isso vai se desenrolar até a campanha eleitoral. Então, busca, quebra de sigilo, sei lá, se vai ter apreensão. Mas essa sequência de fatos é que vão fazer com que o eleitor reaja no período eleitoral. E também a forma como a oposição vai trazer isso para o discurso. Mas, independente de qualquer coisa, eu acho que você tocou no ponto principal. Essas sucessivas investigações, elas provocam uma crise de legitimidade na política. E aí o que a gente vê é isso que as pesquisas estão demonstrando: alto número de indecisos, alto número de nulos e pessoas que ainda não se veem representadas por esse sistema político. Porque se até o filho do presidente está envolvido nisso e não é a primeira vez, as pessoas tendem a ver esse sistema como algo não representativo.
1: E você imagina que isso vai se refletir nas próprias pesquisas, Deise? Afinal de contas, é uma sequência, né, de episódios ruins para o presidente Lula com pessoas ligadas a ele ou ao governo. A Paula lembrava aqui no início, o senador Jax Wagner, na semana passada. Agora, o próprio filho do presidente, que embora não tenha cargo no governo, é familiar e talvez na cabeça do eleitor soe mais próximo do que qualquer senador, qualquer ministro, qualquer pessoa assim. Quando você fala do filho do presidente da República, tem uma associação, pelo menos de imagem, muito forte, né? Ainda o vice-líder do governo no Senado, nesse caso do escândalo do INSS, que também é algo que mexeu muito com as pessoas, tem uma capilaridade, um alcance muito grande. Você imagina que isso tudo saia de apenas um noticiário ruim para se refletir nas próprias pesquisas de intenção de voto, nas próximas rodadas que a gente vai acompanhar, Deise?
0: Vitor, eu acredito que nesse momento não, pelo seguinte: o que as pesquisas têm demonstrado para a gente é que existe um número ali praticamente fixo de pessoas que tendem a votar no presidente Lula e pessoas que tendem a votar no Flávio Bolsonaro. Então, os indecisos, né, aquele grupo independente que deve decidir a eleição desse ano, ele tende a reagir a essas denúncias no segundo turno. Então, como eu falei aqui, conforme for a sequência de fatos, de narrativas, se houver busca, quebra de sigilo, esse eleitor independente, que é quem deve mudar a eleição, ele deve reagir a esses fatos no segundo turno. Para um primeiro turno, a gente já tem praticamente consolidado aqueles que vão votar no Lula, aqueles que vão votar no Flávio Bolsonaro. Então, a gente tem um desafio no primeiro turno que é de consolidação das candidaturas. A expansão, ela deve aparecer no segundo turno. E aí é nessa expansão que a gente vai ver os efeitos dessas investigações.
2: Talvez haja outras nuances, outras questões mais complexas a justificarem a revogação do visto de uma embaixadora. É algo diplomaticamente muito importante. É a representante do Brasil nos Estados Unidos, a embaixadora do Brasil nos Estados Unidos, portanto, com assento, com lugar em Washington. Não terei muita dúvida em concordar com o João de que o fundamento inicial para esse ato está na decisão brasileira de não receber, de não dar visto aqueles dois enviados dos Estados Unidos, que seriam observadores, que viriam para olhar para o nosso processo eleitoral, e há aquela divulgação pela imprensa americana mesmo, de que eles viriam para fins de gerar tumulto aqui no processo eleitoral, de plantar desinformação, de questionar o nosso sistema eleitoral, no que consistiria uma interferência externa no processo eleitoral brasileiro. Tudo isso isso posto, o governo brasileiro tomou uma decisão de não admitir a entrada desses dois enviados, seriam enviados oficiais do governo americano e não indivíduos quaisquer. Duas figuras com posição importante no Departamento de Estado americano, ligados, escolhidos, próximos de Marco Rubio, que é um dos cultivadores da hostilidade dos Estados Unidos para com o Brasil e particularmente com o Lula e com o governo Lula. Então acho que o caminho para entender isso aí, com as parcas informações de que dispomos, é esse mesmo. O João foi no ponto.
3: É um ponto importantíssimo para a gente entender até como fica a partir de agora, esta nuance que já está, né, Andreasa, claro, muito clara, que é da eleição presidencial e que parece que vai ficar ainda mais forte, né, porque aparentemente a gente trataria em um plano original, só, entre aspas, de uma questão diplomática, né, aqui um enviado é negado, por lá outro talvez não possa permanecer, estamos tentando entender, né, se possivelmente com esse visto sendo revogado, se há algum instrumento diplomático que permita que a embaixadora brasileira fique por lá, estamos apurando isso, mas não está às claras. Mas aí entra até a discussão política, né? Mais uma vez, será que realmente o Donald Trump vai entrar para valer nessa eleição presidencial brasileira? Será que isso vai ser usado apenas como um indício inicial de que a Casa Branca realmente vai apoiar Flávio Bolsonaro?
2: Não dá para fazer essa projeção, mas a gente pode dizer que claramente tem uma preferência, né? Que há uma hostilidade para com o governo Lula, para Lula no ano eleitoral e uma relação com Flávio Bolsonaro. Do ponto de vista político-eleitoral, e aí o que a gente pode fazer é projetar esse tipo de acontecimento sobre o humor do eleitor, isso à luz da experiência recente, do que mostram as pesquisas, atos como esse de hostilidade percebida ao Brasil, que tem a ver com soberania nacional, perspectiva de interferência, o Brasil reagindo, se defendendo. As pesquisas mostram que nesse campo é aquele em que Lula brilha. As melhores condições de Lula competitivas derivam de pegar essa bandeira da soberania nacional. Toda vez que algo tem materialidade, que pode ser concretamente explorado nesse tempo, é incrível, né, pessoal, que em 2026 a gente tem uma campanha eleitoral à presidência tendo como norte, ou um dos nortes, soberania nacional. Mas o fato é que, inclusive num momento em que tem vários revés, vocês estão falando aí, nós estamos falando sobre Lulinha o tempo todo, investigações, terceiro inquérito aberto, envolvendo o filho do presidente, tráfico de influência, potencial corrupção, quando tudo isso acontece, e é terrível para Lula, esse tipo de coisa costuma ser um presente para o discurso do presidente da República candidato à reeleição, João.
4: Agora, o que a gente está vendo nessa eleição, né, não só em relação aos Estados Unidos, pelo menos muito mais do que nas outras, é essa pressão externa, tanto por questões econômicas, quanto por questões políticas, ideologias políticas, geopolíticas, né, a gente está falando dos Estados Unidos, mas recentemente teve, não é uma intervenção, mas são umas questões diplomáticas há 2 meses de uma decisão, né, uma pressão externa e um impacto direto nessas eleições, falamos da Argentina, falamos do Paraguai e agora essa ainda com mais força, dessa vez com Donald Trump decidindo tirar o visto da nossa embaixadora lá nos Estados Unidos.
2: E aí, Andressa, acho que a gente precisa considerar a preparação de um terreno para que baixe novamente sobre o Brasil a lei Magnitsky, tá? Eu acho que há uma preparação de terreno, de discurso, de condições para que novamente aquela lei que foi, naquele caso, sobre Alexandre de Moraes e outras autoridades, para que isso volte a baixar no Brasil. Há muitas gestões nesse sentido. E o conceito de interferência, ele tem várias camadas, né? Tem interferência física, interferência militar, o envio de representantes para tumultuar um processo eleitoral, se fosse o caso, são várias camadas. E existe a interferência que é essa que está dada até aqui, que é uma de preferência mesmo, né? De tomada de posição, de justificativa de sanções ao Brasil por questões políticas, Bolsonaro perseguido, tudo isso gera efeitos político-eleitorais. Até aqui, tudo mais constante, esses efeitos têm sido benéficos para ruins para o Brasil, óbvio, péssimos para o Brasil, são questões diferentes, mas do ponto de vista político-eleitoral, bons para Lula.
5: A formação dos profissionais de marketing e propaganda dos últimos tempos piorou muito. Quando eu digo piorou, não me refiro à formação no sentido de dominar técnicas digitais, ferramentas afins, de analisar como que evoluiu, digamos assim, as estratégias de convencimento. Não, não. Eu me refiro a uma perda enorme de compreensão do comportamento do ser humano. Isso aconteceu muito por culpa dos professores, das escolas que os formam, das próprias redes sociais, que foi passar a fazer com que o publicitário acreditasse que ele tinha que salvar o mundo vendendo marca não sei lá do quê. Eu lembro quando eu entrei no jornalismo há muitos anos atrás, eu escutei uma piada interna que os jornalistas faziam, que era mais ou menos a seguinte: jornalistas e publicitários vão para o inferno. A diferença é que o jornalista não sabe. Ele acha que está salvando o mundo. Hoje, o publicitário também não sabe. Ele acha que ele está salvando o mundo fazendo propaganda, sei lá, de qualquer tipo de instituição que vende qualquer coisa. Ao invés de ficar atento ao que, quem é o consumidor daquele produto, quem é que paga a conta do cliente e que, portanto, paga a conta dele, publicitário. E um dos casos gritantes dos últimos tempos, todo mundo da área sabe, foi o caso da Bud Light, em 2023, quando fizeram uma campanha com uma modelo trans. Veja bem, contratar uma modelo trans para fazer uma propaganda X não tem nada de errado, a priori. É absolutamente possível dentro do quadro em que se decide atingir determinado tipo de consumidor. Obviamente, no caso, eles erraram feio. Por quê? Porque as vendas da Bud Light só caíram de lá para cá. E aí a moçada fica naquela gemeção, né? Hoje a gente vive num mundo de gemeção, né? Ninguém assume erro nenhum e quando dá errado fica gemendo e botando a culpa nos outros. E aí começa a falar: não, porque a reação dos conservadores foi violenta contra a campanha. Escuta, a reação violenta foi do consumidor da marca. Quando você diz não, a reação dos conservadores foi violenta, já é prova de que você não sabe o que está falando, não entende do traçado e, no fundo, virou um pregador ideológico. Porque o consumidor é o rei nessa relação. Porque é o consumidor que paga a conta, como eu já disse, tanto a do cliente quanto a sua, publicitário, da sua agência. Portanto, não se trata de você ficar pregando o que você acha que deve ser feito. Trata-se de saber bem o perfil do consumidor em questão para chegar nele e aumentar as vendas do produto do seu cliente. E não ficar pregando ideologias para esse consumidor e depois derrubar as vendas do seu cliente. E dizer que a reação conservadora foi terrível. Não, não, não, não, não. O objetivo da publicidade sempre foi, você goste ou não, se você não gostar, não trabalhe com isso, né? Mas o objetivo da publicidade e do marketing sempre foi fazer com que um determinado produto do cliente que paga a sua conta

0: O enoturismo é muito presente na região de Ñuble, no centro-sul do Chile. Degustações, harmonizações e visitas a vinícolas fazem parte do roteiro turístico de diversas cidades. A Vinha Mujeres de Itata vai oferecer uma experiência completa, em uma verdadeira imersão ao mundo do vinho pela visão de uma mulher empreendedora. Já na vinícola Lomas de Quilhón, o viajante vai encontrar um tradicional passeio para aprender mais sobre a produção de vinhos e licores.
1: E olha só que curioso, essa vinícola aqui também fornece o vinho de Eucaristia para muitas igrejas católicas de diversas regiões aqui do Chile e, inclusive, a grande Catedral de Santiago.
0: Se o seu negócio for outro, a centenária destilaria Gelinek te convida a descobrir o processo de elaboração de destilados de fruta de alta qualidade.
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0: Governo dos Estados Unidos revoga visto da embaixadora do Brasil em Washington.
1: Ministro Flávio Dino autoriza a abertura de terceiro inquérito contra Lulinha.
0: Partido Novo confirma senador Eduardo Girão como candidato a vice na chapa presidencial de Romeu Zema.
1: Polícia Federal faz operação contra familiares do senador Weverton Rocha por suspeita de desvios no INSS.
0: A definição do novo, por uma solução caseira, Eduardo Girão deixa de ser candidato ao governo do Ceará e compõe a chapa com o Romeu Zema. Agora, dos conhecidos, aqueles que lideram, que fazem alguma pontuação, Mitri, nas pesquisas eleitorais, é Flávio Bolsonaro, o único que está ainda sem o vice. Boa noite.
2: Boa noite. Bom estar aqui com vocês de novo. De fato, temos uma expectativa aí, né? Ele ou ela amanhã? Eu acho que ainda pode ser ela, ainda pode ser uma candidata, um nome feminino, que o Flávio tem procurado com muita dificuldade durante essa fase toda. A candidata ideal sabemos quem é, senadora Tereza Cristina, que demonstrou vontade de assumir o posto até agora, recentemente. O partido não quis. Há a possibilidade de uma solução dentro do partido. E há também a possibilidade de ser um homem, né? Ouvimos falar aí mais insistentemente na possibilidade do Rogério Marinho. Vamos ver. Mas ainda é possível, sim, um nome feminino, né? Tem aí uma expectativa que anda crescendo em torno de um nome que surpreende, que é a vereadora Priscila Costa, né? Mas ela tem algumas características interessantes. Por exemplo...
0: Ser evangélica é uma.
2: Evangélica, e o pai dela é um líder evangélico importante.
1: E outra, ela é amiga da Michelle Bolsonaro também, né,
2: Mica? Amiga da Michelle Bolsonaro. Eu estava conversando com o Felipe hoje, no intervalo aí, e o Felipe levantou uma questão interessante.
0: Vamos ver. Que a tese é a seguinte... Se...

0: E vai optar por uma solução caseira, porque não consegue expandir as alianças, a solução caseira tem que somar de alguma forma forte dentro da chapa. O nome de Priscila pode trazer Michele para a candidatura, fazer Michele abraçar a candidatura, seria uma negociação interna e aí teríamos uma bandeira da paz sendo hasteada, né, no PL?
1: É mais do que paz, né? Uma tremenda força eleitoral.
2: É. Não, eles nem se encontraram.
1: É uma hipótese que eu acho que deve ser considerada assim, né?
2: Eles não se encontraram até agora, né, Mitri?
1: Ainda
2: porque
1: não.
2: Ela teve aquela cefaleia no sábado, teve, né? Não, no domingo, o dia da convenção. Eles não se encontraram desde que ela gravou aquele vídeo.
1: É. Agora, ela é um nome poderoso. Ela, do lado do Flávio, seria, de fato, um instrumento fortíssimo na campanha.
0: Agora, Mitri, essa dificuldade de toda a direita, porque Lula colocou a mão sobre Alckmin, quiseram tirar Alckmin, alguns setores do PT queriam tirar Alckmin da chapa, né, em função da idade de Lula, se falou isso, olha, talvez seja a hora de colocar uma chapa puro sangue do PT, e Lula bancou Alckmin mais 4 anos na vice. E a gente vê que na direita todos fizeram alianças caseiras. Ronaldo Caiado tentou, ou Gilberto Kassab tentou, mas não conseguiu atrair ninguém para a aliança do PSD. Gilberto Kassab teve que ser o vice. Renan Santos, que é o outsider dessa eleição, foi buscar em Porto Alegre o capitão Medina para ser o vice dele. Romeu Zema anunciou hoje Eduardo Girão, que era candidato ao governo do Ceará, e aí se dispôs a ser candidato a vice na chapa de Zema.
1: E que é um nome também que a Michele Bolsonaro defendeu lá no Ceará,
0: exatamente,
1: lembra?
0: Exatamente. O candidato dela ao governo do Ceará era Eduardo Girão.
1: Era o Girão, exatamente. Agora, está bem complexo esse ambiente de negociação política de um modo geral. Há partidos do Centrão que, teoricamente, deveriam estar fechados com o Flávio. Né? Por que não? Ou até com outros candidatos da direita. Por que não? Porque nem sempre, hoje, com o ambiente político atual, vale a pena um partido fechar com um candidato a presidente. Às vezes é melhor ficar neutro, como alguns estão, porque se sentem mais livres para poder trabalhar pragmaticamente o que de fato interessa mais para eles, que é formar uma grande bancada. Porque o Congresso hoje tem um poder que não tinha antes. O Congresso, com essas emendas bilionárias, adquiriu, evidentemente, uma certa independência. Eu sou do tempo em que um gabinete de ministro ficava assim de deputado. Uma vez eu fui falar com o ACM, deputado, que era senador.
0: Senador.
1: ACM. É impressionante, para passar no meio daquela multidão para chegar até o gabinete dele, todo mundo esperando para conversar. Hoje não tem muito isso, não. O que você vê mais, às vezes, é um ministro procurando um deputado, pedindo um apoio e tal. Porque o poder do Congresso hoje é muito grande. Mudou completamente a relação legislativa-executiva. E isso se expressa nas negociações aí que estamos acompanhando.
2: E isso tem nome, emendas parlamentares.
1: Claro.
2: Mas tem o fundo partidário também, né, Mili?
1: Claro.
2: Porque quem faz mais cadeira recebe um fundo maior também.
1: É. E hoje, fazer uma maioria parlamentar, a governabilidade hoje, ela tem características diferentes.
0: Uhum.
1: Houve um tempo em que o governo fazia a sua maioria parlamentar e aquilo era permanente. Hoje não. Hoje, cada matéria a ser votada precisa ser trabalhada na perspectiva de maioria que depois se desfaz.
0: Nesse ponto, Lula está absolutamente correto quando disse no discurso da convenção, disse assim, vou ter que mudar isso. Essa questão da gente pegar e não poder indicar integrantes para as agências, integrantes para cá, integrantes para lá, e verbas, temos que mudar isso.
1: É.
0: Ele está sentindo falta porque o orçamento da União foi cooptado pelo Congresso. Os deputados não precisam mais bater na porta do presidente, como faziam nos dois primeiros mandatos, pedindo, me consegue uma verba, aquela ponte, aquela estrada. Né? Não tem mais isso. Hoje eles têm dinheiro pesado para fazer isso.
1: É verdade. Não falta argumento para o Lula assumir a posição que ele assumiu. Eu não sei se era a hora certa.
0: Ah, sim.
1: Em plena convenção, você
0: mandar um recado.
1: Já mandar um recado desse para o Congresso, mas é evidente.
2: Agora, como é que faz, né? Como é que faz?
1: Essa é a questão. Como é que faz? Essa é a questão. porque hoje o poder de emenda dos congressistas interfere nas políticas públicas do governo, que foi eleito para isso.
0: Sim.
1: Então, hoje, grande parte dessa verba disponível não está mais na mão do governo, do executivo. E as políticas públicas ficam prejudicadas porque, muitas vezes, ou a maioria delas, essas emendas, elas são emendas que se voltam para interesses regionais, visando, evidentemente, base eleitoral. E isso é um grande problema. É um grande problema que tem que ser resolvido de uma maneira ou de outra.
2: A gente hoje tem um parlamentarismo, não oficial, mas quem responde pelas coisas ruins não são os parlamentares, continua sendo o governo, né? Então, eles querem o bônus, mas não o ônus.
1: É um parlamentarismo
2: de destinar essas emendas.
1: O governo tem que responder pelos excessos do parlamentar.
0: Os problemas são dos governos, as benesses são do parlamento. Outra frase de Lula que chamou a atenção. Ele indica 2030 para Haddad. No meio da...
1: Chamou a atenção.
0: E aí ele começa a ver que ele também ia criar um problema para ele e aí começa. Não, mas lá na Bahia,
1: pode ser.
0: No Piauí, olha só, lá no Ceará. E aí começa a espalhar. Mas ficou evidente que ele estava encaminhando ali para Haddad, Mitre.
1: Ficou e também acho que não foi muito adequado aquilo ali. Mas não tem surpresa, o Haddad está entre os preferidos ali, certamente é o mais preferido. É claro que o ambiente político interno vai ditar isso. Mesmo... Mas não surpreende tanto ele ungir o Haddad como ele quase ungiu, né?
0: Mesmo ser derrotado em São Paulo, há uma disputa aqui em São Paulo, Haddad e Tarcísio, mesmo que Haddad perca mais uma eleição, você acredita que ele pode ser ungido? Vai acontecer com ele o que aconteceu com a Dilma, o Lula botar a mão no ombro e dizer, olha, vai, estou contigo, é tua candidatura... Porque, afinal de contas, não há no escopo do PT grandes lideranças que apareçam fora Haddad, mas Haddad perdeu várias eleições.
1: É, o Lula também, né?
0: Mas lá atrás...
1: O Lula perdeu muita eleição, depois atrás, foi presidente da República 3 vezes e está disputando a 4ª vez. É um fenômeno isso, é uma coisa impressionante. Mas você me lembrou, falando de Haddad, da situação de São Paulo. Temos debate aí domingo, não é? E São Paulo já deu um exemplo extraordinário na história dos debates da Band. E não por acaso, exatamente com os dois que estarão domingo aqui.
0: Então, antes de seguir, vamos dar uma ideia para o nosso público, o que vai acontecer domingo na tela da Band em todo o país, esse debate para o governo dos estados. No fim do mês, bom lembrar também, já está agendado o primeiro confronto entre os candidatos a presidente. Mas vamos tratar do próximo domingo. Roda a VT.
3: Faltando menos de 2 meses para as eleições, as campanhas eleitorais entraram em uma etapa decisiva. Em São Paulo, os detalhes foram acertados para o primeiro debate neste domingo, dia 9, às 8 da noite, entre o governador Tarcísio de Freitas, candidato à reeleição pelo Republicanos, e o ex-ministro da Fazenda e ex-prefeito de São Paulo, Fernando Haddad, do PT. Os primeiros debates da Band vão reunir os candidatos aos governos estaduais em 13 estados e no Distrito Federal. Também já está tudo certo para o primeiro confronto entre os presidenciáveis na tela da Band. Domingo, dia 23 de agosto, também às 8 da noite. O debate presidencial será transmitido por um pool de emissoras parceiras e também pelo YouTube da Band. Tudo isso com a cobertura da Sala Digital, em parceria com o Google, que vai monitorar as principais tendências na internet em tempo real. Em caso de segundo turno, a Band também já confirmou a realização dos primeiros debates, uma tradição que já dura quase 4 décadas.
0: Bom, agora
2: quase
0: sim,
2: Fernanda. 4 décadas é muita coisa.
0: Né? E o senhor debate o homem dessas 4 décadas?
2: Que está desde o começo, né?
0: Está aqui.
2: O que mudou de lá para cá, Mitre?
1: É, quando eu vejo essas datas aí, eu não fico muito à vontade.
2: É desespero.
1: 4 décadas não é brincadeira. Mudou tudo. Mudou tudo. Os debates mudaram. O ambiente político também mudou. a relação do público com o debatedor também mudou. E mudou principalmente o sistema de comunicação, mudou tudo. Eu me lembrei aqui agora de um detalhe que mostra, de fato, que estamos num outro mundo. Quando nós produzimos aqui o primeiro debate presidencial, em 89, houve um problema muito sério com os candidatos. Naquele tempo eu fazia reunião com os candidatos mesmo. Né? Sempre tinha uma, duas reuniões com eles, além dos assessores. E tinha um problema, sabe qual era? O que é que vocês vão editar no jornal? E eu dizia...
2: Não era ao vivo antes?
1: Não é isso. É que é o seguinte, naquele tempo, o que você editasse e colocasse no jornal, tinha uma força única, porque não tinha sistema de comunicação. Então, era uma questão. Houve um debate que eu acertei com eles o seguinte, olha, eu vou pôr apenas o boa noite de vocês, aquele boa noite final. E aí não deu problema. Porque tinha candidato até querendo vir aqui ver a edição. Eu falei, vocês não entram aqui de jeito nenhum. Agora, hoje, nos primeiros 10 minutos do debate, aquele tempo ali já está editado, fragmentado, distribuído no Brasil inteiro.
2: Cada um faz o seu.
1: Claro, todo mundo é editor hoje, todo mundo tem o poder de fazer isso. Então, isso é uma prova de como mudou. Né? Outra coisa é a durabilidade do debate. O debate agora não acaba mais. Né? O debate, quando termina o programa debate, aí é que está começando uma outra fase, porque é a pedra no lago, aquilo vai se reproduzindo o tempo todo. Então, a força, um debate da Band tem mais de 40, 50 milhões de telespectadores ao longo do seu processo.
0: O YouTube, naquele debate presidencial, foi a maior audiência do mundo disparado. Foi um negócio assim.
1: A nossa parceria com o YouTube muda tudo também. Então, hoje é outra coisa. Agora, você perguntou se mudou. Mudou também o próprio debate, né? A estrutura do debate, o modo de fazer debate, até o modo do debatedor se comportar mudou um pouco. Aí depende da circunstância de cada campanha. Mas hoje as regras de debate são muito diferentes do que eram em 89. Em 89, praticamente, o primeiro debate não tinha uma regra. É específica, a gente foi improvisando ali,
0: daqui
1: ficou
0: a pouco,
1: muito bom.
0: Daqui a pouco a gente vai lembrar alguns grandes momentos de debate, mas antes só me diz o seguinte, para todo o Brasil a Band News vai transmitir o debate de São Paulo, é o estado mais importante da federação no que se refere a valores, a dinheiro, é aquele que reúne dois ex-integrantes do governo federal, um hoje no governo do estado, caso de Tarcísio, mas um ex-prefeito da capital, caso de Fernando Haddad, passaram, né, pelo governo Bolsonaro, pelo governo Lula, quer dizer, reúne grandes elementos desse debate, por isso a Band News TV vai colocar para todo o Brasil. Mas você colocava, e você já disse aqui outras vezes, que o debate deles passado foi o melhor debate que você já viu, que foi um debate propositivo. Mas tem um outro debate de São Paulo que ficou na história, Covas e Maluf. Por quê?
1: Ah, ficou. Aquele debate Covas e Maluf, na minha opinião, definiu a eleição. Definiu. O Maluf entrou naquele debate aqui na Band com 7 pontos a mais na pesquisa, nas pesquisas. E saiu com 7 pontos a menos. O Covas virou o jogo no debate. E eu lembro direitinho, eu estava acompanhando o Covas e a equipe dele, assim, entrando no estúdio, e um assessor resolveu entregar um material para ele. Ele falou, não precisa. E entrou no estúdio, sem nenhum material e tal. Naquele tempo você podia levar coisa para consultar, ele rejeitou tudo. E eu fiquei com o assessor conversando um pouquinho, ele falou, o Covas ficou louco. Passei um mês estudando tudo isso para passar para ele. Sabe o que o Covas fez? Ele esqueceu tudo aquilo e partiu para um confronto moral com o Maluf. Direto, mas direto. Uma coisa impressionante. Foi um confronto moral com questões administrativas, evidentemente, mas predominando a questão da diferença de história de um e de outro. E foi virando o jogo. E virou de uma maneira incrível. Entendeu? Quando terminou o debate, o Maluf saiu sentindo que tinha perdido muito ali, mas ele não imaginava que tinha perdido a eleição. Ele perdeu a eleição ali. E teve um outro debate, ironicamente, segundo turno, entre Lula e Alckmin, que hoje é uma chapa. E aquele debate, o primeiro debate do segundo turno, aqui na Band, definiu também, ajudou, consolidou uma situação. Porque ali o Alckmin saiu do estilo dele e partiu para uma agressividade muito grande contra o Lula. E ele não foi aceito aquilo.
2: Ele se descaracterizou. É,
1: exatamente. Ele, inclusive, ele mudou a identidade dele ali por algum momento, alguns momentos e tal. Quando terminou aquele debate, eu vi uma certa comemoração da assessoria dele dentro do estúdio. Um equívoco total. E o Lula ficou bravo. O Lula ficou bravo e saiu bravíssimo. Outro equívoco.
0: Cada um interpretou a sua maneira de forma equivocada.
1: Exatamente, entendeu? Então, o debate, ele é muito complexo. Analisar um debate não é fácil. Tem muita análise assim, simplista demais, completamente inconsequente.
2: O de 1989, foi a primeira eleição do voto direto, né? O que você lembra?
1: Eu lembro de tudo. Aquilo foi um momento fundamental, talvez o momento mais importante da minha vida como jornalista. Depois de 20 anos de ditadura, você ter ali um programa ao vivo com todos os representantes de todas as bandeiras ideológicas, aquilo foi muito importante.
2: Eram
1: colegas ali, alguns,
2: né,
1: tinham sido presos, alguns exilados, todos ali trabalhando e tal. Aquilo foi uma emoção fundamental.
0: Você lembra de tudo, mas vai que o nosso telespectador assinante não lembra. Então a gente vai entrar num túnel do tempo da política, 1989, quando a Rede Bandeirantes lançou, com o comando do Mitre, o primeiro debate entre os candidatos à presidência. Veruska.
2: Bom, de lá para cá, grandes nomes passaram, regras também mudaram. O Mitre deu aí um pouquinho para a gente de como foram esses climas aí, de todos esses debates.
0: E, né, a gente vai perguntar para ele quais são as regras do debate de domingo.
2: Bem quente. O que muda, né? Bom, vamos rever então momentos que marcaram essa tradição histórica na tela da Band.
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4: A sede de democracia era gigantesca. 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
4: 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Um exemplo foi a eleição para governador de São Paulo, de 1998. Antes do debate, as pesquisas mostravam Paulo Maluf na frente. 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
9: De olho no voto, os candidatos sabem o que está em jogo quando esta inconfundível trilha sonora começa.
0: Essa trilha dá um arrepio cada vez.
2: É o frio na barriga, Mitre, ou não?
1: É uma espécie de hino, a democracia na TV, né?
0: João Carlos Martins regendo ali. É. Espetacular o nosso.
1: E vai
0: mestre.
1: De novo, vai reger de novo agora domingo.
0: Que maravilha. É. Mitre, a gente falou do Maluf e do Covas, aí o VT tinha exatamente isso, né? O verbo malufar. O que fica mais de um debate? O que você imagina? Vamos pegar esse exemplo do Haddad e do Tarcísio. Eles foram de alto nível no debate passado. Propositivos, tranquilos, sem nenhuma agressão maior, sem nenhuma grande farpa entre eles. Você imagina que vão repetir isso ou vai mudar o estilo para o próximo domingo?
1: Não, eu tenho certeza que o estilo vai ser o mesmo. Eu acho que teremos um debate de altíssimo nível e um debate de conteúdo ainda melhor do que o que tivemos no outro. Porque agora a experiência dos dois se enriqueceu muito. Então eles vêm mais experientes, com mais conteúdo ainda. Nós teremos um show democrático de grande significado aqui, inclusive de grande importância também para a eleição, inclusive para a eleição nacional. Entendeu?
0: Esse debate domingo transborda para a eleição nacional.
1: Não tem nem dúvida, entende? E é uma... Você vai ter ali um confronto de conteúdo significativo, porque os dois são muito competentes, são muito bons, e eles virão com a seriedade que eles têm, garantindo essa qualidade de conteúdo, e eles vão colocar uma pedra nessa história de déficit de conteúdo nas campanhas eleitorais. Eles vão fazer diferente. Porque se você observa bem, pega as últimas campanhas, com a exceção de São Paulo e de alguns outros estados, o déficit de conteúdo é muito grande.
2: A última eleição para a prefeitura foi uma coisa louca.
1: Foi uma tristeza. E eu diria que a última eleição para a presidência também, a não ser em alguns momentos, entende? Ficou devendo muito.
0: Qual é o melhor momento? Você que assiste ora no Switcher, mas ora também na plateia. Qual é o momento que você ficou mais tenso de todos esses debates? Eu tenho uma pergunta específica, mas quero saber... De tudo que você já viu, qual foi aquele assim, agora pode acontecer alguma coisa, soco?
1: A questão é a seguinte, o telespectador não tem ideia do que acontece nos bastidores de um debate. E antigamente não tinha uma coisa que foi criada depois, que é o comitê que decide o direito de resposta. Isso não tinha antes. Eles olhavam para mim e eu fazia assim. Era uma coisa...
0: Marília Gabriela olhava para Tito e dizia sim ou sim, não.
1: Muito. E teve um dia que ela ainda falou, naquele tempo eu participava dos debates, eu estava lá no estúdio, eu estava lá fazendo perguntas. E teve um desses debates que ela me perguntou objetivamente, Mito, tem direito a resposta? E eu falava, tem, no caso tem. E a plateia reagia daquele jeito, a plateia dividida, né? Então, eram momentos muito... tensos. Houve um intervalo de debate que eu subi, fui para a minha sala para ver qualquer coisa, um assessor de um presidente, de um candidato a presidente, veio atrás de mim me cobrando um direito de resposta no bloco anterior. Algum tempo depois, eu encontrei com um outro assessor que estava com um candidato num restaurante, ele veio brincando comigo, falou, você me deve, hein, direito de resposta.
0: Me deve um minuto.
2: Ô Mitre, muita gente tem curiosidade também, o debate ele não é, ai, vamos fazer, marcar a data. Não, tem reuniões.
1: Nossa.
2: Tem reuniões com as equipes enorme, de campanha, com os candidatos. Conta pra gente como que é esse bastidor antes do debate.
1: Você tem várias fases, né? Quando eu estou falando em debate, eu estou falando do trabalho de toda a equipe, não sou eu, é toda a equipe, né? Eu era o diretor principal, então é claro que eu comandava. Hoje quem comanda é o Rodolfo. Uhum. O Rodolfo assumiu o meu lugar e eu estou na direção, mas trabalhando com ele. Ele está fazendo um trabalho brilhante nesse sentido. Mas olha, ele já está lutando e eu junto ali, a Andressa Guaraná também participa intensamente, já com bastante experiência também. Primeiro é uma fase que eu chamo de fase política da preparação do debate. Você vai vendo com os partidos, com os candidatos, como é que está o interesse de cada um, o medo de cada um e tal. Depois você parte para a fase das reuniões, já é uma coisa mais objetiva, depois se acerta as regras. E aí entra a fase da produção, que é outra coisa. A empresa inteira entra nisso, né? Como essa semana. Essa semana nós estamos aí na fase da produção, na reta final.
0: Eu vou te fazer pergunta específica sobre um momento. Bolsonaro e Lula. Eu estava no estúdio, assim, você passava uma faca ali, cortava o ar. Estava um nível de tensão altíssimo. E aí tem um momento que o Bolsonaro vai em direção ao Lula e toca. É. E ali todo mundo... E o Lula seguiu, meio que se assustou. Aquele é um momento de tensão. Assim, o que, que pode acontecer? O que, que passa pela tua cabeça com a tua experiência?
1: Ali fica, a emoção aumenta, mas o grande momento de tensão naquele debate foi outro. É que o Lula, porque é o seguinte, uma das evoluções das regras dos debates inclui o candidato administrar o seu próprio tempo no segundo turno. Não é no primeiro também, mas no segundo isso é mais claro. E o Lula errou. O Lula não administrou bem
0: falou
1: o tempo
0: muito.
1: Dele. Falou muito antes da hora. Quando chegou no finalzinho, ele tinha 30 segundos e o Bolsonaro tinha 5 minutos e meio.
0: Isso.
2: Ah, eu me lembro disso.
1: Isso é uma eternidade, né? 5 minutos e meio para um candidato falar. E o Lula só tinha 30 segundos. Então, acabou o tempo do Lula e entrou o Bolsonaro. Foi um momento de grande tensão no estúdio. Aí, o que, que fez o Bolsonaro? Em vez de falar de emprego, de saúde, de preço de comida, ele começou a falar da Nicarágua,
0: isso,
1: da Venezuela e de Cuba. Perdeu aqueles 5 minutos e pouco.
0: Podia?
1: Senão, ele teria ganho o debate. Porque aquele debate, ele foi muito bem no segundo, na segunda parte, e o Lula foi brilhante na primeira parte. Mas aqueles 5 minutos podiam ter feito a diferença.
2: Esse ganha o debate, perde o debate, é uma percepção sua ou tem uma pesquisa ali de opinião?
1: Não,
2: depois?
1: Eu tomo muito cuidado com isso. Inclusive, ganhar o debate, dependendo do ponto de vista, não significa ganhar voto. Já houve debate em que um candidato massacrou o outro. Mas massacrou. O Cristóvão Buarque acabou com o Roriz num debate
0: Brasília,
1: lá em Brasília.
0: Federal.
1: Perdeu a eleição e perdeu o voto no debate. O Garotinho deu um show de bola aqui, num debate no primeiro turno, em que estava ele, o Serra, o Lula e o Ciro. Ele deu um show, ele foi a grande vedete da noite, perdeu o voto. Entendeu? Então, o que o telespectador quer na participação de um candidato não é o que normalmente se pensa, quem é mais irônico, mais agressivo, mais não sei o quê. Isso serve para as tribos já organizadas. Então, quando está muito polarizado, isso funciona, mas não dá votar. Aqueles que aplaudem o soco do candidato já vão votar nele mesmo.
0: O garotinho.
1: Agora, a turma que define a eleição, e esse ano podem ter certeza, a eleição será definida por uma minoria que fica ali na área dos independentes, é esse pessoal que precisa ser convencido no debate. Os debatedores têm que prestar atenção e aí não é repetir o que a claque quer.
0: Falando em garotinho, ele estará no debate da Band no Rio de Janeiro, ele é candidato ao governo do Rio, isso. Eduardo Paes, garotinho, todo mundo confirmado, domingo com a mediação da Adriana Araújo na Band Rio, mas depois aqui na Band News nós vamos recuperar esse debate, trazer todas as informações também numa ampla cobertura que a gente está preparando. Naquele debate, o garotinho pegou e botou literalmente uma bola nas costas. A CID, e não dizia que era a CID, né? Que é a Contribuição de Intervenção do Domínio Econômico. Ficou conhecida depois a sigla, mas o Lula se assustou. E aí ele disse, você não sabe o que é CID, quer administrar o país.
1: Ele respondeu como se fosse uma entidade.
0: Exatamente.
1: Mas o Covas com o Maluf naquele debate, nos parênteses assim, de conteúdo, o Covas fez uma coisa assim com o Maluf. Falou, como é que você vai acabar com o bicho amarelo na agricultura? O Maluf não sabia o que era o bicho amarelo. E aí o Maluf falou, você acabou com o bicho amarelo? O Covas falou, ainda não. Ele falou, se você em 4 anos não acabou, me dá um ano que eu acabo com ele.
0: Um blefou, o outro pagou para ver.
1: Foi
0: embora.
1: O melhor momento do debate. O melhor momento do Maluf. Porque, sim, coitado, ali ele perdeu a eleição.
0: O que tem de novidade para o debate de domingo?
2: Regra nova.
1: Tem muita coisa. É o seguinte, o que aconteceu nesses quase 40 anos é que houve uma evolução com passos para frente e, às vezes, um passinho para trás. porque as regras, pela lei, elas têm que ser aprovadas por 2/3 dos candidatos. Tá. E, às vezes, eles não aprovam o que eu acho que é o melhor para o debate. Eles se entendem lá entre eles e vetam coisas que são muito boas. E outras vezes eles deixam passar. E outras vezes aprovam com consciência de que estão aprovando.
0: Qual é o debate ideal dos teus sonhos? Um debate só com controle do tempo, todo mundo com tempo igual e deixa eles...
1: Mas é mais ou menos
0: não,
1: isso.
0: Mas, sim, mas nós... esse é o debate ideal,
1: é
0: sim.
1: Mais ou menos isso que nós fizemos
0: isso.
1: Com o Maluf...
0: Com Lula e Bolsonaro.
1: Com Lula e Bolsonaro isso. E com o...
0: Tarcísio e Haddad.
2: Queremos a repetição.
1: E o Haddad, foi exatamente isso.
0: Mas esse é o debate ideal, deixa eles...
1: Mas foi isso. Eles tiveram autonomia para escolher o tema que quisessem, autonomia para administrar o tempo como quisessem e autonomia para se movimentar do jeito que quisessem. Então, com a exceção do bloco dos jornalistas, e eu não abro mão desse bloco, é muito importante esse bloco, e depois eu explico por quê, com exceção do bloco dos jornalistas, eles se movimentaram ali o tempo todo. E pelo nível do conteúdo de cada um, eu digo que aquele debate foi um debate próximo de tudo que a gente sonha. Próximo. Perfeição não existe, mas ali foi muito parecido. Tanto que eu abri uma exceção quando terminou o debate, antes de terminar a transmissão, eu fui lá, abracei os dois, eu fiquei entusiasmado com aquilo, porque aquilo é como se você tem um grande estádio de futebol, um gramado espetacular, uma bola maravilhosa, um juiz espetacular, regras espetaculares e os dois times jogando maravilhosamente bem. Isso é o ideal de qualquer disputa, entendeu? Foi o que nós tivemos aqui no último debate e vamos ter melhor ainda domingo. Eu não tenho dúvida sobre isso.
2: E por que o bloco dos jornalistas?
1: Ah, é fundamental, porque você não pode deixar a campanha só na mão dos candidatos. Você não pode.
2: É quando se faz a pergunta que
1: claro,
2: interessa.
1: Há alguns temas que não interessam
2: pra
1: nenhum
2: eles.
1: Nem outro, entendeu? E nem nenhum deles.
2: São as perguntas que incomodam, né, amigo?
1: Sim, e que são, às vezes, necessárias. Eu acho que dependendo da campanha eleitoral e dependendo do debate que nós estamos analisando, o jornalista representou mais o interesse público do que os candidatos. Houve um debate aqui que eu senti claramente isso, entendeu? O debate, a campanha de 2018... Foi uma campanha muito... um déficit de conteúdo muito grande. Foi uma campanha muito pobre. E tem isso também. Quanto maior a polarização, mais difícil fica você conseguir uma qualidade suficiente de confronto de ideias programáticas. E o jornalista entra para garantir isso.
0: Mitz, falamos de várias coisas. O que, que nós não falamos, porque a gente vai encerrar contigo aqui, a gente tem o outro assunto do dia que nós vamos... tratar do ponto de vista da questão da crise internacional. Por sinal, deixa eu só te fazer uma pergunta do ponto de vista político. A extensão dessa crise Trump e Lula favorece a Lula nesse momento mais do que a Flávio Bolsonaro?
1: Bom, até agora favoreceu tudo. E esse último episódio eu preciso analisar melhor, mas tudo indica que de novo, entendeu? A resposta do Itamaraty foi lá. Estão tentando interferir de novo na eleição. Foi a resposta do Itamaraty.
0: E essa é a melhor resposta possível nessa hora.
1: É a resposta que interessa ao governo.
2: É mais uma vez a soberania, né?
1: Claro.
0: Bom, sobre o debate, mais uma questão. Você volta na quinta-feira, a gente vai estender
1: ainda. Quinta-feira nós vamos explicar melhor tudo isso. Né?
0: Uhum. E aí já vamos ter pesquisa. Amanhã tem pesquisa.
1: Tem a Quest amanhã.
0: Genial Quest.
2: E teremos todos os vices definidos
1: tem
2: também.
1: Tem e o Ideia também.
0: Ideia também.
1: Ideia
0: também. Ou seja, vamos ver se vai bater em cima da Nexus, né? E vamos aguardar as próximas. Porque agora houve uma aproximação aí, algum momento, houve um distanciamento, então a curiosidade da gente é saber se vai ter um número mágico ali que eles se situem mais ou menos.
1: Aí a gente tem que tomar cuidado pelo seguinte, você não pode, com rigidez técnica, você não pode comparar dois institutos com metodologias diferentes, pesquisas diferentes, comparar os resultados. Não é correto. Mas a gente não resiste e compara. Né? Então, a gente acaba vendo assim, a média das pesquisas. Eu sempre digo que nessa eleição, mais do que nas outras, a conclusão de qualquer análise de pesquisa é o seguinte, vamos ver a próxima. isso que está acontecendo. Eu estou esperando essa pesquisa amanhã. Estava esperando o Datafolha também, que foi anunciado. Mas está demorando. Entende? Para a gente vendo esse comportamento, entendeu?
0: Cada vez que alguém me diz, vamos esperar o próximo, eu lembro do Ulisses Guimarães. Esse congresso está um horror. Espere o próximo que você vai ver. Mas é isso, vamos lá. Mito, muito obrigado a você. Até quinta.
1: Até quinta.
2: Até quinta.
1: E vamos voltar aos assuntos que interessam aqui, que é exatamente a véspera do debate.
0: Tá bem.
2: Obrigada, boa noite.
0: O assunto do meio da tarde para o final da tarde foi a questão do visto da embaixadora brasileira.
2: É, pois é, os Estados Unidos anunciaram hoje que revogaram o visto da embaixadora do Brasil em Washington, Maria Luísa Viotti, Felipe.
0: Segundo o Departamento de Estado americano, a medida é uma resposta à demora das autoridades brasileiras em conceder o aval diplomático para que Daniel Pérez assuma a embaixada dos Estados Unidos no Brasil. O nome do diplomata foi enviado para análise do governo brasileiro logo depois da aprovação na Comissão de Relações Exteriores do Senado americano, no dia 22 de julho.
2: Daniel Pérez ainda depende da chancela do plenário da Casa. E pela tradição diplomática, antes de o embaixador assumir o posto, o país que o recebe, nesse caso, o Brasil, precisa conceder o consentimento oficial, precisa dar esse consentimento oficial.
0: Bom, e aí é o seguinte, o governo brasileiro há pouco divulgou uma nota elevando o tom, né, ao condenar a decisão dos Estados Unidos de revogar o visto da embaixadora Maria Luísa Viotti. Em nota oficial, o Palácio do Planalto classificou a medida como injustificada, contestou os argumentos apresentados por Washington e afirmou que o episódio integra uma sequência de ações consideradas hostis por parte da administração do presidente Donald Trump. A decisão norte-americana foi anunciada sob a alegação de que o Brasil estaria demorando a conceder o agreement, a autorização diplomática necessária para o indicado de Trump, assumir a chefia da embaixada dos Estados Unidos em Brasília. E o governo brasileiro, então, está rejeitando essa interpretação, sustentando que não existe na Convenção de Viena sobre Relações Diplomáticas qualquer prazo obrigatório para análise desse tipo de pedido.
2: Bom, essa nota que o Felipe está dando um trecho aí para a gente, ela foi divulgada no início da noite desta terça-feira e o Palácio do Planalto afirmou que a decisão dos Estados Unidos de revogar o visto da embaixadora do Brasil em Washington, Maria Luísa Ribeiro Viotti, faz parte de uma escalada motivada, abre aspas, por questões ideológicas e que deixa óbvio o interesse norte-americano em interferir nas eleições presidenciais brasileiras, fecha aspas.
0: Sobre esse assunto, conosco o especialista em relações internacionais, professor César Redel. Professor, boa noite.
2: Boa noite.
10: Boa noite, Felipe e Verusca, é um prazer estar aqui.
0: Prazer é nosso. Está escalando essa situação, ela já estava numa situação de crise e segue escalando agora com essa decisão do governo norte-americano. O que significa uma decisão como essa de visto para alguém que é embaixador, que representa o país no estrangeiro?
10: Veja, Felipe, nós temos que considerar o seguinte, este agremont, que é uma espécie de reconhecimento sigiloso, é um processo sigiloso que ocorre a partir do Ministério das Relações Exteriores. Ele tem, parece, atrasado um pouquinho na visão dos Estados Unidos. O que nós temos que levar em conta também é que nós temos 200 anos de relações diplomáticas entre Brasília e Washington, ou seja, relações ininterruptas durante todo esse momento, inclusive os Estados Unidos foi um dos primeiros países a reconhecer a independência do Brasil. Então veja a importância dessa relação com os Estados Unidos, essas relações diplomáticas. Nós temos o único precedente na história, o único acontecimento na história recente de cancelamento ou revogação de um visto de um embaixador no estrangeiro, nos Estados Unidos, ele ocorreu ainda em 2010 no governo de Hugo Chávez, né, onde o governo justamente estava demorando para fazer o agremont, esse reconhecimento. E o que aconteceu a partir daí? Nós tivemos um período de quase uma década sem a nomeação de embaixadores nos dois países, até que se chegou numa numa ruptura completa dessas relações. Acho que é difícil dizer que haverá uma ruptura completa das relações entre Brasil e Estados Unidos, que é uma relação muito bem assentada. Mas eu acredito que tenha faltado principalmente uma inteligência diplomática. Por quê? Neste momento, o Brasil já tem uma escalada de tensões diplomáticas e nós temos a imposição das tarifas. Por que não ter celeridade em fazer este agremont do embaixador nomeado dos Estados Unidos, nesse momento em que as tarifas são negociadas? Ora, o Brasil tem que negociar essas tarifas, tem que negociar com os Estados Unidos, como fizeram todos os países do globo. Aí ele optou justamente por não fazer esse agremont, inclusive colocava a possibilidade de fazer esse reconhecimento ainda depois das eleições vindouras, ou seja, um tempo significativamente grande.
2: Quer dizer que esse aval, né, esse agremont, ele não é obrigatório, ele é uma praxe, né, algo conceitual entre os países para que aconteça, ou ele é uma obrigação, pelo o que eu entendo na explicação do senhor, quer dizer, o Brasil mesmo não tendo sido negociado a vinda desse indicado, ele poderia aprovar e dizer para os Estados Unidos, não, tudo bem, está tudo certo, vocês não avisaram antes, não conversaram conosco nos bastidores, mas vamos deixar para lá, porque a briga já escalou muito, não vou mais trazer isso para dentro da nossa indisposição. É isso, César?
10: Na verdade, ele é um mecanismo da diplomacia, onde nós temos uma reciprocidade entre dois países. Ele é um mecanismo que está disposto no artigo 4º da Convenção Viena, da Convenção de Viena de Relações Diplomáticas. Então, é sim um mecanismo, entendo, como um mecanismo obrigatório para que haja esse reconhecimento por parte do governo que irá receber este embaixador, que é o Daniel Pérez, né? Como o Felipe havia afirmado anteriormente, né? Isso se deu aprovação pelo Senado dos Estados Unidos. E ele é, na verdade, um processo sigiloso. O país estrangeiro, no caso dos Estados Unidos, envia, digamos assim, as credenciais desse futuro embaixador, e o governo brasileiro, geralmente, ele tem uma resposta rápida, a não ser que, e aqui eu acho que houve no caso brasileiro, até pela nota que foi emitida pelo Ministério de Relações Exteriores, um reconhecimento rápido. Geralmente o Brasil faz esse agremont de forma rápida, sem gerar um estresse diplomático, mas essa falta de inteligência diplomática, ela pode acarretar ainda mais uma escalada. O que pode acontecer daqui para frente? O Brasil pode não fazer esse agremont, em que pese a embaixadora brasileira esteja com seu visto revogado, mas ainda o governo dos Estados Unidos afirma que ela pode continuar exercendo suas funções. Mas isso, se o Brasil não fizer esse agremont, muito provavelmente os Estados Unidos vão revogar mais vistos de outros altos funcionários da embaixada do Brasil nos Estados Unidos. Então, me parece que pode haver sim uma escalada nessas tensões doravante.
0: Professor, tecnicamente eu acho que é isso que está explicado, a gente entendeu. Mas tem uma situação que é a política. O fator político pesa quanto numa situação como essa? O senhor consegue mensurar isso? Olha, há negócios em jogo, países não têm amigos, países têm interesses, mas tem uma situação que é a eleição. Nesse momento a gente calcula que Lula é beneficiado em função do discurso da soberania, pela briga com Donald Trump, pela briga com Milei, né? E as pesquisas em determinado momento mostram isso. Essa situação da política interfere quanto na sua avaliação? E uma questão que deveria ser uma questão de relação entre os países e a política partidária, a política eleitoral, não deveria fazer parte, mas acabou fazendo. A gente viu Lula falando bem de Kamala Harris lá atrás e aí Trump falando bem de Bolsonaro.
10: Na verdade, o que eu enxergo, sim, o fenômeno político tem uma influência significativa. É de se esperar que o Lula venha utilizar o expediente para além da tecnicidade necessária do agremont para sua campanha eleitoral, neste sentido, de dizer que houve uma interferência dos Estados Unidos na política brasileira. Então, isso vai ser, sim, capitaneado para o aspecto político. Veja que, agora também foi recentemente anunciado, o rebaixamento das relações diplomáticas entre Brasil e Argentina. Parece que o Brasil vai manter o embaixador que tinha na Argentina, vai manter no Brasil, colocando apenas o encarregado de negócios na embaixada do Brasil e na Argentina. Por quê? Porque isso derivou de uma questão política entre o Lula e o Milei, a partir de declarações por parte do Milei, a resposta por parte de Lula, né? E isso também vem acontecendo entre o governo Trump, né, entre Washington e Brasília, o governo Trump e o governo Lula. Uma série de manifestações que possuem um caráter político. Então é de se esperar, sim, Felipe, eu concordo com essa sua visão, de que isso vai ser utilizado como capital nas eleições vindouras.
2: Desde que o presidente Donald Trump assumiu, né, nesse segundo mandato, quer dizer, tem 2 anos, né? Vai fazer 2 anos, ele subverteu toda a ordem, tudo que a gente sabia sobre relações diplomáticas, sobre geopolítica, relações entre os países e em algum momento você vê a gente voltando à ordem antiga ou o que nós estamos testemunhando agora é uma nova diplomacia?
10: É o que nós temos nesse momento fenômeno bem exótico para a diplomacia brasileira, até porque na tradição, tanto dos nossos grandes fundadores, como o Barão do Rio Branco e Oswaldo Aranha, que teve um processo também significativo para a diplomacia brasileira, nós tínhamos uma diplomacia de prestígio. Nós tínhamos a tentativa de ter o Brasil como uma barganha efetiva, né, principalmente aqui no hemisfério. Na América Latina, isso foi mudando com o tempo. Nós estamos perdendo a nossa capacidade de defender os interesses nacionais. Parece que Lula está mais preocupado na defesa dos interesses políticos do que dos interesses nacionais. Hoje mesmo tivemos uma manifestação do ministro da Defesa aqui no Brasil, dizendo que se os Estados Unidos invadissem o Brasil, nós teríamos que abrir as portas. E nós temos uma situação muito delicada, na medida em que as nossas aeronaves, por exemplo, conforme também o ministro de Defesa, não tem nenhum orçamento para combustíveis. Então, veja como é delicada a posição do Brasil. E agora, como essa questão é levada assim, para o campo político, isso tem gerado um estresse diplomático significativo, que não se restringe apenas ao caso dos Estados Unidos, mas a outras contendas, como esta com a Argentina. E neste processo, o Brasil entra, sim, numa defasagem de sua diplomacia, que gera uma consternação, né, para todos os brasileiros. O que nós devemos defender são os interesses nacionais do Brasil.
0: Professor, como última pergunta minha, né, a Casa Branca está vinculando e deixando muito claro isso, a reversão da medida, à aceitação do embaixador indicado por Washington. Esse tipo de condicionamento, de pressão, tem paralelo Na diplomacia internacional ou configura uma pressão incomum?
2: Uma chantagem,
0: uma,
2: né?
0: Chantagem.
2: Quase uma chantagem. Quase não,
0: eu
2: é
0: acho
2: uma
0: que
2: chantagem.
0: É um bom termo, né? Uma chantagem entre dois países que mantém, como o senhor lembrou no início aqui, relações diplomáticas há mais de 200 anos, professor.
10: Na verdade, eu acredito que essa questão é muito importante. E na linguagem diplomática existe o que nós chamamos de reciprocidade. O que pesou nesse momento, me parece, Felipe e Verusca, tenha sido o caso do Brasil negar o visto para funcionários do Departamento de Estado que fariam no Brasil uma visita de rotina. Isso já gerou um estremecimento nas relações diplomáticas entre os dois países. E a resposta que veio por parte dos Estados Unidos foi justamente tirar esse agrément, tirar o visto dessa embaixadora do Brasil nos Estados Unidos. Então, acho que isso sim carrega um simbolismo muito forte, é uma relação diplomática em estremecimento, e a reciprocidade é a linguagem básica e essencial da diplomacia, e nesse caso, os Estados Unidos acabou utilizando o expediente justamente da reciprocidade, na medida em que o Brasil não concedeu esses vistos aos funcionários americanos do Departamento de Estado, E me parece que o governo brasileiro tenha aberto essa crise desnecessária nesse momento em que o Brasil deve, sim, negociar as tarifas, essas imposições tarifárias. Me parece que tenha faltado inteligência diplomática.
2: César Riedel, especialista em relações internacionais, muito obrigada. Boa noite.
10: Obrigado, Verusca. Felipe, boa noite a todos.
0: E a gente volta depois do intervalo comercial.
2: Volta, tem muita coisa. Tem o Luiz Felipe Pondé, tem o Dia dos Candidatos.
0: E Eduardo Aineg,
2: Carlos Andreasa,
0: Rodolfo Schneider, opinião, análise, informação, muito mais para você depois do intervalo aqui na Band News TV, na velocidade da notícia.
2: É.
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2: O Conselho Nacional de Justiça aprova a demissão como punição máxima para magistrados. A decisão encerra a aposentadoria compulsória diante de infração disciplinar.
0: O Tribunal Regional Eleitoral do Rio de Janeiro altera dezenas de locais de votação. Medida acontece por causa da violência e atinge milhares de eleitores no estado.
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Atenção, nossos amigos do Itapetininga e toda a região. Está começando pela nossa Rádio Super Difusora FM 94.5, o programa Quando Você Tão Fala. Programa que apresentamos diariamente no horário das 5 às 7 horas da manhã, com produção e apresentação do Caboclo Deficiente. Fica com nós na mediação do seu amigo Rafinha. Direção geral, nosso competentíssimo diretor Tuté Brown. 5 horas e 1 minuto, 5 e 1, dia 5 de agosto de 2026. Quarta-feira, meio de semana, começo de mês, madrugada fria, mas nós, graças a Deus, estamos aqui firme com vocês para o nosso programa. Eu quero mandar um bom dia bem carinhoso a todos vocês, da cidade, do campo, toda a região, tá ligadão com a nossa subdivisora. Um bom dia ao nosso técnico de som, São Miguel Rapinha. E vamos começar a parte musical do programa. Eu quero agradecer as pessoas que já ligaram aqui, daqui a pouco vou ter vocês de acordo com o pedido aí. E vamos derrubar primeiro do dia, para tudo lá para o delegado da Conceição, lá para o Cláudio. Ei, chão parado, Cláudio, todo pessoal da Conceição, todo região, vamos começar hoje com o Geno e Geno, Vazei na Braquiara.

alguns amanhecem trabalhando, padeiro, leiteiro, confeiteiro, para todos vocês que estão se mexendo no nosso governo, e para todos os nossos amigos da Polícia Militar, Polícia Rodoviária, Polícia Civil, Vigilância Noturna, Corpo Bombeiro, nossos irmãos cavalarianos, nossa Guarda Municipal, nossos amigos da agência penitenciária, para o Paulo, o Leandro, para todos vocês da segurança, nosso bom dia, e nossos amigos que estão trabalhando na área da saúde, frentista, posto de gasolina, balconista, taxista, motorista de ônibus, para todos vocês que estão lutando em todo tipo de função, ganhando lançamento do pão cada dia, o nosso sincero bom dia. 5:06, já vamos mandando música, gente. Vamos trazer um modão aqui, mandar lá no Fundão do Sabiá 1, lá para o marido Lourdes Correia, toda a família Maria, mandar lá no bairro Chapezinho Vermelho, em Burilha, para a Celia, quando é calor, para o Paulo, para a aparentada aí, Jardim Casagrande, lá para o Miro, Mavi, e para todos ouvindo vai o modão, né, Zé? Vamos trazer um pelo bem, para cantar um modão para vocês aí, o amor e a rosa.

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1: Cinco horas e 10 minutos, 5 e 10. Quero mandar um bom dia à nossa amiga da Vila Rosa, lá pra Dona Duracina Vieira da Silva, toda a família, pra Inês e Luiz, primo da Dilma do Pátio. E quero mandar um bom dia também lá pra... lá pro nosso amigão, o Gabriel Chupeta, que vem a Chupeta lá no bairro da Varginha, em Sarapuia, mais conhecido como Rei do Mel. Abração, Miguel Chupeta, da família Gabriel Chupeta. E ele está com 30 caixas de abelha para vender, gente. Caixa já produzindo mel. Então você que é do ramo aí, quer fazer um bom negócio, entre em contato lá com o nosso amigão Gabriel Chupeta. Vai fazer um bom negócio, viu? Um abração pro Gabriel Chupeta, da família aí, no bairro da Varginha, em Sarapuia. O Pedro Gaúcho, do bairro Cucais também. Pro Zéias, lá em Pilar do Sul, Zé Pingui, lá em Pilar do Sul também, nosso bom dia para vocês aí. E no Cambuí, lá pro seu, na comunidade Bom Pastor, lá pro seu Moisés Nascida, toda a comunidade Bom Pastor aí, no Cambuí, nosso bom dia para todos vocês aí. 5 e 11, e vamos andando na parte musical, gente, que tem que estar com o Zóio no Gato, um Zóio no Rato e um Zóio no Lambari. Vamos trazer para cantar para vocês agora, todos vocês lá pelo Gaúcho, lá pro nosso amigão o Rei do Mel, para todos vocês, vai Modão, lá pro seu Moisés Nascido, no Cuidado Bom Pastor, no Cambuí, para todos vocês, vai Modão. Vamos trazer o Nick Tinoco para cantar para vocês aí, Cor de Boi.
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5:15, quero agradecer a Maria do Carmo, ligou pra nós aqui, daqui a pouco manda uma dona, viu, Maria? E quero mandar um bom dia à nossa amiga do Gilbran Bar, na Vila da Nova Itapetininga, lá pro Guilherme da Viola, companheirão Guilherme da Viola, sua mãe, Rosana Gilbran, pro Guela, toda a família do Jardim Mesquita, e pro morador, nossa Adriana, Jardim Fugaça. Quero mandar um bom dia também pro nosso amigo lá da toda a região, lá na Padaria Conquista da Argentina, pro Luizinho Cabeleiro, toda a equipe aí que estão fazendo uma broa para nós aí. E na Panificadora Avenida, doutor Lobato, lá pro Rogério, Luiz, toda a rapaziada, estão caprichando um pilãozão para nós aí. O Carlos Eduardo, na rua Jorge Oz, também toda a família. E pro Nilton Peixoto, no Comercial Peixoto, toda a família também, toda a equipe, um companheirão. Dona Cida, Cerola, Vila São João, também toda a família. E no bairro do Bernardo, pro Ditinho Neva. Ditinho Neva, Maria Eva, Silveira, Nerzinho, Sardinho, Gé, lá no bairro do Cuité, lá pro Elinha, Marisa, José Maria, Lúcia, mais o Cuitelo, para todos vocês da região, que estão ligados com nós aqui, nosso bom dia. E mais um modão, já vai lá para o Rio do Carmo, ver se eu tenho que ir aqui, lá para a Dirja Lima e a Angélica, na Vila Belo Horizonte, e para o Zé Amaral, Eliana, Jardim Santinês, e para todos ouvindo, vai o modão, né, Zé? Teodoro Sampaio, Amando Escondido.

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1: 5:20, rapaziada. Tá passando a hora. Passando a hora, quarta-feira, metade da semana. Coisa vai por aí, viu, gente? Eu quero mandar um dia ao nosso amigo Barros Pão de Prata, na esquina da rodoviária, pro Nego. Pro Nego, pro Cenoura, pro Cenourinho, pro Cenourão, pro João Guilherme. Toda a família do Nego, Cenoura, rapaziada, mesmo de boa aí. E pra rapaziada que estão sargando beijo e moendo a goela aí. O Zé Luque, o Coquinho, o Palão da Faca, o Zé Léa, Zé Galinha, o Bingela, o Carlão da Faca, o Galo, que tá moendo o bico também. E o Toninho Correa. O rei do Sargadinho, que levou o Sargadinho para a rapaziada aí. Para todos vocês do bairro Pão de Prata, aqui no Rodoviário, nosso bom dia. E para todos os amigos do Jardim Brasil, lá para Dona Maria. Dona Maria, seu João, Davi, Alina, Gabriela. Jardim Paulista, para o Jaiminha também, toda a família. E no Jardim Maricota, para o Mineirinho São Boneiro. Grande companheirão, tem Mineirinho São Boneiro. A Sandra Carreal, seus pais aí. Seu Benedito e Maria Aparecida Carreal. E lá no Gramadão, lá para o Darcy de Lima, o rei da melancia. Companheirão, tem bom dia para o de Lima, toda a família, todo o pessoal do Gramadão, Gramadinha, região aí. Nosso bom dia. 5:21, mais um modão, gente, quando é que é rápido, rasteiro. Historinha e papo longo é para o advogado, né? Que coisa, né, Zé? Ontem nós vamos, se quiser, mandar um modão lá para o Toninho Correu, o Leida Seca, o Leida Oito Baixo, lá no Faxinal dos Almeida, lá para o Renê do Nascido, lá o Rei do Aio, o Rei da Pimenta, João do Adão. Zalão, rei do Galo Confinado. E para todos os ouvintes que estão firmes na audiência, vai o modão. É um cateretê com Zico e Zeca. Desprezo.

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1: 5 horas 24 minutos, 5h24. Quero mandar um bom dia ao nosso amigo Sabia Una, lá pro Pacheco, na fazenda, toda a família. Estão tirando leite, fazer um queijo pro cenoura, pro nego. Pro Desceu do Milho Verde, o Rei do Milho Verde também, toda a família, toda a rapaziada aí. O João Vitor, o Leandro, o Rafael, a esposa Liane. E pro outro feirante, gente boa lá, o Américo Furtado. O Américo Furtado, pra depois a dona Vicentina também, toda a família. E no fundão, Sabia Una, lá pro Marilu de Correia, companheirona também. Marilu de Correia, o Desceu, o Tatu, a Ana, o Pezão, toda a família. Luiz Carrel, Deus Carrel, Sabia Una também, para todos vocês do pedaço aí, nosso bom dia. E lá no bairro do Cercadinho, perto do Carvão, lá para Lúcia e o Paulo também. Lúcia e o Paulo, a criançada aí. O Luiz Carlos, iniciando lá no Pacaembu 3, lá no Vale São Bernardo. Para o Jacinto Luiz, sua família está lá no Paginal da Gatuba. Para todos vocês da região que estão ligadão com nós aqui, o nosso bom dia. E vamos derrubando música, vai entrar já meia hora, gente. Eu vou entrar meia hora do programa. Vamos trazer para cantar para vocês aí o André e Andrade. Essa Madonna que eu quero mandar lá no Tupi, lá para a Lucinha. Para a Lucinha e o Alisson lá no centro. O Alisson é fendo André Andrade. Lá para o Índio, a Cátia, a Pedro Costa, a Ivete, a criançada, para o Alexandre. Toda a família do Alexandre, para todos vocês, para o Modão. André e Andrade. Solidão sem consciência.

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1: Cinco horas, 33 minutos, hein, rapaziada? 5h33, tá meio frião o tempo, hein? O tempo não tá aquelas coisas não, viu, gente? Eu quero mandar um bom dia ao nosso amigo da Olho d'Água, lá pro Rubro Cafezar, o João de Rengo, o Rei do Gatilho, toda a família, companheirão, Mirão, Rei do Gado, eixo é um parado, hein? Pro Joaquim, o Nanino, o Degar, o Tadeu, o Floriano, a esposa baixinha, companheirão do Dito Bolacha, também, toda a família, companheirão lá pro Teófilo Barbudo, o dono da vila, abração pro Teófilo Barbudo e toda a família também, companheirão também, e pra secretária que toma conta da rapaziada lá, a Dilma de Fátima, e para todos os amigos da Vila Belo Horizonte, a vovó de Inés, Rainha de Lasanha, e toda a família também, a Pufião, Lazarubia, Cabeça de Fogo, a Daiane, toda a criançada, um Patimbal, Tatiana e a criançada também, e para Nadir de Lima, Angélica, Maria Aparecida, Cidinha, Rainha Risoli, Miguel Turmeiro, toda a família, toda a equipe também, companheirão, o Mineiro, o Walter Lopes, Popular Sapo, companheirão também, toda a família, e para Nadir de Lima, Angélica, Paudete, Lanjonete, Chiquinho Jurutinho, Laçador de Porco também, toda a família, para todos vocês da Belo Horizonte, região aí, nosso bom dia. 5h34 e mais um modão para todos vocês aí, gente. Vamos trazer o Berberinho cantar um modão para vocês aí, lá pro Cuiarão, lá no Monsanto, para todos vocês, vai um modão. Berberinho, última serenata.

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1: 5:37. 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Supermercado Roberto, 7h já está aberto, informa vocês a hora certa. 5:38. 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Mandar um bom dia para o André da Mixeira, grande companheirão. Está lá para atender vocês também com todo carinho. Bom dia para o André e toda a equipe dela. 5:39, mais música, gente. Nós aqui não vai no gado, não vai no rato. Nós vamos mandar lá pelo Gaúcho, lá no bairro Cocaia. Vai lá pelo Gaúcho, vai para o Robes e a Márcia aí na Churrascaria Terracitária. Lá para o Eustáquio, na Churrascaria Eustáquio, lá na Vila Reis. Para todos vocês vai o modão. É, Berenice Zambuja, mulher quartuda.

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1: Hora 43 minutos, a hora passa, hein, gente? 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A WTR está aí à sua disposição. 5:44. 5:44, quero mandar um dia para a Grazi. A Grazi trabalha na Ita Cosmético. A Grazi e os filhos dela. A Ana Beatriz, a Bianca, o Samuel, toda a família da Grazi, nosso bom dia. E para todos os nossos amigos da Golden Villa, para o Nascido Aparício, a Fiona Maria Rita, cadê mais bonito. Para a Marlene Escrivã, a Delegacia de Defesa da Mulher também, esposa Hernani, toda a família da Marlene, toda a equipe dela aí. E no Mato Seco lá para Cesar Nanina, Marco Nanina, o Netão aí, o Rafael Bicudo, e o Jaiminho, o rei da banana Missouri, também toda a família, seu guarda-costas aí, o Benito Masqueta, coita espeto, e o Ananias também, Ananias, o Ivo Rosa, Paulo Rosa, o rei da mandioca, todos vocês no Mato Seco, região aí, nosso bom dia. 5:44, mais um modão para vocês aí, gente, vamos ver como é que tá aqui. Lá para São Adonho, que mandar para todos no Mato Seco, região aí. Lá para o Guilherme da Viola, no Gilbrão Bar, Nova Itapetininga. Guilherme da Viola para Rosana. O Maradona, Celadirinho, Jardim Pogás. E para o Tadeu, não pagar nem eu. Todo o pessoal da Olho d'Água, toda a região aí. Vai o Modão. Tem um Carreiro e Pardinho. O Pulo do Gato.

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1: Cinco horas, 48 minutos e meio. 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Quer dar um alô pro nosso amigo aí, pro lado do Morro Alto, região aí, esse que escreve jornal, faz jornal à mão, você que escreve que jornal bonito, que jornalzinho lindo, à mão, inclusive ele levou um jornal à mão para mim. O Milhas Petrações tá aguardando sua presença lá, hein, companheiro? 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Brincadeira, né, rapaz? 5 horas e 50 minutos, hein? 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Então, mais uma vez, dá um alô pro nosso amigo que ele escreve jornal, faz jornal à mão, na caneta. Escreve jornal na mãe, um jornal muito bonito, viu? Notícias, um pedaço, tudo. Então a Milena, do Milhas Petrações, tá querendo conversar com você, companheiro. Dá uma passadinha lá, conversar com a Milena, acertar a situação lá. Ela tá guardando sua presença lá, viu, companheiro? E nós vamos ver como é que tá as coisas por aqui. 5 horas e 51 minutos. Eu quero mandar um bom dia para o nosso amigo lá da Conceição, lá para o Cláudio, o delegado da Conceição, o Cláudio, toda a família, lá para lá o Vanderlei, Vandão, as férias no supermercado, e para o Ricardão Ventura, para a Merença, também toda a família, para a filha Luísa, para o irmão Davi, companheirão também, na Arco Tobia, lá para o Zé Tobia, os rapaziada, o Leandro e o Giovanni Tobia, lá pro Zé Bravo, Zé Manso, Delfino, a Rosa, o sogro do Ricardão, lá o seu Benedito Salles, a dona Elizabeth Salles também, nosso bom dia. E para todos os amigos lá do Gramadinho, lá para Dona Nilda, seu Paulino, a Cacilda, o William, toda a família Cacilda também, companheirona, para Nair, para Nádia, toda a família também, o Francisco, o Guilherme Francelli, e para Natália, para Muniz, Maria Neuza Buquerque, o Donizete, Tovão, Rei do Costalão de Chão, para o Luiz Gimenez, lá para o Beto e a Vani, todo o pessoal do Gramadinho, lá para o Dirceu Carrela na fazenda também, passamos o Dirceu Carrela, todo o pessoal da fazenda do Dirceu aí no Gramadinho, e quero mandar um bom dia ao nosso amigo Fortinato Almeida, a São Miguel Arcanjo, lá para o nosso amigão René do Nascido, toda a família, o Rei do Aio, o Rei da Pimenta, companheirão também, e para o Toninho Calixto, o Rei da Seca, o Rei da Oito Baixo. Estava com a Samboninha Oito Baixo, está aqui dá até nojo, hein? O Zelão, Rei do Gado Combinado, para o João Ladão, a Jean Norvaz, para todos vocês, do Faginal, nosso bom dia. E para todos os amigos lá do bairro Retiro, lá para o Silvão Perpétuo, na Creusa, a Laís e toda a família também, companheirona. Bairro da Santa, na Fazenda Marca de Casco, lá um abração lá para o Gerson Gaúcho, o Zé do Alvorado, todo o pessoal aí, o Ricardo Ventura, manda um abração para vocês aí. Para todos vocês um pedaço aí. E quero mandar um bom dia também lá na Por sinal, de engatou lá para o Jacinto Luiz, toda a família Jacinto, companheirão também Jacinto Luiz, no Tupi, lá para a Mana Vicentina, toda a família Vicentina também, e no Fundão, no Cito, lá para a Lucinha, para a Lucinha, para o Alisson, o Alisson é veleiro dos bons também, o Alisson, o Índio, a Cátia, Zé Pedro Costa, a Ivete, toda a criançada também, e para o sobrinho lá, o Alexandre e toda a família também, o Alexandre, um zóio no gato e um zóio no rato aí, que o Mário não está para peixe, hein, Alexandre? Que coisa, hein, rapaz? Que coisa, hein, Zé? E quero mandar um dia também lá no Poleco Leco da Prefeitura, toda a família, o Puro Suco na Vila Zona, toda a família também, e lá no Passa 3, lá para o Laerte, toda a família, para o Zé Bode, João Berbeno, Zé Berbeno, Cafezal, manda um abração para vocês aí, para a Luísa na Vila Oliveira, toda a criançada também, e para todos vocês que estão sempre ligados com nós aqui, nosso bom dia. E mais um modão para encerrar uma hora de programa, atendendo o pedido do Guilherme da Viola, do Gilbran Bar, do Nova Itapetinga. Guilherme pede um modão e manda para sua mãe, Rosana Gilbran, manda para o Guela, toda a família lá no Jardim Mesquita, manda para o Zé Moreto, João Moreto, Fari Moreto, Adeus Carrelo, Luiz Carrelo, Sabia Una, para todo mundo da Pesada, na Hora d'Água, lá para o Rubio Capesar, o João Ringo, o Tadeu, todo o pessoal do Bar da Ana, na Rua Padre Inácio, Vila Oreste também, e para todos os ouvintes que estão ligados com nós aqui, o Guilherme da Viola manda um modão. Cascatinha e Ana, tema novo.

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1: Cinco horas, 58 minutos e meio. Já tá escuro o fundão, né? Não caiu o dia ainda. Quero mandar um bom dia ao nosso amigo do bairro do Fundão, lá em Buri, lá pro Arnaldo, Dona Maria, a Celia, o Necalor, o Paulo. Manda um abração pra vocês aí. E quero mandar um bom dia no Parque da Lagoa, lá pra Margarida Lopes. Margarida Lopes, Conceição Rosa, Fiona, Conceição, para toda a família aí no São Bonito. E para todos vocês lá na, que estão ligadão com nós aqui na subdifusora do nosso Bom Dia. Quero mandar um bom dia para nossa patroa, nossa diretora, a Tuta Abrão e toda a família da Tuta também, Armando, Ana Beatriz, Pedrinho, Paris, toda a família da Tuta, nosso Bom Dia. E lá no Gramadinho, lá para na Chaqueiroz, para o Naime, Dona Zilda, o Fião, o Hermes Queiroz, aí, o caminhoneiro, toda a família do Naime, nosso Bom Dia. E na Sete Curvas, lá para a família Rogino, toda a família Rogino, do pedaço aí. Trabalhei muito tempo aí, gente boa aí, um bom dia para todos vocês aí. Na Fazenda Boi Gordo também, toda a pessoa da Fazenda Boi Gordo. Nós temos o seu Mané Simão ainda, sempre ia aí na fazenda aí. Conheço a Parma Fazenda Boi Gordo. Então o Mané Simão lá, a Lourdes, toda a família. Gente muito boa aí, bom dia para todos vocês. Sumiram todo mundo, não tem ninguém mais. E para todos vocês da região que estão sempre ligados com nós aqui na Super Difusora, o nosso bom dia. E agora vamos ouvir o Santo Dia com Maria.

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perto a Cristo, vivendo os conselhos evangélicos da pobreza, da castidade e da obediência. Antes de nossa reflexão, rezemos juntos a oração da Ave Maria. Ave Maria, cheia de graça, o Senhor é convosco. Bendita sois vós entre as mulheres e bendito é o fruto do vosso ventre, Jesus. Santa Maria, Mãe de Deus, rogai por nós, pecadores, agora e na hora de nossa morte. Amém. No Evangelho de São Mateus, Jesus diz ao jovem rico: se queres ser perfeito, vai, vende tudo o que tens, dá aos pobres. Depois vem e segue-me. Esse convite não foi dirigido apenas àquele jovem. Ao longo da história, muitos homens e mulheres ouviram essa mesma voz e responderam com generosidade. Foi assim com São Francisco de Assis, que deixou as riquezas para abraçar a pobreza de Cristo. Foi assim com Santa Teresa de Calcutá, que dedicou sua vida aos mais pobres entre os pobres. Foi assim com Santa Teresinha do Menino Jesus, que, escondida em um convento, tornou-se padroeira das missões, mostrando que a santidade não depende da grandeza das obras, mas da grandeza do amor. A vida consagrada é um sinal de que Deus basta. Os religiosos e religiosas lembram ao mundo que fomos criados para o céu e que nenhuma riqueza desta terra pode preencher completamente o coração humano. O Concílio Vaticano II ensina que a vida consagrada manifesta de forma especial a santidade da Igreja e anuncia, desde já, a vida eterna que esperamos. Cada convento, mosteiro, comunidade religiosa ou missionária é um testemunho vivo de que vale a pena entregar tudo por Cristo. Quantas escolas, hospitais, missões e obras de caridade existem graças ao sim generoso de religiosos e religiosas? Talvez Deus esteja chamando algum jovem que nos escuta nesta manhã. Talvez esse chamado ainda esteja sendo percebido apenas como um desejo de servir mais a Deus. Não tenha medo. Quando Deus chama, Ele também concede a graça necessária para responder. E mesmo aqueles que não são chamados à vida consagrada podem aprender com esse testemunho de entrega, colocando Deus em primeiro lugar em sua própria vocação. Hoje, agradeçamos por todos os religiosos e religiosas que dedicam sua vida à oração, à evangelização, à educação, ao cuidado dos enfermos e ao anúncio do Evangelho. Que seu testemunho desperte em muitos corações o desejo de seguir Cristo com generosidade e alegria. Façamos um momento de oração que nós possamos rezar. Reze por todos os religiosos e religiosas, agradeça pelo testemunho daqueles que consagraram a sua vida a Deus e peça que o Senhor continue chamando homens e mulheres para essa bela vocação. Peça também a graça de colocar Cristo em primeiro lugar na sua própria vida. Que nós possamos mesmo, nesse dia, nesta semana em que a Igreja nos convida a rezar pela vida consagrada, como é importante isso. É a vida da Igreja, essa vida consagrada, que são vários carismas que Deus suscita no coração de alguns fundadores que vão iniciar um projeto para Deus, uma comunidade, uma nova comunidade. E ali, naquele chamado, Deus vai direcionar eles a cumprir algo, a derramar graças em alguma área na vida da pessoa, seja numa caridade, cuidar dos enfermos, na evangelização, na espiritualidade. Tantas, né, comunidades, a gente vê a Canção Nova, né, essa comunidade tão linda. Rezemos por todos os consagrados,
desta comunidade, comunidade Shalom e tantas outras comunidades aqui na nossa diocese. Existem muitas comunidades que estão atuando, né? A Fraternidade Discípulos da Mãe de Deus, a qual eu faço parte, um carisma que Deus deu de tornar a Santíssima Virgem Maria

mais conhecida e amada. E essa comunidade, ela tem a missão de levar as almas a se entregar a Jesus por meio de Nossa Senhora, através da consagração do método de São Luís Maria Grignon de Montfort. Então, cada comunidade tem um chamado, que Deus quer cuidar de algumas almas através daquele carisma, daquele dom, daquele talento. Né? Nós temos aqui também a Comunidade de Recado, a Aliança de Misericórdia, tantas outras comunidades que estão aqui. E a gente pode aprender muito com eles, nos unir a eles. Eu me lembro que quando a Toca de Assis estava aqui na cidade, eu frequentava muito lá e eu via aqueles irmãos, né, que eram daquela comunidade, a forma que eles olhavam para Jesus era diferente, né? E eu falava para Jesus: Senhor, eu quero um dia olhar para Ti, Jesus, na Eucaristia, da mesma forma que eles. Era um olhar vibrante, reconhecendo o Senhor, uma vida eucarística de verdadeiros adoradores. E eles adoravam o Senhor e iam cuidar daqueles mais necessitados. Eu aprendi com eles também a viver da providência. O quanto Deus provê na nossa vida, o quanto Ele cuida de nós. Nenhuma folha de uma árvore cai se não for da vontade de Deus, né? O quanto Ele faz brotar, né, milagres diários no nosso cotidiano, nosso dia a dia. Então, que nós possamos rezar por essas comunidades que são verdadeiros luzeiros neste mundo, que nos ajudam a nos aproximar mais de Deus, a conhecer, né, mais a Deus, a sermos cuidados por Deus através desses chamados, desses carismas. Este foi mais um Santo Dia com Maria. 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Deus abençoe você e o seu dia. Que possamos rezar pelas vocações consagradas. Quem sabe o Senhor também tem um chamado a você a se entregar a Ele através de uma comunidade de vida, comunidade da forma de aliança. Que Deus nos ajude a corresponder o seu chamado. Estivemos reunidos e unidos em nome do Pai, do Filho e do Espírito Santo. Amém. Salve Maria!

6:09, rapaziada. 6:09, tá escuro ainda. O mundo ainda tá escuro, não caiu o dia ainda. Eu quero mandar um dia ao nosso amigo Jardim Casa Grande, lá pro nosso amigão Almiro, churrasqueiro, coração pro Miro, Mavi, seu Daís, o pai do Pingo d'Água, também da família, companheirão, também o rei da pescaria. E no bar da Ana, roupa de Inácio, lá pra Ana e as meninas. Alessandra, Alicia Maria, Elaine, Maria Clara, Subtenente Augusto, todo o pessoal do pedaço aí. E para todos os amigos da churrascaria arrepiada, Domingos de Aveira, lá pro Nardo, o rei da Paçoca, o Nardo, a Leda, a Sandra, o Purguinho, o Purgão, toda a equipe do Nardo. E para todos os amigos da Casa Sada Moreto, veio aparecer também lá pro Zé Moreto, toda a equipe dele. O Zé Moreto tá em Guape ainda. E quero mandar um dia pro nosso amigo da churrascaria Terraça Itália, do Jardim Itália, pro Robson. O Robson e a Márcia também. Continua fazendo uma paçoca de carne socada no pilão lá, que dá até nojo de gostoso, aquele rojão, aqueles espetinhos diversos, sabores, jabá caseiro. Fim da semana, uma feijoada federal, tem para carioca, nenhum botar de feito, é a feijoada, viu gente? E no meio da semana, é um mocotó. Mocotó reforçado, lá, que faz defunto levantar. É brincadeira, né, rapaz? E pro Nivaldo Nhoque, que também tá sumidão. Nivaldo Nhoque, Carlão Bolinheiro, 4L. Companheirão também, abração, Carlão, toda a família. E quero mandar um dia para o Amor Doce, a Sandra, a Ana Paula Carreira, Ana Paula Mendes também, que é especialista em bolo, doce, sobremesa. É tudo, viu, gente? 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Então, um abração para a Ana Paula também, toda a família dela. E para todos os ouvintes que estão sempre ligados com nós aqui na Super Difusora, o nosso bom dia. 6:11, vamos dando a parte musical, gente. Para todos vocês que estão firmes na dentro da programação, uma Madonna antiga aí, gravada em 1955, Tonico e Tinoco, as duas mães.

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1: Seis horas e 14 minutos, rapaziada, 6h14. 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Dá mais uma alô pro companheiro velho lá que escreve jornal à mão, faz jornal na mão. Escreve jornal, o jornalzinho dele é bonito, né? Notícia da região, tudo feito à mão. Então a Milena do Disque Ração, do Minas Petra Ração, está guardando sua presença lá, companheiro. Vai lá para nós trocar um autógrafo e bater um papo com a Milena. Então ela está guardando para você. Já faz dia, viu, companheiro? E vou mandando a parte musical, gente. Vamos trazer um modão lá pro Carlos Eduardo, na Rua Jorge Rosa. Ele é fã do Cheirinho, o Carlos Eduardo, o Rogério, o Luiz, o pessoal da Panificadora Veneta, em Antônio Lobato. Mandar lá pro Robson e a Marcia, também lá na Senhora Escarita, lá citada, na Argentária. Lá pro Eustáquio, na Senhora Eustáquio, toda a equipe dele lá na Vila Reis. E para todos vocês do Leite aí, vai o modão, hein? É o Teixeirinho e a Mera Terezinha. Desafio da Escopa.
2: Estão chegando os reis do desafio. Atenção, pessoal!

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1: Seis horas, 20 minutos e meio, 6:20. Quero mandar um bom dia à nossa amiga da Vila Rocha, lá para na Rua Mazarina, lá para Maria Rita, o Pajé, toda criançada aí. E na Vila Aurora, lá para o nosso amigão lá, Zé Carlos, Sandrinho, meu dedo, toda a família Zé Carlos, e para o comandante das Forças Armadas, o Napoleão, a Inês, toda a criançada, Cristiano, a Borracharia Marajá também, toda a equipe, toda a família, companheirão, Claudinei, na cidade de Lima, Metal Forte, pela família, toda a equipe também, companheirão também, e para o Neto Cabeleireiro, para Nenê, para Tetê, a Nenê e a Tetê estão em Iguape, para todos vocês do pedaço, a criançada, nosso bom dia, e para todos os amigos da Vila Rosa, para a Vale da Linha, lá para a Dilma e Pátria, tem a rapaziada dela, Luciano, Ansa, a Nora Júnior, a Tia Helena, bem no fundão, lá para a Isabelzinha, para o João, para o Carmelo, para o Toninho da Eletricã, a Dionélia, todo o pessoal aí, e para todos os amigos lá do Moquém, lá para o Pedro Mamede, o Tancuta, todo o pessoal da região, o Tancuta é primo, faz 40 anos que não vem o Tancuta também, viu? Que coisa louca, hein, rapaz? E para todo o pessoal do Ribeirão Grande, das costas, do meio, da aparentada lá, Guarani, toda a região, nosso bom dia. 6:22, mais um modão, gente. Para todos os rapazes do Leila Pacheco na fazenda, de Tinho Neve, Maria Eva no Bernardo, Pedrão no Moquém, para todos vocês, vai um modão. Pedro Bento da Estrada, os três boiadeiros.

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1: Seis horas, 26 minutos, 6h26. 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Um abração pro Siqueira também, toda a família. E mais um modão pra encerrar a primeira hora do programa. Essa modona eu quero mandar pro Miguel Coveiro, lá na cidade do Rio Grande. Miguel Coveiro, pro Simão Bueno. Todo o pessoal do bairro Espão de Prata, na esquina da rodoviária. E para todos os ouvintes, vai o modão. Jacó, Jacózinho. Cachaceiro.

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17: Seis horas e 35 minutos, rapaziada, 6h35 em cima do brinco. Já caiu o dia, já não justifica mais estar embaixo do pano, companheiro. Enrolado, enrolado, que nem bode velho embaixo do suave. você não gosta tão boa do Oscar, vamos escorregar para chegar junto. Que coisa, hein, Zé, que coisa, hein, rapaz. Eu quero mandar um dia a nossa amiga do Capão Alto, lá no fundão da perto da Fazenda Zarara, da Paquera. Paquera, a esposa, onde é que tá o nome dele aqui? Aquela e a esposa dela, lá, toda a família daquela também, nosso bom dia. Tudo você, lá pro seu Carlos, lá pro seu Afonso, verdureiro também, o Creito Cardoso, aquela, toda a família, toda a pessoa da região aí. E quero mandar um bom dia pro nosso amigo, lá, proprietário do dois supermercados Roberto, lá pro Daniel e Gabriel, rapaziada Mir de Boa aí. Bom dia para todos vocês aí, para a rapaziada que trabalha no açougue, tá tendo a gente muito bem também. Lá pro Marco Góia, Filiel, o Edson Rosa, o Cida, o Toninho, o Sandro, o Edinho, a secretária Kelly, todo o pessoal do açougue, nosso bom dia, e pro Cauã, toda a família, o Cauã está no lugar da Noemi, a Noemi aposentou, ele assumiu o lugar da Noemi, abraçando pro Cauã, companheirão também, e para a Rosângela, que trabalha no caixa, guardinheiro pro patrão, abraçando para a Rosângela, toda a família também, e vou mandando a parte musical, já são 6h36, vamos... Tem um pedido aqui do João de Deus, cercadinha Lambari. João de Deus pede uma dona, manda para a noiva dela, Cecília, todas as amigas dela no Tatetu, para a Célia e criançada lá em Lambari, para o Zé do Pito, para todo o pessoal da Prefeitura de Lambari, para todos os ouvintes da Madonna, né, João? É Mococa e Moracê, o céu chorou por mim.

6:40. 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Serviço Terraplanagem com a WTETA. 6:41, a hora passa, hein, gente. 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Mais um modão para todos vocês aí. Ontem eu pedi da Maria do Carmo, da Vila Sotelmo. Maria do Carmo pede um modão aqui, manda para sua filha, Ana Paula Mendes, para o Amor Doce, para toda a sua família e para toda a rapaziada do bar Espuma de Prata, esquina da rodoviária, na Ponego, para Cenoura. A rapaziada estão sargando beijo lá e moendo a goela lá para todos vocês aí, lá no Gilbran Bar. A minha nova Itapetininga, ela manda lá pro Guilherme da Viola, para o Zé Angel Branco também. E para todos ouvindo, vai modão, né, Maria? E é um modão, né? É de Paulo e Paulino. Só você é o remédio.

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1: Seis horas e 46 minutos. Minha hora passa, gente. 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José Vicente tomou dia 2 de ação. E a gripe continua brava, viu, gente? Que coisa, hein, rapaz? 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Agora passa, meus amigos. Agora passa e a gripe não passa. Agora passa e a gripe não passa. Que coisa, rapaz. O que é ruim é nosso feito. É isso aí. E vamos trazer hoje no programa, gente. São 6 horas e 48 minutos e meio. A Madonna quer mandar pro Nardo. Todo o pessoal espera que ele arrepiada no Vinho Zé Vera. Pro Nardo, pra Sandra, pra Leda, pro Guinho, pro Gão. E para todos os pré-candidatos aí. A eleição, que está chegando a eleição, gente. Para todos os pré-candidatos, aí vai o Madão. Dino Franco e Moraê, candidato caipira.

0: Estamos chegando ao final de mais um programa. Eu quero agradecer a audiência e participação de todos vocês que nos atendeu hoje, vou atender amanhã, de acordo com o pedido. Agora só ficar com o jornal Primeira Hora, depois o Pingo d'Água com o Rei da Felizbina e continuo por aí, cada um melhor que o outro, até nós se encontrarmos, se Deus quiser, amanhã às 5 da madruga. Um bom dia a todos vocês, nosso técnico de som, que ficou até agora com nós na mesa de som, nosso amigão Rafinha. Fiquem com Deus, um bom dia a todos e até amanhã, se Deus quiser, gente.
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1: Hora Oficial do Brasil, 7 horas.
2: Quarta-feira, 5 de agosto de 2026.
1: Greve no transporte público da maior cidade do país entra no segundo dia e linhas dos trens de São Paulo têm operação parcial.
2: Estados Unidos revogam visto de embaixadora brasileira no país e citam reciprocidade em mais um episódio da crise diplomática.
1: Governo federal condena a decisão, classifica

0: O dia será de contraste pelo Brasil. Em Porto Alegre, continuamos com muitas nuvens e previsão de chuva ao longo do dia, com temperatura entre 18 e 26 graus. Em São Paulo, tempo firme, com sol entre nuvens e máxima de 28 graus. E em Brasília, o destaque continua sendo calor, o tempo seco e a baixa umidade relativa do ar, com temperaturas chegando também aos 28 graus. Enquanto o Sul segue em alerta para temporais, o Centro-Oeste permanece em atenção para baixa umidade e risco elevado de queimadas. A mudança mais significativa no tempo acontece entre quinta e sexta-feira, com o avanço da frente fria e a formação de um ciclone extratropical.
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2: Segundo dia da greve dos ferroviários em São Paulo, quase 1 milhão de passageiros afetados por essa paralisação das linhas 11 Coral, 12 Safira e 13 Jade. De novo, o governo paulista acionou um plano de contingência com funcionários que foram tirados de outras áreas para operar pelo menos as partes mais cheias dessas linhas. Então agora nós temos a linha 11 Coral com funcionamento parcial entre Barra Funda e Guaianazes, ou seja, as cidades de Ferraz, Poá, Suzano e Mogi, novamente pelo segundo dia não tem acesso aos trens. A linha 12 Safira opera entre Brás e Engenheiro Goulart. Então, quem está em Itaquaquecetuba não tem acesso aos trens. Itaim Paulista, mesma coisa, e região da USP Leste. Já a linha 13, Jade, totalmente paralisada, ou seja, atinge diretamente quem está na cidade de Guarulhos. Para quem está na Zona Leste, tentando chegar, né, às estações que estão abertas, a informação que a gente tem, inclusive com imagens registradas pela nossa reportagem, é de estações abarrotadas, trens muito cheios, assim como os ônibus do Paese. Hoje são mais. São 195 ônibus do Paese que foram colocados à disposição nas estações que não têm os trens nesta manhã de quarta-feira. Por causa disso, de novo, o rodízio municipal de veículos foi suspenso e as placas 5 e 6, né, de final 5 e 6, podem circular pelo centro expandido sem nenhum tipo de problema. A linha 3 vermelha, que corta a zona leste da cidade, acaba sendo a alternativa principalmente para quem não consegue pegar a linha 11 Coral, foi reforçada com mais trens nesta manhã. O sindicato decidiu manter a paralisação ontem após uma assembleia que foi realizada no final da tarde, alegando que quer, por escrito, garantias do governo de São Paulo de que mais de 4 mil postos de trabalho que estão em jogo não serão fechados, de que eles terão trabalho garantido. Agora há pouco, o governo de São Paulo se pronunciou novamente sobre essa greve, alegando que a greve é baseada em desinformação e que não há nenhum tipo de demissão em andamento nessas três linhas. A linha 11 Coral, 12 Safira e 13 Jade foram concedidas à Trivia Trens. Neste momento, por causa de falhas na primeira semana de operação da Trivia, a CPTM está coordenando os trabalhos e as três linhas devem voltar para a operação da Trivia apenas em outubro. Ainda ao longo aqui do Jornal Primeira Hora, a gente vai atualizar mais a situação do transporte público em São Paulo.
1: Bandeirante 75, os Estados Unidos revogam o visto da embaixadora brasileira do país em mais um episódio da crise diplomática entre os dois países. Vamos à capital federal. Da Bandeirantes Brasília, Felipe Campbell. Muito bom dia, Felipe.
3: Muito bom dia, Nelson. Bom dia, Ana. A embaixadora Maria Luísa Ribeiro Viotti, que representa diplomaticamente o Brasil em Washington, teve o visto revogado. Isso significa que, caso ela deixe os Estados Unidos, vai ter que iniciar novamente as tratativas legais para ficar no país, mas ela não vai ser expulsa. Enquanto ela estiver ali na embaixada, ela não terá nenhum tipo de problema, pode permanecer em solo americano. Nos bastidores do Itamaraty, a reação do governo Trump foi entendida como uma espécie de retaliação e de chantagem. Retaliação por causa do visto que foi negado àqueles dois embaixadores que viriam ao Brasil, e o governo brasileiro teve a percepção de que eles iriam causar dúvidas em relação ao sistema eleitoral brasileiro, e isso teria motivado a recusa do visto a esses dois diplomatas. E também chantagem para agilizar e aceitar o embaixador indicado pelos Estados Unidos para o Brasil, Daniel Pérez, que foi indicado por Donald Trump, mas ainda não foi aceito. Segundo o Brasil, não existe um prazo definido

0: para isso, e essa recusa também tem a ver com o fato de que normalmente esses embaixadores quando são indicados têm uma tratativa informal nos bastidores entre os países para ver se os dois países estão de acordo com a escolha e que os Estados Unidos seria passado por cima desse momento e feito a indicação sem entrar em contato com o Brasil. Volto com vocês.
1: Bom, e vamos seguir falando sobre esse assunto agora com a fala do especialista em relações internacionais, César Roedel, que deu entrevista à Band News TV. Segundo ele, o episódio representa uma falta de inteligência diplomática do Brasil.
2: Neste momento, o Brasil já tem uma escalada de tensões diplomáticas e nós temos a imposição das tarifas. Por que não ter celeridade em fazer este agremont do embaixador nomeado dos Estados Unidos, nesse momento em que as tarifas são negociadas? Ora, o Brasil tem que negociar essas tarifas, tem que negociar com os Estados Unidos, como fizeram todos os países do globo. Aí ele optou justamente por não fazer esse agremont, inclusive colocava a possibilidade de fazer esse reconhecimento ainda depois das eleições vindouras, ou seja, um tempo significativamente grande.
3: Ô Campbell, há uma outra crise diplomática agora envolvendo o Brasil e a Argentina. Houve um rebaixamento das relações com o país vizinho, é isso mesmo?
0: É isso. O governo Lula rebaixou nesta terça-feira a relação diplomática com a Argentina, saindo de embaixador para encarregado de negócios. Isso foi uma reação a ondas de ataques promovidas pelo presidente da Argentina, Javier Milei. É uma medida mais dura adotada pelo governo brasileiro em décadas e pela primeira vez em anos. A embaixada brasileira em Buenos Aires vai deixar de contar com um diplomata de carreira no comando. A informação foi divulgada pelo jornal argentino Clarim e foi confirmada pela Band. A decisão foi comunicada pelo chanceler Mauro Vieira ao embaixador argentino no Brasil, Daniel Raimondi, convocado à sede do Ministério das Relações Exteriores para receber uma nota de protesto formal. Em resposta ao rebaixamento, Raimondi vai retornar a Buenos Aires, já que as tratativas entre os dois países passarão a ser conduzidas pelo encarregado de negócio. Na prática, a embaixada brasileira vai continuar funcionando, mas sob a condução desse encarregado de negócios, categoria diplomática inferior à de embaixador. Volto com vocês.
3: Obrigado, Campeu. 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
16: Flávio Bolsonaro vai anunciar hoje quem será o ou a
13: vice na chapa que vai disputar a presidência da República.
15: O anúncio está previsto para as 11 da manhã em Brasília.
13: A equipe do senador acredita que uma chapa puro sangue para a disputa da presidência ou em uma chapa puro sangue para a disputa da presidência com apenas integrantes do PL seria a única opção viável para o candidato.
15: Por isso, a vereadora cearense Priscila Costa é tratada no momento como a favorita para ocupar a vaga ao lado do senador.
13: Ontem, republicanos e União Brasil confirmaram que não vão apoiar formalmente nenhum nome na corrida pelo Planalto.
15: A decisão dos partidos eliminou a possibilidade de ter a ex-presidente da Caixa, Daniela Marques, na vaga de vice.
13: O Podemos, da deputada Renata Abreu, que chegou a ser sondado, também anunciou neutralidade no pleito.
15: Em uma sabatina organizada por um grupo de empresários de diversas áreas em São Paulo, o candidato do PL foi questionado sobre a escolha.
13: O senador afirmou que ainda tem espaço para negociar o posto até 15 de agosto, data final para registro das candidaturas.
15: Antes, ele vai tentar fazer uma última investida para ter Tereza Cristina como vice, apesar de o Progressistas, partido da senadora, ser mais uma sigla sem apoio formal confirmado.
16: Os principais quadros técnicos, qualificados, testados e aprovados de todos os partidos praticamente, estão comigo na campanha e estarão comigo. Após o anúncio da vice, o partido vindo ou não vindo, estarão comigo nessa campanha.
13: Flávio Bolsonaro participou remotamente da sabatina, ao contrário de dos outros três adversários dele que estiveram presencialmente no evento.
15: A economia do país foi o maior foco das perguntas.
13: Os candidatos falaram principalmente sobre impostos, taxa de juros e ambiente de negócios.
15: O Romeu Zema, do Novo, que confirmou o senador Eduardo Girão, também do Novo, como vice dele, listou propostas para o equilíbrio das contas, incluindo privatizações.
17: Para mim não tem vaca sagrada.
18: Inclusive Minas, Correios?
17: Tudo, tudo. Não tem o que não privatizar. O Estado já tem uma tarefa gigante para fazer na área de segurança pública, de saúde, de educação e ainda quer empresariar, coisa que ele não sabe fazer.
13: O ex-governador de Goiás, Ronaldo Caiado, do PSD, prometeu previsibilidade em decisões econômicas e medidas para reequilibrar as contas públicas.
19: Nós temos que saber que cada parte aqui vai ter que entrar nesse compromisso de diminuição desse gasto. Entre os poderes, quais são as limitações que nós teremos que viver nesse período, para que a gente chegue a um patamar de sustentabilidade. Não tem varinha mágica. Isso aí tem é a responsabilidade de sentar e fazer os cortes que são, dando primeiro um bom exemplo.
15: Renan Santos, candidato à presidência pelo Missão, falou de emendas parlamentares e governabilidade.
20: Vou colocar uma coisa em primeira mão que nós precisamos fazer e que não é exatamente a coisa mais antissistema do mundo em falar. Nós vamos ter que usar as emendas parlamentares a nosso favor. Para obter governabilidade e para obter espaço fiscal, que é uma coisa que interessa para vocês bastante, espaço fiscal representa investimento, representa também queda nos juros.
13: O presidente Lula também foi convidado para participar da sabatina, mas não compareceu.
15: Ele teve reuniões internas nesta terça-feira e quis saber como estão os preparativos para o primeiro ato público da campanha à reeleição, no dia 16.
13: O local escolhido é simbólico para o candidato e para o PT. Além de estratégico, o estádio da Vila Euclides, em São Bernardo do Campo.
15: O espaço é palco histórico das greves dos metalúrgicos que marcaram o início da trajetória política de Lula e do Partido dos Trabalhadores.
13: A escolha também busca reforçar a campanha em São Paulo, maior colégio eleitoral do país, onde pesquisas apontam vantagem de Flávio Bolsonaro.
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21: Flávio Bolsonaro anuncia que já definiu o nome para o posto de vice depois de uma fase de difíceis negociações que temos acompanhado. Ele, desde o início, preferiu um nome feminino como um trunfo importante de sua campanha pelo voto das mulheres, onde perde para Lula por diferença significativa. Junto a essas negociações, vinham e vêm as dificuldades nas buscas por alianças com partidos do Centrão, que preferem a neutralidade, visando basicamente o melhor caminho para aumentar suas bancadas, variando o apoio ao candidato a presidente, dependendo da região. um objetivo e tanto, um pragmatismo e tanto, quando o Congresso e suas emendas bilionárias nunca foram tão poderosas. Simplesmente mudou, e mudou muito, a relação executivo-legislativo. O ambiente para negociação hoje nem de longe lembra o que era.
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15: Domingo é dia de debate entre os candidatos a governador na tela da Band e com cobertura total aqui da Bandeirantes.
13: O primeiro confronto em 13 estados e no Distrito Federal está marcado para as 8 da noite.
15: O formato do programa vai garantir mais espaço para o confronto de ideias.
13: Os participantes poderão administrar o próprio tempo entre resposta e tréplica, além de enfrentar rodadas de perguntas feitas pelos jornalistas.
15: Em São Paulo, tudo pronto para o debate entre o governador Tarcísio de Freitas, candidato à reeleição pelo Republicanos, e Fernando Haddad, do PT.
13: Também estão certos os detalhes para o primeiro confronto entre os presidenciáveis no Grupo Bandeirantes, domingo, dia 23 de agosto, às 8 da noite.
15: O debate entre os candidatos ao Planalto será transmitido por um pool de emissoras parceiras e também pelo YouTube da Band.
13: Tudo isso com a cobertura da sala digital, em parceria com o Google, que vai monitorar as principais tendências da internet em tempo real.
15: Em caso de segundo turno, a Band também já confirmou a realização dos primeiros debates, uma tradição que já dura quase 4 décadas.
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0: 7h22.
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8: Vamos seguir falando sobre a greve do transporte público em São Paulo. Três linhas são afetadas nesta manhã. Linha 11 Coral, funcionando apenas entre Barra Funda e Guaianazes. Linha 12 Safira, entre Brás e Engenheiro Goulart. E a linha 13, já de totalmente paralisada. O repórter Guilherme Oliveira está na Zona Leste de São Paulo e vai falar pra gente sobre a saída dessa região. Quem está tentando trabalhar sofrendo, né, Guilherme? Bom dia.
9: Ana, é uma situação completamente insalubre, eu não consigo definir a situação nesta manhã. Bom dia para você, para o Nelson, para quem nos acompanha. Quem tenta entrar na estação Guaianazes da linha 11 Coral enfrenta muito, mas muito problema. Quem quer sair da estação já enfrenta, mas quem quer entrar, infelizmente, leva cerca de 30 minutos ou mais para tentar entrar na estação Guaianazes rumo à Barra Funda. Operação parcial na linha 11, né, entre Barra Funda e Guaianazes. Quem sai de Guaianazes e quer chegar, por exemplo, em Ferraz de Vasconcelos, Mogi das Cruzes, tem que pegar o sistema Paese, que são aqueles ônibus gratuitos. E do contrário é a mesma coisa. O pessoal que sai da região metropolitana pelo sistema Paese chega aqui em Guaianazes e depois pega o trem na linha 11 Coral para chegar ao centro de São Paulo. A gente conversou com dois passageiros que estavam saindo da estação Guaianazes e pegariam o sistema Paese para a região metropolitana de São Paulo. Vamos acompanhar.
10: Igor, por favor, seu nome e sobrenome?
11: Igor Lúcio.
10: Profissão?
11: Eletricista.
10: E para onde você está indo?
11: Cara, estou indo para Suzano.
10: E agora vai ter que pegar o Paese também?
11: Pegar o Paese.
10: Difícil o transporte público?
11: Tá difícil. Cada vez pior.
10: Vai chegar atrasado?
11: Chegar um pouco atrasado lá.
10: Já avisou já?
11: Avisei o pessoal já estão sabendo já também.
10: Vamos lá, Eduardo, depois de um dia de trabalho, tá indo pra Mogi das Cruzes, vai ter que pegar o Paese aqui em Guaianazes.
12: É, vou ter que embarcar no Paese pra poder prosseguir viagem.
10: E o que você acha disso? Cansativo, né?
12: É, cansativo, né? Porque a gente depende do transporte sobre trilhos, né? Até porque sem o trem, São Paulo para, né?
9: Bom, o governo de São Paulo disponibilizou 195 ônibus para o sistema Paese, mas é muita gente para, infelizmente, pouco ônibus. Neste momento, linha 11 operando parcialmente, como a gente disse, a linha 12 também, linha 12 Safira, entre Brás e Engenheiro Goulart. Já a linha 13 Jade completamente paralisada. O sindicato dos funcionários da CPTM disse que o governo até agora não garantiu a manutenção do emprego dos funcionários, por isso que mantém essa greve pelo segundo dia. Já a gestão de Tarcísio de Freitas diz que essa justificativa ela é mentirosa, pessoal.
8: Tá aí o repórter Guilherme Oliveira e só uma atualização. O governo colocando agora como operação de contingência uma parte pelo menos da linha 13 Jade para operar, para aliviar a situação em Guarulhos. Operação agora começando entre aeroporto Guarulhos e a estação Engenheiro Goulart na zona leste de São Paulo.
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3: Hora oficial do Brasil, 7:30. 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
7: 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Bom dia para você ligado na Super Difusora FM. Eu sou Ednei Beltrame e agora você ouve os destaques regionais. Dois homens ficaram feridos após a queda de um elevador dentro de um supermercado na tarde de ontem, terça-feira, em Votorantim. O equipamento caiu de uma altura de cerca de 3 metros. A Polícia Militar e o Corpo de Bombeiros foram acionados para atender a ocorrência. De acordo com a Secretaria de Segurança Pública, os dois homens foram socorridos conscientes. Um deles foi levado ao Hospital Regional, enquanto o outro foi levado ao Conjunto Hospitalar de Sorocaba. Uma das vítimas precisou ser socorrida pelo helicóptero Águia com fraturas nos membros superiores. A polícia não informou o estado de saúde dele. Segundo informações da TV Tem, os dois trabalhadores são de Itapetininga e faziam entregas de mercadoria ao supermercado no momento do acidente. O caso foi registrado como lesão corporal no plantão da delegacia de Votorantim e as causas do acidente serão investigadas. Em Boituva, a justiça condenou a 103 anos, 8 meses e 12 dias de prisão o homem acusado de matar a esposa e a filha a facadas em novembro de 2024. O julgamento ocorreu ontem, terça-feira, e cabe recurso. Wellington Alves de Queiroz foi condenado por homicídio com qualificadoras de meio cruel, pela vítima ser menor de 14 anos e devido ao crime ter acontecido na frente de um familiar. Na ocasião, o filho dele, diagnosticado com transtorno do espectro autista, de 7 anos, testemunhou os assassinatos. Ele confessou que matou a esposa Daniele da Silva de Lara Queiroz, de 36 anos, e a filha Sofia Lara de Queiroz, de 5 anos. O Wellington já havia sido apreendido por cometer outro homicídio em Osasco, ainda enquanto era adolescente. No boletim de notícias da Super Difusora FM, a informação com Antônio Luiz. Bom dia, Antônio.
13: Bom dia, Ednei Beltrame. Bom dia, ouvinte do Primeira Hora. A Secretaria Municipal de Assistência Social de Itapetininga realiza entre os meses de agosto e setembro um diagnóstico social por meio de entrevistas para a atualização dos indicadores sociais do município. As informações coletadas servirão como base para a elaboração de estratégias e definição de políticas públicas, identificando os territórios com maiores demandas. A empresa contratada é a Focality Solution Limitada e o questionário será aplicado por meio de profissionais contratados que estarão devidamente identificados. A participação da população é fundamental para a atualização dos indicadores sociais. Em caso de dúvidas e para mais informações, a população poderá entrar em contato com a Secretaria Municipal de Assistência Social por meio do telefone 3472-1750. Volto com você, Ednei.
3: O PAT, Posto de Atendimento ao Trabalhador de Itapetininga, oferece hoje, quarta-feira, 174 vagas de emprego. São 101 vagas para trabalhadores com experiência, 39 para pessoas sem experiência, 5 para jovem aprendiz, 4 para estágio, além de 28 vagas para a região. Os interessados devem comparecer ao PAT com RG, CPF, carteira de trabalho e comprovante de residência. O endereço é Rua Monsenhor Soares, número 251, no centro. O horário de funcionamento é das 9 da manhã às 5 da tarde. Esse foi o boletim de notícias da Super Difusora, comigo Ednei Beltrame. Eu volto logo mais no Rancho do Felisbino. 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Segue na Bandeirantes, Jornal Primeira Hora. 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
15: Bandeirantes 736, o ex-chefe de gabinete do presidente Lula nega irregularidades em ter recebido um repasse da empresária Roberta Luxinger, ligada ao careca do INSS, lobista investigado pelo escândalo de descontos indevidos.
8: Marco Aurélio Santana Ribeiro, conhecido como Marcola, disse em nota que o pagamento de R$249 mil representa um empréstimo obtido junto a Luxinger.
15: Marcola disse também que colocou os sigilos bancário e fiscal integralmente à disposição da justiça.
8: Ele era chefe de gabinete de Lula até o mês passado, quando deixou o cargo para integrar a campanha do presidente à reeleição.
15: Já Roberta Luxinger é investigada pela Polícia Federal por suposto envolvimento no esquema de descontos indevidos no INSS.
8: A empresária também é apontada como amiga de Lulinha, filho mais velho do presidente Lula.
15: As investigações sobre a fraude bilionária em benefícios do INSS voltaram a mirar Fábio Luiz Lula da Silva.
8: Já são 3 inquéritos abertos. O último deles, autorizado pelo ministro do Supremo, Flávio Dino, por suspeita de tráfico de influência e corrupção.
15: Vamos a Brasília, Pedro Teixeira.
16: O inquérito foi pedido pela Polícia Federal para investigar se Fábio Luiz Lula da Silva, Lulinha e um grupo de pessoas teriam negócios ilícitos em áreas do governo federal. O ministro Flávio Dino também autorizou a PF a investigar o vazamento de dados sigilosos do caso. A Polícia Federal identificou um pagamento da empresária Roberta Lutzinger, amiga de Lulinha, a um ex-chefe de gabinete do presidente Lula. Marco Aurélio Santana Ribeiro, o Marcola, deixou o cargo recentemente. O valor do repasse não foi divulgado. A PF investiga se Lulinha e Roberta atuavam em conjunto com o lobista Antônio Carlos Camilo Antunes, o careca do INSS, num esquema de tráfico de influência no governo. Marcola disse que pegou um empréstimo com a empresária, que já pagou a dívida e negou qualquer irregularidade, mas não apresentou os recibos dos pagamentos. A Polícia Federal quer saber se o dinheiro teve origem no esquema envolvendo Roberta e Lulinha para interferir em contratos públicos. Na semana passada, o ministro André Mendonça já tinha autorizado outras 2 investigações da PF envolvendo o filho mais velho do presidente Lula. O primeiro inquérito é sobre um suposto favorecimento a lobistas e empresários em negócios com o Ministério da Saúde para compras de remédios à base de cannabis. O outro investiga se existiu tráfico de influência de Lulinha junto à Dataprev, empresa responsável pelos dados da Previdência Social. As investigações fazem parte da Operação Sem Desconto, que investiga uma fraude bilionária em benefícios do INSS.
8: Bandeirantes 739.
15: Tribunais do país terão 60 dias para analisar a proposta de criação de um código de conduta apresentado pelo presidente do Supremo e do Conselho Nacional de Justiça.
8: O documento, voltado aos magistrados, foi detalhado nesta terça-feira pelo ministro Edson Fachin.
15: O texto cria diretrizes éticas e comportamentais para juízes, desembargadores e ministros no exercício da função e também na vida pública.
8: Segundo Fachin, o objetivo é promover mecanismos de transparência e integridade às cortes.
17: O ato normativo não cria hipóteses de impedimento, suspeição, incompatibilidade funcional ou infração disciplinar, limitando-se a estabelecer parâmetros objetivos para identificação, declaração, tratamento e mitigação de conflitos de interesses reais, potenciais ou aparentes. A regulamentação prevê ainda mecanismos de transparência, consultas preventivas, formação continuada, gestão de riscos e atribuições institucionais do CNJ e dos tribunais para implementação e aperfeiçoamento permanente da política de integridade.
15: Ontem, o Conselho Nacional de Justiça aprovou uma resolução que regulamenta o fim da aposentadoria compulsória como punição máxima para juízes.
8: A medida atende a uma decisão deste ano do Supremo que acabou com a regra.
15: O que o CNJ fez foi definir o passo a passo do processo, que pode terminar em expulsão do judiciário.
8: A primeira etapa será a condenação do magistrado em processo administrativo disciplinar.
15: Ele será afastado do cargo e passará a receber um salário proporcional ao tempo de contribuição para a aposentadoria.
8: Em seguida, o caso é analisado pelo Conselho Nacional de Justiça.
15: Depois, o processo passará pela Advocacia Geral da União até chegar ao Supremo, que dará a palavra final sobre a perda do cargo.
8: A decisão ocorre às vésperas do julgamento do ministro Marco Aurélio Buzzi no Superior Tribunal de Justiça.
15: O STJ vai julgar amanhã o magistrado pelas denúncias de assédio e importunação sexual. A defesa nega todas as acusações.
8: Buzzi poderá se tornar um dos primeiros punidos com demissão no judiciário brasileiro.
15: Bandeirantes 741.
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3: Bandeirantes 744.
4: O Banco Central decide hoje o novo patamar da taxa básica de juros.
3: A reunião do Comitê de Política Monetária do BC começou ontem e será concluída nesta quarta-feira.
4: Atualmente, a Selic está em 14,25% ao ano.
3: A expectativa é de que o Copom reduza os juros para 14% ao ano, quarta redução seguida e o menor patamar desde março de 2025.
4: Mesmo com o corte, se descontada a inflação, a taxa ainda será uma das mais altas do mundo.
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3: Hora oficial do Brasil, 7h45.
4: O ministro do Supremo, Alexandre de Moraes, pede a manifestação da Procuradoria-Geral da República sobre ações que questionam restrições de visitas a Jair Bolsonaro.
3: Os recursos contestam as decisões que impuseram regras sobre contatos com o ex-presidente.
4: As medidas proibiram encontros de caráter político na casa de Bolsonaro até as eleições.
3: O primeiro documento mira a decisão que suspendeu temporariamente o direito do senador Flávio Bolsonaro em visitar o pai.
4: A restrição foi aplicada após o candidato do PL à presidência divulgar nas redes sociais uma carta manuscrita atribuída a Jair Bolsonaro.
3: O ato foi visto pelo ministro Alexandre de Moraes como descumprimento do veto que impede o ex-presidente de enviar mensagens ao público por meio de terceiros.
4: O segundo recurso contesta a proibição do recebimento de visitas com finalidade político-partidária até o término das eleições gerais de 2026.
3: O veto impede qualquer tipo de reunião, gravação ou articulação política no local em que Jair Bolsonaro cumpre restrições impostas pela Justiça.
4: Bandeirantes 746.
3: Agentes da Delegacia de Roubos e Furtos de Automóveis da capital flagraram bandidos usando uma seteira para realizar disparos em um dos acessos à comunidade Falé Fogueteiro, na região central do Rio.
4: Os agentes estão no local na manhã de hoje, realizando mais uma fase da Operação Contenção contra criminosos do Comando Vermelho.
3: Ao todo, foram expedidos 98 mandados de prisão.
4: De acordo com as investigações, o roubo de veículos abastecia diferentes atividades criminosas, como desmanches clandestinos, comercialização ilegal de peças também.
3: Os carros eram usados em outras ações criminosas também.
4: Segundo a apuração, as áreas de influência da facção registraram um crescimento consistente dos roubos de carros.
3: Em Santa Teresa, na região central, houve aumento de mais de 58% das ocorrências entre julho deste ano e julho do ano passado. Na Tijuca, na Zona Norte, a alta nesse período foi de 15%.
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2: Bandeirantes 7:50.
3: A gente volta a falar sobre a greve do transporte público nesse instante, linhas 11, 12 e 13. Repetindo para você que está nos acompanhando, linha 11 Coral operando parcialmente entre Barra Funda e Guaianazes, linha 12 Safira operando parcialmente entre Brás e Engenheiro Goulart, e a linha 13 Jade, hoje com uma operação de contenção também operando entre Aeroporto Guarulhos e Estação Engenheiro Goulart. Rodízio Municipal de Placas suspenso para as placas finais 5 e 6. Muito impacto para quem está na Zona Leste, Guilherme Oliveira.
4: Ana, a gente fala ainda aqui do lado de fora da estação Guaianazes, na Zona Leste da cidade. O sistema Paes aqui demorou 10 minutos para chegar. Os passageiros ficaram dados com isso no sentido da região metropolitana, Suzano, Ferraz de Vasconcelos, Mogi das Cruzes, mas agora mais ônibus começaram a chegar, portanto, aqui para atender esses passageiros. Lá do lado de dentro, uma confusão, a polícia militar precisou intervir, policiais estão neste momento do lado da catraca da estação Guaianazes, isso porque os passageiros começaram a pular essa catraca, não pagaram ali pela passagem, houve um princípio de confusão, a polícia militar foi acionada e neste momento os policiais estão fazendo ali a ordem da entrada da estação Guaianazes. É uma situação completamente insalubre do lado de dentro. Eu demorei 20 minutos só para sair da estação aqui para o lado de fora. Para quem tenta entrar na estação Guaianazes, leva muito mais tempo do que isso, pessoal.
3: Obrigado. Obrigada, Guilherme, pelas informações. A gente vai seguir acompanhando a greve aqui ao longo do dia na Bandeirantes. 7:51.
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5: Alô, amigas e amigos do Esporte ao Motor. Com metade da temporada já concluída, vale uma olhada em algumas estatísticas interessantes deste ano. Nas 11 primeiras etapas, apenas 3 dos 22 pilotos ainda não marcaram ponto. Lance Stroll da Aston Martin e Valtteri Bottas e Sérgio Pérez da Cadillac. Falando em Cadillac, a equipe americana é a que menos completou voltas no ano, somando seus dois pilotos. Total de 898 voltas. A líder na estatística é a Ferrari, com 1.328, o que equivale a 98% das voltas completadas.
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2: Bandeirante 7:53, Pedro Cohen, muito bom dia.
7: Bom dia, Nelson, Ana Paula, todo mundo que nos acompanha aqui no Primeira Hora. Classificação do Santos ontem com muita polêmica, principalmente fora dos gramados. Teve polêmica de arbitragem com o Anderson Daronco. Depois o Tonhão, que é o presidente da equipe do Remo, foi aos microfones, xingou o Neymar, reclamou muito da arbitragem do Daronco, do cartão vermelho mostrado para o Marlon, mas o fato é que o zagueiro da equipe paraense foi expulso ainda na primeira etapa. O Neymar entrou no segundo tempo, resolveu o jogo para o Santos, fez uma bela jogada pela esquerda e cruzou a bola para o gol do Rony. Depois, muita provocação ali na porta dos vestiários, o Neymar provocou, os jogadores do Remo responderam, mas o fato é que o Santos está nas quartas de final, assim como o Atlético Mineiro, que ganhou do Juventude ontem com um gol literalmente no último lance da partida. O juiz já tinha o apito na boca quando o Galo fez o gol da sua classificação com Alan Minda. Atlético Mineiro e Santos não sabem quem vão pegar nas quartas de final, até porque não só os jogos não acabaram, como a decisão das quartas da Copa do Brasil acontece no sorteio. Hoje, mais 4 jogos, um deles com transmissão da Bandeirantes, para Fortaleza e Palmeiras, que entram em campo a partir das 9:30. Esse jogo não será na Arena Castelão, Fortaleza vendeu o mando de campo e vai jogar na Arena Pantanal. Abel Ferreira falou sobre isso na última partida entre os dois, no fim de semana, depois de vencer por 3-0, disse que é contra esse tipo de atitude, mas o fato é que o jogo será em será no Mato Grosso, em Cuiabá. Às 7 horas mais cedo tem Cruzeiro e Chapecoense, esse jogo terminou 0-0 no fim de semana. Às 7h30, Grêmio e Mirassol em Porto Alegre, este jogo terminou empatado em 1-1. E no mesmo horário de Fortaleza e Palmeiras, o Fluminense recebe a equipe do Vasco. Esse jogo também terminou empatado em 0-0 no último fim de semana. O técnico Luiz Ubeldia disse que a gente pode esperar uma partida muito pegada, muito intensa, porque na visão dele, os clássicos são assim. Então, repassando aqui a agenda de jogos da Copa do Brasil hoje. Às 7 horas, Cruzeiro e Chapecoense, 7h30, Grêmio e Mirassol, às 9h30, Fluminense e Vasco e com transmissão da Bandeirantes, Fortaleza e Palmeiras, pessoal.
2: Valeu, Cohen. Até amanhã, Bandeirantes 7h55.
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4: Bandeirantes 7:58, Aline Araújo, bom dia.
5: Muito bom dia para você, bom dia a todos que nos acompanham. Hoje mais um dia de bastante calor aqui em São Paulo, a temperatura máxima vai chegar aos 28 graus, mas teremos aumento de nebulosidade durante o período da tarde para a noite e não está descartada a ocorrência de pancadas de chuvas isoladas e de baixo volume aqui na capital. Amanhã a gente começa a ter essa mudança mais expressiva por causa do ciclone extratropical que se forma no oceano perto do sul, avança para nossa região e vai trazer ventos intensos novamente entre quinta com pico na sexta-feira, ventos que podem variar de 70 até se aproximar dos 80 km por hora aqui na capital, um pouco mais intensos na região do litoral, lembrando que esse ciclone está em formação no sul e hoje ele já traz pancadas de chuvas lá na região, com alerta para temporais de moderada a forte intensidade na região, incluindo parte de São Paulo já na divisa com o estado do Paraná e também o sul do Mato Grosso do Sul.
4: Tá aí, portanto, ciclone em formação, alerta de ventania, Rio de Janeiro já em alerta a partir de hoje. Em São Paulo, essa ventania pode chegar ao longo do dia, no fim do dia, na verdade, e mais amanhã também. Vamos seguir de olho nessa situação, nessa nova virada do tempo. Aline, obrigada, viu? Boa quarta-feira para você.
5: Obrigada a vocês. Boa quarta e até amanhã.
3: Termina aqui o Jornal Primeira Hora.
4: Apresentação, Nelson Gomes.
3: E Ana Paula Rodrigues.
4: Diretor responsável, João Carlos Saad.
3: Bom dia, Brasil!
4: Bom dia!

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0: dia com muita alegria, na paz de Jesus e no amor de Maria. Estamos iniciando através das ondas amigas e gostosas da sua rádio superdifusora de Itapetininga, FM 94,5, feita para você.
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0: Uma rádio do povo. Porque esse povaréu de meu Deus está aqui. Sempre, sempre ligadaço na audiência total. Da minha, da sua, da nossa superdifusora.
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0: E é mais uma audição do nosso rancho do Felizbino. A mensagem de carinho, de alegria e de otimismo para nossa gente sertaneja, colorindo a sua manhã, esparramando a alegria no seu rádio. O veinho aqui, Tuti, Tuti, com 85 anos de vida, porque somos teimosos. 67 anos de rádio. Um bom dia, com muita alegria, começa aqui com o compadre Felizbino. Ou vai o racha, ou nós arrebenta com o tampo da caixa. Mas nem que a vaca tussa e o boi chacoalha o rabo, nós aqui, alegre, sossegado, levando a alegria no seu rádio. Motorista amigo, motoqueiro, bicicleteiro, cachaceiro desgrenhado, não corra, não mate, não morra. Perca um minuto da vida, mas não perca a vida no minuto. Quem tem muita pressa, chega mais cedo ao cemitério. Hoje, quarta-feira, 5 de agosto do ano 2026, Dia Nacional da Saúde, Dia da Vigilância Sanitária, Santos do Dia, São Cassiano, São Emídio e São Osvaldo. Oração da manhã.

Senhor, no silêncio deste dia que amanhece, venho pedir-te a paz, a sabedoria, a força. Quero olhar hoje o mundo com olhos cheios de amor, ser paciente, compreensivo, manso e prudente. Ver além das aparências teus filhos como tu mesmo os vê, e assim não ver senão o bem em cada um. Cerra meus ouvidos a toda calúnia, guarda minha língua de toda maldade, que só de bênção se encha meu espírito, que eu seja tão bondoso e alegre, que todos quantos se achegarem a mim sintam tua presença. Reveste-me de tua beleza, Senhor, e que no decurso deste dia eu

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1: Na voz meiga e inocente da criança que nós saudamos todos os nossos queridos e amados ouvintes. Ouvintes da nossa superdifusora de Itapetininga, FM 94,5, feita para você. Amigos do nosso tradicional Rancho do Filisbino e aos nossos queridos, amados e pacienciosos ouvintes da Agenda do Coração, sustentáculo de nossas ações sociais. Estamos vivos graças à benevolência de Deus Todo-Poderoso. Logo de manhã, quando acordamos e abrimos nossos olhos, nós já percebemos, através da paisagem linda da vida que Deus nos oferece, para a alegria, para o amor, para a compreensão e, acima de tudo, para a dádiva que Ele nos oferece em nos conceder mais um dia para a nossa caminhada da luta da vida. Já fizemos as nossas orações. Então, agora é preciso que você também se lembre daquelas pessoas doentes, muitos amigos, familiares, pessoas conhecidas, tantas e tantas outras que nem sabemos quem é, mas que precisam de oração, porque a fé move montanhas e eles necessitam tanto da oração para recuperar a saúde e dar também sequência ao embate da vida. 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

0: amigo Ednei Beltrame Pingo d'Água. Bom dia!
1: Bom dia, meu amigo compadre Felisbino. Bom dia, amigo, amiga, ouvindo a Super Difusora FM Rancho do Felisbino. Excelente quarta-feira para todo mundo. Prazer enorme estar mais uma vez com o senhor por aqui, compadre.
0: Tudo bem? Como é que estamos aí na quebrada da Quintino?
1: O céu está lindo, o dia promete ser maravilhoso, já estamos na metade da semana. Hoje é o famoso dia 5, dia do pagamento, compadre!
0: Então, e o futebol?
1: Ah, compadre Felisbino, futebol, o esporte da emoção, da discussão, da torcida, aquele esporte danado que faz o coração bater de forma descompassada, né? E futebol, 8 horas mais 21 minutinhos, começaram ontem os jogos de volta das oitavas de final da Copa do Brasil, lá no Mangueirão. Remo 0, Santos 1, 0-0 o jogo de ida, 1-0 o jogo de volta, e com a entrada do Neymar no segundo tempo, o Peixe está garantido nas quartas de final. A noite de ontem teve ainda Juventude 0, Atlético Mineiro 1, no gol marcado ou com gol marcado no último lance. O Galo também está nas quartas de final. O juiz estava com o apito na boca para apitar o final do jogo. Seria 0-0 a ida, 0-0 a volta, e o jogo estava indo para os pênaltis. O Atlético Mineiro, no apagar das luzes, fez um gol e está classificado. Hoje, 9:30 da noite, com transmissão da Super Difusora FM através da Bandeirantes, diretamente da Arena Pantanal, Fortaleza e Palmeiras. Ednei, tá certo isso? Arena Pantanal? Sim, tá certo. O Fortaleza vendeu o mando de campo. Informações dizem que por R$2.200.000 a venda do mando de campo. Então o Palmeiras viaja até o Mato Grosso para enfrentar o Fortaleza na Arena Pantanal. Vale lembrar que o Verdão ganhou a ida por 3-0 e hoje pode perder por até 2 gols de diferença. Hoje tem ainda Cruzeiro e Chapecoense, Grêmio e Mirassol e o clássico carioca Fluminense e Vasco. Amanhã, encerrando esses jogos de volta, para a gente conhecer já todos os classificados, tem Vitória e Atlético Paranaense, Corinthians e Internacional. Aguenta o coração porque o Coringão entra em campo amanhã, compadre.
0: Ai, coitado do Coringão. Mas vamos torcer, né? Vamos torcer aqui na Super Difusora, não é mesmo?
1: Através do sonzão da Bandeirantes, toda a emoção do rádio nesses jogaços de meio de semana.
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2: Bom dia, Bino! Bom dia a todos os ouvintes da Superdifusora. Bom dia, Irene Beltrame, lá na Quintino. Bom grande dia. Abraço a todos. Não sei se parece que tá meio cortado o som.
1: Tá perfeito, Newton.
2: Tá perfeito, então. Opa. Beleza. Tá, o que tá dando problema? Abraço, Ednei, abraço, Bino. Bom dia, como que tá, Feliz Bino? Tudo em ordem?
0: Tudo Quentou beleza aqui. 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
2: 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Tá vazia. Tá aguardando o Bino vir aqui de novo.
0: Já estaremos por aí. Aguarde, meu amigo.
2: Tá esquentando, né, o tempo aí. Um bom dia pra Janaína aqui, pro João também, pro Zazá, a todos os ouvintes, clientes, uma ótima quarta-feira, Bino. Deus abençoe a todos nós.
0: Alô, alô, Janaína! Ô, Janaína, bom dia!
3: Bom dia, Bino, bom dia, Ednei, bom dia ao Zazá, que está aqui, ao João Messias, Newton Peixoto, e um bom dia para todos os nossos clientes e amigos aqui da Comercial Peixoto e da Super Difusora também, Bino.
0: Beleza, beleza. Daqui a pouco tem promoção. Alô, Zaza! Ô, Zaza, bom dia!
2: Bom dia, Bino. Bom dia, Ednei Beltrano. Bom dia a todos os ouvintes. Bom dia aqui para Janaína, Nilton Peixoto, João Messias, todos os funcionários que trabalham aqui na Comercial Peixoto. E um bom dia com muita alegria, meu amigo Bino.
0: Beleza, alô, Dedé. Mamá na vaca, você não quer? Bom dia! Meu amigo Ednei, vamos dar início na porfia!
1: 8 horas mais 26 minutinhos, WhatsApp da Superdifusora liberadíssimo para participação de toda a nossa audiência. 15 996097213. Quem não gosta dessa música? Essa música lembra uma boa parte da nossa região, passa por Sorocaba, passa por Tatuí, passa por muitas cidades e lembra a antiga estrada de ferro sorocabana. Estamos falando de Negrinho Parafuso, clássico de Tião Carreiro e Pardinho para começar o rancho.
0: Então faz um favor para nós, Ednei.
1: Com o maior prazer.
0: Soqueteie!

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2: Que horas são, vovô Felisbino?
3: Olha aí, agora 8 horas 38 minutos. Relógio que atrasa não adianta nada. Relógio que adianta é um atraso de vida. 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Ednei, alguma informação do Plano Familiar Camargo?
4: Sim, compadre Felisbino e ouvintes, notas de falecimentos, segundo informações do site do Plano Familiar Camargo. Atenção! Faleceu ontem em Itapetininga, com 63 anos, Terezinha de Jesus Almeida Silva. Seu corpo está sendo velado na unidade central e o sepultamento será às 11 horas no cemitério Jardim Colina da Paz. Faleceu ontem em Itapetininga, com 71 anos, Moacir Antunes Tavares. Seu corpo está sendo velado na unidade central e o sepultamento será às 13 horas no cemitério São João Batista. Faleceu ontem em Itapetininga, com 40 anos, Erli Galvão de Araújo. Seu corpo está sendo velado na unidade Gramadinho e o sepultamento será às 14 horas no cemitério do bairro Gramadinho. Informamos, portanto, os falecimentos de Terezinha de Jesus Almeida Silva, Moacir Antunes Tavares e Erli Galvão de Araújo. Notas de falecimentos, segundo informações do site do Plano Familiar Camargo Itapetininga. Agora é com você, compadre Felisbino.
3: As famílias enlutadas, as nossas mais sinceras e profundas condolências. E aqueles que partem, que Deus conceda o convívio dos eleitos. 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Ednei!
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3: Oh!

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0: Beleza! Bom dia, Xarabê!
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0: Beleza, bebê. Ednei, quem vem agora?
6: Especialmente para Maria Neuza de Albuquerque, acompanhando a gente todas as manhãs, oferecendo para familiares, amigos e todos nós da Super Difusora FM, Lourenço e Lourival, os três boiadeiros japoneses.
0: Sou que tem.
7: Isso aí! A história de três japoneses que trabalhavam no serviço de Tokakado, não? Toshiro, o

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3: Super Difusora FM, Rancho do Filisbino, 8h53, 7 minutinhos para as 9 da manhã, hora de falarmos com a Pernambucana Zita Petininga e falar para você, filho, filha, que quer garantir o presentão para o seu pai no próximo domingo, passa na Pernambucanas. 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
3: 9 em ponto. 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
10: Que horas são, vovô Filipino?
11: Aqui no rancho do Filipino, 9 horas e 10 minutos. 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
11: 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Alô, Zazá!
13: Larila, Larila!
11: Aquele abraço pros amigos, não é verdade?
14: É isso aí, Bino. Vamos dar um bom dia aqui especial pro Marcelo Nanini, pré-candidato a deputado federal. Aqui também pro Puro Suco, Rosana Berranteiro e toda a família, Isabel, Zé Cataia, o Roberto Bianco, e lá também o Sabiá Una, pro Abel e a Dona Rosa. Um abraço a todo mundo, que Deus abençoe a todos. Agora tá aqui o nosso amigo para dar um bom dia também aqui, o Sampaio Bini.
11: Alô, Sampaio! Bom dia!
15: Bom dia, Feliz Bino! Bom dia a todos os ouvintes da Super Rádio Difusora, os amigos aqui da Comercial Peixoto. E amanhã tem...
11: Amanhã tem feira, meu amigo! Meu amigo Sampaio!
15: Você... É, o Hugo manda avisar se a senhora tá chateada com a sua panela amassada. Leva com o Hugo que ele conserta e dá tempo de convidar nós para aquela feijoada.
11: Mas não chame Sampaio que não sobra nada.
15: Vou mandar um abraço para o Djalma e a Bia.
11: Alô, Djalma, Lúcio, Loucos, por Corrida, Vila São João, bom dia.
15: A dona Dilma.
11: Alô, Dilma de Fátima, os filhos Anderson e Luciano, bom dia.
15: A dona Tereza da Nova Itapetininga.
11: Alô, Tereza Bernadette de Oliveira, Nova Itapetininga. José, bom dia.
15: José Roberto da Rua João Adolfo, dona Isabel da Vila Nova, Valmir Pedreiro do bairro da Conceição, dona Jacira, seu Macir da Chapadinha, José Roberto Coelho, dona Zilda Coelho, a dona Isabel, Zé Cataia, a mãe Rosa, dona Ivete e a Sarinha, o João Polipenca e a senhora Roberta e Samuel lá do Mato Seco. E os amigos aqui, Hugo e Jean da Lubecar e a nossa a grande, né, paixão, Leda.
11: Dona Leda. Dona Leda, tá chamando de paixão. Abusou, hein? Abusou, que amanhã tem feira.
15: Bom dia.
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11: Nosso amigo Celelepe! 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
18: 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Irmãozinho Felizbino, grande abraço, um bom dia, tamo junto, meu irmão.
11: Bom dia, Zé Carlos Dourado, Ferdinando, Feição de Orangotango. Bom dia, com muita alegria. 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Quem vem agora, Edinei?
13: Passando pelo WhatsApp da Superdifusora, abraçamos toda a nossa audiência. Pessoal mandando mensagem pra cá, 15996097213. Bom dia, casal Isabel de Oliveira e Zé da Cataia no Jardim Paulista. Maria Antônia Vila Palmeira, Carlão da Piscina, bom dia. Bom dia para Jacinta Góes na Vila Rosa. Daniele e Aparecida, Vida Nova e Itapetininga. Marli, na Vila Nova e Itapetininga. Neuza Fadiga, na Vila Hungria. Alice Terezinha, no Jardim Brasil. Luísa Vieira, na Rua João Adolfo. Tânia Sene, no Jardim Fogaça, bom dia. Bom dia para Dalva Ribeiro, em Vila Piedade. Renato Catraca, na Vila Rio Branco. Claudinei Alves, Nova Itapetininga. Dona Amélia Costureira, bom dia. Bom dia, Márcia Meira, Vila Santana. Cida Dias, lá no Turvo dos Rodrigues. E ainda, meu amigo Sidney Viana, trabalhando com toda a equipe lá na Retífica, fazendo acontecer e ouvindo o sonzão da Superdifusora FM. Momento de música romântica no rádio. Às 9h23, César e Paulinho, Duas Vezes Você.
11: Suqueteie!

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2: Olha aí, agora aqui no Rancho do Felisbino, 9h33. Atenção, a comunidade Bom Jesus, Morro do Alto, convida a todos para participar da festividade em louvor ao padroeiro Senhor Bom Jesus. Será a festa até o dia 8, hein? Começou dia 6, vai até dia 8. Leve sua família para participar da festividade em louvor a Bom Jesus ali no Morro do Alto. Alô, alô, a nossa amiga Jaine. Aquele abraço para ela e um bom dia com muita alegria. E todo o pessoal ali do Morro do Alto. 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
2: 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E agora manda um abração para Adão Moreira, lá na Pastelaria Jimena. Ô, Adão Moreira, que deixa o rádio tossindo no último pra azucrinar com a moleira da Sandra. Mas agora, Adão, agora você pode baixar o rádio pra você e a Sandra curtir aqui o programa do velhinho. Isso mesmo. Um abração lá no Gramadinho, lá pra Dona Zebi e também pra Dona Elza, que é a mamãe da Luciana Jimena. Aquele abraço e um bom dia com muita alegria. Posso?
4: Já que você tá falando em Luciana Jimenez, é hora de cantar pro casal mais apaixonado da cidade, Bino.
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1: 9 horas mais 42 minutinhos, 18 para as 10. Mandar um abraço especial para Eliana do Tupi, que acabou de passar aqui nos estúdios da Super Difusora FM, dar um abraço na gente. Está todos os dias acompanhando a nossa programação. Eliana do Tupi, obrigado pelo seu carinho, obrigado pela sua audiência. Mandar um abraço aqui para Kelly, que é a filha, e para o Diego Fernando, que é o genro. Ah, Diego Fernando, por isso que você está sumidão, né, seu danado? Diego Fernando do Jardim Mesquita, a Kelly, que é filha da Eliana do Tupi. Grande abraço para todos vocês. Mandar um abraço também para Juliana, do Jornal Panorâmico. Daqui a pouquinho, no Manhã Super Difusora, todos os dias, de segunda a sexta, a Juliana traz informações do Jornal Panorâmico no Manhã Super Difusora. Mas o radinho já tá ligado no Rancho do Filisbino. Juliana, obrigado pela audiência e mandar um abraço especial também para as tias da Juliana, Rita e Vera. Alô, Rita, alô, Vera, obrigado por estar com a gente aqui na 94,5, a rádio que é feita para você. 9h43, antes de Marília Mendonça, antes de Maiara e Maraíza, antes de Simone Mendes, antes de Paula Fernandes, antes de tanta gente aí, tanta mulherada que fez sucesso, tem até hoje uma cantora chamada Roberta Miranda, que abriu as portas aí, escancarou as janelas para todo esse público estar aí fazendo o sucesso que faz hoje. Roberta Miranda, vá com Deus!
0: Soquetei!

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0: do Povão.
1: Que horas são, vovô Felizbino?
2: Aqui no Rancho do Felizbino, 9h55. Meu amigo Zazá, vamos chamar o Sampaio aí para as despedidas.
3: Sampaio!
4: Bom dia, meu amigo. Um abraço e um dia abençoado a todos.
2: Aquele abraço, Zazá.
5: Ô, Bruno, bom dia para você. Que Deus abençoe o seu dia. Que Deus abençoe a semana de vocês, do meu amigo Ednei. E aqui um bom dia pro Sampaio, pra Janaína, Milton Peixoto, João Messias e a todos os ouvintes, meu amigo Bino.
2: Beleza, Janaína, vambora!
6: É isso aí, Bino. Obrigado pelo programa de hoje estar com você. Obrigado, Ednei, pela parceria. Valeu. Um abraço aqui pro Sampaio, pro Zazá. E um abraço para todos os clientes e amigos aqui da Comercial Peixoto, da Super Difusora. E um abraço pra dona Isabel, que tá na escuta, Bino.
2: Aqui, alô Isabel, alô Zé Cataia, bom dia! Nosso abraço, nosso bom dia com muita alegria. E a gente volta na Comercial Peixoto no próximo sábado, se Deus quiser. Meu amigo Ednei.
3: Oi, compadre Felizbino.
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2: Maravilha, maravilha. Então agora, dizendo que chegou a vez dele, né?
3: 9h58, especialmente para o casal Thelma e José Abrão. Neste momento o casal para, eleva o pensamento a Deus e reza com Luiz Neto a oração final do programa.
7: Santo anjo do Senhor, meu zeloso guardador, já que a ti me confiou a piedade divina, sempre me rege, me guarde, me ilumine. Amém!
2: Amanhã, quinta-feira, estaremos aqui catiçoando em nome da Império Porcelanato. Bom dia lá, Ponivaldo, lá para Beatriz, lá para o nosso amigo Vinícius, aquele abraço e o nosso bom dia com muita alegria. Agora só nos resta agradecer a sua amável atenção, que Nossa Senhora Aparecida proteja a todos e que ela continue cuidando de nós também. Vamos em frente, porque Deus está presente. O Senhor é meu pastor e nada me faltará. Bom dia, Itapetininga. Bom dia, São Paulo. E bom dia, meu
8: Brasil. 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

todos os dias uma oportunidade de aprender. Aprender a lidar com as situações. Aprender muitas e muitas vezes na atualidade a respirar, parar um pouco e seguir. Porque é assim que a vida é. Aquela frase de ninguém falou que seria fácil, ela é óbvia. Se você está vivo, se você está viva, se você acordou e teve um desafio hoje, respire, aproveite a oportunidade, aprenda e descubra em você mesmo respostas que às vezes você achou que nem teria. Deus te dá a oportunidade. Ele não sabe a hora certa de agir. Ele age o tempo inteiro, às vezes em silêncio. Uma ótima quarta-feira para você. Música.

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2: Vamos lá, minha gente, 10 horas, 7 minutinhos. Vamos começar? Manhã Super Difusora, como que você tá? Acordou bem? Ficou feliz com o sol? Hoje tá mais calorzinho? Ficou mais animado? Ficou mais animada? Tá aí com vontade de resolver um desafio? De não ficar protelando alguma coisa que você tem que resolver faz tempo? Começou uma atividade física hoje? Vai começar a melhorar a sua alimentação? Olha, quanta coisa boa que dá pra gente poder fazer e dar o start em alguma coisa todos os dias. São 10 horas, 8 minutinhos. Graças a Deus, todo dia ele tá aqui com a gente, comigo, no estúdio. Rafinha, bom dia.
3: Bom dia, Tuti. Bom dia pra você, ouvinte da Super Difusora. Hoje é dia 5 já de agosto, hein, Tuti?
2: Exatamente, 5 de agosto. E você aí,

0: Já tá chegando, chegando dia dos quinto pais, dia útil.
1: Quinto dia útil.
0: Que bom que já é perto do dia dos pais. Ai, não posso gastar. Ou faz tempo que eu não falo com meu pai. Ou sei lá. Eu morro de saudade do meu pai. Eu falei com ele, acho que sábado, domingo. Mas eu morro de saudade. Pra mim, eu quero mandar... Eu vou fazer isso. Por que que eu vou ficar falando e não faço, né? Mandar bom dia todo dia, perguntar como tá. Tá tudo em ordem. É isso. A gente tem que começar a ativar o cérebro da gente pra ficar no automático, pra buscar sempre a melhor solução pra sua vida e pra vida de quem tá perto de você. Quinto dia útil, perto do dia dos pais. Sim. Compre uma lembrancinha. Ai, não deu pra comprar uma roupa fitness que a Tuti mostrou lá na Lupo. Ah, mas dá pra comprar um lencinho, uma cueca, uma meia... Gente, o que for, vai com carinho, faça com toda a dedicação e siga em frente sempre com muita alegria.
1: Não importa se você está presente ali no momento, né, Tuti? Não importa o objeto, enfim.
0: Exatamente, Rafinha. Vamos que vamos. É o mais importante a gente estar e ser presente.
1: Sim, e tá quente também, né, Tuti?
0: Hoje tá bom,
1: hoje,
0: né?
1: Esquentou bem, hoje esquentou cedinho hoje.
0: E hoje você tá inspirado que você veio de boina.
1: Ah, hoje eu vim de boina, sim.
0: Reparei.
1: Bom.
0: Bem, tá chique.
1: Obrigado, obrigado, viu, Tuti?
0: Isso, muito
1: aqui
0: bem.
1: Aqui é de garbo e elegância, né? Super.
0: Garbo e elegância. Muito bem, Rafinha. Vamos pra promoção Dia dos Pais?
1: Dia dos Pais, né, Tuti?
0: Vamos lá. 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
2: 10:22, Juliana Cirilla tem notícias. As notícias que você ouve aqui a Ju falar ao vivo com a gente já estão no site com todos os detalhes. O site é jornalpanoramico.com.br, que é nosso parceiro por aqui. Bom dia, Ju.
3: Bom dia, Tuti. Bom dia, ouvinte do Manhã Super Difusora. Uma mulher foi presa após tentar fugir de uma abordagem da polícia militar em Tatuí. Segundo a corporação, durante a ocorrência foram apreendidas porções de cocaína, dinheiro, um aparelho celular e uma motocicleta com sinais de adulteração na placa. A suspeita foi encaminhada à delegacia e o caso será investigado pela Polícia Civil. Começou nesta semana a estratégia de multivacinação 2026. O objetivo é atualizar a cardeneta de vacinação de crianças e adolescentes menores de 15 anos. A campanha segue até o dia 1º de setembro, com o dia D de mobilização nacional marcado para o próximo dia 22. Pais e responsáveis devem procurar a unidade de saúde mais próxima, levando a cardeneta de vacinação e um documento de identificação para que sejam aplicadas as doses que estiverem em atraso. Para mais informações e outras notícias, acesse jornalpanoramico.com.br e acompanhe as redes sociais Jornal Panorâmico. Até amanhã, ouvinte. Até amanhã, Tuti.
2: Até amanhã, minha querida. Muito obrigada. 10:24. Zé, tá gostoso hoje, Zé. Qual é a precisão do tempo? Bom dia.
4: Bom dia, Tuti. Bom dia, ouvintes. Tudo bem com vocês? Hoje, 24 graus com chuvas isoladas. Eu quero mandar um abraço e um ótimo dia a todos ouvindo a Superdifusora. Um abraço a todos. Fiquem com Deus.
2: Amém, Zé. Muito obrigada. 10:24.
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2: Vamos lá, minha gente. 10 horas, virando o relógio agora, ó. 10:25. E é hoje. É que dia da semana, Rafinha?
6: Quarta-feira, metade da semana.
2: Tivemos algumas modificações.
6: Sim.
2: Vamos lá. Prestem atenção, você aí que é ouvinte da Superdifusora, já sabe que todo dia tem presente aqui pra você.
6: Isso.
2: Hoje temos o que no aplicativo, Rafinha?
6: No aplicativo é doce, aquele doce, aquele bolo gostoso.
2: Exato.
6: Maravilhoso da sua dieta, Tuti.
2: Que a gente fica pensando no cafezinho doce, da tarde, doce. Já leva a família, já convida quem você quer. A minha casa ontem tinham 10 pessoas.
6: Sim.
2: O bolo encaixa perfeitamente. Com certeza. E mais uma pessoa,
6: melhor Rafinha, ainda.
2: Quer levar ele, a Dona Soledad, final de semana quer levar ele, a Carol, também.
6: Sim.
2: Encaixa com a quantidade de pessoas que tiver. Bolo caseiro da Sodier dá aquele toque
6: aquele
2: especial.
6: Aquele doce gostosinho, né, Tuxi?
2: Exatamente.
6: Bolo é bom.
2: Como a gente agrada a família, as pessoas, a gente tem que agradar os pets também.
6: Também.
2: Pois bem, de quarta-feira agora, que é o sorteio de Júlio Cão Pet Shop, que junto com o Special Dog vai disponibilizar Vale Compras. Uma pessoa me parou esses dias, ganhou Vale Compras. Ela falou assim: Tuti, fui no Júlio Cão rapidão comprar petisco pro meu bebê. Falei, isso mesmo, já aproveitou o Vale Compras de Special Dog, foi na Júlio Cão Pet Shop e já levou pro pet.
6: Sim.
2: Então temos o agrado do final da tarde ou de manhã, que é o bolo caseiro da Sodier. Temos o agrado dos pets e também hoje A gente tem coisa fresquinha, deliciosa, pra você aí que quer hidropônicos Calderaro, o kit já está com a gente, e a gente sempre pede pra essa participação ser pelo WhatsApp, porque tá tudo fresquinho, e a pessoa que fala que quer, tem que vir buscar no dia.
6: Quase no dia, né? No
2: Igual ontem, tem coisas nossas aqui, a gente tá trabalhando com muitas novidades. O bolo caseiro da Sodier, vamos supor que alguém vá buscar sábado, não tem problema, isso vai combinar. Com a Sodier, beleza. Mas hidropônico Calderaro e JBS são coisas que tem que ser imediatas. Isso. Então, por isso que a gente pede hoje que hidropônicos Calderaro, que a gente já tem um kit maravilhoso com pano de prato, coisa linda, você já mande o WhatsApp pra gente falando o que você quer. No 15 996097213. Os outros dois, que é Especial Dog, Júlio com Pet Shop e Sodier, é pelo nosso aplicativo. Tem alguma dúvida no nosso aplicativo? Ele é fácil. Mas se você ficar com alguma dúvida, pede ajuda pra Duda. A Duda te ajuda. 996097213. Combinado, gente? Vamos participar? Qualquer coisa, se quiser ligar no fixo da rádio 3271-2000 e WhatsApp 996097213.
6: Não fique pensando à toa, né, tudo? Porque, amor, como diz, cochilou cachimbucai, como diz o Zé Vicente.
2: Exatamente, cochilou cachimbucai. Então não tem jeito. Vamos. Quer presente? Quer se garantir como uma pessoa sortuda? Imagina quanta gente que vem aqui e fala assim: nossa, nunca ganhei nada. Ai, que delícia.
6: E pergunta: você já participou?
2: Exatamente, aí que tá.
6: Aí participa que você ganha.
2: Dá pra participar pelo nosso aplicativo, que é completo, maravilhoso.
6: Sim.
2: O padrinho do nosso aplicativo é o Antônio Rodrigo, ele que deixa calibrando o negócio aqui. E também pelo nosso WhatsApp, você pode participar hoje pra ganhar um kit completo de hidropônicos Calderaro. 996097213.
6: Você falando de Calderaro, hoje é Dia Nacional da Saúde, Tuti. Dia Nacional da Saúde.
2: Quantas pessoas podem estar começando a querer cuidar mais da saúde?
6: Com a alimentação aí.
2: Já pode ser aí um gancho pra você falar: nossa, acho que eu vou participar disso porque pode ser meu primeiro dia. Não gosto de comer alface. Gente, não precisa comer só alface. Você vai comer com alface, com arroz, feijão, uma carninha. Coloca junto com alface. Esse pode ser um kit pra poder começar a mudar a sua vida. Não é verdade? Sim. Hoje, no Dia Mundial...
6: É Dia Nacional da Saúde.
2: Dia Nacional da Saúde. Então você já começa a cuidar aqui da sua saúde. 10 horas 29 minutos.
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2: Ai, Deus do céu. Todo mundo quer tomar café comigo. Eu não aguento.
3: Então,
2: bom dia. Eu nem tomo café.
3: Por que, todo mundo quer tomar café com você?
2: Não sei, esse negócio de perto de eleição aí. O único café que eu tomo é de manhã, um café com leite, café.

0: tomar café com uma pessoa que é uma autoridade política, agora, né, hoje, 5 de agosto, quer tomar café com uma autoridade política ou uma senhora que te chamou na Vila Palmeira porque tem uma necessidade da saúde da família dela. Mas eu vou direto na Vila Palmeira.
1: Isso aí, já acho que até já foi tema de conversa nossa, mas é importante falar de novo. É questão dos vínculos.
0: É. Eu priorizo muito isso, então, assim, Fábio.
1: O que é importante? Quem interfere na nossa vida? É o trabalho que o Bob faz no Sexto é Nós.
0: Aí depois acaba aparecendo um monte de coisa por um monte de lugar. Eu tenho que continuar focado. Isso é foco.
1: É foco?
0: Isso é foco. Isso é foco. Porque qual que é o foco? Gente, e nem tem tanto trabalho. Porque ó, a gente está em agosto. Agosto, setembro, outubro. Acabou a eleição. Você viu? Foca no que é seu dia a dia depois que acabar a eleição. O que é importante para você? O que é importante para o seu dia a dia? Não só esse negócio de falar, ah, não, agora é isso aqui, vou virar as costas para tal coisa. Tudo é, a vida da gente sempre é um jogo.
1: Escolhas,
0: de relacionamento,
1: né?
0: E escolhas. Decisões. Falei isso numa reunião que eu tava agora, Fábio. Tudo que você fala, claro que no nosso caso, que tem microfone na mão, é uma amplitude maior. Mas tudo que você fala para alguém tem uma consequência. Tudo que você não fala tem uma consequência. Você tem escolhas o tempo inteiro. E é importante que a gente saiba disso. A gente tem que parar com essa mania de achar que tudo vai ficar fácil. Gente, não é fácil. E não tem que ser.
1: Sabe aquela piadinha que se fala sobre alimentação saudável? Entre Natal e Réveillon,
0: é,
1: né?
0: É como se fosse aquilo que vai ferrar o ano inteiro.
1: Exatamente. Não é. O importante é o que você come durante o Réveillon e até o Natal.
0: E o outro Natal.
1: Então, assim, a política é isso aí. Quer vir tomar café com você hoje? É. Agora?
0: Ah, não quero, não.
1: Só vai voltar daqui 4 anos pra tomar café? Pense nisso.
0: Exatamente.
1: Vamos falar de coisa mais importante ou não?
0: Eu posso falar, mandar beijo pra quem
1: você
0: eu gosto?
1: Sinta-se em casa. Faz então de conta que a casa é sua.
0: Não, é porque o Fábio me mandou uma figurinha da Júlia, a doutora Júlia, que é minha amiga. Eu conheço a Júlia desde criança. E daí é uma carinha dela pensando assim, vou investigar. Adorei. Não, e é uma figurinha de uma pessoa que tá aqui o tempo inteiro, faz parte do meu relacionamento.
1: É.
0: Então é sobre essas coisas. E a gente sabe muito bem quem faz parte do nosso dia a dia, graças a Deus.
1: Sabe que dia que é hoje? 5 de agosto?
0: 5 de agosto é dia do quê?
1: Dia Nacional da Saúde.
0: Óbvio que eu sei, porque eu tenho Rafinha, né?
1: O Rafinha é fonte de informação.
0: Fonte de informação.
1: Agora, junto com o Rafinha, tem uma outra fonte de informação que eu convido o ouvinte a acompanhar, que é o Jornal Panorâmico da Juliana.
0: Uma belezinha, né?
1: Fantástico.
0: Ela é uma graça, super envolvida, todo dia participando aqui com a gente também e atualizando o Jornal Panorâmico.
1: E eu destaco uma notícia que saiu no Jornal Panorâmico. Estamos passando por um plano nacional de vacinação, Tuti.
0: E é importante que todo mundo faça, cada um faz sua parte.
1: Tem que fazer a sua parte. Então, já nos postos de saúde, desde segunda-feira passada, até o dia 22 de agosto, atualização de vacinação para todas as crianças até 14 anos.
0: É importante que a gente faça isso, porque a gente passou por em alguns momentos polêmicos. Vamos colocar 14 anos, que é a idade das crianças. Teve alguns momentos polêmicos de negócio de vacina. Então, quer dizer, muitas crianças deixaram de vacinar.
1: Isso.
0: É, claro que não é culpa das crianças. Foi uma escolha, e também não estou colocando como culpa nem julgamento. Foi uma escolha dos pais. Mas, será que agora não é bom a gente reavaliar? Pega a carteirinha de vacinação do seu filho, no mínimo, no máximo 14 anos. Ou também se passou, às vezes passou um pouquinho, passou 16 anos, 17. Tem que dar uma olhadinha como que tá. No meu caso, 18 anos. Ah, mas cada um se vira. Ué, mas a minha parte eu sempre vou fazer. Dá uma olhadinha se tá atualizada, o que dá pra você melhorar. Porque a vacinação é importante pra imunização. Se você toma dipirona, que é um dos remédios mais simples que tem e muita gente toma, por que não tomar uma vacinação? Porque química por química, eu prefiro me prevenir.
1: Viu, a gente não pode entrar nesse debate da negação da ciência.
0: Eu não posso, porque eu não tenho nenhuma informação.
1: Não
0: perto
1: tem.
0: Do que é.
1: Viu, vacina salva vidas. É questão centenária na humanidade.
0: Fábio, e não só salva vidas, mas salva o seu dia a dia, qualidade de vida.
1: Claro.
0: Eu tô gripada. E olha, eu tô com voz, eu não tô doente, eu não fico com febre. Por quê? Porque eu vacinei contra a gripe. Eu sei que é uma gripe, porque as pessoas que estão em volta de mim estão gripadas.
1: Sim.
0: Mas eu não me afeta pra me paralisar. Porque se você para, ou se tem, ah, mas tudo bem, eu vou mandar testado. Parou.

0: Bom, alguma coisa ruim acontece.
1: Faltou no serviço, faltou na escola, deixou de cumprir uma atividade.
0: Sim.
1: Então, assim, vacina salva vidas.
0: Exatamente.
1: Então, você ainda tem a carteirinha de vacinação em casa?
0: Não tenho a mínima ideia, não
1: tenho. Eu também não tenho mais. Mas
0: e aí?
1: Não é problema.
0: Não.
1: Todas as vacinas, todas, estão no SUS.
0: Que é no gov.br.
1: No gov.br.
0: Ah. Eu já até baixei na carteira digital do celular.
1: Eu também.
0: Mas aquela vale para sempre?
1: Para toda a vida.
0: Ah, que pra legal. Sempre.
1: Então, na dúvida, mesmo que você não ache mais a tua caderneta de vacinação, leve as crianças no posto de saúde.
0: Sim.
1: Escolha até o das um horário crianças. Tranquilo.
0: Até o das crianças.
1: Quem tiver, melhor, ajuda. Porque aquela carteirinha, né, um livrinho, né?
0: É.
1: Também tem muita informação útil. Que ele é distribuído gratuitamente em todos os pais.
0: Eu tenho até
1: quando
0: hoje
1: a criança
0: dos três.
1: Nasce.
0: É. Eu tenho até hoje, mas o meu, imagina.
1: O meu também não tem.
0: E por isso que a tecnologia é boa, né?
1: Então você vai no posto de saúde, escolhe um horário mais tranquilo,
0: é.
1: Né? Evite ir, 7 horas da manhã, viu? Podendo, vai às 9, vai às 10, vai às 3 da tarde.
0: E viu, me deu um negócio na cabeça aqui o Fábio falando. Se você é como eu fico na correria o dia inteiro, o Fábio também, mas tem uma flexibilidade de horário, vai em outros horários.
1: Isso.
0: Né? Por exemplo, poxa vida, a Tuti faz academia 5 horas da tarde? Faço, porque eu posso trabalhar às 6, ajustar minha vida para 5 horas, tá? Porque se eu vou na academia 6 horas da manhã, é um monte de gente.
1: Tá lotado.
0: Por que eu vou atrapalhar se eu tenho flexibilidade no meu horário?
1: É.
0: Posto de saúde é a mesma coisa. Você pode ir 2, 3 horas da tarde, que é mais tranquilo, vá lá. Unimed. Eu vou na Unimed pegar minha guia, resolver, fazer alguma coisa. Vou 3 horas da tarde. Não porque eu não trabalho, mas porque a minha flexibilidade faz com que eu possa trabalhar outros horários.
1: E quem trabalha das 8 às 6 numa empresa que não tem essa flexibilidade? Vá no sábado de manhã.
0: Ah, sim, tem também. É.
1: Isso.
0: Os postos também, né?
1: Os postos também. Porque é importante, às vezes escapa uma... É. A gente trouxe aqui há poucos dias atrás a Viviane falando do risco da volta do sarampo.
0: Olha isso, gente.
1: Por que não existe, praticamente não existe mais? Por causa de vacinação.
0: É.
1: Então está praticamente erradicado. Agora, o problema é essa decisão individual. Então chega a Tuti e fala assim: eu não vou tomar vacina, eu não quero que meus filhos tomem vacina. Beleza, a gente tem que respeitar a sua decisão. Só que você, a sua família aí nesse exemplo, pode estar sendo responsável pela volta de outras vacinas que vai afetar os meus filhos.
0: Exatamente. É uma decisão coletiva.
1: É uma decisão coletiva. É obrigado a tomar vacina?
0: Não. Não.
1: Obrigado não é. Mas, em nome do coletivo, os seus filhos podem não estudar na minha escola.
0: Ô, Fábio, a carteira de vacinação atualizada, ela é uma das checklists aí para Bolsa Família, essas coisas, não?
1: É também.
0: Então,
1: é também.
0: Mais ou menos obrigatório.
1: Mais ou menos obrigatório.
0: Né? Porque a pessoa quer o Bolsa Família, né?
1: Essa palavra obrigatório é polêmica e, infelizmente, a gente precisa falar disso. Nada é obrigatório na vida.
0: É.
1: Né? Você faz o que você quiser. Agora, se seu filho quiser estudar na creche pública da cidade, ela precisa apresentar a carteira de vacinação.
0: E outra coisa, eu acho assim, ó, nada tem que ser obrigatório, porque a gente vive numa democracia,
1: Sim. Mas
0: tudo que você decide tem uma ação e reação.
1: Isso. E a sua decisão não pode interferir na saúde do coletivo.
0: É. Ou do seu filho, porque se você não sabe, por exemplo, se ele pegar sarampo e for fatal pra ele, como que a gente vai saber?
1: A criança tem que ter um responsável. Então, se o pai e mãe não quer vacinar, tá sendo irresponsável com a saúde do filho.
0: É como Covid, por exemplo. Covid, que é uma coisa mais escandalosa aí que a gente passou. Vai saber, né? Quantas pessoas, se fossem vacinadas, poderiam ter se salvado. Porque a gente não sabe o efeito que seria. O Fábio, por exemplo. Ah, tu te cuida da saúde, cuida da alimentação. Eu tive 3 vezes. Foram leves os sintomas, mas foram sintomas. O Fábio nem sabe se teve.
1: Você
0: não teve sintoma, né?
1: Não tive sintoma. Então... Depois que acabou tudo, eu tive um positivo.
0: Engraçado.
1: Mas bem você... depois.
0: E você teve sintoma?
1: Depois eu tive.
0: Olha lá.
1: Bem depois.
0: E olha que você estava no olho do furacão naquela época.
1: Eu fui ao hospital da Unimed São Paulista todos os dias.
0: Todos os dias, que eles tinham reunião.
1: É, todos os dias. Todo mundo protegido, com máscara, com todos os cuidados. Mas eu tava lá no olho de furacão.
0: E teve muito médico linha de frente que passou e nem percebeu. Teve médico que a gente perdeu. Teve isso. Médico que ficou entubado por vários dias.
1: Aqui em Itapetininga.
0: Teve tudo, gente.
1: Amigos nossos. Médico amigo meu que ficou internado lá no hospital da Unimed, entubado por vários dias.
0: E por isso que eu tô falando. Falei do Covid, mas pode ser qualquer outra doença. Você não sabe como você vai reagir.
1: A própria vacinação de gripe, Tuti. Você é jovem, saudável, se alimenta bem. É. Tem um ritmo de vida saudável. Então, óbvio que você tem uma imunização maior.
0: Sim.
1: Aí você fala assim, ah, vou tomar vacina para gripe, se eu sou jovem, saudável. Mas não é por você, é pelos seus pessoas, pais.
0: Exatamente.
1: Né? Mais idosos, tá... mais fragilizados, tem que levar para vacinação. Mesmo que não tomou vacina, você tem responsabilidade sobre com quem
0: exatamente.
1: Você pode estar contagiando.
0: Esse é um cuidado super importante para a nossa saúde, para a coletividade. Ah, mas eu não quero pensar no coletivo. Mas a gente vive no coletivo.
1: Vive no coletivo.
0: Então não adianta a gente achar...
1: Fui lá na casa do Felizbino outro dia.
0: Verdade.
1: Fui lá visitar meu amigo Felizbino, que eu amo de paixão.
0: Tem que estar imunizado.
1: Tem senão que estar imunizado. Levar uma...
0: Exatamente.
1: Ele estava acamadinho, estava super bem, super lúcido. Mesmo assim, evitei abraçar muito... Né?
0: Eu não, deitei do lado.
1: Deitou do lado?
0: Sim.
1: Mas você é abusada, né?
0: Eu sou imunizada.
1: A Lu permitiu ou não?
0: Eu ela e ele.
1: Ah, os três?
0: Porque ele tava assistindo missa, deitei ali com eles e fiquei.
1: Eu não cheguei a fazer isso.
0: Mas então, mas olha, Fábio, ó, o Bino, que é nosso amor aqui, convive com a gente e tudo mais. Ele vai nos lugares. Ele, quando teve que ficar na casa dele e fazer esse repouso, ele tava com início de pneumonia.
1: Sim.
0: A gente vai saber aonde que começou isso? Aonde que começou a gripe?
1: Não tem como.
0: Não. Só que você não sabe para quem que você pode levar um vírus que pode ser tão agressivo.
1: Sim.
0: Então é sobre isso que a gente tá falando. A coletividade é o máximo... tem que ser o máximo nessa questão de vacinação. Eu não sei o que o vírus X faz em mim, mas eu posso ser muito agressiva com o Rafinha, que eu convivo com ele todo dia.
1: Exatamente.
0: Então,
1: ou vai deitar com o Bino e pode estar levando um vírus para ele lá.
0: A Lu, que também tá lá, fica mais dentro da casa com ele e tal. A gente tem que pensar um pouco mais no coletivo. A gente só vai ser um país ou uma comunidade... do jeito que a gente queria que fosse exemplar, se a gente começar a pensar em todas as coletividades.
1: Tem uma frase fantástica, né, do Kennedy, presidente Kennedy dos Estados Unidos, que vale até hoje. Que é assim, não pergunte o que o Brasil vai fazer por você. Pergunte o que você pode fazer pelo Brasil.
0: Exatamente.
1: E isso pode ser levado para várias áreas. Como é que está a saúde pública? Né, o que o Estado brasileiro está fazendo pela saúde? Vamos inverter um pouco e dizer assim, o que você está fazendo pela saúde?
0: Exatamente.
1: Então você estar vacinado e levar seus filhos para vacinar, você está ajudando a saúde do Brasil inteiro.
0: Geral.
1: Está
0: fazendo sua parte.
1: Agora, fica aí no Facebook reclamando, ah, é porque tem sujeira no meu bairro. Você já varreu a sua calçada hoje ou não?
0: Já
1: então,
0: fez.
1: Se cada um cuidar da sua parte, o coletivo está resolvido, vamos chamar.
0: Exatamente. Assim. Obrigada, Fafi.
1: Imagina, Tuti, falar de saúde é sempre importante. E saúde estende para tudo.
0: É.
1: Né? Para outras áreas, no trabalho. Muitos ramos.
0: É, exatamente.
1: Então, como que você vai conviver com um colega aqui na rádio, no meio da equipe aqui, que está tossindo, está espirrando? O atestado é uma confirmação de que fracassamos.
0: Exatamente.
1: Né?
0: E o atestado que muita gente também pega aquele atestadinho, né?
1: Ah, tivemos lá com o seu Hélio Mori no Agalob esses dias. E já vale para o hospital da Unimed também. Não é mais atestado, viu, Tuti? Não é você que chega lá e fala assim, ai, doutor,
0: dá um atestado.
1: Dá 3 dias de folga para mim? Não. O médico, ele tem obrigação de dar um atestado de presença. A Tuti esteve aqui hoje, quarta-feira, 10h52.
0: Esse é a obrigação.
1: Esse é a obrigação.
0: O atestado de dias é ele que vai...
1: É ele que vai definir. Óbvio que se for necessário, ele vai dar. Mas não é mais você que vai segunda-feira de manhã lá. Você lembra
0: que o
1: Rafinha ia segunda-feira de manhã?
0: Meu Deus.
1: De ressaca?
0: Né, Rafinha?
1: Falava, ai...
0: Olha que dó, Rafinha.
1: Tô muito gripado.
0: Olha que judiação. Não, dá 5 dias de atestado.
2: Vou pedir.
0: Viu? Tanto que quando deram pra mim 5 dias de atestado de dengue... Eu falei, imagina, 5 dias, 2 dias, eu tô ótima. Levei 16 dias pra levantar da cama.
1: Nossa,
0: foi horrível.
1: Mas também tem uma história inversa, posso contar ou não?
0: Pode.
1: Meu pai faleceu no dia 7 de fevereiro. Foi um dia muito puxado.
0: Claro.
1: Né? Velório, enterro, toda aquela cerimônia. Eu tinha uma sala de aula em Alambari.
0: No dia?
1: É, eu estava dando aula naquele período. E eu lembrei de uma aluna que vinha do bairro do Cercadinho, a 10 quilômetros da escola. Então, beleza, no dia do enterro eu fui pra casa, deitei e dormi. Mas no dia 8, eu fiquei pensando nessa senhorinha. E eu falei, eu vou dar aula. Liguei pro meu diretor lá e falei, Porque o carro passava pra buscar a gente, né? E meu diretor falou assim, não, Fábio, você tá de atestado. Salvo engano, são 3 dias ou 5 dias, né, me lembro. É. Eu falei, viu, mas o que eu vou ficar fazendo em casa?
0: É pior.
1: Eu vou ficar na cama chorando?
0: É.
1: E viu, tem aluno vindo lá de longe. E fui dar aula no dia seguinte. Contra a vontade do meu diretor lá.
0: É, mas eu acho que são coisas que é aquela virada de falar assim, eu quero fazer alguma coisa. Como que foi a expressão que você falou, Rafinha, que o seu Zé Vicente falou?
2: Se cochilar, o cachimbo cai?
0: Se cochilar, o cachimbo cai. Às vezes uma distração nossa pode ser ainda pior. Por quê? Eu lembro que o Ítalo Marcilli é um doutor, um psiquiatra, que hoje em dia vende mentoria e tal e tudo mais. Mas ele, o pai dele foi assassinado num dia de manhã. O que é de uma hora pra outra, uma tragédia. À noite ele deu a aula. Aula lotadíssima, óbvio, todo mundo curioso e tal, não sei o quê. Daí ele falou assim, eu não tô aqui porque eu quero. Eu tô aqui porque tem um monte de gente que quis estar aqui, um monte de gente depende disso. É então quando a gente pensa na coletividade, você começa a melhorar até a sua individualidade. Isso. Porque você imagina, se você foi com dor pra dar aula dia 8, por causa dessa senhora, você também tava se motivando, você não sentou lá e chorou, você tava oxigenando a vida, porque a vida é essa, Fábio.
1: A vida é essa, a vida continua. Ouvi uma frase que eu até quero encerrar com ela, que é assim, toda vez que choveu, parou.
0: Aqui, tá aqui no meu ombro.
1: Cadê?
0: Aqui, ó. Toda vez que choveu, parou.
1: Ah,
0: eu amo loucura. Essa frase. Eu amo essa
1: Ela
0: frase.
1: É importantíssima.
0: É. Nossa, eu amo essa frase.
1: Não foi aí que eu vi, tá?
0: Não, mas pode, né? Porque eu vou usar regata no verão, todo mundo vai ver.
1: Toda vez que choveu, parou.
0: Eu fiz essa tatuagem agora em maio. Porque essa frase toda hora tava batendo em mim. E a gente, eu e minha mãe, Fábio, a gente sempre usou a frase, tudo passa, tudo passa. Quando eu vi essa frase, eu falei, meu, essa aqui é muito impactante. E eu tatuei pra gente lembrar. Qualquer coisa que você esteja passando, vai passar.
1: Isso aí.
0: Você só tem que oxigenar pra passar mais rápido, seguir em frente. E às vezes uma resiliência que você tem de ir dar uma aula, de ir pro seu trabalho, de fazer alguma coisa. Pode ser aquele suspiro que a pessoa levanta, sai um pouquinho do lodo.
1: Isso.
0: Pra poder respirar.
1: Pra poder continuar.
0: Né? É isso.
1: Óbvio que existem consequências, né? Depois eu tive que faltar um dia ou outro no serviço pra ir no cartório, buscar papel, documento. É tudo muito complicado. Mas assim, o que que eu posso fazer?
0: É.
1: Adianta eu ficar em casa fechado, parado?
0: Murmurando?
1: Não vai resolver nada, nem vai aliviar minha dor.
0: E toda obrigação não aceita reclamação. O que tem que fazer, tem que fazer.
1: Bonito, gostei.
0: É horrível. Minha amiga Luísa perdeu o pai e ela falou assim, você não tem noção como a lei no Brasil judia de quem perde.
1: É.
0: É horrível.
1: É.
0: Tal do inventário, tal da documentação, prazo, imagina prazo. Mas a gente tem que já se preparar sabendo disso. Então, obrigação não aceita reclamação, a gente vai ter que fazer e pronto.
1: Fazer o que tem que ser feito, bola pra frente e se preparar. Todos os dias pensar na nossa saúde mental. Não é só o setembro amarelo.
0: Exatamente.
1: Que tá chegando. Saúde mental é todos os dias.
0: Primordial.
1: Tamo junto.
0: Tão importante quanto a física, a mental também é. Porque a física ajuda a mental. E a mental estragada prejudica a física.
1: Sem dúvida.
0: É o tripé. Rapidão. A gente já volta. O que a gente vai fazer, Rafinha? A gente se estendeu. O que você manda fazer?
2: Pode estender um pouquinho até as 11, se...
1: Viu a...
0: Ele deu mais dois minutos e meio.
1: Não tem karaokê hoje aqui pra tu te cantar,
2: não,
1: né?
2: Não, tem. Não
0: Qual
2: tem.
0: Que foi a que música bom, que pediram que pra mim esses dias?
2: Esqueça. Você quer cantar com ela, Fábio?
1: Eu?
2: É.
1: Eu só canto profissionalmente, assim, de forma amadora.
0: Aqui é profissional. Quantas pessoas querem estar nesse microfone?
1: É verdade, mas não precisa ser cantando, né?
0: Ah, mas, ué, vai saber.
1: Não precisa ser cantando,
2: com
1: né?
2: Certeza, com certeza.
0: Viu? Eu quero mandar uns recados. Vamos mandar uns beijos, então,
1: vamos,
0: junto aqui?
1: Vamos, vamos.
0: Quero mandar beijo pra Viviane, a Neia, Joseli, Donizete, Pedro do Lesão, pessoal aí da Água, Água Sarapuí, o Michael, todo mundo que é parceiro nosso aqui. Um beijo muito especial. Deixa eu voltar aqui no nosso Manhã Super Difusora para eu poder mandando beijos para quem veio aqui, veio me conhecer também, minha ouvinte. A Maria já me manda aqui. Que mais? Ângelo de Angatuba, Renê do Casa Grande, Vera do Jardim Paulista, Maria Diva do Tupi. Tem uns áudios aí legais para a gente depois tocar aqui, gente que... Minha mãe quer que manda beijo para ela, ô...
1: Dona Thelma.
0: A minha mãe tem minha carteirinha de vacinação.
1: Olha só, tem a carteirinha de vacinação? Então traga, porque tem que, Dona Thelma, tem que levar as crianças no posto. Leva
0: as crianças.
1: No posto de saúde.
0: Eu não posso ver uma pessoa vacinando uma campanha de vacinação. Eu vou lá e falo assim, tem alguma coisa que eu tenho que atualizar aí na minha carteirinha? Mas os filhos, às vezes, a gente tem que levar mais vezes, tem que perguntar e tudo mais. Você sabe que um dos meus filhos, pra eu não expor tanto assim, que ele não pode não gostar, ele ou ela, né? Teve uma época dessa dúvida da vacinação. Daí eu, quem decide sou eu. Vamos, pronto, acabou, tal, não sei o quê. E pronto. Às vezes com o filho também a gente tem que ter um pouco mais dessa mãe lá de antigamente. Ah, come o que tem aí, tá bom demais.
1: É isso aí.
0: Né? É isso que a gente tem que...
1: O que tem de almoço hoje? O que tiver pra comer.
0: O que tiver.
1: Isso aí.
0: Mas o fofo, você sabe que é engraçado porque a gente fala mal da geração de agora, de jovens, mas quem errou são os pais, né?
1: Ah, sem dúvida.
0: Ninguém assume isso.
1: É verdade.
0: Porque eu
1: verdade.
0: Sou meio assim, porque minha mãe sempre foi despachada. Ah, come aí o que tiver. Agora o fofo não. Mas tem que ver o que eles gostam. Eu falei, fofo, o que tem?
1: Isso é de domingo. Domingo tudo bem, escolhe o
0: cardápio. Mas é porque ele saiu de uma família que todo mundo cozinha. Eu não, minha mãe falava assim, não conta pra ninguém que eu cozinho bem, que eu não quero mais cozinhar não quero nem saber.
1: É verdade que ela cozinha bem?
0: Minha mãe?
1: É.
0: Pão com goiabada.
1: Duvido.
0: Minha avó fazia um nhoque.
1: Domingo agora ou não?
0: Não.
1: Aonde?
0: Ela não vai querer dia dos pais. Perto do aniversário dela.
2: Me convida.
0: Ela não vai querer. Ela já vai mandar uma mensagem te xingando aqui. Fafi, agora você fala a hora certa, então.
1: 11 horas em ponto.
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2: Horas 5 minutinhos, daqui 55 minutos começa o Jornal do Meio Dia, o jornal de rádio mais importante de Tapetininga e região. Antônio Luiz tá aqui com a gente ao vivo para falar algumas manchetes, alguns destaques da edição de hoje. Bom dia, Antônio!
3: Bom dia, Tuti! Bom dia também a você, ouvinte da Super Difusora. No Jornal do Meio Dia de hoje, vamos falar da festa de São Roque, que segue até domingo. Também seguem abertas as inscrições para a educação de jovens e adultos, a EJA. Na Copa do Brasil, Atlético Mineiro e Santos avançaram para as quartas de final. E hoje tem mais 4 vagas que serão definidas. E também os cuidados para evitar golpes nas compras do Dia dos Pais. Vamos trazer ainda no Jornal do Meio Dia de hoje detalhes da nova pesquisa eleitoral para a presidência da República. Então fique ligado, porque daqui a pouco nos encontraremos aqui no Jornal do Meio Dia, na Super Difusora, a rádio que é feita para você.
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2: 11 horas 10 minutinhos. Vamos falar com o meu amigo Reginaldo, que vai conversar diretamente com a sua qualidade de vida. Bom dia, meu querido.
3: Exatamente, muito, mas muito bom dia, flores do meu dia.
2: Tudo bem aí com você, meu querido?
3: Ah, tudo, se melhorar, vira festa, minha queridíssima.
2: Oh, coisa boa, pra todo mundo ter essa possibilidade, melhorar de vida. Qualidade de vida é o primeiro que você tem que se cuidar. Porque a sua saúde, seu corpo, aí o resto, gente, vem que vem, porque a saúde tá em dia. 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
3: Exatamente, meus amores. Então, o nosso bom dia mais do que especial. Agora são 11 horas e 11 minutos, 11:11 desta quarta-feira. 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
2: 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Reginaldo.
3: Exatamente, meus amores. Atenção, pode ligar. Se ela não atender a minha cunhada Rose, ela retorna a ligação ou manda mensagem. 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
2: Obrigada, meu querido. Até amanhã.
3: Eu que agradeço a todos, que vocês tenham uma quarta-feira maravilhosa. Fiquem com Deus e até amanhã, Tuti.
2: Até amanhã, beijo.
3: Beijo.
2: Ô, Rafinha, no dia da... Eu já vou deliberar pra música. Ah, no dia da entrevista do Bruno Rochel, que foi muito legal.
1: Sim.
2: Aí a pessoa mandou assim pra mim. Marlene, meu nome... Meu marido, Hernani França, tio-avô do Rafinha.
1: Isso.
2: Que trabalha na rádio com você.
1: Isso.
2: Ele mandou eu falar que gostou muito da entrevista do Bruno Rochel.
1: Ó.
2: Oh. Ah, que belezinha. Isso família mesmo. Aqui com a gente. Muito bom.
1: Eles
2: aliás,
1: ouvem.
2: Mãe Soledade, mãe... Andréia, todo mundo junto, né?
1: Todo mundo tá ouvindo a gente.
2: A gente tem bastante audiência porque a gente tem a família já junto.
1: Sim,
2: com
1: a família
2: gente.
1: É grande, né?
2: Isso.
1: Que dá um...
2: Aí já ajuda, né?
1: Já ajuda bem
2: é
1: a gente.
2: Isso mesmo. Obrigada, a família, as nossas famílias mesmo. que estão sempre nos apoiando e nos prestigiando. 11:16.
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2: Minha gente, seguinte. Claro que como qualquer pessoa, qualquer empresa, qualquer pessoa que paga a conta, um dos maiores apuros, seja na casa da gente ou na empresa, é conta de luz. Adianta, eu ouvi esses dias no Jornal do Meio Dia, a conta de luz continua na bandeira laranja, e aí continua mais caro, porque o reservatório de não sei o quê. Aí eu fiquei pensando, poxa vida, esse negócio de energia solar é uma coisa que eu acho que vai ser importante para mim. Comecei de uns anos para cá a pesquisar, vira e mexe pesquisava, de novo via orçamento, via e tal. Daí eu comecei a observar, mais do que pegar um orçamento, eu comecei a observar o movimento das pessoas e das empresas. Aí tal empresa veio, me ofereceu, já não tinha um escritório depois de 6 meses. Uma pessoa veio, me ofereceu, nunca consegui também contato. Aí eu percebi, peraí, eu acho que não é o momento agora nesse um ano. Vou observar mais. Aí, quando eu decidi que eu ia fazer, também Pronamp veio incentivando isso e tudo mais. Aí, falei com a gestão 5X, que é quem cuida do administrativo da rádio, e falei, acho que agora é hora. E pedi mais alguns orçamentos. Aí, eu já estava meio de paquera com a Veritas, porque eu já conhecia a agência há muito tempo. Daí, eu via que o Vinícius estava dando a cara ali, não a tapa, mas colocando a cara dele, dono da empresa, e a empresa ali já fez uma sede maior. Eu falei, opa, peraí, eu acho que é isso, esse tipo de segurança que eu quero. E fechei com a Veritas. Desde o começo, quando eu decidi fechar a energia solar, paquerei a Veritas, mas quando eu decidi, realmente, eu queria mostrar para as pessoas cada passo, as decisões. Exatamente por causa disso, porque eu sei que teve uma fase muito bagunçada da energia solar. Vamos comparar aqui, o Vinícius não vai lembrar disso, mas há 20, 30 anos atrás teve uma fase que tinha rádio pirata, era uma bagunça. Qual que era a rádio boa, qual que era a rádio que não vai fechar? O consumidor às vezes não sabe disso, mas é importante que agora as pessoas saibam que acalmou o mercado de energia solar. Vinícius, bom dia.
3: Bom dia a todos, tudo bem?
2: Muito bem.
3: O mercado de energia solar começou a dar um boom em torno de 2020, 2021 e realmente surgiram muitas empresas que já não estão no mercado e vieram se aventurar, né?
2: Sim.
3: Como a gente estava conversando anteriormente, pessoas às vezes que falam, dei errado na vida, vou vender energia solar.
2: Exatamente, cada pessoa que apareceu para me vender dava medo.
3: Sim.
2: Né?
3: E a Veritas, né, pé no chão, a gente foi desde 2019 estruturado só no mercado de energia solar. A gente é especialista, então a gente só trabalha com energia solar. E a gente foi crescendo, a gente estava com um escritório até 2024, ali na Padre Albuquerque, em frente ao McDonald's. Hoje a gente já está com uma sede maior. Então a gente foi se estruturando, com o pé no chão, né, mas com consciência de sempre estar crescendo.
2: A Veritas, ela é uma franquia?
3: Não é franquia. A
2: é sua?
3: Isso.
2: É da sua família?
3: Isso, é uma loja, uma empresa familiar.
2: Quando você entrou em 2019, ela tinha que dar certo?
3: Tinha que dar certo. Não tinha opção.
2: Não tinha opção.
3: Não.
2: Então já era você e sua esposa?
3: Já era, eu com a agência.
2: E naquele mercado cheio de opções, oportunidades, também tinha aquelas pessoas que estavam fechando orçamento, não fechavam com você talvez, porque tinha um aventureiro que estava muito mais barato.
3: Sim.
2: Como que foi esse começo para vocês?
3: Então, a gente nunca quis vender só preço.
2: Uhum.
3: Né? A gente sempre prezou muito pela qualidade, pela transparência e por realmente oferecer o que o cliente está precisando.
2: Uhum. Porque
3: não adianta nada a gente oferecer o mais barato e depois de alguns meses o cliente não está tendo a economia devida.
2: Sim.
3: E aí a gente some de mercado.
2: Exatamente. Né? Então, desde 2019 que a empresa existe.
3: Desde 2019.
2: Passou por essa fase, perdeu vários orçamentos, porque tinha gente com muito mais barato.
3: Sim.
2: E se acabou ficando num mercado que depreciou um pouquinho, porque quantas pessoas fecharam pelo preço e não tiveram suas placas bem colocadas, a manutenção não está servindo hoje em dia. Pode ter gente... Uma das preocupações primeiras que você teve com a rádio foi fazer a homologação junto à CPFL.
3: Isso.
2: Pode ter gente nessa época de aventureiros que nem a homologação deu certo, deu tudo errado?
3: Eu acredito que depois que teve umas mudanças ali no mercado, aconteceu. De, principalmente quando a gente fala de instalar em um local e compensar os créditos para outro local, que tá. Aconteceu aqui na rádio. É, acontece a CPFL recusar. Então, se a pessoa não tiver um know-how, não tiver uma experiência para conseguir fazer a aprovação, ela vai ter problema.
2: No seu caso, você tem uma equipe que cuida disso, sabendo como fazer?
3: Sim, a gente tem várias equipes na empresa, né? Desde vendas, pós-venda, equipe de engenharia, tudo dedicando para ter a melhor experiência com o cliente.
2: Vinícius, e essa parte da homologação? Se ela não é feita antes, como foi a... Vocês não assinaram o contrato comigo enquanto essa homologação não saiu. Porque ela, sim, é a segurança de que vai dar certo a minha energia solar. É isso?
3: Isso. Depende muito do caso, mas quando a gente está falando de sistemas maiores, a gente precisa ter essa segurança que a companhia de energia vai aprovar.
2: Viu? Aí eu lembro que eu falei assim, imagina se vocês falam para mim que eu tenho que fazer mudança. Eu vi de tudo, você imagina, 3 anos pesquisando. Eu vi de tudo, vamos ter que trocar o telhado, vamos ter que fazer não sei o quê, vamos ter que... Eu lembro que outra pessoa aqui muito próxima a mim fez a energia solar no chão, falou, a melhor coisa do mundo é fazer no chão se você tem uma área, mas o concreto é muito caro e vocês já absorveram tudo no mesmo orçamento. Como que funciona isso da pessoa? Eu não sei lidar com essas coisas, eu não quero também, porque hoje em dia a vida consome muito a gente. E vocês pegam um orçamento e falam assim, ó, pode deixar que eu vou resolver tudo aqui para você.
3: Exatamente, a gente pega o projeto de ponta a ponta. Então a gente pega desde a parte, fechamos, então vamos fazer a avaliação técnica, ver tudo que vai ser necessário para a aprovação do projeto, depois para como que vai montar o projeto, seja em telhado, seja em solo, né, a viabilidade técnica, se vai ter uma viabilidade estrutural e viabilidade elétrica. Então é feito tudo isso antes mesmo de fazer a instalação. Após isso, aprovado na concessionária, após a vistoria técnica, chegam os materiais e a gente já começa esse processo da instalação.
2: Quando que vocês decidem entre solo e telhado?
3: Depende muito do caso. Como a gente está falando na grande maioria dos casos que são residências, a gente já vai direto para o telhado, que é um lugar onde já vai ter uma parte suficiente, né, para instalar o sistema, que aí não vai precisar de tantos painéis assim. Agora, quando a gente começa a falar de sistemas de empresas ou até mesmo para fazendas, aí a gente já pode analisar o solo.
2: E tem que ter espaço?
3: Tem que ter espaço.
2: O nosso até nem foi tanto espaço, foi um espaço que... Quando eu falei pro meu pai falou, nossa, que bom, aquele espaço a gente nem ia usar mesmo.
3: Sim.
2: Então agora transforma num lugar que vai ser, vai virar um lucro, né? Porque o equipamento fica com a gente no final do financiamento, ou seja, lá como a pessoa vai pagar. Se uma pessoa tá ouvindo a gente agora na casa e a energia, a conta de energia judia dela, quem que são as pessoas que vale a pena ter energia solar? A partir de quanto uma conta?
3: Olha, Tuti, a gente sempre fala que começa a valer bastante a pena a partir de 200 e 250 reais.
2: Super baixo, eu pensei que você ia falar uns 500 reais.
3: Não, 250 já compensa. Inclusive, a gente tem ali a troca de boleto que a gente chama. São sistemas que a pessoa, ela vai fazer o financiamento, mas ela vai ter a troca de boleto. Ela vai deixar de pagar a conta de luz, por um tempo ela vai começar a pagar esse financiamento. Acabou a parcela do financiamento, ela já vai ter só pagar a tarifa mínima da energia.
2: Então, quer dizer, você tem toda essa preocupação também, porque a gente é uma empresa, nossa conta era muito mais alta, então a gente profissionalmente organiza o caixa, beleza. Mas se uma pessoa está ouvindo a gente agora, tem uma conta aí de 280 reais e procura vocês, vocês ajudam nesse jogo para trocar boletos e depois fica o equipamento para a pessoa?
3: Exatamente, é isso aí que a gente faz.
2: É aquela coisa que a gente sempre fala, pagar um financiamento de um apartamento do que pagar aluguel.
3: Exatamente, é a mesma coisa. Só que a diferença é que o energia solar, o tempo é muito menor. Então, com 60 meses ou até menos, ele já consegue se livrar da parcela do financiamento e pagar sua tarifa mínima.
2: Mensalidade por mensalidade. Gosto disso, porque daí vai ficar um equipamento para você.
3: E não pesa no bolso da pessoa, não altera o orçamento.
2: Vai trocar.
3: Exatamente.
2: E como que é, por exemplo, a pessoa tem que fazer uma manutenção, seja no solo, como da rádio, como no telhado, a pessoa que paga uma conta bem menor, tem que sempre ter uma manutenção? Como funciona isso e como é a relação de vocês com a manutenção também?
3: Como eu estava falando, a gente é bem transparente até na hora da venda. Então, quando a gente está falando de equipamento elétrico, que é inversor, painel solar, pode ser, a gente trabalha com as melhores marcas, mas independente pode ser que tenha algum problema. E aí que está, né, uma empresa que vai prestar um pós-venda. Só que se for falar de manutenção preventiva, aí é só uma limpeza a cada 6 meses, 1 ano, dependendo da área que está localizada.
2: Esguichão?
3: Isso, vassoura ali, talvez já consegue.
2: E pronto. Aí, você viu, gente, como a gente tem que transformar um assunto que parece tão difícil, e eu acho que ele não é difícil, eu acho que o mercado fez com que ficasse muito difícil por causa dessas entrelinhas aí, né? E agora simplificar. Ainda vale a pena para todo mundo a energia solar? A partir de 200, 250?
3: Com certeza.
2: Vale a pena?
3: Com certeza.
2: O governo fez leis que prejudicam a compra ou não? Tá, tem bastante incentivo?
3: Na verdade, isso acho que também surgiu entre 2022 e 2023, que teve uma mudança no cenário, né? Só que, na verdade, veio para proteger o mercado. Foi aprovado em 2022, em janeiro de 2022, e entrou em vigor em 2023. Só que é uma lei que protege o mercado para a gente não começar a pagar muito imposto em cima disso.
2: Sim.
3: Então tem um imposto que é pago, mas é uma tarifa mínima, que basicamente já era pago desde o começo, lá em 2015, que começou a energia solar no Brasil. Então ficou quase elas por elas.
2: Elas por elas, e vocês como experientes, já estão há tanto tempo no mercado, uma empresa sólida, um lugar aqui em Tapetininga, um escritório, vocês ajudam a gente a fazer essa avaliação, se vale a pena para mim ou não e como fazer, né?
3: Exatamente.
2: Eu lembro que quando a gente estava fechando, a gente estava indo pelo incentivo do governo federal de energia solar, mas aí logo veio o Pronamp, que estava muito melhor. Então essa avaliação também, a gente vai trocando ideia, vai conversando com as pessoas que a gente confia, e vocês podem dar essas orientações também, né, Vinícius?
3: Sim, inclusive nessa parte de achar a melhor parcela para o cliente, a gente tem vários parceiros bancários.
2: Boa.
3: Que a gente faz simulações em todos para ver qual que fica a melhor parcela para o cliente.
2: Valeu, parabéns. A gente está acompanhando passo por passo, conversando com todos eles. Temos um cronograma aí para ir mostrando isso para vocês. Eu estou muito feliz, estou muito satisfeita. Sei que o nosso vai ser antes do prazo até, porque as coisas estão acontecendo direitinho. E olha que a minha instalação elétrica daqui e lá do transmissor onde é muito antiga. E deu tudo certo. Dá para fazer energia solar com clareza, com transparência e pagando exatamente o que cabe no bolso.
3: Exatamente.
2: Obrigada,
3: tem
2: viu?
3: Tem pra todo mundo.
2: Tem pra todo mundo. Você que tem uma conta de energia de 200 a 300 reais, tem essa dúvida, como faz pra entrar em contato com vocês?
3: Entra em contato com o nosso número.
2: Qual que é? Você sabe de cor?
3: Não sei de cor.
2: Ah, então eu vou procurar aqui, peraí. O seu número tem da loja?
3: Tem um da empresa, que é
2: comercial da empresa. Direto. Então vamos entrar aqui no Instagram, vocês vão entrar no Instagram também e vão ver o Instagram da Veritas. Lá no Instagram da Veritas tem o link de WhatsApp, que eu já tô clicando, ó, tudo rapidinho aqui ao vivo, para todo mundo saber. Veritas Solar.
3: O próprio Instagram consegue chamar a gente também.
2: Ah, no Instagram você manda um alô, né?
3: Sim.
2: 99118-4114. Eu vou mandar nos nossos grupos aqui, Manhã Super Difusora. Se alguém quiser fuçar sobre isso, paga uma conta de energia alta e quer perguntar se a sua vale a pena, fale com o pessoal da Veritas Solar. Obrigada, Vinícius.
3: Obrigada.
2: Valeu, gente. Tchau. A gente já volta.

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5: Vamos lá, minha gente. 11 horas 45 minutinhos. Um monte de gente mandando mensagem pra gente. Ô, Rafinha, tem dois áudios diferenciados aí no nosso grupo Manhã Super Difusora. Você quer colocar aí pra gente? Tem aqui, ó, lá de Angatuba. Olha que legal, Angatuba. Deixa eu ver o nome da pessoa aqui. Uma foi a Maria Diva do Tupi e o Ângelo de Angatuba. Qual que você quer colocar primeiro aí, Rafinha? Ângelo de Angatuba, bom dia. Oi, Ângelo. Bom dia.
6: Sou ouvinte da Rádio Super Difusora. Meu nome é Ângelo, do bairro do Faxinal, Angatuba. Um ótimo programa para você, Tuti e Rafinha. Manda uma moda para nós aí. Fiquem com Deus.
5: Amém, todos nós, meu querido, muito obrigada. Nossa Senhora, Dona Maria Diva, sorte que a senhora mandou para mim. Se mandar pro Libório, 49 segundos, mas ele xinga, Dona Maria Diva. Maria Diva do Tupi, eu vou colocar o áudio da senhora, porque eu tenho outra ouvinte aqui que veio me conhecer, a Dona Elisângela do Tupi também. Um beijo muito especial para todo mundo do Tupi. Tomara que vocês gostem da Dona Maria Diva, porque ela agora ela vai falar um monte, quer ver? Ó. Bom dia, Dona Maria Diva.
7: Bom dia, Tuti, tudo bem com você?
5: Ótimo.
7: Tá tudo bem, graças a Deus, tudo. Tá famoso pra mim do Roberto Carlos, e arrastam a cadeira.
5: Ó.
7: Arrastam a cadeira pro Roberto Carlos. Põe o nome do meu marido, Antônio, sorteio aí, de os pais, e ganhar um presente pra ele. Tchau, fique com Deus, Tuti. Tchau.
8: Tchau.
5: Tchau.
8: E é isso.
5: Pronto.
8: Lembrando
5: Obrigada.
8: Que o sorteio do Dia dos Pais é pelo aplicativo, né,
5: Pelo Tuti? Aplicativo. Qualquer dúvida que vocês tiverem, alguma dificuldade, fale com a Duda. A Duda te ajuda. 996097213. Se você nunca baixou o aplicativo, quer aprender ou quer baixar aqui com a Duda, pode vir aqui na rádio. Passando por aqui, você já fala com a Duda, ela já te ajuda a baixar esse aplicativo. Fica tudo certinho aí no seu celular. Tá bom? Só não passe apuro pra você poder saber que pode contar aqui com a gente. A Duda te ajuda. Beleza? 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Ela tá aqui das 8 da manhã até as 17 horas e fica à sua disposição, porque ela sabe fazer muito bem esse negócio do aplicativo. E ó, pra quem é mais velho, ou mesmo na minha idade, 40, 50 anos, e tem uma dificuldade com o aplicativo... Eu às vezes, procure o aplicativo tal. Eu falo, gente do céu, será que eu vou achar? Às vezes você não acha? A gente tem até o link, só para você clicar e já vai direto na loja de aplicativos do seu celular. A gente fez de tudo para facilitar. E por que a gente quer que você baixe o aplicativo? Tanto que você pode ganhar bastante presente aqui, mas também porque hoje em dia tudo é aplicativo. Por exemplo, agora eu pedi um socorro aqui de uma aposentadoria. O doutor falou pra mim, Tuti, tem que entrar no aplicativo do gov.br. Então, gente, né? Não tem muito o que fugir de aplicativo.
8: Não. Hoje é tudo pelo celular, né?
5: Exatamente.
8: A maioria das coisas é pelo celular, não tem mais presencialmente.
5: A gente não precisa entender tudo, como o Antônio Rodrigo entende, por exemplo. Mas a gente tem que baixar o aplicativo. A gente tem que baixar o aplicativo do Gov, alguém pode ajudar. E ao mesmo tempo que a gente fala pra você baixar o aplicativo da rádio, a gente também se coloca à disposição pra te ajudar em alguma dificuldade. Sim. Então pode contar com a gente pra poder fazer esse acesso todo, tá bom? Quero mandar beijo especial e também já vou contar quem ganhou aqui bolo caseiro da Sodier, Vale Compras de Júlio Cão Pet Shop e também Hidropônicos Calderário. Quero mandar um beijo muito especial para todos os nossos parceiros. Gente, ó, Aroma das Essências mandou presente. Todos os nossos parceiros querem estar com a gente dando presente pro nosso ouvinte. Sabe o que isso significa? Não que eu tenha um bom chaveco para pedir presente. É porque os ouvintes da Super Difusora se fazem presente e se fazem especiais para os nossos clientes. Por exemplo, eu vou na Sodier e eu comento o que eu ouvi na rádio. Pronto, gente, já agrada o comerciante, eles querem sempre mandar um presente pra gente. Então, muito obrigada também ao ouvinte que vai no nosso cliente, fala que ouviu aqui, sim, na rádio, que isso, ó, é um
8: fluxo. É melhor pra nós, melhor pra eles,
5: pra e todo mundo.
8: Pra todo mundo.
5: Todo mundo sai ganhando, sim, né? Quero mandar beijo especial e já parabéns para quem ganhou bolo caseiro da Sodier. É do bairro da Conceição, Renata Alves Barreto.
8: Aí, hoje ganhou um bolaço.
5: Bolaço, aí.
8: Bolaço, tudo.
5: Que daqui não é golaço, aqui é bolaço. Não, é
8: bolaço.
5: Bolo caseiro da Sodier. E hoje, quem ganha? Vale compra Júlio Cão Pet Shop em produtos Especial Dog. Júlio Cão Pet Shop tem duas lojas e você pode escolher, a gente vai combinar com você. Thalia Gabriela de Araújo Camargo. Thalia Gabriela de Araújo Camargo, de Jardim Brasil, ganhou o Vale Compra Júlio Cão Pet Shop. E hoje, quem ganha produtos Calderaro maravilhoso, com aquele kit maravilhoso, Janaína Ferreira Campos de Almeida, da Vila Recreio. Muito obrigada a todo mundo que sempre participa com a gente. Muito obrigada a você que está com a gente todos os dias. Tem tanta gente que ouve a gente todo dia, há anos.
8: Sim.
5: Então, muito obrigada mesmo por todo esse carinho, viu? Também estou com saudade de Gisele Nagata. Beijo muito especial para você, sua mãe. Sempre muito queridos aqui com a gente. Eduardo, nosso amigo que sempre manda mensagem. Ângela Maria, do bairro da Conceição. Muito obrigada a todos que fazem tanta diferença aqui no nosso dia a dia. O João da Van.
8: O João da Van.
5: As catequistas. As catequistas,
8: a Edna, a Patrícia.
5: Isso.
8: O Digão Carlos. Ou tem o Marquinho lá da oficina, que da serralheria lá perto de casa, que ouve você também, Tuti.
5: Ah, gente, só com a gente então, querida.
8: Então, são gente boa pra caramba essa turminha.
5: Muito obrigada sempre pela audiência, pelo carinho e por vocês participarem com a gente. Contem sempre com o nosso WhatsApp, hein? Qualquer coisa que vocês precisarem. 996097213. Obrigada, Rafinha.
8: Obrigado, Tuti. Até amanhã, então.
5: Beijos, até amanhã.
8: É, fica com o Jornal do Meio-Dia.
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0: Olá, muito boa tarde. Hoje é quarta-feira, 5 de agosto.
1: E 5 de agosto é comemorado o Dia Nacional da Saúde.
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0: Apresentação de Juliana Fernandes.
1: E de Antônio Luiz.
0: Produção também de Juliana Fernandes.
1: Vídeos, redes sociais e mesa de áudio, Antônio Rodrigo.
0: Diretora responsável, Cristine Abrão Morelli Atuti.
1: Uma realização da Central de Jornalismo da Superdifusora.
0: Confira agora os destaques desta quarta-feira.
1: Festa de São Roque segue até domingo em Itapetininga, com programação religiosa, música e atrações para toda a família.
0: Continuam abertas as inscrições para a Educação de Jovens e Adultos, a EJA, para quem quer voltar a estudar em 2026.
1: Furtos de hidrômetros preocupam a Sabesp. Itapetininga registra média de 8 equipamentos levados por mês.
0: Copa do Brasil já tem os primeiros classificados para as quartas de final. Atlético Mineiro e Santos avançaram e hoje saem mais 4 vagas.
1: E você vai saber também, nova pesquisa de intenção de voto para presidente mostra oscilações entre os principais candidatos.
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0: Tempo e temperatura é com Antônio Rodrigo. Boa tarde, amigo.
1: Boa tarde, Antônio.
3: Boa tarde, Juliana Fernandes. Boa tarde, Antônio Luiz. E boa tarde também a você, ouvinte, que acompanha agora o Jornal do Meio-Dia aqui na Superdifusora FM. E hoje em Itapetininga começamos o dia mais uma vez com neblina e frio, que é algo bem típico desta época do ano. As temperaturas, mais uma vez, foram bem baixas nas primeiras horas do dia. Às 7 da manhã, por exemplo, os termômetros marcaram 9,8 graus e a máxima deve chegar aos 25 graus. O que temos agora é um dia com o sol aparecendo bem tímido, entre muitas nuvens, e a previsão indica aumento dessa nebulosidade ao longo da tarde. Para a noite, o céu deve ficar ainda mais fechado, e há uma pequena possibilidade de chuvisco, algo bem isolado, com previsão de apenas 0,3 milímetro de chuva. O destaque fica

0: deixar objetos soltos em áreas externas e observando possíveis quedas de galhos ou árvores. E claro, continue acompanhando a previsão do tempo aqui na Superdifusora e também pelas nossas redes sociais, onde a gente vai trazer todas as atualizações sobre as mudanças no clima e qualquer novo alerta para a nossa região. Desejo a você uma excelente tarde e te espero às 5 no Giro Superdifusora e amanhã com mais atualizações da previsão do tempo aqui no Jornal do Meio-Dia.
1: Essa foi a participação de Antônio Rodrigo, que volta amanhã com mais informações do tempo. Agora, 5:30.
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3: Chegamos ao meio da semana e a gente abre o Jornal do Meio-Dia de hoje, Antônio Luiz, falando de festa.
1: É que segue até domingo na Vila Rio Branco uma das festas mais tradicionais de Tapetininga, a Festa de São Roque.
3: A programação continua ali na Paróquia São Roque, que fica na rua Padre Carlos Regatieri, número 71, reúne celebrações religiosas e atrações para toda a família.
1: É, e na parte gastronômica, não faltam as tradicionais comidas à base de milho. Tem pamonha, tem bolo de milho, sopa, croquete, sucos e outras opções de lanches. A festa também conta com música ao vivo e nos finais de semana tem bingo beneficente.
3: E além da parte festiva, seguem também as novenas e as missas em homenagem a São Roque, conhecido como Padroeiro dos Enfermos.
1: Durante a semana, a festa começa às 6 da noite. Já sábado e domingo, as atividades têm início às 4 da tarde. A entrada é gratuita e toda a renda arrecadada ajuda nas obras da comunidade, entre elas a construção do novo Salão da Catequese.
3: Jornal do Meio-Dia, agora 6:07.
1: Continuam abertas em Itapetininga as inscrições para a EJA, Educação de Jovens e Adultos, para o ano letivo de 2026.
3: O programa é destinado a pessoas com 15 anos ou mais que, por algum motivo, não conseguiram terminar os estudos e agora querem retomar essa oportunidade.
1: Quem pretende fazer no do primeiro ao quinto ano do ensino fundamental deve procurar uma das escolas municipais que fazem parte da rede de ensino da cidade.
3: Já quem deseja estudar do sexto ao nono ano, precisa fazer a sua inscrição na Unidade Regional de Ensino, a URI, que fica na rua São Marcos, número 100, no Jardim Paulista. O atendimento lá é de segunda a sexta-feira, das 8 da manhã às 5 da tarde.
1: Na hora da inscrição, é preciso apresentar certidão de nascimento ou de casamento, comprovante de residência atualizado, RG, CPF e o cartão do SUS atualizado.
3: E a lista dos alunos classificados será divulgada e é fixada nas próprias unidades escolares.
1: Agora, 8:00.
3: E olha esse alerta que chama a atenção dos moradores de Itapetininga.
1: Em média, 8 hidrômetros são furtados por mês na cidade. Diante desse aumento, a Sabesp está reforçando as orientações para que a população saiba como agir e ajude a evitar novos casos.
3: Para o morador, o prejuízo vai muito além da perda do equipamento. Quando o hidrômetro é retirado de forma irregular, podem acontecer vazamentos, desperdício de água tratada, danos na tubulação e até problemas no abastecimento de imóveis vizinhos.
1: Os números mostram que a situação preocupa. Entre 2024 e junho deste ano, foram registradas 267 ocorrências em Itapetininga. Só no primeiro semestre de 2026 foram 49 furtos, uma média superior a 8 casos por mês.
3: E você, morador, que perceber que o hidrômetro foi furtado, a orientação é que faça imediatamente um boletim de ocorrência e que comunique a Sabesp. Com o BO em mãos, a troca do equipamento

0: é feita gratuitamente e sem esse documento o cliente pode ter que pagar pelo novo hidrômetro.
1: Enquanto o equipamento não é instalado, a conta de água é calculada com base na média de consumo anterior. Depois da substituição, a cobrança volta a ser feita normalmente conforme o consumo registrado.
0: A Sabesp também pede a colaboração da população. Se alguém notar pessoas mexendo em hidrômetros durante a noite, na madrugada ou em horários suspeitos, a recomendação é acionar a Polícia Militar pelo 190 e não tentar abordar os suspeitos.
1: Quem tiver câmeras de segurança também pode ajudar, preservando as imagens que podem auxiliar nas investigações.
0: Para falar com a Sabesp, o atendimento está disponível pelo telefone 0800 055 0195 e também pelo WhatsApp, que é o 11 3388 8000, ou ainda pela agência virtual.
1: Agora 12:11.
0: E hoje é quarta-feira, e quarta-feira é dia de Feira da Lua em Itapetininga.
1: É, desde as 9 da manhã, o Largo dos Amores recebe mais uma edição da feira, que já se tornou um ponto de encontro para quem quer passear, fazer compras e prestigiar os empreendedores da cidade.
0: Quem passa pelo local encontra uma variedade de barracas com opções de alimentação, artesanato e produtos produzidos por pequenos comerciantes e artesãos de Itapetininga. É uma oportunidade de consumir no comércio local e aproveitar um ambiente pensado para toda a família.
1: A Feira da Lua segue até às 9 horas da noite, no Largo dos Amores. Então, para quem ainda não passou por lá, ainda dá tempo de aproveitar a programação desta quarta-feira, conhecer os produtos dos empreendedores locais, experimentar as opções gastronômicas e participar da tradicional troca de figurinhas.
0: Jornal do Meio-Dia, agora meio-dia e 12.
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1: A Copa do Brasil já começou a definir quem segue vivo na briga pelo título.
0: Na noite de ontem, dois times carimbaram passaporte para as quartas de final e hoje, outras quatro vagas estarão em disputa, com destaque para o clássico entre Vasco e Fluminense e o confronto entre Palmeiras e Fortaleza. E quem conta tudo pra gente é a repórter Daniela Esperon.
9: A noite desta terça-feira definiu os dois primeiros classificados para as quartas de final da Copa do Brasil. Atlético Mineiro e Santos, mesmo fora de casa, venceram Juventude e Remo, respectivamente, buscaram a vaga. O Galo só conseguiu o gol da vitória no último lance do jogo, com o equatoriano Minda. O técnico Eduardo Domingues comemorou a vaga conquistada com um magro 1-0.
10: Sabíamos a realidade, mas é um time muito difícil, muito de bolas, defendem muito bem, com um time muito baixo, muitos jogadores. Para entrar a área é muito difícil fazer o gol. Sabíamos que podíamos ter oportunidades tentando conseguir entrar contra a defesa ou alguma situação de 3 contra 2 ou 3 contra 3 com alguma individualidade dos jogadores que temos, mas isso não aconteceu. Tivemos a dificuldade, mas estamos muito contentes de fácil.
9: O Santos também buscou a vaga longe de casa. O Peixe bateu o Remo por 1-0 e segue na competição. Destaque para Neymar, que começou o jogo no banco de reservas, mas entrou para dar a assistência do primeiro gol da partida, que foi marcado por Rony, o único. Nesta quarta-feira, mais 4 classificados serão conhecidos. O Cruzeiro recebe a Chapecoense no Mineirão às 19h. Como o jogo de ida terminou empatado, quem vencer avança. Mesmo cenário para Grêmio e Mirassol, que jogam às 19h30 na Arena em Porto Alegre. E também para Vasco e Fluminense, que medem forças no Clássico Carioca, às 21h30 no Maracanã. Neste mesmo horário, em Cuiabá, já que o Fortaleza vendeu o mando de campo, o Leão do Pici enfrenta o Palmeiras. Como na ida, o Verdão fez 3-0, a vaga já ficou bem encaminhada. Agência Rádio Web, com informações da Copa do Brasil, Daniela Esperon.
1: É isso aí, e vale lembrar que Fortaleza e Palmeiras você acompanha ao vivo aqui na Super Difusora em parceria com a Rede Bandeirantes de Rádio, com narração de Rogério Assis.
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0: 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Bom, a reforma tributária já começou a sair do papel e aos poucos vai mudar a forma como os impostos são cobrados no Brasil. Mas, afinal de contas, o que muda na prática? Isso vai mexer no preço dos produtos? Vai afetar pequenos empresários e consumidores? Bom, para esclarecer essas dúvidas, o Jornal do Meio-Dia traz hoje aqui, né, para uma entrevista, um bate-papo conosco, tributarista, advogado tributarista, doutor Cristiano Tamura e a contadora Letícia Almeida. Primeiramente, quero dar as boas-vindas aqui aos nossos convidados, agradecer por terem atendido aí ao convite da nossa produção. E a primeira questão é a seguinte: antes de falar das mudanças, doutor Tamura, por que que o Brasil decidiu fazer uma reforma tributária? O que que havia de errado com o sistema de impostos que ainda temos aí no país?
1: Boa tarde. Bom, boa tarde. Queria primeiro agradecer a oportunidade, o convite. Eu sou um fã e um entusiasta aqui do trabalho que vocês realizam na rádio. É um mecanismo, um meio de comunicação muito importante. E esse tema, em especial, a gente precisa trazer a debate aqui e colocar para a população, porque o movimento que a gente está vivendo, eu tenho feito uma analogia com a Letícia, com todos os colegas lá que no dia a dia estão conosco, que eu gosto da seguinte analogia: a gente está na chegada de um grande furacão. E o que as pessoas fazem quando você está diante de um movimento tão grande? Você se prepara, você guarda alimento, você estoca, você protege a sua janela, porque de alguma forma você vai ser afetado. Então a grande questão aqui, diante do tamanho do movimento que a gente está fazendo, é trazer o alerta para que os empresários e a população no geral se prepare para esse grande evento que vai acontecer, reforma tributária. E diante dessa preparação, desse entendimento, e você colocar a tua vida pronta para isso, você sofreu o menor impacto possível. Tá? Uhum. Então vamos lá, está chegando um grande furacão. O que que nós precisamos fazer? Nos preparar. E o mecanismo e a importância da rádio é justamente essa, para que a gente consiga levar esse tipo de informação e conteúdo para a população. Então, primeiro de tudo, um alô e boa tarde a todos que estão nos ouvindo e um muito obrigado aqui pelo convite.
0: Tá certo. Bom, o senhor falou em preparação, né? A reforma começa a valer aos poucos? E o que que muda em 2026? O que que o empresário e os contadores, né, precisam fazer desde agora, já que é necessário ir se preparando e se adequando?
1: Quer começar, Lê? Quer falar um pouco também?
2: Boa tarde a todos, um prazer estar aqui com vocês na rádio. Boa tarde, ouvintes. Então, respondendo a sua pergunta, qual é a preparação para o grande furacão? A gente costuma falar no escritório que vai ser uma revolução tributária. Então, é uma mudança não só na forma de arrecadação, mas de sistemática do mercado. Exato. E para isso, você precisa fazer o dever de casa, você precisa olhar para dentro. Porque o que acontece? A grande mudança é que hoje a gente tem regras gerais para todos de regimes específicos. Aí a gente vai ter um gradativo desses regimes, um cronograma que vai até 2033, então ele já começa nesse ano, que é conhecido como ano teste, um ano educativo da reforma tributária, mas ele vai ter efeitos até 2033 e você precisa organizar a emissão de documentos, as informações financeiras e o financeiro da empresa, porque isso é o que mais vai sofrer impacto nesse momento.
1: O que a gente tem falado muito, que é essa revolução tributária, e daí retomando aquela primeira pergunta, mas por que que a gente está vivendo isso? Certo. Cristiano, quem quer se sujeitar a um furacão? Qual o benefício? Qual que é a importância dessa reforma? Porque não adianta a gente ficar refutando, negando e não aceitando. A gente tem que entender que a reforma é necessária. Certo. Porque o sistema tributário brasileiro, ele é muito complexo. Quando comparado ao restante do mundo, a gente gasta aqui em média de 10 vezes mais horas homem para resolver o mesmo problema tributário que se gasta no país desenvolvido. E quando a gente está falando de tempo gasto para resolver o mesmo problema, a gente está falando de uma ineficiência financeira. Então, hoje, o nosso sistema tributário, ele precisava, de fato, de uma reforma. Porque a gente vai pegar um sistema bastante complexo e, aos poucos, a gente vai começar a simplificar. Uhum. Vai diminuir e tirar do nosso sistema tributário atualmente vigente alguns impostos. Cito aqui PIS, COFINS e IPI, que são impostos de natureza federal. ICMS, que é o Imposto de Natureza Estadual, e o ISS, que é o Imposto de Natureza Municipal. Então, imagine, a população tem que aceitar e entender e reagir positivamente a esse movimento, porque no final do dia passado, como a Letícia disse, esse movimento de transição, certamente a gente vai ter um movimento e uma vida tributária mais racional e melhor.
0: Uhum.
1: Só que para chegar no paraíso, a gente vai ter que passar pelo purgatório.
0: É isso, assustador, né?
2: E além disso, tem uma figura nova que se chama imposto seletivo, que ele é conhecido como imposto do pecado.
0: Nossa.
2: E ele é um imposto que ele vai visar também melhorar as questões ambientais dentro do país. Então, ele vai desestimular consumo de veículos que têm potencial índice de poluência, né? Além disso, questões de consumo, por exemplo, bebidas alcoólicas, cigarros e produtos fumígenos, eles também vão sofrer um encargo maior, que o objetivo aqui é também não só mudar a tributação, mas também utilizar isso como um mecanismo de benefício para a saúde pública, para a questão geral da população, do bem-estar também, né?
0: E quem tem o bolso afetado vai se sentir desestimulado também, né,
2: a
0: utilizar.
1: Exato.
0: Agora, a gente que é leigo, né, de repente se depara com algumas palavras novas. Aí. Por exemplo, IVA dual. Em palavras simples, o que é esse novo modelo de imposto e o que muda em relação ao sistema atual?
1: Olha que legal. Adorei a pergunta, porque o senhor fala um novo modelo. Na verdade, o IVA é um velho conhecido do restante do mundo. O mundo já aplica o IVA, que é imposto sobre o valor agregado.
0: Certo.
1: Então, quando eu falo que a gente vai tirar do nosso sistema tributário alguns impostos, é que nós vamos substituir pelo IVA.
0: Uhum.
1: É que o Brasil ele é tão atípico frente ao resto do mundo que no resto do mundo você tem um único IVA. E no Brasil nós temos um IVA dual, porque o nosso país é diferentão, ele é mais complexo. Né? Então, a gente vai ter um IVA com natureza federal e o IVA com natureza estadual e municipal. E aí a gente ganha algumas letrinhas a mais. Mas a ideia é que nós vamos passar a pagar tributos sobre aquilo que a gente agregar de valor no nosso produto ou serviço final. Essa é a mudança de paradigma. Então, a gente começa a ter uma outra forma de olhar para vários impostos, para um único duplo imposto que fará a vez desses impostos em cadeia que a gente tinha aqui no Brasil.
2: E certamente a população também vai visualizar uma coisa muito diferente. A gente está acostumado a ver o produto na prateleira com o preço integral.
0: Uhum.
2: Então, a gente vai passar a ter uma segregação. Por exemplo, se é uma garrafa de água hoje custa, por exemplo, R$1,80, aquilo já está com imposto embutido. Você vai passar a verificar na prateleira, por exemplo, 90 centavos e quando você finalizar a compra no caixa, vai ter a agregação do tributo. Então, vai ficar claro para as pessoas o quanto ela paga pelo produto e pelo serviço e o quanto é contributo.
0: É, porque a gente compra assim, o produto você não sabe quanto está pagando de imposto, para quem vai, né, como vai ser utilizado, você está comprando um produto só.
1: E talvez isso traga, no médio prazo, a população um sentimento de quase revolta. Porque a gente está falando de uma carga tributária extremamente alta.
0: Sim.
1: E quando ficar expresso isso claro para a gente, talvez a gente, como sociedade civil, como entidades de classe, a gente se revolte e comece a brigar com o governo. Ou para reduzir o custo da gestão Brasil para ele precisar arrecadar menos, ou alguma outra medida que gere uma economia. Ou que, pelo menos, ele continue a arrecadação, mas devolva serviços públicos decentes.
0: É.
1: Porque hoje a gente acaba não se revoltando.
0: Porque a gente não está vendo, né?
2: Exato.
0: A gente não está vendo. Bom, doutor, outro assunto que tem chamado a atenção, e quando a gente até falava com a Juliana aqui antes da sua chegada, né, que é esse split payment. Como é que funciona esse novo sistema? É um sistema de pagamento novo de impostos? E por que ele está sendo também criado?
1: Esse é um sistema revolucionário. Você quer falar? Eu vou falar de uma forma simples, depois você sofistica na ótica do contador. Hoje a gente pega todo o dinheiro de uma venda ou de um serviço e coloca no nosso bolso e depois a gente paga o imposto.
0: Certo.
1: Daqui para frente não vai mais ser assim. O que já é do governo vai para o governo, o que é nosso vem para a gente. Lê, explica tecnicamente, mas sem sofisticar muito para que os ouvintes entendam isso.
2: Exatamente.
1: Gente.
2: Isso que é uma grande mudança, porque isso vai ser operado diretamente pelo sistema bancário. Então, assim, no momento que o cliente fizer o pagamento para o fornecedor, ele já vai repartir o que é dinheiro de imposto e já vai direitinho para o comitê gestor desse imposto. E o que é, de fato, do produto vai ficar com o fornecedor. Por exemplo, aquele exemplo que eu te dei da água. Os 90 centavos centavos vão para o mercado. E a outra diferença vai direto para a Receita Federal. E o que, que isso muda? Muda muito, porque hoje você recebe integralmente, financia a sua operação e só paga o imposto no mês seguinte. Então, isso vai trazer muita dificuldade de fluxo de caixa. Por isso que é importante se preparar agora e entender uma boa gestão das suas contas a receber e a pagar para que você possa casear isso da melhor forma possível.
1: É, eu vou pegar um gancho no que a Letícia falou da questão do fluxo de caixa. Imagina que hoje você recebe um valor cheio e até algumas pessoas e empresas deixam de pagar o tributo se você não tem capacidade financeira. Paga depois, financia e parcela. Isso não vai mais acontecer. O dinheiro já não vem mais para o seu bolso. Quando você tira o fluxo de caixa de uma empresa, você muitas vezes acaba com a capacidade de compra e capacidade de negociação dessa empresa. Então, a gente tem alertado muito aos nossos clientes. Daqui para frente, você ter dinheiro em caixa da empresa é estritamente necessário. É uma era de pessoas jurídicas ricas. Elas vão precisar ter capacidade financeira, porque o dinheiro que vinha do imposto já não vai mais para ela. Você vai ter um esvaziamento de caixa. Isso é muito perigoso para quem não se preparar. Por isso que eu digo da importância da gente estar falando aqui. Se a pessoa está achando que não está acontecendo nada, sim, está acontecendo muita coisa. E se ela acha que vai passar imune a tudo isso, ela está errada. Agora, ela pode sofrer menos. Como? Se preparando. Esse é o movimento de preparo. É o movimento de olhar para dentro da operação, olhar para dentro da tua empresa, reprecificar, cortar custos, melhorar a tua gestão. Porque você vai precisar daquele fluxo financeiro.
0: Para o pequeno empreendedor, pequeno empresário, de repente o dono de uma loja, de um salão de beleza, de um mercado, quais serão os principais desafios que eles têm que enfrentar e se adaptar a essas mudanças?
2: São muitos. Como eu falei para você, é uma mudança que vai exigir quase que um terno de alfaiataria. Cada um vai ter que ter o seu modelo para o seu negócio. Então, isso precisa ser revisitado, entendido internamente, analisar o segmento, porque isso vai mudar muito. Por exemplo, um advogado tem uma espécie de redução. Alguns produtos, por exemplo, como farinha, arroz, feijão, tem alíquota zero. Então, isso quer dizer que não vai ter oneração. Então, é muito particular. E o que eles precisam nesse momento é fazer o que sempre foi necessário, aproximar dos seus contadores, fazer um bom planejamento tributário com uma parceria de um advogado, por exemplo, para que a gente possa analisar cada caso e entender o que é possível fazer.
0: Ou seja,
2: né?
0: Mais do que nunca, a figura do profissional habilitado aí se faz necessária na vida, então, de quem tem aí o seu negócio.
1: Né? Sim, porque veja bem, a gente sobreviveria a duras penas com um sistema tributário caro. Ele vai se tornar mais simples ao longo dos anos, mas ele vai encarecer de imediato para vários setores da economia. Então, se era difícil da forma que estava com o desembolso financeiro que nós já tínhamos, imagina com o aumento, então. Ou então você vai escolher estar bem amparado para, de fato, ser um empresário e um gestor, ou o risco de fato, esse aumento de tributo gerar algumas quebras em sequência, ele é real.
0: E quem é mais afetado, né, com essas mudanças? O grande, o pequeno, o médio ou todo, cidadão comum também?
1: Olha, eu tenho minha percepção e o tempo vai dizer isso, né? Isso é muito difícil hoje a gente antever quem vai ter mais impacto. Agora, por exemplo, os prestadores de serviços, né, no geral, advogados, contadores, enfim, outras empresas que prestavam serviço. A gente tinha uma carga tributária comparada a alguns outros ramos mais baixa. A ideia é que esse tributo vai aumentar para a gente. Né? Então, alguns ramos vão sofrer mais, outros menos. Agora, como isso ao longo do tempo vai responder, é difícil. Agora, fato é, todos serão impactados. Todos. Todo mundo vai acabar sentindo de uma forma ou outra, um pouco mais, um pouco menos, o efeito da reforma. Até porque a tua empresa, ela não vive numa ilha. Se a tua tributação não necessariamente aumentar, talvez o que você compra de outras empresas aumente e você pague mais por isso. Então, indiretamente, você vai sentir também. Então, não tem como hoje falar, poxa, talvez no final do dia eu pague hoje 1.000, vá pagar 1.100. Ah, não é tão pesado sobreviver. Tá, mas e tudo que você vai comprar que chega até a tua empresa?
2: Isso. Exatamente. Por exemplo, na ideia que a gente tinha falado do mercado. Lembra que a farinha, né, o feijão e o arroz são alíquota zero, mas ele também vende bebida alcoólica. E ele vai ter o imposto seletivo. Então, ele vai ter que olhar cada segmento, cada produto dele com o cuidado de entender o quanto ele tem de lucro, qual é a forma de recebimento, para que ele possa ter fluxo para isso. E o que está sendo um pouco mais difícil no momento é a ausência de informação do governo. Né? A alíquota ainda não saiu. Sabe-se que o CBS, que é uma das sopas de letrinhas que a gente viu aí, vai começar em janeiro de 27, mas a gente não tem a alíquota efetiva dele. Então, a gente trabalha com a legislação que a gente tem disponível no momento, com um planejamento e jogando alguns números que são os que têm sido... Né? É, exatamente. É. Mas é um trabalho de planejamento
0: e
2: mesmo.
0: E vai sendo ajustado aí nesse período. Né?
1: É, e o que é um absurdo, porque assim, o Brasil, de fato, não é um país sério quando se fala em matéria legislativa. Isso não tem problema nenhum em falar. Certo. Não estou querendo lacrar nem nada parecido. A gente está vivendo a maior revolução tributária da história do Brasil. A maior revolução tributária. E a legislação não está pronta.
0: Mas, doutor, isso aí é medo de mexer? A coisa é lá em cima, medo de perder voto?
1: Eu acho que é incompetência, uma incompetência de gestão. Eu acho que algumas medidas, sim, de aumento de impostos, elas são impopulares. E a gente tem sempre um governo aqui muito mais focado num projeto de poder do que num projeto de país, de nação. Então, eles estão segurando algumas medidas que são impopulares para pós-eleição. É. E aqui, quem me conhece, eu não defendo nem direita nem esquerda. Eu acho que todos eles são exatamente iguais e eles não pensam no país como um todo. É, essa reforma tributária, ela era necessária. Só que o jeito que ela está sendo conduzida é temerária. Porque coloca em risco algo muito grande, que é a força produtiva de um país. Como um empresário sério se prepara para algo que ainda não existe completamente?
0: É.
1: Eu tenho que me preparar para uma mudança, mas ela existe? Não totalmente. É difícil.
0: Doutor Tamura, muito obrigado. Também, Letícia, obrigado pela participação aqui no nosso Jornal do Meio-Dia. Para encerrar, qual a principal orientação para empresários, também para a população, sobre a reforma tributária? O que é importante fazer, além disso que os senhores acrescentaram aqui, né, desde já, para não serem pegos aí de surpresa, de repente se ver aí numa teia de aranha?
1: Eu tenho uma percepção que, assim, o conhecimento, ele é libertador. Então, na medida que você entende o que está acontecendo, e daí da importância do estudo, da comunicação, das pessoas se envolverem com o tema, se apropriarem do tema e levar isso para dentro.
0: Certo.
1: Só tem um caminho e um jeito da gente superar isso com menos danos. É se preparando.
0: Certo.
1: Então, se eu puder deixar uma mensagem se reúna com o seu profissional de confiança, olhe para dentro da tua operação, olhe para dentro da tua empresa, faça o dever de casa, porque algo muito grande está acontecendo. Se fizer isso, a reforma tributária pode deixar até de ser um problema para ser uma oportunidade de crescimento.
0: Pode ser, deixar de ser problema, ser uma solução, né?
2: Exatamente.
0: Letícia, obrigado, então, Letícia.
2: Eu que agradeço pela oportunidade e é muito importante a gente trazer esse tema à tona, porque já está aí chegando.
0: Não, importante, sim, importantíssimo divulgar, falar massivamente, até para que as pessoas vão entendendo, compreendendo, né, se familiarizando, né? Porque tudo que é novo assusta.
1: Exato.
0: E reforma, né? Você fica ainda mais preocupado. Mas eu sei que pode contar com pessoas como os senhores para tirar aí dúvidas e serem ajudados na medida do possível. Muito
1: Estamos
0: obrigado.
1: Estamos aqui para ajudar e muito obrigado pelo convite e oportunidade.
0: Legal, foi um prazer conversar então com o Dr. Tamura, também com a Letícia, e voltem sempre, são sempre muito bem-vindos aqui ao Jornal do Meio-Dia.
1: Muito obrigado.
2: Obrigada.
0: Obrigado. Meio-dia e 39.
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4: A divulgação frequente pela Fundação Estadual de Análise de Dados, a SEAD, dos dados referentes ao PIB dos municípios brasileiros, nos propicia sempre importante material para análise e acaba se transformando em uma grande oportunidade de reflexão, de análise imparcial, sem tendência política, e sem outro objetivo que não o de avaliar corretamente o quadro social existente. Muito se fala sobre o passado, ou sobre o futuro, sobre as conquistas históricas, sobre os sonhos de grandeza. Tudo isso é muito justo, muito correto, desde que se interprete adequadamente progressos como sendo melhora da qualidade de vida da população. Nós precisamos cultuar nossas tradições, nosso passado, valorizar nossas raízes, mas precisamos fazer também a seguinte pergunta básica: qual porcentagem dos brasileiros realmente tem um padrão de vida digno, com emprego, com moradia, com boas condições de acesso à saúde, à educação e ao lazer? E a resposta, infelizmente, deixará claro mais uma vez que os privilégios na sociedade brasileira ainda são de uma minoria estatística. Porque a grande massa anônimo, aqueles que trabalham, lutam e não têm o retorno financeiro e social adequado, não teve até hoje a oportunidade merecida. O predomínio dos interesses de uma minoria ainda muito claro em todo o Brasil. Reverter esse quadro não é tarefa fácil e não é para pouco tempo. Cada avanço, sabemos disso, mexe com os interesses de algum grupo. Cada conquista social contraria algum segmento. Medidas de cunho realmente social encontram séria resistência, que normalmente não se manifesta de forma ostensiva, mas age nos subterrâneos, nos bastidores. Adotar estratégias que diminuam as diferenças sociais em nosso meio é algo que sempre exigirá muita coragem, enfrentando muitos interesses, muita determinação. É preciso, em uma linguagem bastante simples, criar condições para que exista comida em abundância na mesa de todos os brasileiros, para que não faltem remédios, para que não falte assistência médico-odontológica gratuita e para que todos, independente da condição financeira, tenham acesso à educação, à cultura e ao lazer. Porque existe uma elite que não quer que os mais humildes, por exemplo, cheguem até a universidade. Nós sempre temos lembrado aqui que progresso não é inchaço. Não adianta criar um gigante com os pés de barro. É preciso criar uma estrutura sólida que cresça de baixo para cima. Esse é o grande desafio para os próximos anos no nosso país e o grande ponto de reflexão para a imprensa, que não pode abraçar de forma automática nenhum extremo que conspira contra as prerrogativas democráticas e nem outro que defende única e exclusivamente o privilégio de uma minoria insensível. Esse é o nosso comentário de hoje. Um grande abraço a todos os nossos ouvintes.
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0: Meio-dia e 47, dois homens, um de 37 e outro de 39 anos, ficaram feridos ontem, depois que um elevador de carga despencou dentro de um supermercado no bairro Barra Funda, em Votorantim.
11: Segundo as informações, o equipamento caiu de uma altura de aproximadamente 3 metros. Equipes do Corpo de Bombeiros e da Polícia Militar foram acionadas para prestar atendimento.
0: As duas vítimas estavam conscientes quando foram socorridas.
11: Um dos trabalhadores sofreu fraturas graves em um dos braços e precisou ser resgatado pelo helicóptero Águia da Polícia Militar.
0: Ele foi encaminhado ao Conjunto Hospitalar de Sorocaba e o outro homem foi encaminhado ao Hospital Regional.
11: Os dois trabalhadores são moradores de Itapetininga e eles faziam uma entrega de mercadorias no supermercado quando o elevador de carga caiu.
0: Em nota, o supermercado informou que as atividades foram retomadas normalmente hoje.
11: O caso foi registrado na delegacia de Votorantim como lesão corporal. E agora a Polícia Civil vai investigar o que provocou a queda do elevador.
0: Meio-dia e 48.
11: E na manhã de hoje, um caminhão de transporte de bebidas perdeu parte da carga na Marginal dos Cavalos, em Itapetininga, no sentido ao bairro Vila Mazei.
0: O acidente espalhou dezenas de caixas plásticas, garrafas de vidro e cacos pela pista, pela calçada e pelo gramado às margens da via.
11: Apesar do susto, ninguém ficou ferido e, segundo as informações, os danos foram apenas materiais.
0: O trecho foi sinalizado com cones para orientar os motoristas e evitar novos acidentes.
11: A equipe responsável pelo transporte realizou o recolhimento da carga, a retirada dos cacos de vidro e a limpeza da pista.
0: Após os trabalhos, de remoção, a via foi liberada e o trânsito segue normalmente na região.
11: Jornal do Meio-Dia, meio-dia 49.
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0: Este horário é reservado para informações do Plano Familiar Camargo.
11: Faleceu ontem em Itapetininga, Moacir Antunes Tavares. Moacir contava com 71 anos, era solteiro, não deixa filhos. O seu velório está acontecendo na unidade central da Camargo e o seu sepultamento acontece hoje, 1 da tarde, no cemitério São João Batista, em Itapetininga. Faleceu ontem, em Itapetininga, Erli Galvão de Araújo. Erli contava com 40 anos, era solteiro, não deixa filhos. O seu velório está acontecendo na unidade da Camargo do Distrito do Gramadinho e o seu sepultamento acontece hoje, 2 da tarde, no cemitério do bairro Gramadinho. Essas foram as notas de falecimento de hoje. Os nossos sentimentos às famílias enlutadas.
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11: Uma nova pesquisa de intenção de voto para a presidência da República foi divulgada hoje.
0: O levantamento mostra uma oscilação entre os principais nomes da disputa, com mudanças dentro da margem de erro, e também apresenta cenários de segundo turno.
11: A pesquisa ouviu mais de 2 mil eleitores em todo o país, e quem traz os detalhes é o repórter Eduardo Amaral.
18: A nova rodada de pesquisa de intenções de voto para presidente da Quest mostra uma queda do presidente Luiz Inácio Lula da Silva, do PT, e a recuperação do senador Flávio Bolsonaro, do PL, na disputa. O levantamento divulgado nesta quarta-feira aponta Lula com 39% das intenções de voto. Ele tinha 40% na pesquisa de julho. Já o senador Flávio Bolsonaro chegou a 30% das intenções de voto, contra 28% na pesquisa anterior. Entre os outros candidatos de direita, também houve crescimento nas campanhas de Renan Santos, do Missão, e Ronaldo Caiado, do PSD. Ambos saíram de 3% para 4% das intenções de voto. Romeu Zema, do Novo, segue com os mesmos 2%. Com 1% aparecem Cabo Daciolo, do Mobiliza, Augusto Cury, do Avante, e Samara Martins, do Unidade Popular. Clariana Barão, do Democracia Cristã, Edmilson Costa, do Partido Comunista Brasileiro, Leonardo Avalanche, do PRDB, e Hertz Dias, do PSTU, não pontuaram. O número de indecisos caiu de 11% para 10%, e brancos e nulos permaneceu em 8%. A Quest também testou cenários para o segundo turno, que apontam Lula vencendo todos os adversários. Na disputa com Flávio Bolsonaro, o atual presidente tem 44% das intenções de voto, contra 39% do senador. Já em uma eventual disputa com Caiado, o petista marca 45%, enquanto o ex-governador de Goiás tem 37%. No cenário contra Romeu Zema, o resultado é de 46% a 34% em favor do petista. Já na simulação contra Renan Santos, Lula tem 45% das intenções de votos, enquanto o adversário marca 35%. A pesquisa Quest ouviu 2.004 eleitores entre os dias 31 de julho e 3 de agosto. Ela foi contratada pela Genial Investimentos e o nível de confiança é de 95%. O levantamento foi registrado no Tribunal Superior Eleitoral sob o número BR-06591-2026. 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Produção e reportagem, Eduardo Amaral.
0: Ponto final na edição de hoje do Jornal do Meio-Dia, que teve oferecimento de Franciose Imóveis, abrindo portas para o seu futuro.
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0: E a programação da Superdifusora FM segue cheia de atrações para você.
11: A partir de agora, você fica ligadinho com Libório, seu show sertanejo. Uma ótima tarde. Boa tarde a todos e até amanhã.
0: Boa tarde.
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1: Cubra-me com seu manto de amor. Guarda-me na paz desse olhar.
2: Ó incomparável Senhora da Conceição Aparecida, Mãe de Deus, Rainha dos Anjos, Advogada dos pecadores, refúgio e consolação dos aflitos e atribulados. Ó Virgem Santíssima, cheia de poder e bondade, lançai sobre nós um olhar favorável para que sejamos socorridos em todas as necessidades em que nos acharmos. Lembrai-vos, Clementíssima Mãe Aparecida, que não consta, que de todos os que têm a vós recorrido, invocando o vosso santíssimo nome e implorando vossa singular proteção, fosse por vós alguma vez abandonado. Animado com esta confiança, a vós recorro. Tomo-vos de hoje para sempre por minha mãe, minha protetora, minha consolação e guia, minha esperança e minha luz na hora da morte. Assim, pois, Senhora, livrai-me de tudo o que posso ofender-vos e a vosso Santíssimo Filho, meu Redentor e meu Senhor Jesus Cristo. Virgem bendita, preservai a esse vosso indigno servo, a esta casa e seus habitantes da peste, fome, guerra, assaltos, ruas, tempestades e outros perigos e males que nos possam flagelar. Soberana Senhora, dignai-vos dirigir-vos em todos os negócios espirituais e temporais. Livrai-nos das tentações do demônio, para que, trilhando o caminho da virtude, pelos merecimentos de vossa puríssima virgindade e do preciosíssimo sangue de vosso Filho, vós possamos ver, amar e gozar na eterna glória. Assim sendo, por todos os séculos dos séculos. Amém.

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0: Está começando pela nossa super difusora mais um show de alegria! Mais um show de música bonita, música sertaneja. Tem pagode, forró, o melhor da música gaúcha. Um show de audiência total, porque não tem pra ninguém. Você ficou muito bem informado? Muito bem informada. Tivemos aí mais uma baita edição do tradicional Jornal do Meio-Dia. O melhor jornal de rádio de todos os tempos.

0: Grande Itapetininga. É, deixa eu ver aqui, quarta-feira, já metade da semana, 5 de agosto, o ano é 2026 e a tarde tá legal, tá chique no Billy, 26 graus neste momento na Terra das Escolas, 26 graus e a gente deseja aquele super boa tarde para você aí na lida, na luta. Ótima tarde, abençoada noite de trabalho, abençoado seja o seu trabalho. E para você que me ouve no seu carro, aqui pela cidade, pela região, tá trabalhando com seu táxi, ônibus, Uber, van, caminhão, obrigado pela carona, pela sintonia certa. Para todos os motoristas, eu sempre mando
1: aquele abraço.
0: Ah, você, amigão comerciante, na torcida aqui, meu, Semana do Pagode, para que você fature bastante. O show sertanejo mais uma vez tem sim, a produção e apresentação do seu amigo Libório.
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0: Programação sempre sua, o ouvinte mais inteligente do rádio que vai comigo até as 3 da tarde. Ouvir muita moda, moda boa, nova, véia, bem véia. Tem moda mais ou menos por aqui também, moda meia boca. Aqui tem de tudo pra você, o seu zap, o seu áudio. Vamos aí combinando, ó. Até 15 pras duas, você pode deixar o seu recadinho pra gente, tá bom? Até 15 pras duas, pode mandar seu recado, seu áudio. Áudio com até 15 segundos, a gente manda bala. Manda pro ar, a gente coloca você no rádio. No final do programa, você já sabe. 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Tem Padre Alex Nogueira abençoando todos nós. Já de cara, aquele boa tarde para a dupla do meu coração, da nossa Aurora Ville, na sintonia, um aqui e outro lá. É, Caboclão Zé Vicente por aqui, ainda gripadão, só no chá, que coisa, hein? Paiê! Bença, pai.
3: Deus te abençoe, fião.
0: Mãe, tchutchute, tá lá em Iguape, o pessoal tá ouvindo pelo aplicativo. Mãe, bença, mãe.
4: Deus te abençoe, tchutchute da mãe. Bom programa.
0: Obrigado, já tô abençoado, meu povo de Deus. Já tô abençoado, prefeitão do povo, Jefferson Brum.
5: Boa tarde, Liba. Boa tarde, ouvintes do show do Liba.
0: E
5: segue o líder.
0: Aí sim, garotinho. E o Tubarão? Tubarão passou no programa ontem aqui, foi um sucesso lascado. Alô, Nanine Aves Exóticas. Alô, nosso pré-deputado federal. Hoje ainda eu posso falar aqui no programa, né? Agora vem aí aquele período em que a gente fica impossibilitado de mencionar aqui as nossas preferências políticas, assim como o Edson Giribone, o nosso deputado estadual e também o nosso pré-federal Tubarão. Tubarão, solta a voz aí, cowboy.
6: Boa tarde, Liba. Tamo na sintonia aí, ó, 94.5. Um abraço pra você e pra todos os ouvintes aí. Um grande abraço do Marcelo Nanini. Segue o líder.
0: Aí sim, garotinho. Tamo junto. Falou Bito ontem aqui, hein? O que eu recebi de comentários aí, ó. Bagual. Alô, Sidney Alves, na Nova Itapetininga, tá querendo milionário e José Rico? A moda que o Dioguinho do Sertão gostava, a gente vai trazer na sequência, porque o Jorjão da Cantina do Fórum fez pedido aqui também. Alô, Jorjão, quem é que não gosta do Mirosmar? Quem é que não gosta do Elcinho, menininho?
7: Boa tarde, meu amigo Libório, seguindo o líder. Senta uma do Zezé de Camargo e Luciano de fazer arrepiar o pelo da capivara, sem medo de ser feliz. Um abraço a todos e segue o líder.
0: Falou, garotinho. Cadê eles aí, ó?
8: Aí, galera, aqui quem fala é o Zezé de Camargo e aqui é o Luciano. Ô, Libório, rapaz do show sertanejo, senta uma do Zezé de Camargo e Luciano aí, rapaz. É isso aí, garoto. Tchau, tchau.
0: Moda boa para Dalva Ribeiro no Alto de Vila Piedade, que é fã do Mirosmar. A nossa ouvinte, a Renata Norquidário Machado, a Maria da Conceição Faria também gosta. É moda chonada, melada, trincada e lascada pra fazer a bandida suspirar.

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8: 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E nós já estamos de volta, meu, já com as antigueiraças pra você aqui, ó. É a rádio com certeza feita pra você.
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14: Boa tarde, Libório. 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
8: Vamos voltar no tempo agora? Trazer pra você aí aquelas antigueiraças pra você matar a saudade. Tia, nós já tem Tião Carreiro por aqui, hein?
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3: Tudo preparadinho para trazermos mais duas aqui, mais dois pedidos que a gente vai atender, agradecendo ao povo que chega aqui, ó, participando. Até 15 para as duas, aí você tem esse tempo ainda para deixar o seu recadinho, tá bom? Depois a gente não recebe mais devido ao nosso tempo aqui, que ó, é apertadinho, apertadinho. Dona Neuza Fadiga, alô, Dona Neuza Fadiga, como é que tá a coisa, querida? Manda um recado aí.
4: Amigo do coração.
3: Oi.
4: Mandou a música pra mim do Teodoro Sampaio hoje, eu tô na escuta. Mande pra Maria da Conceição Faria, pra todas minhas amigas de rádio. Pra você também, viu? Ofereço pra você também. Beijão pra você aí, Liba, te adoro.
3: Valeu, Dona Neuza Fadiga, obrigado pelo carinho. Aí falou na Maria da Conceição Faria, ela já mandou um joinha pra cá, agradecendo pelo Zezé que a gente mandou pra ela. Ótima tarde pra você, Maria da Conceição, pra Maria de Fátima e Osvaldo na Belo Horizonte também ouvindo. Quem também gostou do Zezé que eu mandei foi a Dalva Ribeiro, no Alto de Vila Piedade, Liba. Ótima tarde pra você aí, ó. Obrigada, Libório. O seu programa é maravilhoso. Iniciando ainda com o Zezé de Camargo, tô seguindo o grande líder. Valeu, querida. O Chapuleta. Alô, meu amigo Chapuleta. Ali na Vila São João, cara, faz um pastel caprichado lá. Passei por lá ontem, hein? Passei por lá, Liba. Manda o Pitoco aí para os amigos da Cacheta do Preto. Ele tá querendo o cachorrinho Pitoco. Ah, Chapuleta. Alô, Zete, o Leco Leco da Prefeitura. Aquele abraço pra você, querido. Tá na sintonia. Mandou um áudio aqui, ó. É, acho que encaminharam esse áudio pra ele. Aí ele mandou pra cá. Vamos conferir aqui.
5: Boa tarde, Libório. Aqui é Paulo Bisteca, do Boteco do Bisteca.
3: Opa!
5: Gostaria de mandar um abraço aí pro Zete Leco Leco, pra minha esposa Andréia, pro meu neto Benjamin, pra todo o pessoal aí.
3: Show!
5: E segue o líder.
3: Falou bonito, garoto. Falou bonito, Paulo Bisteca. Abraço pra você, meu irmão, a sua esposa, a família aí. Para toda a sua clientela e para o Zé de Oleco Leco, que tá sempre picandinho o cartão aí, né? O cara não falha. O cara é chegado do Mamanguá, sem Bisteca. Valeu, querido. Claudinei Alves na Nova Itapetininga, seguindo o líder também. A Tânia Sene no Jardim Fogaça tá ligada comigo aqui também. Farelo, manda localização, Farelo. Tá aqui, tá na sintonia, cowboy.
6: Tarde, Libório, beleza, bom. Farelo de São Miguel Arcanjo.
3: Bom.
6: Tá de São Paulo, Brasil. Tamo aí levando o progresso. Direto do bairro do Ferreira das Almas. Capão Bonito. Um abraço a todos meus amigos aí de São Miguel Arcanjo, região. Toca Ferreirinha.
3: Olha,
6: um abraço a todos aí.
3: Olha só, Ferreirinha, ele tá querendo, tá no pente aqui, vai ser com o Tião Carreira e Pardinho esse modão aí. Grande Farelo, não esqueceu de nada não, o padrinho de aliança do Matheus Vivente Ruivo.
6: E segue o líder, xerife. Ah. Vamos pra cima, boiadeiro, vamos que vamos e deixa que vá.
3: Valeu, querido. Rubens Encanador tá ligado com a gente também, Liba. Manda uma música aí pra turma da DKC Construtora. Toca uma música pra nós aí, ó. E pede Mato Grosso e Matias. Ele diz, Liba, manda lá pros três patatis. O Luiz, o Vassoura e o Ari. Segue o líder, garotinho. Valeu pros três patatis. Será patati, patatá? Então tá aqui, ó. Luiz, o Vassoura e o Ari. Obrigado pelo carinho. Jaiminho, no Porto de Areia Romanha, também mandou um recado pra cá. Fala aí, menininho.
7: Boa tarde, Liba. Estamos na escuta aqui, a galerinha do Chapéu Mirado aí.
3: Opa, aí sim.
7: E manda um modão aí, ao fundo da grota pra turminha aí. A Santos conseguiu passar aí. Não, manda o fundo da grota pra acabar de acertar a semana.
3: Pra acabar de moer, né? Pra acabar de moer com a minha pressão, me dá até tremedeira quando se fala desse jeito, fundo da grota. Vai dormir, rapaz, vai dormir. Nem me atormentar essas horas, rapaz. Nem baixou o almoço, se vem aí com esse negócio de fundo da grota. Não esqueceu de nada não, Bereba?
7: Ah, esqueci. Segue o líder.
3: Ah, tá bom. Aí fala coisa importante, rapaz. Alô, Conceição Rosa, Margarida Lopes ouvindo a gente, pedindo Milionário José Rico, a gente já trouxe, provavelmente tenha mais Milionário José Rico no programa, tá bom, Conceição Rosa? É, porque o meu amigo André, o famoso Chiru, o Chiru tá querendo aqui também Milionário José Rico, para o filhão Anderson, que é o Chiruzinho, e para toda a família. Vamos ver se a gente traz esse modão daqui a pouquinho, viu, Chiru? Abraço pra você. Tem o Chiruzinho aqui também, o Edilson Carneiro, tá querendo Liu e Léo, é isso?
8: Boa tarde, Liba, belezinha, excelente tarde. Manda um abração pro seu Hélio e manda música pra ele, Minha Terra, do Liu e Léo. Um abração para todos do TG87, para todos os motoristas. Vai pro Puro Suco também, pro Marcinho das Antenas. Segue o Liu!
3: Falou, garotinho, com a palavra, o nobre vereador Miguel Turmeiro, firme que nem coqueiro. Ele só anda com o Neto Cabeleireiro, Neto. Firme que nem concreto.
9: Libório, boa tarde, tá bom, Liba?
3: Bom.
9: Capricha uma moda boa para mandar para os pedreiros, servente, pintor, encanador, enfim, Liba, para todo mundo, Liba, e segue o líder.
3: Falou, Miguelito Turmeiro, aquele abraço. Alô, Renata, no Orquidário Machado, grande abraço a você, obrigado pela companhia. Alô, Mirtinho, Mirtinho tá lá em Coimbra, Portugal, acompanhando o programa e mandando um abraço aí para o Luiz Careca. É, ele ficou bravo com o Luiz Careca ontem, o Carlão não mandou música para ele, ele ficou mordido lá, e ficou, ele diz aqui, magoei, Liba, magoei, certo? É, deixa eu ver aqui o que mais ele diz. Tá oferecendo música aqui para todo o povo de Itapetininga, para o pessoal ali do Alto Posto Sarutaiá, para Bia da Belo Horizonte. Eu sei que ela ouve você todos os dias. Abraço, Liba. Valeu, Bia. Obrigado pelo carinho. O Diego Fernando ali no Tupi também mandando um abraço aí para o filhão Theo Augusto, para o pai José Fogaça e a todos os amigos. Grande abraço também para o Lincoln, Lincoln Coelho. É, pede Christian Ralph aqui, quando pintar o Christian Ralph a gente toca. Ele diz aqui, Liba, forte abraço, amigo, Deus te abençoe sempre. Pede as orações, depois a gente vai mandar com muito carinho, tá bom, Lincoln? Pode ficar sossegado aí, que no final do programa tem as bênçãos aqui do Padre Zezinho e do Padre Alex Nogueira. E a gente vai então com duas antigueiras aqui, ó. Desde já agradecendo a todos que estão participando, né? Muita gente por aqui e também... E também lembrando que já já a gente encerra o recebimento. Deixa eu mandar uma boa tarde aqui para Newton Peixoto, direto da loja aqui da Gosto, tá ligado, mandou um joinha pra cá. Ô, Newton Peixoto, bagualado, bagualado gauchão.
10: Ô, Libório, boa tarde, Newton Peixoto na escuta, tudo bem?
3: Tudo baitaquinha.
10: Toca o fundo da grota pra nós aí, abraço.
3: E vem com essa história de fundo da grota, mas bate. Alô, dona Nilde, seu Paulino no gramadinho, aquele abraço, Ferreirinha, Tião Carreiro e Pardinho. Minha Terra, Liu e Léo na sequência. Eu te...

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16: Alô, Tequinho, Tequinho, jogador de truco, aquele abraço. 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
16: Oito minutinhos para as duas.
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16: 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Boa tarde.
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16: 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A gente vai com mais participações, lembrando que a gente já não recebe mais, né? Então tem muita gente mandando mensagens aí, ó. Mas infelizmente é somente até 15 para as duas, belezinha? E mais, hein? E mais! Se não for Santo André, pode erguer o quadro, mulher, faça como Liba, até o filtro de papel tem que ser Santo André. Grande abraço para Solange na Vila Palmeira. Ela tá ligada com... Não vou mandar você pra cadeia porque eu não vou tocar. Olha a música que ela me pede, Lista de Compras, do Amado Batista. Não, você tá de brincadeira comigo, né, Solange? Você tá de brincadeira comigo, certo? Deixa eu ver aqui, seguindo o líder, beleza, Solange, abraço pra você, não vai para a cadeia, porque não vai ouvir Amado Batista. Já pensou? Uma música com o nome de Lista de Compras, Jesus amado, deve ser mais triste do que bater na mãe por causa de mistura, né? Ave Maria, coxinha, tá ligado comigo, Lima, tamo aqui na luta, seguindo o líder, e a Dani tá seguindo o líder também lá em Guareí, abraço, Lima, valeu, coxinha. Ó, o coxinha, vem que vem aí para a próxima eleição, aí sim, garotinho, cadê o Claudião?
1: Ô, Lima, boa tarde, Lima, tudo bem, Lima, manda uma moda boa aqui pro Claudião aqui, manda lá pro Dilson Gaúcho, Pereira no Ponto de Semente, pra Dilma de Fato, pro Luciano, pro Jamilton, pra Simone, pro Vitor Augusto, e pra todo que tá ouvindo, e segue o grande líder.
16: Valeu, querido. Quem também chegou por aqui foi o Darcy, lá do Cerrado, é isso mesmo? Manda o áudio hoje, fala aí, querido.
21: Boa tarde, meu amigo Libório, Darcy do Cerrado. Ótima tarde pra vocês aí.
16: Tarde.
21: Manda um alô pra nós aí. Manda música, beleza?
16: Beleza.
21: E segue o líder.
16: Segue o líder.
21: Estamos aqui na laranja.
16: Aí sim, garoto. Tá lá na laranja, na lida, na luta. Quem também hoje mandou áudio, Fernando Corral. Fala, garotinho.
22: Boa tarde, Liba. Aqui é o Fernando Corral do Morro do Alto. Abençoada quarta-feira pra você e todos os ouvintes aí. Manda um abraço pro meu amigo careca do posto lá. E segue o líder.
16: Beleza, tá mandado um abraço a Sandra do Jardim. Agora Jardim Brasil. Tá ligada comigo aqui, querendo Jean Giovanni. Liba, ofereço para todos que estão seguindo o líder. Abençoada tarde a você e família. Valeu, Sandra. Quando pintar o Jean Giovanni aqui, nós debuia, beleza? Alô, Maca. Fala, Maca. Direto do Bar do Zito, Liba, também.
23: Aqui é o Maca. Neymar, gosta de polêmica, hein? Como é que o presidente lá chamou ele mesmo? Vamos que vamos. Segue o líder. Tamo junto.
16: Deixa o Neymar em paz, rapaz. Vocês também dão sossego pro moleque, pro menino Ney. Né, Miro Leandro?
24: Boa tarde. Libório, tudo bem?
16: Bom.
24: Aqui é Miro Leandro, irmão do Sacida. Viu? Seguinte, oi. Hoje eu queria pedir a música do Baitaca, o Tico Louco.
16: É.
24: E segue o líder.
16: Você conhece a história do Tico, né? Já falei do gatinho Tico, aquele Tico que mia, Tico mia, lembra? Já falei da historinha do Tico pra você, garotinho, cuidado. Alô, Carlinho Gancho tá ligado, tá de muleta ainda. Ele tá andando de muleta pra disfarçar, pra não trabalhar esses dias aí. Ele tá querendo emendar com o Natal. É, só que ele esqueceu que ele é o patrão. É, Carlinho Gancho do céu. Reaja, menino, reaja. Abraço pra você, Carlinho filho e toda a família. O Zé Maria Calisto ali no Faxinal dos Almeidas oferecendo o programa para toda a família, também para os ouvintes. Liba, estou em uma obra aqui na Vila Mazei e o meu ajudante Dário quer ouvir Mulher Chorando com Teodoro e Sampaio e segue o líder. Fala pro Dário que eu vou apresentá-lo, o Mário. Ele vai conhecer o Mário, beleza? Cidinha Antunes no bairro dos Claros. Liba, Manda a música pra minha filha Nadiane, ela vai aniversariar domingo, agora dia 9 de agosto. Abraço de toda a família Antunes, da sua mamãe Cidinha Antunes, bairro dos Claros, Chácara Gaviões da Fiel. Valeu. Alô, Nadiane, tá chegando a data, dia 9. A Simone...

0: Amigo Libório, tudo bem por aí?
1: Chique.
0: E a todo o pessoal que acompanha o Difusor de Itapetininga, passando para desejar uma ótima tarde, que o bom Deus e nossa padroeira do Brasil proteja nosso amigo Libório e a todo o pessoal que acompanha o Difusor de Itapetininga. Segue o líder.
1: Valeu, garoto Maria da Conceição Faria, eu falei nela, ela voltou aqui, o que você quer, fia?
2: Libório, agradeço a Neuza Fadiga pelo alô e mando o Teodoro Sampaio para ela também.
1: Ah, dormi, é programa de recado aqui agora. Ai, vou agradecer que mandou pra lá. Vá dormir com o falecido Calbi. Que papinho, historinha e papo longo é pra advogado, como diz o Zé Vicente. Ai, eu quero agradecer porque ela mandou pra mim também. Na próxima participação sua, você manda, tá bom, fia?
3: Nossa, Liba, como você é educado.
1: Ah, não dá, né, fia? Não dá, minha pressão não aguenta, sim. Minha pressão não aguenta, né, fia? E sai fora de órbita. A Marlene Banharoto, que tava gastando no Novo Cofesa ontem, ela mais a Maria Cristina. Liba, estamos na escuta. Poderia mandar uma música bem linda pra nós? Ou vou mandar uma bem linda, Milionário José Rico, tá bom, Marlene? Deus abençoe e segue o líder, amém. Alô, Sueli Teodoro, tá ligada comigo na Nastra, aquele abraço, querida. O careca do Sarutaiá tá aqui também.
4: Boa tarde, meu amigo Liba. Manda modão pra nós, hein, Milionário José Rico, vontade dividida. Essa vai pro Mertinho lá, o Boca de Sacola, e pro Ripiado, o Boca de Argola. Isso também vai pro Reinaldo da Nova Itapetininga e pra todos que estão ligadinhos no show do Liba. E segue o líder.
1: Valeu, garoto. Pereirão no Posto de Sementes, fale comigo.
5: Boa tarde, meu amigo Liba. Ótimo programa pra você. Valeu, garoto. Ótima tarde. Bom programa. Fique com Deus e segue o líder.
1: Valeu, querido. Diga que valeu. É o Emerson do Uber. Você quer pra valer, Emerson?
6: Fala, Libório, meu amigo, beleza? Tô vendo você falar aí de que como acordou, acordei que nem o Neymar hoje, xingando todo mundo. Segue o líder, um abraço.
1: Não fiquei sabendo dessa parte, rapaz, não fiquei sabendo. Fiquei sabendo que o Santos jogou contra 10 ontem lá, mas não tô meio por dentro não do que aconteceu com o menino Ney. Alô, Josias, meu amigo Josias tá ligado direto da Fênix, fretamento e transportes. É, Josias, velho!
7: Santa tarde, Itapetininga!
1: Aí sim, garotinho, ele diz aqui, Santa tarde, meu irmão, Deus abençoe sua tarde, legal, Chiquinobili. Sandro Araújo, nosso querido Sumô, tá ligado também, alô, Sumô. Abração pra você, com a palavra, o nobre vereador Tatá Gaguinho,
8: fala,
1: meu.
8: Libório. Tatá Gaguinho aqui, o seu vereador, irmão. Como sempre, todos os dias, seguindo o líder. Manda um abraço para todos aí da nossa linda e amada Itapetininga. Um beijo, um abraço do Tatá Gaguinho, o seu vereador, irmão.
1: Valeu, querido. Diga que valeu. Marcinho Lopes, em São Miguel Arcanjo.
9: Fala, Liba. Boa tarde. Marcinho Lopes aqui de São Miguel Arcanjo.
1: Chique.
9: Liba. Sapeca o Mirosmar pra nós aí, beleza? Forte abraço, preço pra todos os amigos que estão na escuta aí. Tchau, obrigado e segue o líder.
1: Grande abraço, querido. Olha, eu já trouxe o Mirosmar hoje, mas se pintar de novo eu mando, tá bom? Quem também tá querendo o Milionário José Rico, né? O nosso amigo Chiru lá pediu, o Luizão lá de Sarapuí. Ele diz aqui, Liba, manda uma moda pro meu amigo Zequinha Animal, Omar Vadão, aqui do bairro Caieiras, Sarapuí. Quero Milionário José Rico também, para todos que estão ouvindo, seguindo o líder. Valeu, Luizão. Quem também pediu Milionário José Rico e gosta e é super fã, meu amigo Ed Show, que domingo estará cantando ali no Bar do Zito.
10: Libório, sabe quem mais que é Milionário José Rico? Ed Show, que todo domingo a partir da 1 da tarde está lá no Bar do Zito, arregaçando a garganta, fazendo muito modão de primeira para esse povo, que é uma alegria só nessa cidade. E o meu amigo Libório, esse companheiro que nunca abandona a gente, permanecerá para sempre do fundo do meu coração. Um abraço, amigão, Deus te abençoe. Segue o líder.
1: Valeu, é tio domingo cantando lá no Bar do Zito, Tatamota. Tem Milionário José Rico, ó, tão aqui já.
11: Fala, Liba, Tatamota seguindo o líder. Sexta-feira, Rancho Fundo, às 11 da noite. Sábado, Rancho Fundo, às 11 da noite. Domingo, lanchonete da Val, 1 da tarde. Rancho Fundo, às 6 da tarde. Manda um abraço aí pra minha mãe, Carmen Mota, Janete Mota, doutora Valdiro, Xavier, Anísio, Mano do Passeio, Adriano, Bomba, Pedalinho, Marcinho, Picaretinha da Antena, Tata Gaguinho, Lona Mota, Jéssica Mota, Fernando, Tônio, Marco, Bolinho, Vareto, Bruno, Pena, Adilson Gaguinho e todos os audiência aí. Manda um modão pra nós e segue o líder.
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5: É ali no Triângulo do Jardim Itália, Maninho Robson mais a Márcia, ó, esperando por você. 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
5: Duas e vinte e um, vai que vai moendo a coisa, hein? Caramba, meu, carambola, eita nós. Big na economia, forte na qualidade, confirmando a hora, 2:21. É, tem gente mandando mensagem agora ainda, hein? É, vai mandando, você vai virando, você vai ficar esperando. Logo, até 1:30 só em mensagens, não tem como, é muita gente ouvindo o show do Liba aí, ó. Infelizmente, ó, fica afunilada a coisa aqui, Zé do céu, Zé. E eu tenho ainda que falar do Bardozito aqui do Garotinho. 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
6: 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Aquele abraço e segue o líder, garotinho.
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7: Abração do Gilberto.
8: Abração do Gilmar.
7: Ô, Libório, programa Show Sertanejo.
8: Continue aqui com ele, hein?
7: Abraço, Libório, do Gilberto e Gilmar.
8: Abração.
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5: Você gosta, né, Inácio? Mas como você é bocó, Inácio do céu. Vamos Vamos lá, rapidão, com os últimos recados. Tem muita gente para agradecermos ainda, que a Cleide na Belo Horizonte mandou boa tarde Cleide. O Irinaldo José da Silva lá do Morro do Alto, alô Irinaldo, tá querendo Leandro e Leonardo, tá no pente aqui, cara. Tá no pente o Leandro e Leonardo, ele oferece pra esposa Leila e segue o Liba. Valeu, Irinaldo. Ontem eu encontrei com o Ed Gramas lá no Novo Cofez, hein, o comandante do pedaço aí. Abraço a todos aí no Morro do Alto, tá bom, Irinaldo? Já já, Leandro e Leonardo. Fala, Sérgio Mariano da Vila Prado.
10: Boa tarde, Libor. Libor mandando um carreiro e pardinho pra nós aí. Oferecer pra todos os corintianos aí.
5: Opa!
10: E segue o líder.
5: Valeu, querido. A gente já trouxe o Tião Carreiro hoje, mas tá valendo. Valeu, Sérgio. José Levino de Ribeirão Grande. Fala, querido.
11: Boa tarde, Libor.
5: Tarde.
11: Aqui é o José Levino.
5: Diga.
11: Ribeirão Grande, bairro Ferreira dos Matos. Nós estamos na semana, no Dia dos Pais. Escolha uma música bem bonita para nós aí, bem antigona, em homenagem a todos os pais.
5: Grande abraço para você, alô Antônio Camargo do Jardim Paulista. Liba, estamos ouvindo seu programa aqui no Jardim Paulista, eu e a minha esposa Clarice, junto com a nossa vizinha, dona Dirce Branco. Alô, dona Dirce Branco, ele diz aqui, toca uma moda boa para nós, Liba. Abraço a todos os ouvintes, valeu. Luciano de Alambari falou comigo também.
12: Boa tarde, Liba. Bom, como é que você tá? Tranquilo?
5: Chique.
12: Eu, Luciano, aqui de Alambari.
5: Opa.
12: Viu? Manda uma chonada pra nós, hein? E segue o líder. Vamos que vamos. Uma boa, boa quarta-feira aí, abençoada.
5: Amém, querido, amém. Alô, Beto do Bar da Nishimbo, fala comigo, meu amigo.
13: Ô, Libório.
5: Oi.
13: Que é o Beto da Nishimbo do Brasil. Eu escuto todo dia, mas só que hoje deu vontade de escutar uma hora e meia. Será que você pode fazer esse grande favor para nós?
5: Ô, meu, que fica escutando aí. Fica escutando aí que ó, o pessoal tá querendo o Mirosmar de novo, então nós vamos trazer depois esse modão para você aqui, tá bom? Na saideira de hoje. A Maria Diva no Tupi pediu Leandro e Leonardo também, né, Maria? Para quem?
14: Queria oferecer pra Nora, no Círio, neta toda, meus irmãos. Oi, meu nome, sorteio,
5: Tá todo mundo no sorteio. Alô, Ângelo de Angatuba, fale,
15: boa
5: filho.
15: Boa tarde, meu amigo Libório. Uma moda pra nós, Libório. Com Irido Irineu, franguinho da panela. É isso para todos vocês aí e para todos aqui do bairro que eu moro e bairro vizinho. Ângelo do Faxinal. Segue o líder.
5: O Jair Bola no Rechan, Liba, oferece a programação para todos aí. Toca Fundo da Grota para a torcida mais feliz, Liba, Mancha Verde. Segue o líder, o guru, o pai Liba. E diga que valeu, você vai ouvir Fundo da Grota sim, cara. Vai, fica esperando aí, mala. Mala de papelão em dia de chuva. Ô Claudinei Bicudo no Bela Vista, Liba. Hoje estamos na escuta aqui do Curuçá 3, hein? Abraço a todos os ouvintes. Valeu, Nenê Bicudo. Cadê o boi? Cadê o boi da funilaria? Forgado esse cara também.
16: Boa tarde, meu amigo Libório. Uma ótima tarde de quarta-feira para você e para todos os ouvintes. Liba, toca a menina da porteira para nós aí.
5: Ah lá, eu falei?
16: Meio da semana, né? Merece ouvir alguma coisa boa aí. Pra dormir na funilaria do boi. E segue o líder.
5: Tem, Bibi, você vai ver o Bibi. Tem cadeira aí, filho? Tem sofá aí pra você esperar aí, o menino da porteira? O menino de ódio? Toca o berrante, seu moço. Toca o berrante, seu moço. Fala, Lontra, pedreiro Nutella.
17: E aí, Liba, boa tarde. Aqui é o Lontra na área. Manda um abraço para o Cabralzinho, pedreirinho Nutella. Para o Chicão Bigode. Para o tio Gago. E para nós na obra e para todos que estão escutando, segue o líder.
5: Valeu, querido. Alô, Levino de Capão Bonito, Liba. Hoje sem brincadeira, se pintar Gilberto Gilmar, manda para todos os ouvintes aí. Segue o líder e vai Corinthians. Valeu, Levino. Ó sua irmã aqui, a Cida Sacida. Apareceu, Liba, lembrei a resposta do Tico Louco. Ela pôs kkk. Tô sumida, mas tô ligadinha. Fala então, filha, sorta a voz aí, Cida Sacida.
18: Boa tarde, amigo Libório. Ando bem sumida, né?
5: É.
18: Mas eu gostaria de pedir uma música hoje pra você tocar pra mim.
5: É.
18: A resposta do...
5: Tico Louco.
18: Esqueci alguma coisa louco.
5: Ah, é?
18: Segue o líder.
5: Conhece a história do gatinho, né? Do gatinho, é, o gato Tico, é. Cuidado, fia. Cuidado, mulher, cuidado. Ai, Takios. Tá aqui, você é, não é fácil. Ô, Cláudio, lá da Conceição, tive lá hoje na Conceição já. O caboclão Zé Vicente mandou agradecer a feira livre que eu trouxe aí, viu, Cláudio?
19: E aí, Libório?
5: Oi.
19: Quer ganhar feijoada ou a costela, um sorteio, Libório?
5: Ah, tá querendo ganhar, é, vai, prepara a carteira aí. Olha o que tá querendo costela aqui, meu compadre Neto. Nossa, chique essa costela, hein? Tô na escuta seguindo o líder. Tarde, compadre. É, deixa eu ver aqui. Ah, tá. Já falei com ele, viu? Já falei com ele, viu, compadre? É, falei com o Biba. Ô, Biba, pessoal do setor de iluminação aí, ô, Biba, chega junto, filho. Em Acuda lá, rapaz, tem uma casa lá que tá até mal assombrada. Já os vizinhos não saem da casa de medo, cara. De medo por causa de uma lâmpada lá que queimou. Momento Batata, fala, Gaguinho.
20: Bom dia, Libório. Tudo bem, meu amigo? Manda um forte abraço pra galera da LM Locações, da Fazendinha, e Prefeitura, Osina Vista Alegre, pro Diegão e pro Londra.
5: Nossa, mano.
20: Tchau, obrigado. E segue o grande líder.
5: Rapaz do céu, hein? Se a gente fizesse um resumo desse áudio aí, cara do céu.
21: Bibi!
5: Tá engraçadinho ele. É muito, muito cômico, muito pândego. Quem montou esse time aí, ó, esse cara, mentor. Fala, mentor, vai.
22: Boa tarde, Liba. Mentor falando. Liba, toca pra nós aí hoje uma do Tim Maia. Vale tudo. Essa aí vai bombar no programa hoje.
5: Vai bombar. Mandar
22: um beijão pra minha namorada Ana Paula, um pro Vareta, um pro Elinho do Império Multimarcas, um pro Miltinho e o João lá da Bodega da Chapadinha, e um pra você, meu querido, e segue o grande líder.
5: Você vai ver o Vale Tudo, vai ver o Vale Tudo, vou colocar você no UFC, você vai ver como é que você vai voltar de lá.
23: Atenção, Cranebeck, e a Badabadu, um alô pro Cacinda, primeiro cedido, Bocharia, Serra Liria, Danimo, Seu Dona Marina, Pedro Alto, Márcio Pisteco, Mineiro, Lavador, Poeta, Poeta, Mecânico, Porcção Eletrônica, Povo João, Turo, Povo, Papuns, Oliba, tá com uma oferecida aí pro Danino Serralheiro. Braga Boys, La Bomba, segue o líder, garoto.
5: Você vai ver a bomba, puro. Você vai ver a bomba, puro. A hora que estourar, a hora que explodir. Bom, quem sabe a bomba endireita a vossa cabeça, essa cabeça torta da morsa. É. Eita, Pafuncio, vai, Pafuncio, solta a voz aí.
24: Tarde, Libor, Bibi. Nanine, velho, pai, queria ajudar eu a apanhar. Pode dar que deu o pé de limão, velho, pai. Ah, fiquei com medo, Libor. Falei, não, melhor, você não vou ler, pai. Eu tenho medo, se encostar no espinho aí, vai murcha tudo cedo, pai, senhor amado. Minha coisa com a bola de parque lá, pai, encostou, já murcha, pai, fura na hora, pai, senhor amado, pai. Era dentro daquele material da Deca lá, Libor, que tem lá, assim, no lavatório, essas coisas assim, né, pai. É daquela marca lá, homem lá, pai, o Nanine, nosso ralheiro, senhor amado, segue o líder,
5: Cuidado com o Nanine, rapaz, cuidado, você viu o tamanho do braço do cara, Pafuncio, olha. Essa Kombi vossa aí é uma pancada que ele der, ó, e desmonta.

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4: Reta final do Show do Liba, meu, mas vai ter Mirosmar ainda para encerrar a tarde, hein? 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
4: 2h46, agora 14h46 em Itapetininga. 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
4: Alô Beto, aí no bar da Nichimbo, pediu, segura o Mirosmar com o Elcinho. Essa tem endereço certo, garotinho.

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1: No encerramento, um abraço para o nosso amigo Donizete Nanini lá. Ele está preparando a resposta para o Pafúncio, né, Donizete? Abraço, meu irmão. Tem Bazar Beneficente, Bazar da Pechincha em dose dupla. Teremos um sábado agora ali, Bazar São Joaquim, no Jardim Fogaça, das 9 da manhã às 3 da tarde, com roupas, calçados, diversos itens com ótimos preços. Ali na Rua Samuel Venturelli, número 77, Jardim Fogaça, Bazar em prol à comunidade São Joaquim. Sábado agora, das 9 da manhã às 3 da tarde, no Fogaça. E também tem Bazar da Pechincha no Barracão da Igreja de Nossa Senhora do Carmo. Neste sábado, dia 8 também. Horário aqui, horário, deixa eu só confirmar. É, na Avenida Venceslau Brás, próximo aos predinhos da Estância Quatro Irmãos, das 8 ao meio-dia. Está todo mundo convidado a colaborar. As orações de hoje, com muito carinho, dedicamos para o Diego Fernando, que nos pede aqui, para o filho Théo Augusto, pai José Fogaça e a toda a família. O nosso querido amigo Lincoln, o Lincoln Coelho, pede as orações para a esposa Vera Lúcia, para a filha Ana Gabriele, também para a filha Nayara Queiroz, para a mamãe Zuleika e em especial para a avó Terezinha e a irmã Carla Cristina, que se encontram internadas, né? Não, a Carla Cristina, que se encontra internada. Orações para Carla, para dona Terezinha, a vovó, né? Ela está enferma. E a toda a família aí, tá bom, Lincoln? Que Deus te abençoe, abençoe a todos aí. E uma recuperação que a gente pede a Deus, a toda a sua família, em especial as enfermas. As orações de hoje com carinho também para a dona Nilde, para o seu Paulino ali no Gramadinho. Dona Nilde vai passar pelo médico daqui a pouco, para o compadre Felisbino e a Lu, para o caboclão Zé Vicente, que está lá na nossa Auroraville, e para Inha Camomila, na cidade de Iguape, lá com o Bom Jesus de Iguape. As orações para dona Neuza Fadiga, dona Neuza Rolim, Diva Brizola em São Miguel Arcanjo, e para você, onde quer que você esteja nos ouvindo, as bênçãos finais do programa.

0: A casa do seu carro traz o padre Alex Nogueira para interceder por todos agora, também em especial ao nosso querido Lucas Blumer, cooperador de jovens ali do Jardim Bela Vista, filho do nosso amigo Marcos Blumer, que se encontra internado em Sorocaba, todas as orações voltadas para ele pela sua recuperação. Até amanhã, meu povo de Deus!
1: Em nome do Pai, e do Filho, e do Espírito Santo. Amém. Pai nosso que estais nos céus, santificado seja o vosso nome. Venha a nós o vosso reino. Seja feita a vossa vontade, assim na terra como no céu. O pão nosso de cada dia nos dai hoje. Perdoai-nos as nossas ofensas, assim como nós perdoamos a quem nos tem ofendido. E não nos deixeis cair em tentação, mas livrai-nos do mal. Amém. Ave Maria, cheia de graça, o Senhor é convosco. Bendita sois vós entre as mulheres, e bendito é o fruto do vosso ventre, Jesus. Santa Maria, Mãe de Deus, rogai por nós, pecadores, agora e na hora de nossa morte. Amém. Glória ao Pai, ao Filho e ao Espírito Santo, como era no princípio, agora e sempre. Amém. Jesus, manso e humilde de coração, fazei o nosso coração semelhante ao vosso. O Senhor esteja convosco. Ele está no meio de nós. A nossa proteção está no nome do Senhor, que fez o céu e a terra. O Senhor Jesus Cristo esteja contigo para te proteger. Esteja à tua frente para te conduzir e atrás de ti para te guardar. Olhe por ti, te conserve e te abençoe. Amém. E a bênção de Deus Todo-Poderoso, Pai, Filho e Espírito Santo, desça sobre vós e permaneça para sempre. Amém.
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5 da tarde, com o maior carinho, sorriso estampado no rosto. Feliz da vida! Porque confio em Deus e tenho bons amigos. Let's go, baby! Quarta-feira, 5 de agosto de 2026. Tem muita música, tem a sua participação, óbvio, de grande importância pra gente, através do WhatsApp oficial da SD, a rádio que é feita pra você. Anota aí, 15 996 09 7213. Envia mensagens em áudio, texto, pede sua música, oferece pra quem quiser. O importante é que você participe com a gente. 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Olha... Já vamos entrar no clima de sabadão. Já entrando no clima de sabadão, tá lá a minha filha Maria cuidando das unhas lá em Lady Unhas. Olha que chique, vai ficar linda, ainda mais linda, né, filhinha? Mamãe também conta as horas nos dedos, pois eles estão chegando em Itapetininga. Edson e Hudson!

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O meu amigo Aguinaldo Puro Suco. Fala, Juninho, tamo aqui, fã clube do Baita Macho. Alô, dona Dalvinha, com o rádio ligado, curtindo o show do Baita. Vamos que vamos, gente! Sim.

0: Voltamos já! Programa do Juninho. Eita, Pitininga, 3 e 17. Muita música, prêmios e alegria. A melhor hora em seu rádio, 3 e 17. Programa do Juninho. Vamos que vamos, gente! 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

0: E já estamos de volta em Itapetininga 3:21. Tem muita música, tem a sua participação. Juntos até as 5 da tarde. Vamos que vamos, gente! 15996097213, mensagens. Olha, tem o áudio da querida Dona Neuza Fadiga. Oi, Dona Neuza.
1: Oi, boa tarde, Juninho, querido. Já continuo escutando. Escutei ele embora, agora tô ouvindo você com muito carinho, viu?
0: Oba!
1: Grande abraço pra você, pra senhora que Deus também abençoe.
0: Vamos tudo que vamos. De bom. Vamos que vamos, Dona Neuza Fadiga. Aguinaldo Puruçuco, tarde, fã-clube do Baita Macho. Na audiência, toca modão pra gente, Juninho. A Dona Dalvinha, oi Juninho, já na escuta, seu programa é muito bom. Oh, muito obrigado, Dona Dalvinha, ganhei a tarde. Abraços também pra Rafaela e o Gabriel. Fala, Juninho, curtindo o seu programa. Toca Vitor e Léo pra gente, Juninho. Alô, São Miguel Arcanjo. Vizinha cidade aqui com o rádio ligado. Alô, Letícia. Alô, Leonardo. Aumenta o som, estamos chegando.

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0: Voltamos já. Em Itapetininga, 3h31. A melhor hora em seu rádio, 3h31. Vamos que vamos, gente!
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6: Já estamos de volta em Itapetininga, 3:35. Tem muita música, tem a sua participação. Juntos até as 5 da tarde. Vamos que vamos, gente!
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6: Chitãozinho e Chororó. É assim que te amo. E semana que vem, aproveitando os clássicos, teremos Luiz Júnior e Leandrinho no Porco e Malte.

0: 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Tem áudio do ouvinte, meu amigo sempre tão carinhoso, o Ed Show. Ed Show, solta, tá gostando das modas aí, Ed Show?
1: Yeehoo! Beleza pura! Bueno. Hoje com o milionário José Rico ouviremos para o nosso grande amigo Ed Show. Caminheiro, oferecendo para toda essa galera beleza da cidade de Itapetininga e para esse cara maravilhoso que se chama Luiz Júnior, nosso querido Baita Macho. Que Deus te abençoe, Pia. Um abraço no fundo do teu coração.
0: Opa.
1: E segue com essa alegria a vida inteira, Deus se abençoe. Deus quiser.
0: Um vamos abraço. Vamos que vamos. Abraços também para quem? Antônio Carlos Pereira. Boa tarde, Juninho. Aqui é o Pereira. Estou enviando esta mensagem para dizer que... O quê? Ah, que termina um programa, começa outro com o mesmo estilo. Muito bom demais a programação, ótimos programas. Um abraço grande, Juninho Baita Macho. Antônio Carlos Pereira, obrigado pelo carinho, viu, meu querido? Temos aqui também o Erinaldo José da Silva, Morro do Alto. Boa tarde, Juninho. Manda uma moda pra nós aqui. Pessoal aqui de casa, manda pra a minha esposa Leila. Ô, Leila! O Erinaldo José da Silva tá mandando um modão pra você. Tá bom, Leila? Temos aqui também o Ângelo de Angatuba.
2: Boa tarde, Juninho. Aqui é o Ângelo do bairro do Faxinal, Angatuba.
0: Beleza, legal, legal, legal, legal, meu querido.
2: Peço pra você, favor, Juninho, tocar uma moda. Tonico Tinoco, a marca da ferradura. Ofereço para meu filho Nicolas, minha esposa Valderiane, meu irmão Chico e João, para todos aqui do bairro do Faxinal e bairros vizinhos e para todos vocês aí da rádio.
0: Muito bem, meu querido.
2: E com Deus.
0: Amém, nós todos. Tá aí o Ed Show pediu, a gente toca! Caminheiro, às 3h43, sobe o som, minha gente, é o Flash Sertanejo no seu rádio.

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Já estamos de volta em Itapetininga 3h51. Tem muita música, tem a sua participação. Juntos até as 5 da tarde. Vamos que vamos, gente! Edson e Hudson, porta-retratos.

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Diego e Vitor Hugo!

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1: Voltamos já! Em Itapetininga, 3h59. A melhor hora em seu rádio, 3h59.

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1: Já estamos de volta em Itapetininga 4 e 3. Tem muita música, tem a sua participação. Tem o Henrique Juliano. E a briga foi feia, gente! Calma, é só o nome da música, tá? Briga feia, só na música dos meninos.

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E atenção, deixa eu fazer um convite especial para vocês. Amanhã teremos aqui no programa do Juninho a Lady Unhas dando uma aula, um show para você, mulher, que quer unhas firmes, unhas bem feitas, nail design. Olha, gente do céu, é a melhor que temos. Então, prestem muita atenção, porque amanhã, no programa do Juninho, você quer saber sobre esmaltação em gel, em unhas com formatos diferenciados, com também decorações especiais para suas unhas. Amanhã teremos a melhor conversando aqui com a gente no programa do Juninho, Lady Unhas. Inclusive, você vai ter aí os contatos certinho para você agendar o seu procedimento. Então, amanhã, no programa do Juninho, teremos Lady Unhas.

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4h20. E muita música tem a sua participação. Tem o Mirosmar. Canta, Mirosmar! Programa do Juninho. Irmão da Lua, amigo das estrelas. 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
0: Fred Fabrício.

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0: Bora tomar uma?
1: Uma, uma.
2: Voltamos já! Programa do Juninho. Itapetininga, 4h31. A melhor hora em seu rádio, 4h31. Vamos que vamos, gente!
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0: 4h35. E de volta também o Flash Sertanejo.
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0: Faço uma pausa no flash de hoje para convidar vocês pro dia 13 de agosto. Marca aí na sua agenda, 13 de agosto, quinta-feira que vem, pela primeira vez, Porco e Malte apresentam Luiz Júnior e Leandrinho com clássicos sertanejos. 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Convite feito. Anota aí na sua agenda, tá bom? 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
1: Voltamos já! Programa do Juninho. Em Itapetininga, 4h44. Melhor hora em seu rádio, 4h45. Vamos que vamos, gente! 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

4h49. Tem muita música, tem a sua participação. 15996097213. Para o Sérgio Mariano, em Vila Prado. Fala, Juninho, boa tarde, manda um modão pra gente. Também pra Neuza, em São Miguel Arcanjo. Boa tarde, Juninho, toca um modão pra gente aqui. Eu ofereço especialmente pra Terezinha e também para o Miguel. E pra mim, claro, Neuza, São Miguel Arcanjo. Obrigado, São Miguel Arcanjo, pela grande audiência da queridinha da cidade. 94.5 FM é a Super Difusora, a rádio que é feita pra você. Bruno Marrone, meu disfarce.

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0: Pois é, o programa de Juninho vai ficando por aqui. Já chegou ele, Antônio Rodrigo, com o giro de notícias. E eu fui!
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1: Cinco horas em ponto, boa tarde e seja muito bem-vindo a mais uma edição do Giro Super Difusora. Tudo bem com você? Tudo certo por aí? Hoje é quarta-feira, dia 5 de agosto de 2026. Neste momento, temperatura 24 graus, caindo. Tá começando a cair. Caindo para 23 graus, corrigindo, 23 graus neste momento. Seja bem-vindo. A partir de agora você fica antenado, atualizado comigo, Antônio Rodrigo, aqui no Giro Super Difusora. Vamos dar um giro no que aconteceu ou está acontecendo na cidade, na região, no Brasil e no mundo. E lembrando que o WhatsApp da Super Difusora está aberto para sua participação. É o 15996097213. 15996097213, para você que está pelas ruas da cidade e da região, flagrou aí alguma obra, alguma intervenção, manda para cá, assim você me atualiza também e atualiza a grande audiência da Super Difusora FM. Giro começando cheio de oportunidades, informações do esporte, aumenta o volume do rádio porque o giro está começando.
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1: Eu começo falando com você, estudante, ou você que é pai de estudante, pai ou responsável. Aquele estudante que tá tranquilinho, precisa dar aquela puxadinha, né? Um puxãozinho de orelha, deixa tudo para a última hora. O recado é para esse estudante. Então, atenção, estudante de Sarapuí. A prefeitura informa que o prazo para o recadastramento do transporte universitário para o segundo semestre de 2026 termina nesta sexta-feira. O recadastramento é destinado aos alunos que estudam à noite em Itapetininga ou no centro de Sorocaba, em faculdades e cursos diversos. Para fazer o cadastro, é preciso apresentar a carteirinha 2026, declaração de matrícula atualizada e declaração de residência atualizada. O atendimento é feito na Diretoria Municipal de Educação e Cultura, na rua Doutor Cerqueira César, número 349, em Sarapuí, das 8h30 da manhã até as 4h30 da tarde. Já quem estuda durante o dia em Itapetininga ou à noite em Sorocaba, nas instituições Facens, Unip e Uniso, estes alunos devem fazer o cadastro pelo site da EMTU Artesp. Para mais informações, ligue para 15-3276-1306 ou procure a Diretoria Municipal de Educação e Cultura de Sarapuí. Superdifusora 5 e 3. E a Prefeitura de São Miguel Arcanjo está também com inscrições abertas para o Bolsa Transporte referente ao segundo semestre de 2026. O benefício é destinado a estudantes. As inscrições abrirão hoje e podem ser feitas até a próxima quarta-feira, dia 12 de agosto, na Secretaria Municipal de Educação, que fica na rua Leontino Arantes Galvão, número 380. O atendimento é de segunda a sexta-feira, das 8 às 11 da manhã e depois da 1 até às 5 da tarde. Para participar, você deve acessar o site da Prefeitura de São Miguel Arcanjo, que é o saomiguelarcanjo.sp.gov.br. Lá você vai baixar a ficha de inscrição, conferir o edital e reunir a documentação exigida. E a entrega deve ser feita presencialmente em envelope fechado e assinado na Secretaria Municipal de Educação. Superdifusora 5 e 4. Agora eu falo com você que está buscando oportunidades de emprego. É que o PAT de Itapetininga oferecerá 175 vagas de emprego amanhã, quinta-feira. Serão 102 vagas para quem tem experiência, 39 para quem não tem. Atenção, viu? Porque esse número está cada vez diminuindo e tem muita gente que precisa da primeira oportunidade. Então não deixa para a última hora. até a hora que você chegar lá e não tiver mais, entendeu? Então, vá ao PAT, você que está buscando vagas que não precisam de experiência, atenção, elas estão cada vez mais diminuindo, tem pessoas abraçando oportunidades no mercado de trabalho. Continuando com os números, também tem 5 vagas para jovem aprendiz, 4 de estágio e 25 oportunidades para trabalhar na região. Entre os destaques estão vagas para vendedor interno, auxiliar de produção, pedreiro, ajudante de obras, controlador de acesso, vendedor porta a porta e operador de caixa, além de outras funções que você encontra afixadas no PAT de Itapetininga. E para a região, há oportunidades para trabalhar em Alambari, Paranapanema e Sarapuí, em funções como ajudante geral, auxiliar de logística, pedreiro, servente de pedreiro, motorista de caminhão, operador de máquinas e tratorista. Para se candidatar, você deve comparecer ao PAT com RG, CPF, carteira de trabalho e comprovante de residência. Lembrando que o PAT fica na rua Monsenhor Soares, número 251, no centro, e funciona de segunda a sexta-feira, das 9 da manhã até às 5 da tarde. Superdifusora 5 e 6. E agora eu falo com o Bruno Batista. O Bruno é coordenador de RH da JBS Itapetininga. Ele tem um recado para você que está buscando uma oportunidade de emprego ou conhece alguém que está buscando um espaço no mercado de trabalho. Bruno, traz o seu recado para a gente. Boa tarde.
2: Boa tarde, Antônio. Boa tarde a todos os ouvintes da Difusora. Aqui é o Bruno do RH da JBS. Estou passando aqui para deixar um recadinho muito importante. Quem tiver um amigo, um parente, né, alguma pessoa que precisa de emprego, nós temos oportunidades aqui. Basta comparecer aqui na empresa, né, nas terças e quintas às 9 horas e nas quartas e sextas às 15 horas. Né. Se tiver currículo, beleza. Se não tiver currículo, pode trazer documentos pessoais. Nós estaremos fazendo processo seletivo aqui na empresa.
1: Obrigado pelas informações, Bruno. E lembrando, ó, a Superdifusora traz a oportunidade aqui para você de mão beijada, em parceria com a JBS. Então amanhã, sexta-feira, 3 horas da tarde, você pode estar indo até a empresa e deixando.

você pode sair também a 1h20. São dois horários, então, para você que vai embarcar no ônibus com destino ao distrito do Rechã. E também no mercado municipal, tem o, né, no famoso Mercadão de Itapetininga, sai de lá a linha para o distrito do Tupi, a 1h10, sendo mais uma opção para quem quer ir amanhã, sexta-feira, tentar a sua oportunidade na JBS Itapetininga. E esta é a Superdifusora, divulgando diversas oportunidades de emprego e capacitação para você encontrar a sua e proporcionar qualidade de vida para você e sua família. Superdifusora 5 e 8, sem enrolação, bora pro giro da música!

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8: Super Difusora, às 5 horas 20 minutos. E a Prefeitura de Sarapuí abriu inscrições para a primeira ciclorrota da fé. É um passeio ciclístico pelas estradas rurais e capelas do município. A largada será no dia 6 de setembro, às 8h30. Não, a largada será no dia 6 de setembro e serão duas opções de percurso: 79 quilômetros com saída às 6 da manhã e 23 quilômetros com saída às 8h30 da manhã. A concentração será em frente à Igreja Matriz Nossa Senhora das Dores e, durante o trajeto, os participantes terão pontos de apoio com água, além de acompanhamento de veículos e ambulância. E, no final, todos recebem medalha de participação. A inscrição é gratuita e você encontra o link no site da Prefeitura de Sarapuí, que é o sarapuí.sp.gov.br. Repetindo para você, sarapuí.sp.gov.br. Então, se você gosta de pedalar e quer aproveitar esporte, natureza e as paisagens da zona rural de Sarapuí, já pode fazer a sua inscrição. Super Difusora 5:21.
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8: E agora é hora de ficar por dentro de tudo que está acontecendo no futebol. A Copa do Brasil já tem os primeiros classificados para as quartas de final. Hoje tem mais jogos decisivos e o Palmeiras entra em campo com uma boa vantagem. Quem traz todos os detalhes, os resultados e a agenda dos próximos confrontos é ele, que está sempre ligado no mundo do futebol. Ednei Beltrame, boa tarde.
9: Muito boa tarde para você, Antônio Rodrigo. Muito boa tarde para você ligado no Giro Super Difusora. Começaram ontem, terça-feira, os jogos de volta das oitavas de final da Copa do Brasil. Atlético Mineiro e Santos, após empatarem sem gol no primeiro jogo, venceram por 1 a 0 e estão nas quartas de final da competição. O Galo foi até o Alfredo Jaconi para enfrentar o Juventude e, no último lance do jogo, fez o gol da classificação. O Peixe viajou até o Barradão para pegar o Remo e, no segundo tempo, Neymar entrou e deu assistência para Rony, que balançou as redes. Pedro Martelli, na emoção do rádio, narrou assim o gol da classificação do Alvinegro Praiano.
10: Zeto Zé para o campo de ataque na ponta esquerda. Neymar Júnior ganhou, rolou na cara do gol. É só fazer, bateu no gol! Rony!

0: Roberto Santos! Rony rústico nessa noite pro peixe. Neymar na meia esquerda, numa lambança gigante do Zé Wellington. Ele ganha na meia esquerda, invade a grande área com toda a tranquilidade do mundo. De um experiente jogador mundial. Ergue a cabeça, enxerga vindo de trás, entrada da pequena área. Rony rústico, rústico da noite, pede a bola. Neymar bota a bola com a mão entre as pernas do zagueiro do Remo.
1: E hoje tem Palmeiras aqui na Super Difusora FM através da Bandeirantes, com narração de Rogério Assis e comentários de Alexandre Pretzel. Às 9:30 da noite, o Verdão entra em campo na Arena Pantanal contra o Fortaleza. O jogo será na capital mato-grossense por conta do Fortaleza ter vendido o mando de campo. Os comandados de Abel Ferreira têm a vantagem de 3 gols. Portanto, podem perder por até 2 gols de diferença para avançar às quartas de final. Uma possível escalação do Palmeiras tem Carlos Miguel, Giai, Murilo e Barbosa, Alan, Emiliano Martinez, Lucas Evangelista e Piquerez, Maurício, John Arias e Ramon Sosa. Mais 3 partidas de volta acontecem na noite de hoje. Cruzeiro e Chapecoense às 7, Grêmio e Mirassol às 7:30 e o clássico carioca Fluminense e Vasco às 9:30. Os 3 jogos de ida terminaram empatados, portanto, hoje quem vencer se classifica. Vale lembrar que amanhã, aqui na Super Difusora FM, tem Corinthians e Internacional. Amanhã tem ainda Vitória e Atlético Paranaense. Por hoje é isso, Antônio Rodrigo e ouvinte, Ednei Beltrame, falando de futebol, aqui no Giro Super Difusora.
2: Valeu, Ednei Beltrame, muito obrigado por todas essas informações e por transmitir a emoção do gol que você, ouvinte, sempre ouve aqui na Super Difusora com a Bandeirantes, porque futebol é com a Bandeirantes. 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Agora 5:25, hora para mais um giro na música.
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1: Super Difusora 5:36. A Defesa Civil está em alerta para a chegada de uma frente fria associada a um ciclone na região. A previsão é de fortes rajadas de vento a partir ainda da noite de hoje, que podem continuar até a madrugada de sábado. Apesar do baixo volume de chuva esperado, os ventos podem ser intensos. E a recomendação da Defesa Civil é evitar locais abertos durante as rajadas e ficar longe de árvores, estruturas metálicas e objetos que possam oferecer risco de queda. A Defesa Civil também orienta atenção redobrada, com queimadas que podem se espalhar rapidamente com os ventos. Em caso de emergência, ligue para a Defesa Civil pelo 199 ou para o Corpo de Bombeiros pelo 193. E para falar mais sobre o alerta e os cuidados que você deve tomar, o capitão Maxwell Souza, da Defesa Civil, participará amanhã na edição do Jornal do Meio-Dia. Então, amanhã, quinta-feira, o capitão Maxwell Souza, da Defesa Civil, participará no jornal para falar mais sobre estes alertas e aí também para alertar sobre prevenção, porque a prevenção é muito importante nesse momento de mudança rápida no tempo, com essa chegada da frente fria associada a um ciclone na região. Super Difusora 5:38. Atenção você que mora em Alambari. Amanhã, quinta-feira, dia 6 de agosto, será feriado municipal em homenagem ao Bom Jesus de Alambari, que é padroeiro do município. Por conta do feriado, não haverá expediente no Paço Municipal e nas demais repartições públicas municipais. Os serviços essenciais funcionarão normalmente, incluindo atendimentos de urgência e emergência em saúde, coleta de lixo e outros serviços que não podem ser interrompidos. O atendimento nas repartições públicas será retomado normalmente na sexta-feira, dia 7 de agosto, nos horários habituais. Super Difusora 5:39. E estão abertas as inscrições para cursos gratuitos de educação à distância do Projeto Guri, o programa de formação musical para o terceiro quadrimestre de 2026. As aulas serão online e ao vivo, com opções em áreas como História da Música, Instrumentos, Educação Musical, Inclusão, Tecnologia e Produção Musical. As inscrições vão até esta sexta-feira, dia 7 de agosto, ou enquanto houver vagas. Cada curso oferece 40 vagas, preenchidas por ordem de inscrição. Entre as opções estão cursos de História da Música Ocidental, Viola Brasileira para Iniciantes, Produção Musical, Musicografia Braille, Introdução às Cordas Dedilhadas Antigas e Formação para Professores de Música com Ferramentas de Tecnologia e Inteligência Artificial. As aulas acontecem entre setembro e novembro e os participantes que concluírem com pelo menos 75% das atividades recebem certificado. Os cursos serão destinados a diferentes públicos e faixas etárias, de acordo com os requisitos de cada modalidade. E o link para inscrição você encontra no site da Prefeitura de Itapetininga, itapetininga.sp.gov.br. E a lista de inscritos e aprovados será divulgado no dia 18 de agosto. Super Difusora 5:40. E atenção, produtores de cinema. Estão abertas até o dia 10 de agosto as inscrições para a Mostra de Cinema Tradições em Cena, que faz parte da programação da segunda edição do evento Tradições em Cena em Itapetininga. A seleção é gratuita e busca curtas-metragens produzidos no estado de São Paulo, especialmente no interior e no litoral, com temas relacionados ao folclore regional, lendas, cultura caipira e cotidiano rural. Os filmes devem ter até 20 minutos de duração e os trabalhos selecionados serão exibidos gratuitamente ao ar livre durante o evento, que será no dia 22 de agosto, na Praça do Rosário. Os links para inscrição e acesso ao regulamento você encontra no site da Prefeitura de Itapetininga. Repetindo para você, itapetininga.sp.gov.br. O Tradições em Cena acontece das 3 da tarde até as 9 da noite, com cinema, música, espaço kids, feira criativa e gastronômica, feira de adoção de animais e outras atividades culturais. A entrada é gratuita e livre para todos os públicos. Superdifusora 5h41, já vai virar o relógio para 5h42. Bora para mais um Giro da Música.

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1: Super Difusora 5:53. E agora a gente fala sobre um assunto que tem ganhado cada vez mais atenção: o crescimento dos problemas relacionados às apostas e a busca por atendimento para quem acaba perdendo o controle. É que o SUS ampliou a assistência para pessoas que enfrentam dificuldades relacionadas às apostas, oferecendo suporte e acompanhamento. A repórter Valquíria Rios traz mais informações sobre essa novidade e explica como funciona o atendimento.
2: O Sistema Único de Saúde ampliou para até 100 mil teleatendimentos mensais a oferta de atendimento em saúde mental para pessoas com problemas relacionados a jogos e apostas. O serviço, disponível no aplicativo Meu SUS Digital, foi ampliado após a alta procura registrada desde o lançamento da iniciativa em março. O ministro da Saúde, Alexandre Padilha, destaca que o atendimento pode ser feito à distância, até mesmo pelo celular.
3: O SUS está oferecendo mais uma porta para as pessoas saírem desse caminho do vício das apostas eletrônicas. Através do Meu SUS Digital, a pessoa pode ir lá e marcar um teleatendimento com psicólogos, psicólogas que vão acolher esse sofrimento mental, te ajudar a sair do vício e fazer todo o plano de tratamento, plano terapêutico. É só acessar o Meu SUS Digital.
2: O acesso ao serviço é feito com a conta gov.br. Em seguida, o usuário deve clicar em Mini Apps e selecionar a opção Agora tem especialistas em saúde mental para quem aposta. A secretária de Informação e Saúde Digital do Ministério da Saúde, Ana Estela Haddad, destaca que o aplicativo conta com um espaço de conteúdos educativos.
4: Nesse espaço de conteúdos, tem um conteúdo de jogos e apostas, que ele também pode se informar sobre a prevenção. Inclusive, tem um tópico sobre a prevenção de jogos e apostas para crianças e adolescentes, que é um aspecto também muito importante.
2: Outra ferramenta importante recém-criada é a autoexclusão. Ela permite o bloqueio voluntário do CPF para impedir o acesso às plataformas de apostas autorizadas.
3: Se você não sabe, existe a plataforma de autoexclusão, a parceria do Ministério da Saúde com o Ministério da Fazenda, onde a pessoa também pode entrar lá e o CPF dela não acessar mais apostas eletrônicas, parar de receber propaganda de aposta eletrônica, mensagem e parar, inclusive, de jogar.
2: Mais de 1 milhão de brasileiros já utilizaram a autoexclusão para interromper o contato com jogos eletrônicos. Além do atendimento à distância, pessoas com problemas relacionados a jogos e apostas também podem procurar atendimento presencial na rede pública, seja em UBSs ou nos Centros de Atenção Psicossocial, os CAPs. Agência Rádio Web. Produção e reportagem, Valquíria Rios.
1: Super Difusora 5:56, estamos pertinhos de 5:57, é hora de dar tchau. Quero agradecer aqui pela sua audiência, pela sua companhia e amanhã estaremos juntos em mais uma edição do Giro Super Difusora. E tenho um encontro com você um pouco mais cedo, ainda na previsão do tempo do Jornal do Meio Dia. Desejo a você uma boa noite e até amanhã.
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1: Boa noite, queridos ouvintes desta Super Difusora FM. Existem pessoas que carregam flores nas mãos e existem pessoas que carregam luz no coração. Às vezes, um abraço muda o dia de alguém. Uma mensagem acalma uma alma. Um gesto simples ou uma palavra amiga salva alguém de desistir. O mundo já tem julgamentos demais. Seja alguém que espalhe esperança, porque no final não é sobre ter muito, é sobre deixar marcas bonitas por onde passar. Nunca subestime o poder da sua gentileza. Talvez ela seja a alegria de alguém hoje. A reflexão da palavra de hoje é tirada do Evangelho de Mateus, capítulo 15, versículos de 21 a 28, que assim diz: Jesus partiu dali e retirou-se para os arredores de Tiro e Sidônia. E eis que uma cananeia, originária daquela terra, gritava: Senhor, filho de Davi, tem piedade de mim. Minha filha está cruelmente atormentada por um demônio. Jesus não lhe respondeu palavra alguma. Seus discípulos vieram a ele e lhe disseram com insistência: Despede-a. E ela perseguiu com seus gritos. Jesus respondeu-lhes: Não fui enviado sendo... Vocês o sabem que eu não fui enviado senão as ovelhas perdidas da casa de Israel, mas aquela mulher veio prostrar-se diante dele, dizendo: Senhor, ajuda-me. Jesus respondeu-lhe: Não convém jogar aos cachorrinhos o pão dos filhos. Certamente, Senhor, replicou ela. Mas os cachorrinhos ao menos comem as migalhas que caem da mesa dos seus donos. Disse-lhe Jesus então: Ó mulher, grande é a tua fé, seja-te feito como desejas. E na mesma hora sua filha ficou curada. Amigos ouvintes, ouçamos agora a reflexão pelo Padre Elcio Roberto.
2: Queridos irmãos e irmãs sintonizados na Rádio Super Difusora, hoje dia 5 de agosto, quarta-feira, nós celebramos hoje a dedicação da Basílica de Santa Maria Maior. É a primeira basílica dedicada à Santíssima Virgem Maria. Não sei se você se recorda, mas o Papa Francisco, todas as suas viagens missionárias, antes de ir para a missão, ele ia até a essa igreja, diante de um quadro, um dos mais antigos, que faz referência à Virgem Maria, seja na partida ou na sua chegada. E lá ele foi sepultado, nessa igreja chamada Santa Maria Maior. Então peçamos à Virgem Maria que ela possa interceder por nós e pelas nossas necessidades no dia de hoje. Partilhando a palavra que assim ouvimos, trazemos a seguinte reflexão. As ações de Jesus ao longo de Mateus, sobretudo no capítulo 14 e 15, procuram, sobretudo, responder às questões específicas enfrentadas pelos discípulos na comunidade a que se dirige, composta principalmente por judeus cristãos. A questão discutida hoje é a primazia do povo escolhido, Israel. Deve ser mantida ou não? Vemos que não, pois a missão de Jesus se abriu aos pagãos após a recusa de Israel. A atitude da mulher pagã serve de paradigma da fé que salva. Reconhece e aceita Jesus como Salvador e vai ao seu encontro, mesmo sabendo que não tem direito a ela, precisamente por causa do pecado. Que nós também, queridos irmãos e irmãs, nós, digo todos, possamos ir até Jesus, movidos pela fé, pela confiança e pela certeza que, de fato, né, Jesus também veio para salvar a todos, veio para redimir a todos e veio, de fato, para congregarmos todos numa só fé em nosso Senhor Jesus Cristo. Então, que nesse dia de hoje, nesta hora do Ângelus, nós possamos pedir ao Senhor essa graça de que Ele aumente em nós a fé nele, a confiança nele. Maria é a grande mulher de fé, grande exemplo também para nós de fé, daquela que em tudo acreditou e disse: faça-se em mim segundo a sua vontade. Rezemos. O anjo do Senhor anunciou a Maria e ela concebeu do Espírito Santo. Ave Maria, cheia de graça, o Senhor é convosco. Bendita sois vós entre as mulheres, bendito é o fruto do vosso ventre, Jesus. Santa Maria, Mãe de Deus, rogai por nós, pecadores, agora e na hora de nossa morte. Amém. Eis aqui a serva do Senhor, faça-se em mim segundo a vossa palavra. Ave Maria, cheia de graça, o Senhor é convosco. Bendita sois vós entre as mulheres, bendito é o fruto do vosso ventre, Jesus. Santa Maria, Mãe de Deus, rogai por nós, pecadores, agora e na hora de nossa morte. Amém. E o Verbo de Deus se fez carne e habitou entre nós. Ave Maria, cheia de graça, o Senhor é convosco. Bendita sois vós entre as mulheres, bendito é o fruto do vosso ventre, Jesus. Santa Maria, Mãe de Deus, rogai por nós, pecadores, agora e na hora de nossa morte. Amém. Rogai por nós, Santa Mãe de Deus, para que sejamos dignos das promessas de Cristo. Oremos. Derramai, ó Deus, a vossa graça em nossos corações, para que, conhecendo pela mensagem do anjo a encarnação do vosso Filho, cheguemos por sua paixão e cruz à glória da ressurreição. Por Cristo nosso Senhor. Amém. Que desça sobre você a bênção do Deus Todo-Poderoso, Pai, Filho e Espírito Santo. Amém.
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0: cuidado idoso. Hoje é o Dia Nacional da Saúde e seguimos conversando com o professor universitário e farmacêutico Diogo Mastrorocco Filho, autor de um manual sobre hipertensão arterial que busca aproximar a informação científica da realidade das famílias. Em entrevista a Juliana Fernandes, Diogo destacou que controlar a pressão alta vai muito além do paciente. Ele explicou a importância da rede de apoio, do envolvimento da família e de compreender por que cada cuidado é necessário para que todos possam adotar hábitos mais saudáveis.
1: Qualquer pessoa que trabalhe com pacientes idosos tem que ter esse tipo de conhecimento, né? Então, todos os profissionais da área da saúde, os familiares, os cuidadores, porque o tratamento de qualquer doença exige, claro, que o próprio paciente esteja motivado para se tratar corretamente. Mas, para algumas doenças, o entorno do paciente é de fundamental importância, a rede de apoio. Então, assim, se a família inteira sabe que aquela pessoa tem pressão alta, entende que ela não pode comer sal e o porquê ela não pode comer sal, pode ter certeza que a família inteira vai reduzir o consumo de sal, né? Porque eles vão sentar ao redor da mesa e aí, sabendo que aquela pessoa não pode, ninguém mais vai comer tanto sal assim.
2: Vai ter sempre esse cuidado.
1: Vão trocar os alimentos, né, quando isso for possível. Uma outra coisa importante, né, a gente sabe que o exercício físico monitorado, principalmente no começo, né, orientado por um profissional da área ou pelo profissional médico, ajuda muito no controle da pressão arterial também. Então, não são raros os casos onde só aquela pessoa que tem pressão alta começa a fazer exercício, mas ao longo do tempo, as outras pessoas da família vão fazendo atividade física também, por observar a melhora na qualidade de vida daquele paciente que tem pressão alta, né? Às vezes começa até para fazer companhia e aí depois toma gosto.
2: Vai sentindo uma melhora no próprio corpo, na saúde.
1: Isso mesmo, isso. E quando você vê, tá a família inteira.
2: Você vê que esse é o caminho,
1: fazendo exercício,
2: né?
1: Então, esse envolvimento do entorno, dessa rede de cuidado dos pacientes com pressão alta é importante também.
0: Quando a família participa do cuidado, o tratamento se torna mais leve e os resultados costumam ser ainda melhores. 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
2: Você sabe que a gente sempre acaba virando assunto delicado nas rodinhas, né, comandante?
3: Com certeza.
2: Fechando de avião.
4: Que leve, Belu?

0: Eu acho. O cara não se garante, a culpa é nossa.
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1: Coisa linda! Sete horas, 32 minutos. Boa noite a você que está na Bandeirantes nesta quarta-feira. Estamos chegando com o Esporte em Debate. Vamos juntos até às 21h com muita análise, muita opinião, muito debate. A participação de vocês, como sempre, o nosso pré-jogo de Palmeiras e Fortaleza. É isso mesmo. Ou Fortaleza e Palmeiras, né? Porque é só pro forma o mando do Fortaleza. O mando é do Palmeiras, né? Vai jogar em casa, em Cuiabá, ao lado da maioria da torcida do Verdão, e tem uma vantagem espetacular de 3-0. Daqui a pouquinho o Bruno Migliozzi chega para trazer informações, para trazer mais detalhes e a escalação palmeirense. Será que teremos um reservaço, reserva total? Será que Abel Ferreira vai mesclar um pouquinho ali, um time misto? Isso nós vamos descobrir daqui a pouquinho com o Bruno Migliozzi. Mas aqui comigo estão João Paulo Capelanes, Alexandre Pretzel, Leandro Quesada e Denis Gavazzi. Teve um batizado de emergência. Um batizado emergencial, foi convocado pelo padre e precisou se ausentar. Está lá hoje cumprindo a sua função no batizado, mas amanhã não tem programa. Sexta ele está no batizado de sempre. Semana que vem ele está de volta conosco. Todos bem, senhores? Boa noite a todos. Vocês falam que eu não dou boa noite para vocês, ó. Eu dou boa noite, é que vocês ficam conversando. Não. Vocês ficam num programa paralelo, não. Vocês dois. Vocês, você, ô, João, e você, ô Preto, vocês fazem um programa paralelo aqui. Vou ter um programa no ar.
2: Vocês, mas dá uma aqui respirada,
1: aí,
2: irmão.
1: Aí vocês falam assim, ó. Você não me deu boa noite. Você não me deu boa noite. Eu dou boa noite todas as noites.
3: Ontem você não deu.
1: Eu dou todas as noites. Aí vocês estão no programa paralelo.
3: Não é o problema.
2: Se tu me permite.
1: Vocês estão no programa paralelo e não ouvem.
3: Eu sou o Quesada que está circunspecto.
2: Eu vou recortar esse trecho. Se tu me permite, bem na hora que eu tava falando, o Matheus Henrique sofre uma falta dura.
3: Messi na estreia da Copa.
2: 34 minutos, 0-0 no Mineirão, certo?
1: Certo.
2: E aí o campeonato olha pra mim e diz assim, ó, vermelho. E aí eu disse,

0: assim, ó, vou esperar. E aí eu vejo o lance, pra mim é amarelo. Foi dado amarelo pro Marcinho. Certo? Eu acho que o árbitro acertou.
1: Mas você expulsaria o Messi na estreia da Copa?
0: Não.
1: Bom, o Pretzel, você também, você tem o seu livro de regras à parte. Você
2: não expulsaria o Messi, né? Ou...
1: Não.
2: No, sabe, jogo, não, no jogo?
1: Não, sabe que não, eu gosto do Pretzel?
2: O Messi?
1: Não.
2: Ô, Pretzel, aí você tá de brincadeira.
1: Sabe que eu gosto do Pretzel? O Pretzel, ele não segue a regra do futebol.
2: Ele tem que arrancar a perna pra
1: expulsar? Ele segue o livro de regras gaúches dele. É, ele não, criou ele um livro de regras
2: próprio...
1: e ele segue. Você tem que dar um tiro com 3-8 na testa do
2: Pretzel. Ô, Pretzel, o cara foi com a sola da chuteira na perna do cara.
0: Nós estamos conversando aqui.
1: É um debate.
0: Qual jogo, claro, qual o jogo que vocês preferem? O jogo da Copa ou o jogo da Série A?
1: Copa.
0: Obrigado.
2: Então mas não que tem que ser. Que não, não, não tem nada a ver.
0: Não tem, o Messi não fez um lance de expulsão.
1: Ah, não.
2: Você tá de brincadeira. Nós vamos voltar a discutir um lance de quase dois meses atrás.
0: Um debate, atenção. Ele poderia ter sido expulso, são coisas diferentes. Ele poderia ter sido expulso?
1: Sim. Deveria.
0: Não, calma. Ele poderia, na minha ótica, verbo poder. Ele poderia ter sido expulso? Sim. Alexandre Pretzel, lá no fundo da sala. Você expulsaria o Messi no curso de arbitragem?
1: Sim.
0: Não.
1: Por quê?
0: Não, porque por quê? Pra mim ele não foi pra agredir o jogador.
1: Não, mas não tem problema.
2: Ele erra.
1: Não, mas aí a regra, a regra não fala em intenção, esse é o problema.
0: Aproveitando nós estamos no debate, certo? Ô, Quesada, o que que tu disse ontem, desculpa?
1: Ô, Quesadinha tá aí.
0: Ei, Quesada, tu foi a favor da expulsão do Marlon ontem?
3: É, na hora em que aconteceu o lance, na partida
0: da Eu sou contra totalmente,
3: a expulsão do Marlon. Antes mesmo do amarelo, quer dizer, já com o amarelo, antes mesmo de consultar o VAR, eu defendi que aquele era um lance para cartão vermelho,
0: certo.
3: Porque o Cabadeiro, passando pelo Marlon, ele ficaria na posição excelente para fazer o gol. Não tem esse negócio de último homem, isso daí não tem na regra.
0: Não,
3: condição de fazer o gol.
0: Condição clara de gol.
3: E o Marlon se posicionou mal, porque foi um momento do jogo em que o Remo achou que poderia atacar o Santos, as linhas foram avançadas, espertamente a bola foi... colocado ali pro Cabadeiro para disputar com o Marlon, e o Marlon teve o artifício de fazer a falta, no meu entendimento, vermelho.
2: Eu tô com você. Então.
1: Eu expulsaria também. Eu sei que o Pretzel não, deixa eu até falar para vocês, eu tava obviamente acompanhando, né, a jornada, e eu já sabia na hora o que o Pretzel diria, porque o Pretzel, ele tem o livro de regras Pretzelzês.
2: Próprio.
1: É o Pretzelzês, o próprio. Mas, assim, eu até talvez concorde com algumas coisas que o futebol brasileiro, ele mudou demais. Década de 80, de 90, início dos anos 2000, você tinha um outro tipo de formato em relação ao árbitro, a como ele liderava o jogo, a como ele comandava, ao estilo de jogo, as faltas que ele marcava ou deixava de marcar. Hoje em dia, a gente tem que se embasar, infelizmente, gostem da regra ou não, nos 4Ds, que é direção, domínio, defensor e distância. Os 4Ds envolvendo o lance do Marlon com o Cabadeiro ontem se aplica na regra. Então, infelizmente, gostem da regra ou não, ela tem que ser aplicada. Então, por isso, merecidamente,
2: ele foi expulso. Ali pra mim é muito simples.
0: Eu acho que o Cabadeiro se engalfinha com o Marlon.
2: Se você marca a falta e foi falta. Se você marca a falta e foi falta.
1: Mas foi falta.
2: Se você marca a falta e foi falta. Ali não tem como não expulsar, não, porque claro o jogador, o Cabadeiro
0: tanto ia... Tanto é interpretativo que está um grande debate até hoje.
2: Não.
0: Ele ia
2: em direção ao gol,
0: Carlos Simon,
2: tinha ninguém aproximando-se.
0: Tu respeita o Carlos Simon ou não?
2: Claro,
0: mas... O Carlos Simon disse que não era lance de expulsão.
2: Mas sim, acontece. Então, porque a regra é interpretativa em tudo, né? Então aqui, por exemplo, nós estamos em 4.
0: Mas então três tu não pode ser definitivo no teu depoimento. Tu acabou de dizer. Acabou de dizer que esse lance não tem outra possibilidade que não seja expulsão.
2: Eu tô dizendo o seguinte, ele marca a falta, não tem o que fazer, ele tem que expulsar. Agora, ele só não expulsaria se ele não tivesse marcado a falta. Se ele tivesse entendido que não foi falta, deixasse o jogo seguir, tudo certo.
0: Agora,
2: mas naquele lance, não é pra amarelo ali.
0: Sim.
2: Ali não tem amarelo. Se ele marca a falta ali, ele tem que expulsar, porque ali era uma chance muito, muito, não é clara de gol, mas
0: ele não
2: tinha ninguém na cobertura. Ele iria ficar cara a cara com o goleiro pra marcar o gol.
0: A tua posição tá clara, mas tu, que defende muito, tu é um cara que defende, desde que o VAR foi criado, e eu tenho a mesma ideia, que o VAR não interfira nos lances de campo, certo?
2: Sim.
0: Na frente do Daronco lance, certo? Falta. Sim. Cartão que o Daronco deu?
1: Amarelo.
0: Amarelo.
1: Mas ele tava longe do lance, que houve um lançamento, ele tava no campo
0: VAR,
1: de defesa.
0: Marco Aurélio Fazecas, você é uma piada.
1: Não.
0: Você é um intervencionista. Tá, não era lance pro VAR entrar. Não tinha nenhum motivo pro Daronco.

0: aqui lá, no Brasil.
1: Não tinha nenhum motivo pro Daronco ir lá e mudar a posição.
0: Aqui no Brasil tem a regra própria do VAR.
1: Não, mas eu acho que
0: tem a regra própria do VAR.
1: Eu acho que eu vou te dar um motivo.
0: Tá todo mundo interferindo, então tem que
1: interferir. Mas posso dar um motivo?
0: Não tem jeito.
1: Posso dar um motivo? Prédio, eu acho que não tem motivo. Respeito a opinião, até porque eu acho que realmente é um lance interpretativo. O que me incomodou é o diretor de futebol do Remo depois chegar e falar que é um absurdo, que não sei o quê. Isso é uma vergonha. Isso é uma piada, a vergonha é pra ele. Agora, o Daronco, não vou passar pano pro Daronco, não. Acho o Daronco um árbitro mediano.
0: Ele apita mais.
1: Ok.
0: Ele apita pelo VAR.
1: Mas atenção,
0: isso é verdade.
1: Daronco pintou muito bem.
0: Isso é verdade.
1: Ele não apita mais o jogo do jogo, o jogo do campo.
0: Deixa eu te dar um exemplo, me dá uma parte, me dá uma parte.
1: Prédio, eu acho que não tinha o porquê do VAR aparecer para poder chamar o Daronco. O Daronco estava quase na entrada da grande área do campo de defesa e ao lançamento. Ele está muito longe. Talvez, na visão dele, ele tenha tido o entendimento que o zagueiro esquerdo poderia cobrir num eventual drible do Cabadinho que foi aconteceu. E aí ele deu o cartão amarelo porque ele falou assim, houve uma cobertura. Aí o VAR, o Acione, fala assim, dá uma olhada nos 4Ds, porque o Cabadinho dá o tapa, ele invadiria a área e dificilmente o zagueiro do lado esquerdo teria cobertura. E aí
0: mas
1: talvez
0: isso
1: ele
0: é uma
1: teria
0: interpretação.
1: Voltado. Mas não é? O que,
0: porque
1: que o VAR
0: o
1: tem
0: Daronco,
1: que fazer?
0: Porque o Daronco não é um jogador, então ele não pode... É da cabeça dele. O que eu quero dizer é o seguinte, se ele tivesse dado o amarelo, eu acho que também a grita não deveria ser igual àquela do vermelho.
1: Sim.
0: É interpretativo como o Capriotti
1: então, falou. Então lance interpretativo, o VAR não entra, é isso que você quer dizer?
0: Não, eu acho... Não, também não,
2: não
0: é
2: não
0: isso.
2: Ser, não, nesse episódio que não, você não. relatou, João, se o VAR entende que ele não ele deixou de observar algum
0: lance VAR na entra.
2: Jogada
0: lógico.
2: Que pode ter uma interpretação diferente, o VAR chama. Como é nesse caso, ele deve ter imaginado o seguinte, vem aqui olhar, porque provavelmente o zagueiro não ia chegar, não ia ter cobertura.
1: Você achou que tinha cobertura, mas na verdade não
0: agora,
1: tinha.
0: Sabe isso. qual é o grande isso. problema? Dois pesos, pesos e medidas diferentes na mesma...
2: Não,
0: deixa eu concluir. Eu não estou falando de uma arbitragem de um árbitro em relação à arbitragem de outro árbitro. No mesmo jogo, quer ver? No segundo tempo, um moleque chamado Samuel Pierre, nem é nome de jogador isso, né? Samuel Pierre,
2: do
0: né?
2: Santos,
0: nome de
2: Santos.
0: Artista,
2: Ele pertence ao Santos.
0: Né? Ele é da base do Santos. Ele tomou uma cotovelada do Zé Wellington, tá? Um lance muito parecido com o do Maurício no Kaká no jogo da semana passada, entre Palmeiras e Vitória. Aí eu pergunto pra vocês, vocês lembram desse lance do Maurício e do Kaká? Não foi dado o vermelho...
1: Amarelo.
0: Não foi dado o vermelho pro jogador do Palmeiras. Tô dizendo que deveria dar ou não, mas não foi dado.
2: Mas tu achou agressão
0: que...
2: na época?
0: Não, eu acho que era pra vermelho. Não, mas você vai entender...
1: Você daria o vermelho.
0: Vocês vão entender onde eu quero chegar. Quem era o VAR desse jogo?
2: O mesmo.
0: O Fazecas de ontem.
2: O péssimo.
0: Então, quer dizer, no lance lá do Maurício, ele não pede pra intervir, entendeu? Ele não fala, olha, vem dar uma olhadinha aqui. E ontem ele pediu. Então, quer dizer, dois pesos, duas medidas diferentes, em jogos diferentes, do mesmo VAR. E ontem, no mesmo jogo, o Zé Wellington dá uma cotovelada no Samuel Pierre e não recebe o cartão vermelho. Então, é isso que eu queria entender, não é? Por que que dentro da mesma arbitragem, Ricardo Capriotti, o VAR é acionado para um lance... de um time e pro outro time não.
2: Porque nós estamos no Brasil, infelizmente,
0: é isso.
2: Essa bagunça, essa não tem critério, não há uma uniformização dos critérios. É verdade, não é? Você determinar um critério para todos os lances de uma partida de futebol é bem complicado. Não dá para a CBF juntar todos os lápis e falar, atenção, agora vamos aula de critérios, vamos lá. Jogada 1, tem que marcar desse jeito.
1: Tira
2: jogada 2,
1: do
2: tem
1: futebol,
2: que marcar
1: Capri.
2: Desse... Isso eu sou favorável.
1: Tira a interpretação de todos os lances.
2: Isso eu sou favorável.
1: Bola, mão na bola.
2: Isso aí.
1: Impedimento.
2: Isso é perfeito.
1: Cotovelada. Pode tirar.
2: É isso.
1: Bateu o cotovelo sem intenção. Bateu o cotovelo. Tirou sangue. Caíram duas hemácias. Tchau. É isso.
2: Acaba a interpretação. É a chance que você tem de diminuir um pouco esses problemas. Né? Tirou a interpretação, pronto. Aí resolve um pouquinho
3: Baffini,
2: mais. A Thaís
3: Baffini, nossa grande colega lá do Band Esportes, ela deu uma sugestão, acho que eu achei muito boa. Por que que o árbitro e o VAR são diferentes em cada jogo? Que se façam as mesmas equipes, até para ter uma relação melhor. Então o Capriotti apita jogo, o VAR dos jogos do Capriotti é o Pretzel. Eu achei a ideia muito boa.
2: Nós aqui, nós somos VAR uma fixos. Equipe, a gente não
3: VAR,
2: muda.
3: VAR fixo,
2: olha lá.
3: Perfeito.
2: Não, tudo bem,
3: pode botar. Vocês acharam ruim?
1: De tal Luiz Bafini.
3: Cara, eu achei muito legal. Sabe por quê? O Capelanes vai apitar, certo? O Capelanes apita Cruzeiro e Chape.
0: Sim.
3: Qual é o VAR do Capelanes? Quesada. Em todos os jogos que tiver o Capelanes, estará o Quesada.
2: De conchinha.
0: Certo?
2: De
0: conchinha. Tem
2: que ser o VAR dele?
1: Sabe? Mas vem cá, mas tem VAR que apita jogo. Dá pra
0: ser o VAR do Capriotti?
3: Mas a tua relação é muito melhor, Capelanes, do que tu colocar um inexperiente.
0: Claro.
3: Porque, querendo ou não, o Daronco é FIFA. O Daronco é FIFA. O Fazecas é o quê? Alguém conheceu o Fazecas antes dele? Ei, tu conheceu o Fazecas antes do Fazecas entrar no VAR? O Fazecas é maior que o Daronco hoje. Aí é que tá, isso tá errado. Tá errado.
0: Mas qualquer VAR vai ficar maior do que o árbitro humano. Mas tá errado. Quando
1: o Klaus não apita.
0: Do que o árbitro humano.
3: Por isso que o VAR no Brasil não pode ser tão intervencionista. Quando o Daronco dá o amarelo e não tem absolutamente nada pra ver no VAR, certo? Pra mim ele prejudicou o Remo.
0: Eu acho que tem uma coisa fácil de acertar e eu sou um futurista, tá? Sabe o que vai acontecer? Vai chegar um dia que os nossos repórteres aí, Capri, vão...
1: Porra!
0: Gol
1: do Cruzeiro.
2: Nossa, mas... Pô, uma defesaça.
1: Mateuzinho,
2: tá sangrando. Meu. Pô, que pena que...
1: Quebrou o nariz, hein? Nossa, mãe. Nossa, tá com o nariz quebrado, velho. Tá louco, olha.
2: Mas ele fez o gol de nariz, será?
1: Não, ele tomou um chute na cara.
3: Um gol de raça.
1: Ah. Olha.
3: Mas que defesa do
2: goleiro. Vamos ver.
1: Não, no mínimo Aurélio, ele quebrou o nariz. No mínimo ele quebrou o nariz.
3: Que defesa do goleiro da Chape. Mateus Aurélio.
2: Foi espetacular a defesa.
1: Olha.
2: Uma pena que no rebote não deu certo.
1: Nossa senhora, o nariz dele tá envergado.
3: E o jogo tava parelho, hein, pessoal? Tava bem parelho o jogo.
1: A Chape teve uma chance só, né?
3: É, o Cruzeiro também.
1: Pois é. Olha o lance, ó. Matheus Pereira cruza. Não, mão de Matheus, hein? Quem que é cidade direita aí? O Wanderson, não consigo ver. Cruzamento. Nossa, mãe. Come. Fabrício Bruno cruzou. Fabrício de perna esquerda, toca de cabeça, defesaça do goleiro. Depois ele toma um chute na cara, na cabeçada. Olha.
3: Que defesa espetacular, velho.
2: Nossa.
1: 1-0 Cruzeiro, que defesa.
2: Se não fosse gol, seria pênalti.
1: Tranquilamente, expulsão.
2: Tomou uma pancada no rosto, meu.
3: Tem toda a razão. Mas que defesa, ó.
1: Nossa, defesaça.
3: 1-0 Cruzeiro. Cruzeiro passando, aliás, Cruzeiro é o maior vencedor de Copas do Brasil. E o segundo maior joga nesse momento contra o Mirassol. Deixa eu ver aqui. 15 minutos e 20 segundos. 0-0 Grêmio e Mirassol em Porto Alegre.
0: Esse camisa 3 aí é o Eduardo Doma. Foi ele que chutou aí o rosto do jogador do Cruzeiro. Sem querer, né? Foi tentar disputar, acho que não teve intenção. Sim. Mas só para concluir o que eu estava dizendo, vai chegar daqui um tempo, e não muito tempo, em que o repórter aqui da Bandeirantes, ao anunciar o pessoal da arbitragem, o Prédio, vai falar sabe o quê?
3: O quê?
0: Árbitro principal, VAR, João das Couves.
1: Porque o das couves, não das beterrabas.
0: João Capelanes, para não ofender as couves nem o João. João Capelanes, entendeu? Porque é isso que o Prédio falou. Não, é humanamente impossível você dar a responsa pro árbitro humano que tá no campo. Não dá. Quantas câmeras os caras não têm?
3: No VAR, tem quatro caras.
0: Quatro caras. Nós quatro lá, falou Prédio, vê direito isso daí, avisa lá o outro lá.
1: Eu concordo, entendeu? Mas eu quero saber uma explicação.
0: Mas é o futuro
1: por que
0: é esse.
1: Por que o Daronco, ele terceiriza a responsabilidade sempre e o Klaus, por exemplo, anda pro VAR? Porque, imagina só uma reunião envolvendo as federações, a CBF. Ô, Klaus, por que você apita assim e por que o Daronco apita assado?
0: Então posso fazer uma pergunta então pra te retrucar?
1: Você que só os idiotas respondem uma pergunta
0: coisa,
1: contra a pergunta, né?
0: É, e só os imbecis retrucam também, mas tudo bem. Então, muito obrigado, prazer em te conhecer. Deixa eu te falar uma coisa, é sério isso. Mas o Prédio pode responder, já que você não tá afim.
1: Eu falo.
0: O Prédio é a favor do VAR? Da tecnologia, tá? Você é contra a forma como ela está sendo operada.
3: Eu sou contra aqui no Brasil, contra o intervencionismo gigantesco do VAR.
0: Sim, sim. Mas você concorda que se há o VAR... e você tem uma dúvida no lance, você sendo árbitro no campo, você não deve usar o VAR para delimitar todas as dúvidas que possam haver naquele lance?
3: Sim, mas...
0: Sabendo que você tem algo a seu favor, que é a tecnologia?
3: Mas aí a gente entra na interpretação. Se eu tô no VAR ontem, eu vejo esse lance, eu não chamo o Daronco. Eu não chamo o Daronco, sabe por quê? Porque, na minha opinião, o outro zagueiro do Remo teria condição de chegar na
0: Porque a tua opinião fosse essa.
3: Fosse essa.
0: Mas e se fosse para vermelho?
3: Bom, se fosse pra
0: vermelho... Você chamaria.
3: Não, é outra situação, mas eu também não entendi que era lance pra vermelho.
0: Não, tudo então bem, eu tô dizendo se fosse.
1: Então vamos lá,
0: se
1: estamos fosse. Há 15 minutos outra, debatendo um lance, outra, o que o mostra árbitro, que é um lance interpretativo. Mas,
3: João, o árbitro foi lá, deu o cartão amarelo. Sim. E não tinha por que mudar, na minha opinião.
1: Não tinha por que mudar. Mas na minha tinha. E na do Capriol tinha, na do
0: Quezada sim. E a do VAR também.
1: Então, então o Pretzel nem é o burro e nem nós somos. Por quê? Porque é um lance interpretativo. A partir do momento que abre margem pra interpretação, não é e não tem nada de absurdo nisso. Eu... Então só pra poder matar. Quando vai o dirigente do Remo e chama o... Nossa, olha a briga,
3: Arthur Jorge e o Rafael Lacerda.
1: Que isso, velho?
3: Comissão técnica com comissão técnica.
1: Isso é o futebol brasileiro. É, é o treinador do Cruzeiro brigando com o treinador da Chape. É isso que acontece em toda a rodada. Agora, só pra poder falar... Não, desculpa, Gabriel. Só uma sublinhada, 5 segundos pra passar pra você. Só uma sublinhada. Quando vai o presidente do Remo e chama o Neymar de vagabundo e de marginal, por causa de lances como esse que nós estamos debatendo em relação à arbitragem, só mostra o quão pequeno é o Remo através do comando dele e não à toa ficou quase 4 décadas fora da Série A por causa de dirigente torcedor incompetente como o senhor.
2: Tá errado. Eu quero só fechar esse assunto, VAR, pra gente ir adiante também aqui.
3: Perdeu a razão.
2: E dizer o seguinte, até pra gente falar sobre isso, né? A gente discutir esse tema também que é importante. Também, só para a gente falar sobre os outros temas. O VAR, ele surgiu exatamente, e ele tem que ter esse papel, de corrigir injustiças, de corrigir erros. Né? Aqueles erros crassos, isso é inquestionável. Tem que corrigir, não tem jeito. Senão você muitas vezes compromete o resultado de um jogo por conta de um erro de arbitragem. Esse tipo de erro interpretativo é o questionamento. Porque como é a interpretação, você dá ao árbitro essa possibilidade. Porque quando o VAR chama, se o árbitro não muda a posição dele, e raramente muda, de vez em quando um outro mantém-se firme ali. Mas normalmente, 90% dos casos, estou dando um chute aqui, pode ser 85, 80, 70, 90% dos casos, eles mudam. Eles mudam a posição. E aí a interpretação deixa de ser algo que... A gente precisa combater para virar algo que é normal. É algo que acontece todos os jogos. Essa mudança de opinião dos árbitros com a intervenção do VAR. Então, algo que surgiu para corrigir erros crassos, tipo assim, ó, jogador foi expulso, mas não era aquele, era o outro para ser expulso. Né? A bola entrou, não entrou. Entrou, passou, ultrapassou, a linha não ultrapassou, passou, não passou. Lances muito, muito agudos, hoje virou algo que... Serve para o árbitro se... Não,
3: atenção.
2: O não, se escorar não, e o bandeira não, também.
3: Eu abandono tudo isso que tu tá dizendo, eu abandono o programa lá.
2: Ele expulsou o jogador
3: da Chape. O Matheus Candançan acaba de expulsar o jogador da Chape por uma entrada na bola.
2: Não.
3: Por uma entrada na bola que pega a perna.
2: O VAR vai chamar, o VAR vai chamar.
3: É uma vergonha.
2: Já expulsou
3: e chamou.
2: Ah, foi com o VAR já?
3: Atenção, Matheus Candançan, péssimo. Ele acaba de prejudicar a Chape, uma expulsão absurda do jogador da Chape. Absurda.
1: Não, absurdo. O jogador da Chape dá um chute na bola e depois o pé dele bate na canela. Mas não é uma só, bate na canela.
3: Claro,
1: o jogador do Cruzeiro dá um salto, tanto que ele salta que ele coloca a mão, como se estivesse fazendo uma capoeira. Uma vergonha o que fez agora. Ó, esse lance aí. Ó, ele ganha bola. A primeira dividida e agora tem o chute.
3: Olha!
1: E bateu.
3: Expulsou por isso aí, cara. Que vergonha esse jogador.
1: Olha o salto do cara do Cruzeiro. Olha isso.
3: Mas
1: olha
3: que onde isso, é que nós estamos, cara?
1: Acabou o futebol brasileiro.
3: Futebol brasileiro é uma piada. Alô, CBF.
2: Mas é assim, ó.
3: Como é que vocês permitem isso? Pera, a Chapecoense acaba de ser dizimada.
1: Nossa.
3: Dizimada pelo Matheus Candançan. É dizimada.
2: Mas esse, então, esse também é um lance de interpretação. Porque a sola da chuteira do jogador da Chapecoense... Fica na perna do jogador do Cruzeiro.
3: Capri, a velocidade do
2: fica cara, na perna
3: do Cruzeiro. A velocidade do chute assim, na bola.
2: Vocês jogam bola, vocês meu já Deus. Jogaram bola não, e vocês não, sabem não, que há lances não, e lances.
3: Não, Capri,
2: que você
3: não.
2: põe ou você tira. A sola da chuteira do jogador da Chapecoense não, Capri, não. vai na canela do jogador
1: não
2: do Cruzeiro.
1: Faz alavanca,
2: que
1: não
2: faz
1: alavanca.
2: Um teatro.
1: Então,
2: que Capri. Faz um teatro. Pelo teatro, ele não merecia ser expulso.
3: O teu argumento é o final.
2: Pelo
3: é
2: teatro,
3: o teatro do jogador do Cruzeiro, foi nada.
2: O teatro que ele... O salto que ele deu foi patético.
0: O jogador da Chape é o Max, tá? E o Rojas foi o que deu esse salto twist tá carpado, hein?
2: Tá ridículo,
0: coisa
2: né?
0: Lá, achei forçado demais.
3: Nossa, que isso?
0: Time pequeno, amarelinho, vai lá, vai.
3: Time
0: amarelinho,
3: pequeno não tem mais chance de ganhar a Copa do Brasil, não tem mais. Eles são operados sem anestesia por causa dos times grandes. Essa que é a realidade. Não tem mais chance.
0: Foi o zagueiro Doma que chutou sem querer o Matheus, né?
3: Foi.
0: Recebeu o amarelo pelo lance.
3: Foi.
2: ali. Eu não condeno completamente o árbitro nesse lance, não. É interpretação. Eu quero ver o critério em outras jogadas semelhantes do que ele vai fazer aí.
3: O final do teu depoimento
2: pega na canela do jogador do Cruzeiro.
3: Ele pula e não foi nada.
2: O problema é o salto patético dele.
1: Capri, você tem prazer de assistir jogo da Europa? Jogo da Premier League, da Espanha e tal. Esse tipo de lance acontece quase toda hora. Os caras não são expulsos, entendeu? Aqui no futebol brasileiro criou-se isso. Sobretudo no futebol em câmera lenta. Que aí parece que um abraço vira agressão.
2: Solada na Premier League, no espanhol, você não vê assim. Você vê faltas mais duras, então, você vê faltas que não são marcadas. Exato. Lá o jogo corre muito mais, faltas mais. Por isso que na Copa, muitas jogadas que a gente fala, pô, mas não marcou falta, porque aqui no Brasil é falta. É isso aí. Os caras deixam seguir mesmo, né? Agora, essa daí, é interpretação. Eu não condeno completamente o árbitro, não. Ele interpretou que houve ali.
1: O VAR chamou. Agora, olha só, é interpretativo. É o seguinte. Aí o Candançan não marcou o cartão vermelho. O VAR, não sei quem é o VAR do jogo, que a Sadinha deve ter aberto aí a ficha técnica. Quem é o VAR? O VAR chamou o Candançan e agora os caras estão tretando, ó. Seguranças do Cruzeiro batendo boca com seguranças da Chapecoense.
2: De novo.
1: Não vai acabar legal esse jogo, não.
2: Por isso que o futebol brasileiro... Falamos isso ontem aqui.
1: É isso aí.
2: Isso é uma vergonha. O futebol brasileiro não vai sair do fundo do poço.
1: Não vai.
2: O que a gente viu ontem lá no Mangueirão, depois daquelas cenas patéticas do final do jogo, que a gente tá vendo agora, é a mesma coisa, ó. Tem a grade ali separando e, de um lado, os seguranças e jogadores da Chapecoense, do outro lado, jogadores e seguranças do Cruzeiro batendo boca lá no túnel que dá acesso aos
1: vestiários. O Fernando, jogador da Chapecoense, vai dar uma entrevista agora, a gente não tem acesso, mas daqui a pouco gostaria de ouvir o que ele tem a dizer, que obviamente vai reclamar da arbitragem, então todo jogo tem uma polêmica de arbitragem. Por falar em polêmica, é o seguinte...
0: Você quer só VAR rapidinho?
1: Quero VAR.
0: É, desse jogo aí, né? Diego Pombo Lopes da Bahia.
3: Nossa, esse cara participou de reality show.
2: Diego Pombo.
3: Esse cara participou da Fazenda.
1: Exato.
3: Ele nem tinha que estar no VAR.
0: Mas vocês têm alguma coisa contra o reality show?
3: Participou.
2: Como assim?
3: Participou de uma edição da Fazenda.
2: É brincadeira.
3: É sério.
2: O cara é fazendeiro.
3: Não, e ainda foi eliminado, acho, na segunda.
0: Boiadeiro.
3: Ele não tinha que estar em VAR.
1: Eu também acho. Você participaria de um reality show?
3: Claro que sim.
1: Qual, Xandão?
2: Casa dos Artistas.
3: Casa do Patrão, né?
1: Casa do Patrão.
2: E troca de casais. Três semanas sem nada na selva.
3: Vamos avançar.
2: Não?
0: O Pretzel não, mas o João Paulo Capelanes iria fácil no Largados e Pelados.
1: Eu ia pra jogo. Por falar nisso, o Mangueirão não é mais o mesmo, né? Você viu que ontem não adiantou a pressão do torcedor do Remo, até porque eu acho que os caras... Só pra poder falar do Neymar rapidinho, o negócio é o seguinte, velho. Futebol brasileiro, que a gente tanto ama, que a gente valoriza, até porque é um produto comercial muito bem vendido, atração gigantesca, um público assíduo. Mas porra, velho, quando era o Romário fazendo isso, era do caramba. Quando era o Ronaldo Fenômeno, era fantástico. Quando era o Ibrahimovic, até pouco tempo, era legal. Agora que é o Neymar também, tudo é um problema. E aqui não está o Neymarzete. Eu não sou o Neymarzete. O cara foi provocado, deram no meio dele. O Neymar decidiu o jogo e quando ele tá saindo do gramado, ele tira uma onda ali, manda beijo pro torcedor do Remo e tal. Poderia fazer uma outra coisa? Vou dar um exemplo aqui. Eu nunca vi o Messi ou o Cristiano Ronaldo fazendo isso. Mas cada um é cada um. E o Neymar entrou na onda e tirou onda. E aí ele pegou... Ele dá acesso à área técnica, vai pro túnel que dá acesso ao vestiário dele. E se tem alguém que não deveria estar lá, era aquela cambada, aí sim, uma cambada de desocupado. Não vou usar o mesmo termo e baixar o nível do presidente do Remo. Eu não vou falar que é vagabundo quem tava lá, mas uma cambada desocupado. O cara tá vibrando, comemorando, tirando onda, e vocês vão ficar de bibibi. E agora há pouquinho o Remo emitiu um comunicado oficial.
2: Arrebentando
1: Neymar. Então assim, gente, o que o Remo fez mostra só o tamanho que virou o Remo de algumas décadas pra cá. E o diretor do Remo chega ontem e falar aquele discurso clichê, baixo, apelativo... Ai, é porque a arbitragem, ela defende o eixo. Olha o que fizeram com o Vitória, olha o que fizeram com o Remo. Mas quando vocês aí são beneficiados, não aparece um pra falar sobre a arbitragem. Então vocês são farinha do mesmo saco. E o Neymar não errou ontem.
3: E o Mirassol,
1: não errou.
3: O Mirassol escalou um goleiro que o Capriotti adora, que é o Alex Muralha, que a Muralha já caiu há um tempão.
2: O nome tá lá nas costas, é Muralha.
3: Duas falhas já gigantescas.
2: O Grêmio é igual o Rony ontem, não tava rústico lá no nome dele? É rústico, o nome dele é rústico.
0: O Grêmio
2: ele quer ser chamado desse jeito. É.
0: O Grêmio não fez o gol até agora, por um capricho, por uma falha dos seus jogadores. Duas falhas do Alex.
2: Ô, gente, e no primeiro jogo também, tá, enquanto o Walter tava no gol, deu tudo certo.
0: Parem de botar muralha, a muralha já caiu
1: há muito tempo. O Tite levou muralha para a seleção brasileira.
0: Exatamente. O nome do presidente lá do Remo é o vulgo...
2: Tonhão.
0: O torcedor fazer isso, já não acho legal, mas já até entendo. Porque cabeça de torcedor não é fácil, né? Não é fácil a gente...
3: Tem um pênalti no Grêmio.
0: A gente compreender. Agora, um dirigente se posicionar...

0: dessa forma, achei muito pesado, sinceramente.
1: Pesado.
0: Achei muito pesado.
1: Pô, marginal.
0: É que sabe que muito pesado.
2: Ele joga pra torcida, né, Quesada? Esses dirigentes incompetentes.
0: Isso também é verdade.
2: Eles ficam jogando pra torcida pra falar.
0: Fácil, é.
2: É mais fácil, né? Porque o time do Remo é um time limitado. É um time limitado.
0: Mas apesar disso, mandou duas bolas na trave. Quase com nove em campo, né? Nove na linha,
2: o
0: né? Santos dez em campo.
2: O Santos
0: quase
2: precisou de 180 minutos para ganhar por 1-0 de um time com 10 em campo no segundo, no segundo jogo. Jogou com 10 a maior parte do tempo. Então, um time limitado e mesmo assim o Santos teve dificuldades. Mas venceu, classificou e vai para as quartas de final.
3: Posso tirar
2: né?
3: o volume
2: uma
3: do
2: fase
3: seu
2: que...
3: celular aqui?
2: Pode. Uma fase que fazia tempo, não é? Que é tá no, no nosso YouTube
3: lado,
2: aí.
3: Desse lado.
2: É que fazia tempo que o Santos não chegava à quartas de final da Copa do Brasil.
0: Fazia
1: né?
0: um tempo.
1: Mas acho que bateu uma tampa. Dependendo do sorteio, né? Mas o Santos, sei lá, não acredito no Santos campeão da Copa do Brasil chegando longe.
0: Eu não descartaria, sabia, João? Eu acho que é uma competição tão esquisita. Olha, ano passado, os times que fizeram a final.
3: Dois times imprevisíveis.
0: Dois times imprevisíveis. Um Vasco que brigou muito, né? Pra fugir das últimas posições do brasileiro. O Corinthians não fez uma campanha também tão firme durante toda a competição? Fez? Não fez, né? A campanha do Corinthians não foi uma campanha firme.
3: Tem toda
0: a
3: razão.
0: Eu não descartaria aí em Copas times que estão desorganizados vencerem. E aí eu coloco o Santos com essa possibilidade. Você mesmo disse, você deu a letra aí. Vai saber o que vem aí na próxima fase.
1: Não, pode ser. Vamos
0: supor. E vão para as quartas de final, né?
1: Sim, quartas.
3: O Grêmio tá amassando o Mirassol.
1: Eu acho bem difícil. Eu acho bem difícil. Não acredito no Santos, porque a realidade do Santos é permanecer na Série A. É muito controverso imaginar o Santos campeão da Copa do Brasil às portas de uma Série B mais uma vez.
0: Mas e o Vasco? Não era controverso?
1: Ah, cara.
0: Era.
1: O Quesada, mas eu acho
0: a gente
1: que,
0: falou não, isso ano razão, passado,
1: mas
0: lembra?
1: Eu acho que essa Copa do Brasil passada ela foi esquisita. A Copa do Brasil foi esquisita ano passado, porque o Flamengo, a gente não pode esquecer aqui, o Flamengo poupou jogadores contra o Atlético Mineiro porque achou que venceria depois na volta e não conseguiu. Sim. Caiu nos pênaltis, inclusive. E o Palmeiras foi aquele famoso acidente de percurso. Foi eliminado, ficou pelo caminho, na cabeça de muita gente, que pra mim não foi um acidente. Perdeu na bola pra equipe do Corinthians. Então, assim, são situações diferentes, acho que dificilmente o Santos vai chegar longe na Copa do Brasil. E pra ser bem sincero, foca no Campeonato Brasileiro. Mal e mal tem time pra levar o brasileiro sozinho. Imagina levar em três competições, Sul-Americana, Copa do Brasil e Brasileiro. Não dá, né?
0: Eu não sei
2: acho
0: se
2: pelo Macará dá pra passar.
3: Eu acho que
2: pelo
3: Macará
2: dá pra passar.
3: Não,
2: dá, mas é isso.
0: Mas o primeiro jogo é aqui, né?
2: Precisa ficar na Série A do Brasileiro.
0: Tem.
2: É isso. O troféu do Santos é igual o que aconteceu com o Corinthians no ano passado, no ano retrasado. É permanecer na Série A. Esse é o grande troféu. Marcar 45 pontos. Qual é o troféu do Santos na temporada? 45 pontos no Campeonato Brasileiro. É isso. Permanecer na Série A e tentar o ano que vem aí montar um time melhor, mais qualificado. Porque uma queda, de novo, né? Um outro descenso é caos.
1: Não, uma queda, caos uma queda, total. Uma queda de verdade. Ó, os santistas vão ficar bravos comigo. Podem tirar esse recorte, pôr na rede social aí. Se o Santos cair para a Série B, eu acho que só vai faltar fechar. Fechar de verdade, porque não vai ter o que fazer. O Santos, que já tem uma dívida bilionária, não há um potencial de receita incrível, já tem uma dívida gigantesca com o Neymar barra sua família. Se o Santos cair, ele perde 90% das poucas receitas que tem.
3: O Inter é a mesma coisa. O Inter é a mesma coisa.
1: Ai, Xandão.
3: O Inter e Grêmio é a mesma coisa.
1: Mas o Inter tem mais potencial de receita.
3: Mas eles estão quebrados.
1: Você não acha que mais potencial de receita do que o Santos?
3: Tem, mas estão quebrados.
1: É verdade, estão quebrados.
2: Mas
1: no caso
2: do Santos... Quem não tá quebrado também, né?
1: O Atlético Paranaense não
2: tá. Só Flamengo e Palmeiras.
1: E nós? Furacão, velho. O bagulho é louco.
0: Não, o Red Bull, Bragantino, Mirassol, esses times... Não, mas eles estão na primeira divisão.
1: Não conta.
0: Não, a gente tem que contar todo mundo. A gente tem que contar todo mundo.
2: O Bragantino tem dono.
0: A gente tem que contar todo mundo.
3: Não importa, Cruzeiro tem dono.
0: Não importa o modelo. A gente tem que dizer aquilo que é. Mas a maioria tá perdida.
2: Então, os times que têm
0: dono. Se o Fair Play começar em 2027, Capriotti, de 20, você vai escolher uns 14 que não podem disputar o campeonato.
1: É verdade.
0: Não vai ter time para disputar o campeonato.
1: Mas é contra o Fair Play?
0: Não, eu sou totalmente favorável. Só que precisa prender o bandido do dirigente que rouba e é preciso dar 2, 3, 4 anos para que os clubes se organizem. Se você colocar a faca no pescoço... Eu acho que não cabe. É desnecessário. Eu acho que isso é desnecessário.
3: o presidente.
1: O cara mete no ar aqui, prender o dirigente que rouba. O cara tá no Brasil, velho. Só pra avisar.
0: Então tá bom, então deixa roubar e a gente fica dando
1: deixa roubar, aplaudindo mas os caras.
0: Vamos normalizar agora, viu, Preto e Capriete? Vamos normalizar os caras roubarem.
1: Não tô normalizando.
0: Os caras metem a mão na cuca. Não dá pra falar sério nesse programa, Capriete. Esse negócio de vinheta aí, eu não vou mais falar se começar a soltar esse negócio de vinheta.
2: Tira as vinhetas aí, ô. Tira as vinhetas aí. Tira a vinheta aí da pasta.
1: Adicionaram uma vinheta aqui. Adicionaram uma vinheta na pasta. Não sei o que é, mas o Bueno me informou. Deixa eu ouvir aqui, peraí.
2: Eu dou todas as noites.
1: O que é isso?
0: Aí não dá, né? Não dá pra levar sério. Não, a gente não consegue.
1: Eu não ouvi, peraí.
2: Eu dou todas as noites.
0: Isso é quinta série, rapaz. Viu? Precisa normalizar, tá baixo esse som aí, viu?
1: É, pois é.
0: Dá uma normalizada, né?
2: Isso é uma quinta série, você não tem vergonha.
3: Eu tô tentando falar sério
1: cara,
3: aqui.
1: Não fui eu, pessoal, eu tô na mesa de som.
3: O futebol brasileiro, a Lei Pelé, ela jogadores... Os dirigentes ricos
1: e os clubes quebrados.
3: É verdade. Essa é a definição
0: e os torcedores da Lei Pelé.
3: Bobos. Essa é a definição da Lei Pelé. Então, aquele papo que o jogador era escravo, realmente, a lei era contra o jogador. Mas também era mais ou menos, né? Agora, o jogador ele saiu da escravidão para o dono do produto. Sem time, sem clube, não tem jogador.
0: Não tem nada, nem
3: não
0: empresário.
3: Tem jogador. Se não tiver clube, não tem jogador. O cara não vai ser o Prédio ou o Futebol Clube.
0: E antes que
3: não
0: alguém adianta. Diga, Queçada, mas aí não teria trabalho pra você, pro Prédio ou Capelano do Capelano. A gente vai fazer economia, vai fazer polícia, vai entrevistar o pessoal da cultura, né?
3: É isso.
0: E um dia vão acabar com o futebol e a culpa não vai ser nossa, porque a gente fala todo santo dia aqui das mazelas do futebol brasileiro e a gente é que fica chato quando a gente fala algumas verdades
3: aí. Tem toda razão. O Neymar disse que a imprensa vai adoecer os jogadores, imagina só.
2: É. A imprensa vai adoecer.
0: Agora a culpa é nossa, hein?
3: Falou antes do Instituto. Ah, lá.
2: Mas a imprensa nem tem contato com os jogadores?
1: É a rede social.
2: Rede social?
1: Rede social.
0: Ah. Então, mas a rede social não foi inventada por nós.
2: Claro. Mas o que os
0: caras... eles que ficam tendo o dia todo na rede social?
2: O que a rede social tem a ver com essa história?
0: Sei lá. Mas não entendi também.
3: Tu sabe qual foi uma das alegações do fracasso da seleção italiana? Isso aí, eles que disseram lá, né? O uso indiscriminado de celulares pelos jogadores. Os jogadores italianos, eles não conversam entre si.
1: Posso contar uma história?
2: Ah, mas isso aí é...
1: Posso contar uma história?
2: É, isso é então,
1: contar uma história.
3: Os novos tempos. Eu estou dizendo só que são essa é uma das tempos, alegações.
1: Vou contar uma história, então.
3: Viu que os jogadores, eles não falam entre si.
0: Por isso que tem time de futebol que proíbe que se leve o celular pro estádio, que se use o celular no intervalo.
1: Sim.
0: Que se use o celular, Capriotti, na hora que os caras estão ali no café da manhã.
1: É verdade.
0: No almoço. Pra interagir.
1: Posso contar uma história bem rápida.
0: De 15 segundos pra vocês aqui.
1: Claro.
0: Tava uma vez no evento que Edilson Capetinha trocando ideia, resenha pra lá, pra cá, e aí o Capetinha falou que o Felipão, em 2014, ligou pra ele e falou, Edilson, preciso de você no ônibus da delegação a caminho de um dos jogos da Copa do Mundo, porque aquilo lá é um cemitério, velório. Ninguém conversa, é um velório, ninguém fala baixo, todo mundo no celular, fone de ouvido, e o Capetinha foi a convite do Felipão, no busão, pra poder fazer um samba, mexer com a galera.
2: Você imagina como deve ter sido a desse ano, então, a seleção desse ano.
0: Desculpa, não foi o 7-1 não, né?
2: Porque agora...
0: Não foi no 7-1 de 14.
3: Gol do Grêmio num peru do Alex Muralha. A Muralha já caiu. Gol do Grêmio num frango do goleiro do Mirassol.
2: Muralha.
1: Segue Muralha. Também.
3: Gol de Muralha. Eu antecipo as coisas.
1: Você persegue o cara.
3: Eu antecipo.
0: Só pra repetir, não foi o 7-1 não, né?
1: Não foi.
0: No jogo de 7-1.
2: Hoje tem uma coisa mais agravante. É o fone no ouvido. É o smartphone e o fone. Os caras, além de estar na rede social, eles estão com o fone no ouvido. Então não fala, não ouve, não interage em nada.
1: Nada.
2: Pode reparar, quando eles descem do outro, cada um tá com o seu foninho no ouvido. Cada um tem o seu fone ali, ouvindo a sua música, ouvindo o que eles querem ouvir, e não tem interatividade nenhuma.
3: Pavão.
2: Acabou aquela história de fazer samba no ônibus.
3: Acabou. 1-0 Grêmio, não, dando a lógica.
0: Contar piada.
2: Hoje não tem mais carteado na concentração.
3: Não,
2: hoje
3: proibido.
2: É.
3: Hein? Não, tem sim.
2: Videogame.
3: É não, tem pôquer.
1: Não, pôquer tem. Pôquer, teve na
3: pôquer,
1: Copa.
3: Pôquer e com,
1: não, a
3: e
1: CBF,
3: com aposta alta.
1: A CBF fez nessa Copa do Mundo pôquer uma espécie de lan house alta. Na concentração da seleção brasileira. Colocou e instalou computadores lá para os jogadores jogarem aquela porcaria lá.
3: Isso,
1: Fortnite, Counter-Strike. Porcaria não, quem gosta joga, maravilha.
0: Ah, mas vamos, eu não sou do carteado, mas vamos concordar? Um dominó, um carteado, uma cervejinha, a interação é muito maior do que ficar na frente de uma tela de qualquer coisa
1: alguma,
0: pra jogar videogame, pra ver pornografia, pra jogar o Fortnite, pra jogar videogame, pra ver pornografia, pra jogar o Fortnite, pra ver
1: pornografia.

0: algo que existe. Ah. Só quer desmerecer algo da cultura popular brasileira, o jogo de truco. Truco, Pretzel!
1: Eu não sei jogar truco.
2: Meio pau! Grita, bate na mesa.
0: Eu não sei jogar truco. Por isso que você é contra o truco. Você não sabe jogar.
2: Você sabe jogar
0: rouba-monte? Você sabe roubar no truco. Tem que
1: roubar.
0: O truco é um jogo que você rouba o adversário.
2: E a trefa. E a tranca.
1: Rouba-monte é jogo de recreio de
2: colégio. E tranca.
1: De colégio.
2: E tranca.
1: Não, tranca eu não lembro como é a tranca.
2: Pôquer é legal. Pôquer é esporte?
1: Claro que não.
2: E xadrez.
0: Tentam vender como
2: xadrez
0: esporte, mas é um
1: xadrez,
0: jogo.
1: Xadrez
2: não é um esporte.
1: É um jogo de raciocínio, xadrez. Jogo de genialidade.
2: Jogo de raciocínio. Jogo barra esporte, pode ser? Um esporte intelectual.
1: Xadrez é espetacular. O inventor do xadrez estava inspirado.
2: Você ganharia. Quantos lances para ganhar do Kasparov?
1: O Kasparov? É. Não sei se ele aguenta. Ele me derrotaria, eu acho, em 7 lances.
3: Pô, norueguês lá, campeão do mundo. Tava na Copa lá, cara. Esse cara é bom, hein? É. Só que ele não fala com ninguém também.
1: Não fala com ninguém.
2: É mesmo?
3: Ele chega em cima da hora, vai lá, em 2 minutos ele ganhou e vai embora, esquece a carteira.
2: Quem que é o cara que chega atrasado sempre?
3: Esse?
1: É um norueguês. Mas ele perdeu pro indiano e foi antidesportista.
2: Ele bateu na mesa, ficou bravo, né?
1: Ficou bravo.
2: Mas depois ele cumprimentou o cara.
3: Esse cara
2: bate aí, ó.
3: Esse cara, um cabeludinho, chega todo esbaforido.
1: O mestre agora é o indiano. É o indiano que é o que ganhou do calço. Ninguém ganhava do calço.
2: Sério?
3: Esse cara não bate bem, não. Por isso que ele é tão bom no...
1: Mas os grandes momentos, se lembra, Quesada? Era Anatoly Karpov e Garry Kasparov. E antes era o Bob Fischer.
0: E no Brasil, Mequinho. Grande Mequinho. Grande Mequinho.
1: Não, a simultânea deles é sacanagem, né? O cara joga com 30 ao mesmo tempo.
3: Foi o Kasparov ou o Karpov que jogou contra o computador?
1: Kasparov. E foi empate.
2: Pau a pau, mas ele perdeu.
1: Foi empate, ele perdeu o jogo, mas ganhou também.
2: Pois é, mas terminou o primeiro jogo...
1: Terminou 6,5, eu acho.
2: Perfeito.
1: Mas terminou isso. Porque o empate no xadrez é meio ponto numa decisão.
2: Perfeito. Mas você não quer aprender a jogar truco?
1: Não sei.
2: Não?
1: Eu já vi as pessoas jogando e não entendi muito bem.
2: Eu posso te ensinar, mas é aquela coisa, né? A gente não vai, como é que é, te dar o peixe. A gente vai te ensinar a pescar. Então, qualquer coisa a gente empresta a vara.
0: Olha... O senhor pode parar com essas piadas de quinta série,
2: cara,
0: aqui?
2: Cara, eu tô explicando.
0: O senhor pode parar com essas piadas de quinta série? Esse aqui é um programa de debate esportivo sério.
2: A gente vai ensinar as coisas.
0: E eu vou mandar um abraço aqui pro doutor Otávio Micélio Tavinho, palmeirense, tá ouvindo a gente. O que já jogou muito rouba-monte.
2: Rouba-monte.
0: Ô, Tavinho, rouba-monte. Eu achei que você jogava truco,
2: e
0: Tavinho.
2: E porco? Já jogaram porco? Nunca jogaram porco?
3: Pif-paf.
0: Não.
2: Pif-paf é legal também, velho. Não, porco é legal. Você fica com as cartas escondidas. Não, e aí se você conseguir fazer a mesma... Tipo assim, 3-3-3-3, aí você baixa as cartas e tem que ficar quieto. Aí todo mundo tem que baixar. O último a baixar, pega P. O-R-C-O, sim, entendeu?
1: Isso aí a gente chama de burro em
2: português. Burro, burro, pode ser burro, porco.
1: Ou dormiu.
2: É, em alguns lugares chamam de Ulisses.
3: Aí,
2: mas
3: tá
2: não
3: se soltando, hein? Já tá contando as histórias aí, ó. O homem já jogou aí, ó.
2: Em alguns lugares.
3: Mas a melhor coisa na infância, além de jogar futebol na rua, era jogar futebol de botão.
0: Rapaz,
3: infelizmente.
0: Deixa eu
3: fui tentar comprar um futebol de botão pra montar lá no nosso time ali e tal. Eu não achei em nenhum lugar futebol de botão. Eu fui nessas lojas, imagina, de crianças, e eu me senti um ET, velho. Porque eu cheguei e eu perguntei pra uma moça. A moça olhou pra mim assim. Falou, só um minutinho, senhor. Falei, pô, já fui mal, né? Aí ela perguntou pros outros 3 atendentes. Aí veio um rapaz e também não sabia o que era futebol de botão.
1: Nossa, eu tenho 3 times.
3: Capri, os caras não sabem o que é futebol de botão.
0: Eu tenho todos os meus times guardados em casa. Todos eles guardadinhos lá.
2: Todos
0: guardadinhos. É que não dá mais pra jogar, né? O meu estrelão eu doei.
1: Sim.
0: Porque.
1: Mas ainda tem pra vender
0: estrelão. Ainda tem estrelão pra vender?
1: Na Xalingo, né? Na loja da Xalingo tem.
0: Ah, boa. Deixa eu só colocar uma questão pra vocês aqui, porque hoje o Bruno Guimarães foi negociado, não é? Ele saiu do Newcastle e foi pro Arsenal por 88 milhões de euros. A maior negociação de um jogador com mais de 28 anos de idade, ele vai fazer 29 agora em novembro, da história. O recorde era do Zidane, quando ele saiu da Juventus pro Real Madrid, 77 milhões de euros. O Bruno Guimarães custou 88 milhões de euros pro Arsenal, jogador que vai fazer 29 anos de idade agora. Aí eu pergunto para vocês, os nossos jogadores continuam sendo valorizados? continuam

0: custando uma fortuna. O Vinícius Júnior tá uma guerra aí para saber onde vai o Vinícius Júnior. Uma guerra.
1: Pode ser o Arsenal também.
0: Pode ser o Arsenal também. Eu acho que ele vai ficar no Real Madrid. Eu acho que ele vai ficar, mas o Arsenal tá em cima. Por que é que esses caras, quando se juntam, não fazem valer todo esse dinheiro, todo esse esforço, toda essa valorização que eles conquistaram lá fora? Porque eu fico me perguntando aqui, isso é valor de cara fora da curva. Mas quando eles vão defender a seleção brasileira, eles jogam como
2: eu acho que
0: todos
2: falta,
0: daqui.
2: Eu acho que falta temperamento, falta gana.

0: O Bruno Batética, Guimarães vale 88 milhões
1: claro
0: de euros?
1: Não, claro que não. Não. Claro não. Que mas não é o Bruno, né? Você vai pegar outros jogadores também que não valem e estão sendo negociados por cifras absurdas. É o mercado, né?
2: Aí volta a frase que eu venho usando aqui. Qualquer, não estou falando que o Bruno Guimarães é bagre, tá? Mas qualquer bagre hoje custa aí 1 milhão por mês de salário, 800 mil, 1 milhão e meio. Inflacionou o futebol. A Europa não era assim. A Europa ficou assim de uns 5, 6 anos para cá. O futebol brasileiro já vem de alguma década aí, dessa forma
3: virando fio. O contrato do Pedro Raul com o Corinthians, tá louco. Certo? Ele não tem culpa, viu? O Pedro Raul.
1: Isso é claro escândalo. Que não.
3: É, o contrato é um escândalo.
1: Culpado é quem assinou esse contrato.
3: O contrato é um escândalo. É um contrato para ser investigado. 2-0 Cruzeiro. 2-0. Matou o Cruzeiro.
0: Já era.
3: Caio Jorge, mas é impedido. Pedido Caio Jorge, anulado. Bom, e o Grêmio vai ganhando 1-0 do Mirassol, gol do Pavon de falta, e o goleiro chama a gol, o Alex Muralha, que é impressionante. Cadê o Walter? Né?
1: É, me permita aqui uma lista rapidinha. Capri, uma lista rapidinha, Pretzel e João. O Morgan Rogers jogou Copa, certo?
3: Sim.
1: Ele foi do Aston Villa pro Chelsea, 137 milhões de euros.
3: Não vale.
1: Não vale.
3: Não vale.
1: Tá?
3: Não vale.
1: O Elliot Anderson, outro que jogou a Copa, foi do Nottingham para o Manchester City, 135. Tonali, nem Copa bateu.
3: Era porque a Itália ficou fora. Né?
1: Companheiro do nosso ilustríssimo Bruno Guimarães. Foi pro Tottenham. Sabe quanto? 108
3: nossa
1: milhões de
3: euros.
1: Anthony Gordon, bom jogador. Outro do Newcastle. Não, acabaram com o Newcastle,
3: acabaram,
1: né?
3: Com o Newcastle.
1: Barcelona, 80 milhões de euros. Não sei se vale
2: não
1: isso.
2: Não vale.
1: E o Gonçalo Ramos, que entre nós é...
3: Comum. É o Pedro Raul português.
1: Do Paris Saint-Germain para o Milan por... Chuta aí.
2: Não tem ideia.
1: 70 milhões de euros.
3: Nossa, nossa.
1: Então não é
3: o Milan
1: não é...
3: pagou 70 de euros no Gonçalo Ramos.
1: E conseguiu. Olha, não é o Bruno, entendeu? É o que você está falando, João.
2: É o mercado,
1: é o mercado que inflacionou. É,
2: exato.
1: E não estamos falando de Zidane, Ronaldo, Ronaldinho, Neymar, Messi, Cristiano Ronaldo.
0: Deixa eu só fazer um acréscimo aqui que o Fábio Pucci mandou para a gente. No dia 16 de novembro de 2024, a Confederação Brasileira de Texas Hold'em celebrou aqui, ó. Hoje celebramos o que pode ser o dia mais importante na história do pôquer. A partir desse momento, o pôquer é oficialmente para sempre reconhecido como um esporte da mente.
3: Ah, para. Ah, bom, da mente tá, tudo bem.
0: Um esporte da mente.
3: É um jogo mental.
2: Vou fazer uma pergunta.
3: Mas esporte da mente.
2: Pode virar um esporte olímpico?
3: Por favor, né?
2: Pode virar um esporte olímpico?
1: Não, tô perguntando só, ué.
3: Não. Jogo de carta é esporte da mente?
1: Gente,
3: jogo
1: eu tenho
3: de carta
1: assim,
3: é um jogo de azar e de raciocínio.
1: Eu tenho assim, eu tenho.
3: O Fábio Pucci é um brincalhão. É um brincalhão.
1: Vou falar assim, ó. Xadrez é um esporte, né?
3: Um jogo de raciocínio.
1: O xadrez é um...
3: De inteligência.
1: Para mim, o esporte ele é muito ligado às questões físicas. Às questões que demandam do seu físico. Aí muita gente fala assim, o Fórmula 1 não é um esporte. Mas o piloto ele precisa de uma preparação física extrema para dominar o automóvel. Por isso que, para mim, a Fórmula 1, o automobilismo, de uma maneira geral, é um esporte porque o físico do piloto entra em ação. Um cara que não tem um bom condicionamento físico, ele provavelmente... vai ter mais dificuldades do que aquele cara que se dedica fisicamente. Então, eu sou muito inclinado nessas questões. Quando você... Aí você vai falar assim, mas pô, o cara ficar 24 horas sentado na mesa do poker, ele precisa ter um baita preparo físico, hein? Precisa mesmo? Né? Precisa? Não, na minha visão, não, mas eu respeito.
3: Só que, ele fica ali para ganhar dinheiro. Ele fica ali para ganhar dinheiro. Por isso que ele fica sentado 6 horas ali.
1: Então só quem usa muito o corpo,
0: é isso? Muito que movimenta muito dinheiro. Sim.
1: Mas, por exemplo, quem joga bocha, não é o mesmo esforço de jogar basquete, vôlei,
3: bocha
1: futebol.
3: Bocha é lazer, né?
1: Então, mas não é um esporte?
3: Eu acho que não.
1: Não?
3: Eu definiria assim, Queçada, o que é esporte e o que é lazer. Tem a Secretaria de Esportes e Lazer.
1: Mas futebol é lazer também.
3: O que é esporte e o que é lazer.
2: O que é esporte, o que é lazer e o que é gincana. Adiciona gincana aí, vai. Gincana é bom.
1: Queimada não é,
2: né? É, gincana. Queimada entra na gincana.
3: O esporte é aquele de subir nos obstáculos.
1: Peteca. Peteca é um esporte.
3: Escalada.
1: Vocês sabem que peteca é um esporte?
3: Lazer.
1: Peteca é um
3: lazer.
1: Badminton.
3: Não, badminton é um esporte.
1: Mas por que o peteca não pode ser?
3: A peteca com a mão é lazer. Com a raquete, que é o badminton, é o esporte.
1: Mas qual que é a diferença da mão?
3: Claro que tem diferença, porque mão tu não tem rede. Tu joga em grupo, na beira da praia. Isso que eu quero dizer. O surf.
1: Bom.
3: Surf é lazer. Certo?
1: O surf, surf?
3: É, o surf é lazer.
1: Não.
3: Claro que é lazer. Tá
1: corpo,
3: pô. Surf é lazer.
1: Ainda foge do tubarão.
3: Agora tá tendo tubarão.
1: Pega a preparação física
3: do... é lazer.
1: Pega a preparação física do surfista.
3: Não é esporte.
1: Vai ver a preparação.

0: física do Medina. Você fica alucinado com a preparação Morning física
1: Bug, dele. Né? A Glenda Kozlov, ela foi campeã de lazer, campeã mundial de lazer do bodyboarding.
0: Ô, Glenda Kozlov, é, faz certo. Esse recorte aí, não, vamos mandar pra Glenda Kozlov.
2: E bungee jump não é possível isso.
1: Claro que não.
0: Você tá de brincadeira.
1: Bungee jump é um perigo, é um alto risco. Claro é um passatempo de alto risco.
0: Bungee jump é loucura.
1: Esqui esporte.
2: Claro, esqui é esporte.
1: E carrinho
2: de rolemã.
1: Breakdance. Breakdance é lazer.
2: Pois é, mas é esporte olímpico.
1: Que é uma piada.
2: Eu também acho.
3: E carrinho de rolimã.
1: Não,
2: lazer. Gol da Chape.
1: Skate, não, lazer. Quase. Skate é lazer, pessoal.
0: Skate é lazer,
1: claro que é skate é lazer,
0: pessoal. Pô,
1: vocês estão de brincadeira.
0: Esses caras, eles têm uma preparação física extrema. E até o hipismo,
1: eu discuto o hipismo, certo? Porque se o cavalo acordar de mau humor... Tá, não adianta o pau botar o maior cavaleiro, certo, da história,
2: se for
1: o cavalo
2: assim,
1: der uma recuada.
2: Mas se for assim, se a bola tiver murcha, não tem futebol também.
1: Aí tu substitui, cavalo tu não substitui.
2: Tá, né? Aí me fala uma coisa, golfe é esporte?
1: Cara, o golfe é de raciocínio, lazer de, né? Lazer de raciocínio, de precisão.
2: Imagina os caras que praticam essas atividades vão ficar loucos. Beisebol?
1: Não, beisebol é esporte.
2: Boliche?
1: Lazer. Lazer, boliche é lazer. Lazer, irmão. Fica lá sentado, atira a bola.
0: Pra segurar aquela bola lá, você precisa fazer musculação pra segurar aquela bola.
3: Aquele disco que fica fazendo assim lá na Olimpíada de Inverno, como que é?
1: Curling.
2: Ah, o curling.
1: Tá mais pra lazer do que esporte.
2: E aquele britânico lá que joga no Reino Unido, que você tem que bater com um martelinho, a bola tem que passar no meio de uma...
1: Cricket. Isso eu brinquei na praia.
2: Cricket é chato pra caramba, velho.
1: O cricket eu comprei numa tabacaria, um jogo de cricket. Com 4 tacos e 7 buracos. Baita lazer, cara.
0: E o Curly? Não, Curly você fala pra mim que Curly não é esporte.
2: O vice premiado.
0: Já foi.
3: E o rugby?
2: Não, rugby é esporte pra caramba.
3: E o futebol americano?
0: Também, pô, claro. Claro, velho. Mas pra vocês o curling é esporte?
1: Pela primeira vez no esporte Netuno acordou e disse o seguinte: hoje não tem prova de surf. Certo? Cancelou a prova.
0: É claro,
1: é verdade.
0: Mas se chover, cancelou a prova. Alagar o campo de futebol, não tem jogo.
2: Mas o Medina perdeu uma Olimpíada porque não teve onda durante 7 minutos.
0: Outra coisa, mas sacanagem. Mas aí, Medina, mas por exemplo, mas no circuito mundial, por exemplo, espera o dia seguinte. Aqui não tinha data lá, né? Já tava apertado o negócio. E aí, é claro, não tem como surfar sem onda, né? Não tem jeito. Vocês falam, hein? Meu Deus, como é que vocês conseguem falar?
1: Eu queria saber
0: assim?
1: Do Tiger Woods.
0: Cadê o Bruno Milhozzi,
1: né? Se o lazer dele jogar.
0: Cadê o Bruno Milhozzi?
2: Ele foi pra Arena Barueri. Joga na Arena Pantanal, ele foi pra Milhozzi, Barueri. Né?
0: 8h23. Tô esperando pra chamar o Bruno Milhozzi, né? Pra trazer informações do Palmeiras. Será que ele tá chegando? Liga pra ele lá. Será que ele tá chegando na Arena Barueri lá? Vai que tá, não é? Vai que ele tá chegando na Arena Barueri lá, o nosso Bruno Milhozzi.
1: Essa foi muito boa a tua pergunta.
2: Ele mandou mensagem aqui.
0: Chegou. Aê, Bruno Milhozzi.
1: Engraçado foi a tua pergunta. Onde está o Bruno Milhozzi?
0: Não foi pra Arena Barueri.
1: Onde está,
0: Bruno? Já temos Palmeiras, Bruno Milhozzi. Já está escalado o time, definido? Ainda não está escalado.
1: Só deixa eu protestar que não vai adiantar nada. Porque o jogo que a gente vai
4: ter. O mais alto que eu já tive aí em São Paulo, por exemplo, foi Campos de Jordão, se eu não me engano, tem 1.200, né? Mas ainda assim, não mudou muito a vida por enquanto.
5: É nesse momento em que Pretzel e João Paulo Capelanes. Tá
1: Não sentiu nada em Campos do Jordão.
0: Já pensou no Milhozzi? No Aconcágua?
5: No Everest? Kilimanjaro lá na África.
2: O cara meteu, já esteve em altitude. Jordão,
5: que a experiência dele foi. Ô, Milhozzi, eu entendi. É que os dois foram traíras com você, mas tudo bem.
0: Vocês foram traíras pra caramba.
1: A gente perde os amigos, mas não perdemos as piadas. Né?
5: Campos do Jordão foi bem demais.
1: Eu só quero fazer um leve protesto, que a gente vai transmitir o jogo. A gente deveria, sabe, transmitir o jogo com uma faixa preta no braço, certo? Em virtude do Fortaleza mandar o jogo em Cuiabá.
2: Ridículo.
1: E o Palmeiras aceitar esse tipo de coisa. Aceitar esse tipo. A Leila seria, viu? Ela daria um exemplo de altivez da grandeza do Palmeiras, certo? Palmeiras não aceita jogar se não for no Ceará.
2: Aí deveria o Palmeiras bater, não joga e pelo regulamento a CBF fala bater. W.O. Palmeiras eliminado.
1: Não, viu? Quando fosse no Ceará.
2: Vinheta, atenção, Alexandre Pretz, desculpa mais.
1: Não, tá bom, vocês gostam que vendo manda, então. É isso.
2: Pera aí.
1: Ele é
2: muito
1: A Leila chega e fala, o Palmeiras não vai entrar em campo.
2: Não é isso.
1: Se acalme, menino.
2: Sendo que a viagem...
1: A viagem
2: para Cuiabá é mais curta do que ir para o Nordeste, né?
1: Não foi isso que eu falei. Eu estou dizendo o seguinte, que não pode permitir que um time vendo o mando de campo num torneio
2: eliminatório. Mas não é o Palmeiras, é a CBF, pô.
1: Que mas aí, tem a ver? Mas eu tenho que lavar um protesto e dizer que assim, o jogo tem que ser no Ceará. É assim que tem que ser. Imagina o Atlético Paranaense saindo de Curitiba pra jogar em Salvador, vendendo o mando.
3: Mas posso falar um negócio pra você?
1: Não, tu concorda comigo ou não?
3: Não, discordo. Vou dizer por quê, meu Prato. A distância da Arena do Palmeiras pra Arena Barueri, ela pode ser maior num dia de trânsito do que sair de São Paulo e até a Arena Pantanal.
1: Tudo bem.
0: Ó, deixa eu falar
1: mas tu tá em São Paulo. Mas tu tá em São Paulo, cara.
0: O nosso ouvinte, Ulisses Frutuoso, lembrou uma coisa bem importante aqui.
3: Ulisses
0: Frutuoso. Ele disse, a Ana Moser foi crucificada quando era ministra do esporte porque não reconheceu o jogo de videogame como esporte.
1: Mas não é esporte.
0: Ele tem razão. Claro que não é. Porque aí o pessoal do videogame começa a falar, mas pô, a gente passa seis horas. A gente precisa do preparo físico e mental para passar 10, 12 horas diante do videogame para poder jogar as partidas.
2: Quem foi esse ouvinte que falou?
0: Ulisses Frutuoso.
6: Alô, André Dolins, que tá ligado no microfone Bandeirantes. Falou, Jalim Rabi. Ai, não. Obrigado.
2: Ah, não, esse é outro Ulisses, desculpa.
1: Mas que é engraçado.
3: Um é o Frutuoso, outro é o Gorduroso. É.
1: Esse abraço do Ulisses.
3: Gordo do jeito que eu tô. Gordo do jeito que eu tô, driblo o cacá.
1: Vamos fazer um encontro do Frutuoso com o Gorduroso? Não?
3: Vem pra cima. Gorduroso. No Five Guys.
1: Esse abraço dele é histórico, né? Pra esse cidadão aí, né? É histórico o abraço. Não precisa colocar de novo.
0: Ô, Bruno Migliosi.
7: Tudo boa bem, noite, meus Bruno. Amigos?
0: Você tá bom, Bruno?
7: Boa noite a todos vocês.
0: Penteou o cabelo hoje?
7: Ah, deu uma cortada, né? Mas
1: você está
7: arrumado.
0: Tá arrumado hoje.
7: Hoje está mais arrumadinho.
0: É que eu não tenho cabelo, né, Preto?
1: Mas
0: é igual
1: traumatizado
0: você.
1: Traumatizado com isso, irmão.
0: Não, não tem trauma nenhum.
2: Você quer um transplante?
0: É que eu gosto de observar o cabelo.
7: O capelar tem um contato, você quer um né, cara?
0: Não. É. O problema do sabe qual é o problema do transplante? Você tem que ficar tomando aqueles remédios que depois, a vida toda, né, o resto da vida. E causam um efeito colateral indesejado.
2: Que tipo de efeito colateral?
0: Ah, você sabe qual é. Eu vou. Você é o usuário desse negócio aí.
2: Eu passaria.
3: O Capelani e seu amigo lá, o sinuoso lá, como que é?
2: O doutor Sanabria. Coloca vocês na cara
0: doutor
2: do gol.
0: Doutor Calabria.
2: Doutor Calabria. Você não quer Capri?
0: Não.
2: Pra Capri, você tá quantos anos?
0: Como?
2: Você tá com quantos anos? Não, depois 50, já dá, depois 50,
0: já foi pro Brecht. Você não sabe nada disso. Você não sabe
1: ele
0: nada
1: quer te
0: disso.
1: Pegar.
0: Não, ele não sabe nada já, disso.
2: Já foi de arrasta já.
0: Ele não sabe nada disso. Deixa ele.
1: Inocente.
0: Inocente. Deixa ele. Deixa ele. Vamos lá, atenção, ó. Bruno Migliosi. O duro é com 35 ter que tomar as coisas lá pro negócio.
2: Aí rebateu, é um problema.
0: Aí é um problema.
1: Aí
0: né?
1: É duro. É
0: pra rebater o efeito do remédio. Vamos lá, o Bruno Migliosi. O senhor tá bem, Bruno Migliosi?
7: Tudo certo, Capri.
0: Tudo bem?
7: Vamos lá falar de Palmeiras.
0: Vamos falar do Palmeiras. É reserva, é misto, é titular. Quem que vai jogar daqui a pouco aí contra o Fortaleza, hein?
7: A tendência é um mistão, viu, Capri? Em instantes a gente vai ter a escalação do Palmeiras, mas a vantagem de 3-0 deixa o Abel bem confortável para preservar seus jogadores. Alguns sequer viajaram, né? Caso do Barbosa. Barbosa não viajou, ficou em São Paulo sem qualquer lesão constatada, mas pensando já numa recuperação para a sequência do Campeonato Brasileiro, não está à disposição. E como o Gomes também está lesionado, o Palmeiras tem apenas dois zagueiros à disposição, os dois que devem jogar, o Murilo e o Benedetti da zaga formando esse sistema. Portanto, depois de muito tempo, o Palmeiras com uma linha de 4. Teremos hoje essa probabilidade e não naquela linha de 3 que o Abel vinha usando. Ou com o Emiliano Martínez encostando também, sendo esse homem de saída de bola. De resto, dá pra imaginar um Palmeiras com o Flaco Lopes e o Vitor Roque voltando a editar aquela dupla que não joga como titular desde a última partida da Copa do Brasil contra o Jacuipense, quando o Vitor Roque se machucou. Os dois não são, de certa forma, os jogadores que vêm sendo utilizados com mais frequência, mas estão retomando sua forma física e devem ser opção do Abel. A gente confirma já já, hein, Capri? Vamos montar a escalação do Verdão.
1: É, os jogadores que trabalharam menos, né, que vem jogando menos, ele vai escalar. O Flaco Lopes ficou muito tempo fora, porque ele estava na seleção argentina, vai jogar. Agora, sobre o regulamento da Copa do Brasil, eu acho que é uma excrescência ser jogo único a final. Mas eu faria jogo único até as quartas de final. Até as quartas eu faria jogo único e depois semifinais e finais, dois jogos. Certo?
2: Eu concordo com você.
1: Faria. É isso que eu faria.
2: Eles aumentam uma fase da competição para os grandes e tira o maior prazer, que é ter dois jogos na final.
1: Viajar.
2: Você pega um time do Rio Grande do Sul, de São Paulo, você lota o estádio no Sul, em São Paulo, faz um Minas e Rio de Janeiro numa decisão, são dois... Né, dois grandes eventos, bilheteria,
1: esse patrocinador jogo de hoje, fica feliz. Né, Quezada? É por laranjas esse jogo de hoje.
0: Saiu, hein?
7: É. Tá escalado.
0: Jogo tá escalado o Palmeiras, hein? Para Mauro Zione Betting.
1: Grande Mauro.
0: Sobe o hino do Palmeiras aí para Mauro Zione. Mauro Alexandre Zione Betting. Como é que. Ó, e ele tá lembrando. Ele passou aqui um contato para você, viu, Lelê? Do Zé Ricardo. Lá do Retrogol, pra você ir atrás do futebol de botão lá. Lá tem futebol de botão.
2: Valeu, Mourão. Retrogol que lá fica tem. Lá na Paz.
0: É,
2: aqui Renato Itaim. Paz, é. Ali não é na placar, é na placar. Valeu, Mourão.
0: Camisas espetaculares, fantásticas.
2: Já fez a propaganda dele, ele é muito bom, Mauro, né? Mauro é um avião, né? Hein? Esse é um avião.
1: Mas Maurinho, você do Inter não é tem. Um não deve ter do Inter lá.
0: Ele apareceu na hora que pra dar a escalação do Palmeiras.
2: Não, eu conheço Mauro essa loja Betting, muito
0: boa. O homem. Que errou o endereço. Ele foi a 80 quilômetros de distância.
2: Um abraço a Jersey City, hein? Ilha de Jersey.
0: Parque Avenue. Tem, nos Estados Unidos devem ter uns 4.333 Park Avenues. Ele foi errado. 80 quilômetros distante. Tá bom, vamos lá então, atenção, escalando o Palmeiras aí. Vamos lá, Bruno Milhoz, escala o Verdão.
7: Vamos lá, Capri, como a gente vinha pontuando. Palmeiras escalado com time misto. Carlos Miguel, goleiro no gol. Na direita, 4 para Giai. Linha de zaga, 26 Murilo. 43, Benedetti. Pela esquerda, o Piquerez descansa, joga o Arthur, número 56. Meio de campo, joga o Marlon Freitas, número 17, ao lado do Evangelista, número 30, e o Felipe Anderson vai ser o responsável por armar essa equipe, veste a 7 do Verdão. À frente, 37, Riquelme, e a dupla Flaco Roque, com 42, Flaco Lopes, e 9, Vitor Roque, o Palmeiras pronto pro jogo.
0: Repeteco do Palmeiras, vai Milhozzi.
7: Com Carlos Miguel no gol, Giai na direita, linha de zaga de Murilo, Benedetti e Arthur pela esquerda. Meio de campo de Marlon Freitas, Lucas Evangelista e Felipe Anderson. À frente, Riquelme e Felipe, Flaco Lopes e o Tigrinho, Vitor Roque.
0: Ah, bom time aí.
2: Bom time. Até mais do que deveria. Até mais do que deveria.
1: Pra ganhar de novo do Fortaleza. Vai ganhar de novo do Fortaleza.
0: Deixa eu fazer um... É que o Mauro mandou uma mensagem de áudio aqui. Na verdade, o Zé Ricardo tava ouvindo o programa... E ele quer dar o botão, o futebol de botão pra gente lá, o Zé Ricardo. Então,
2: Pô, Zé, sabe o que a gente podia fazer?
0: Muito obrigado, viu? Uma honra aí se a gente puder ter esse, o seu futebol de botão.
2: Põe lá a mesa da Retro aqui, ó. A mesa do lá futebol de botão da Retro Gol aqui ó. Em cima,
0: olha aí, aqui, ó.
2: A gente tira uma onda.
0: Ó, aqui, ó.
1: Eu gostaria de a gente fazer um campeonato hein? Um sábado à tarde.
2: Vamos fazer.
1: Quando eu tiver jogo.
2: Mas pergunta pro Zé Ricardo aí, pergunta pro Zé Ricardo e pro Mauro. Vende também os jogos de botão, os times de botão?
0: Vende. Lá na Retrogol vende.
2: Legal. Mas aí pagamento
0: quer,
2: é na rouba,
0: hein? Quer dar um futebol de botão
7: pra gente. Aqueles de acrílico aqui. Bonitos lá. É. Isso é legal demais.
2: Que tipo de botão? Eu tinha uma coleção, rapaziada.
0: Acrílico...
2: Futebol de botão. Não, acrílico ou de plástico? Você leva tudo pro outro lado também, né?
0: Você escolhe.
1: Um abraço pro Vinícius Ramalho, que
2: eu quero
1: campeão,
2: o veludo.
1: Meu, é campeão brasileiro de futebol de mesa. Vinícius Ramalho, que trabalha no São Paulo.
2: Muito bom.
1: Um abração pra ele.
0: Pera aí, que grande o Santos Vinícius. Acabou de emitir uma nota oficial aqui, ó. Pera aí, atenção.
1: Mais uma, hein?
0: Mais uma.
1: Campeonato de notas oficiais.
0: Festa das notas, ó. O Santos Futebol Clube repudia veementemente as declarações ofensivas do presidente do clube do Remo contra o atleta Neymar Júnior. Bem como insinuações de favorecimento da arbitragem. Críticas esportivas são legítimas, mas ataques pessoais e acusações infundadas ultrapassam os limites do respeito e da ética. O Santos Futebol Clube defenderá sempre seus atletas, sua história e a integridade da instituição em nome da transparência e da imagem do futebol brasileiro. Desde a recepção da delegação do Remo na Vila Belmiro até o segundo confronto entre as equipes, o Santos tratou todos os integrantes do clube paraense com respeito, cordialidade e profissionalismo, postura que esperava ver correspondida.
8: O Santos também volta a lamentar as insinuações de favorecimento da arbitragem. Qualquer análise da atuação da equipe de arbitragem deve considerar todos os lances da partida, incluindo o chute que atingiu a barriga de Gabriel Barbosa e a cotovelada no rosto do volante Samuel Pierre, ambos no segundo tempo. Mais do que levantar suspeitas sem fundamento, o futebol brasileiro precisa avançar no debate sobre a qualificação e a profissionalização da arbitragem, tema que interessa a todos os clubes envolvidos.
1: Engraçado que eles não emitiram nota naquela confusão da substituição do Neymar contra o Coritiba, né? Ali não houve nota oficial do Santos, né? Tudo bem, o Santos está no direito de emitir a nota que ele quiser, certo? Agora, o lance de ontem do Pico deitado, que ele atinge o Gabigol, para mim é amarelo.
2: Eu também daria amarelo.
1: É cartão amarelo. Acho que ali a arbitragem
8: amarelo, acertou.
2: Mas a maior parte da galera do jogo aberto daria vermelho, porque entenderam que foi agressão. Ali
8: pra mim é amarelo. Vamos lá então, atenção, oito, vocês não param de falar.
2: Vamos
8: meu Deus, como vocês falam? Uma hora e meia falando sem parar. Vamos falar de coisa importante.
2: Vamos.
8: Mandar um abraço pro timaço da Wonder. 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
2: 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Tem homenagem pro Capri.
9: A pipa do vovô não sabe mais.
8: A pipa do vovô não sabe mais. Esse é o seu desejo, mas...
1: Que momento.
8: Esse é o seu desejo, mas...
10: Deixa eu dizer um negócio pra vocês. Não é fácil, hein? Você cria um monstro, hein?
8: Não é fácil, isso é um problema.
10: Você e René Simões estavam com a razão.
8: Aliás, vamos trazer René Simões pra falar, discorrer sobre João Paulo Capelano.
2: Nossa, mãe, cara, vai cair.
8: Vamos lá, João. Olha a hora, João. Para de papagaiada. Por que papagaiada?
2: É,
8: né?
2: Pois é.
8: Para de papagaiada, para de palhaçada em quinta série. E vamos ao que interessa aqui, ó. 8h37.
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7: Bem, né, rapaziada? Vamos lá.
8: O Prédio, o Vilagra tá fora.
9: Vamos lá, tá. Então, atenção, Luiz Felipe Nunes vai trazer informações importantes sobre o Prêmio Empregabilidade do CIE, que aconteceu agora há pouquinho aqui na sede do Grupo Bandeirantes. Fala aí, Luiz.
10: Muito boa noite para todo mundo que nos acompanha na Bandeirantes. Premiação, primeira vez sendo entregue do Prêmio Empregabilidade Jovem Bandeirantes CIE. Neste momento acontecendo, nós só demos uma saidinha para fazer essa participação aqui na Bandeirantes, mas neste momento acontece a premiação, que faz um reconhecimento para as principais companhias, instituições que empregam os jovens no nosso país. Se você quiser acompanhar ao vivo, não perder nenhum momento, a gente está com uma transmissão ao vivo, uma live no nosso YouTube, o youtube.com/radiobandeirantesoficial, onde você consegue acompanhar todos os detalhes do evento. Essa live vai ficar salva também para os próximos dias, para as próximas horas. Você vai poder acompanhar essa premiação, que faz um reconhecimento tão importante pela primeira vez aqui na sede do Grupo Bandeirantes de Comunicação.
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4: Os clubes que seguem vivos na Copa Libertadores vivem uma semana decisiva para fazerem os seus ajustes finais no elenco antes da disputa das oitavas de final. Isso porque as equipes têm até o dia 8 de agosto, no sábado, para enviar à Conmebol a lista oficial de seus elencos da competição continental, podendo ou não inscrever novos reforços, ou seja, 72 horas antes do primeiro jogo do mata-mata, que tem início já na próxima semana. O regulamento permite até 5 mudanças em relação aos jogadores para essa próxima fase. Nenhum dos times brasileiros mudou muito no elenco nessa janela do meio do ano, mas alguns ainda vivem novelas. Caso do Flamengo, que tenta concluir a tempo a negociação pelo argentino Thiago Almada, vice-campeão mundial com a seleção argentina. E é bom correr, porque caso o Flamengo não consiga inscrever, não terá o jogador à disposição, mesmo que contratado, para a fase mata-mata da Libertadores.
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5: São 8 horas e 50 minutos, 10 minutos para as 9. Ó, o Cruzeiro segue vencendo a Chapecoense por 1-0. Vamos chegar a 40 minutos do segundo tempo e tem pênalti pro Cruzeiro, hein?
6: Narra, Capri!
5: Tem pênalti pro Cruzeiro. Narra. Não. Nós estamos aqui pro intervalo aí, porque tem intervalo aí.
7: Caio Jorge.
5: Não.
6: Narra
5: não.
6: Aí, Capri.
5: Vai, Queçada, vai.
7: Não. Vai, narração com o João Paulo Capelanes.
6: Não, vai, Capri.
5: Não, é só porque nós estamos aqui
6: Capriotti
5: pro intervalo.
6: Vai, Capriotti, na bola. Partiu, vai, Capriotti, correu, bateu o gol.
5: Vai, João, olha lá.
6: Vai, Capri,
5: vai, narra. Vai Jorge. Vai demorar aí.
6: Vai, Capri, Caio Jorge, vai. Quero ver essa narração. Aí você mete um coisa linda. Como que não tô afim?
5: Hoje não. Hoje eu não tô com vontade de narrar gol. Você também não tá.
6: Ah, tamo aí, olha lá.
5: Caio Jorge, olha
6: lá. Ai, quase errou, velho, meu Deus.
5: Mas é o bem demais.
6: Tirou a camisa, né? Antigo.
5: 2-0.
8: Esse goleiro da Chape eu não conhecia, bom goleiro, hein?
5: Bom goleiro, 2-0. E o Cruzeiro, então, carimba a classificação para as quartas de final. Mirassol e Grêmio, como é que tá lá?
8: 1-0 Grêmio, 10 do segundo tempo.
5: Boa, então daqui a pouquinho a gente confirma e já, Pedro Martelli assume o comando da jornada esportiva Bandeirantes.
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4: 8h54, 6 minutos para as 9 horas da noite. João Paulo Capelanes tem um recado para a gente. Vamos lá.
5: Um recado
4: João.
5: Fundamental. Eu peço, por gentileza, toda a atenção do mundo para você que é pai, mãe ou responsável por um adolescente a partir de agora no Esporte em Debate. Sabe por quê, gente? A gente debate, fala muito aqui, mas o mais importante é preocupação. Porque a gente sabe que mãe, pai, responsável, todo mundo vive preocupado nessa loucura que é o dia a dia. 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
4: É até covardia perguntar quem se classifica hoje para as quartas de final, não é? Mas dá para perguntar o placar, né? Vocês imaginam que vai ser o placar hoje lá na Arena Pantanal? Para mim, o Palmeiras ganha 1-0.
6: 2-0, Palmeiras.
4: E você, João?
5: A gente vai golear. 4-0.
4: E aí, Queçada?
7: 2-0, acho que é um bom placar pro Palmeiras.
4: Bruno Migliozzi.
8: 3-1, vai ter o golzinho do Leão.
4: Vai ainda?
8: Fortaleza faz um golzinho hoje.
6: Olha, e para amanhã, uma notícia boa pro Corinthians, péssima pro Inter, né? O principal jogador do Inter, Rodrigo Vilagra, tá fora da partida. Machucado. Foi difícil.
5: O principal não é o Alan Patrick?
6: Não, o principal hoje chama-se Rodrigo Vilagra.
5: E o Mercado?
6: Que é o melhor jogador. O Mercado é um bom zagueiro, mas o principal jogador hoje é o Vilagra.
5: E o goleiro, hein? O Rocher vai passar por outra cirurgia?
6: Não, o Rocher tá fora do Inter. O goleiro é o Matheus Cunha, chama gol, que igual o Alex Muralha.
5: Ah, mas o Matheus Cunha foi bem no jogo de ida. Postinho ingrato agora, mestre.
6: No jogo que não decide.
5: Pô, é ruim o primeiro
6: ele
5: jogo, então.
6: Tem que ir
5: então.
6: Bem amanhã.
5: Tava 0-0 e fez um milagre.
6: Ele tem que ir bem amanhã.
5: Tá preocupado?
6: Não.
5: Não? Não. Torce por pessoas?
6: Não, mas é o seguinte, ó. Eu, se fosse o Inter, eu trocaria a eliminação pro Corinthians por uma vitória domingo sobre o Palmeiras.
5: Acho que o Inter vai cair, né?
6: Claro, se eu pudesse escolher e fosse presidente do Inter... Bom, eu não queria ser esse presidente do Inter, porque ele é péssimo, né?
5: Vocês então, parecem fisicamente.
6: O vice-presidente.
8: Mas vale 4 milhões de reais a vitória.
6: Aí, cara, e cair para a segunda divisão é pior. Então, se o Inter ganhar do Palmeiras, nunca ganhou do
4: você
6: Palmeiras.
4: Queria, você Allianz trocaria a vitória, a classificação na Copa do Brasil pela vitória contra o Palmeiras,
6: claro,
4: é isso?
6: Claro, evidente que sim. Evidente que sim.
5: Eu acho que o Grêmio ganha do São Paulo no final de semana e o Inter perde do Palmeiras, o que significa o Inter entra na zona de rebaixamento do brasileiro.
6: Exatamente.
4: Pode ser.
5: Algum grande vai cair.
6: Vai.
4: Vai.
5: Algum grande
6: dois.
5: Cai.
6: Ou
5: um
6: dois.
5: Gigante não, vai cair. Exato, dois podem cair, mas um com certeza
4: um
5: cai.
4: Gigante vai cair.
5: A Chape já foi. Infelizmente, 10 pontos já caiu. Remo 21, Vasco 21, Grêmio 22, Inter 22, Santos 22, Mirassol 23. Eu acho que assim, ó, do São Paulo Vai do São Paulo, acho que até o Curitiba vai dar. Do Curitiba, 11º colocado.
4: Quanto
5: com 27 pontos.
4: 27.
5: O Galo tem 28, mas acho que o Galo... Não,
7: e o Mirassol tava condenado antes da Copa. E um monte de gente falou, não, já caiu.
6: O Mirassol tá tomando um pau do Grêmio aqui.
5: É, mas o Mirassol tá... do Grêmio. Mas o Mirassol tá um ponto só fora da zona. Ainda não tá ali.
7: Ele esteve na zona. Ele esteve na zona. Hoje ele tá
6: um ponto fora. Tá sendo amassado pelo Grêmio. Só tá 1-0.
5: E um detalhe, o Inter tem um jogo a mais que os demais.
6: Porque o Inter jogou na parada para repescagem da Sul-Americana.
5: Exatamente. Então, terminou, meu irmão.
6: Cruzeiro 2-0, Cruzeiro passou.
7: Série B, né? Cruzeiro nas Capri, quartas. Uma rápida aqui, o Gianni Infantino tá lá no, em Rabat, Marrocos, né?
4: Onde?
7: Tá, Rabat, cidade marroquina. É, tá fazendo uma média com os africanos, porque agora ele vai começar a viajar o mundo todo pós-Copa do Mundo para tentar se garantir.
4: Ele tá em campanha.
7: Tá, né? Em campanha.
5: Para pedir desculpa,
7: só,
5: né?
7: Só que a África é o único continente que apoia completamente o Gianni Infantino. Os outros continentes, algumas federações estão contra, mas dentro dessas confederações, algumas federações ainda, né, ficam neutras. Mas o fato é o seguinte, ele começou por onde ele tem o maior apoio nesse momento. São 51, se eu não me engano. São 51 votos na África como continente. Ou seja, um quarto dos votos para a FIFA. Né? São 211 países, né? Então a África apoiando o senhor Gianni Infantino. Só que ele precisa do apoio da Comebol, da CONCACAF, da UEFA e da Ásia.
4: É. Senhoras e senhores, amanhã não tem Esporte em Debate, amanhã tem Corinthians em ação, amanhã é Corinthians e Internacional, jogo da volta da Copa do Brasil, mas sexta-feira estaremos aqui para fechar a nossa semana deste programa de debate esportivo.
9: Coisa linda!
4: Coisa linda! Bom jogo, João.
5: Obrigado,
4: bom jogo,
5: Capri. Pra você.
6: Obrigado. Muito obrigado.
4: Valeu, Quessada. Até
6: valeu,
4: sexta.
6: Valeu,
4: bom jogo,
6: valeu,
4: Bruno.
8: Valeu, Capri.
4: Valeu, Michel Lopes, aqui no nosso apoio técnico, como sempre. Quem tá com a gente também, dando todo o apoio técnico, como sempre. Nosso time técnico fantástico, espetacular. Não há aqui, ó. Carlos Amaral no switcher. Kayame Martins e Beto Rebeck na central técnica, além de Alessandro Awad cuidando dos nossos canais digitais. Tenham todos uma ótima noite de quarta-feira. Bom jogo para você, torcedor do Verdão, e até amanhã.
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